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1: Uma hora, 10 minutos. O nosso tema de hoje é consequências da falta de diálogo na família. Num mundo cada vez mais acelerado, as várias gerações que habitam a mesma casa falam muitas vezes línguas distintas. Este programa propõe-se a ser uma ponte. Vamos olhar para o diálogo entre pais, jovens e avós, não como conflito, mas como oportunidade de aprendizagem mútua, olharmos para a importância da escuta, compreender como os valores dos avós se cruzam com os desafios dos pais e com a visão de futuro dos jovens. Porque uma família que conversa permanece unida. Deixa-me desejar aqui feliz aniversário a todos os aniversariantes da semana. Para todos os aniversariantes da semana, muitos anos de vida. Vem aqui um feliz aniversário ao Brigadeiro Eugênio Pascoal, que ontem, dia 24, completou mais uma resenha. Parabéns ao Brigadeiro Eugênio Pascoal, que continua com o bolo na mesa.

0: Vem também aqui um forte abraço ao Dr. Gilberto Plinganga, que está na sintonia, ao William Gabriel, ao Ayame Rafael, ao Andy Josefa e ao Wendy Nazaré, que estão também na sintonia. Vem aqui um grande abraço. E a linha está aberta para o tema que trazemos hoje como proposta: consequências da falta de diálogo na família. O amigo ouvinte pode ligar para o 925-38-8000. E também temos o WhatsApp, que é o 937-45-91-35. Ou ainda também pode enviar mensagem para o 930-92-2305. E já temos um ouvinte em linha. Alô, bom dia.
1: Viva! Muito bom dia para si, caro apresentador. Bom dia também para a equipa que te acompanha. Tendo energias positivas para todos os ouvintes que estão bem conectados da cabine da Cunene, com esta rádio que tem a missão de unir o país em uma só estação, RNA, a marca que marca todas as marcas.
0: Com quem temos o prazer de falar e de onde nos fala?
1: Olha, Bom Júnior é meu nome, o verdadeiro pai dos ouvintes, o original, que também nunca se desoriginaliza. Antes no Cubango, agora residente aqui em Luanda, Capoaco no Mato.
0: Bom Júnior, então, está tudo bem?
1: Está tudo bem comigo, Simone Cabral. Quem tem Deus tem tudo. Até o momento estou bem disposto, sem nenhum constrangimento, também sem nenhuma anomalia. Tudo no quinto por quinto / 20. É só vocês aí.

0: do outro lado.
1: Muito bem, muito bem. Eu sei que o Bom Júnior é pai e gostaria que nos pudesse passar aqui a experiência que tem tido na relação. Não sei se ainda tem os pais, no caso, os avós dos seus filhos. E como é que tem sido essa relação pai, avó e filhos?
0: Olha, tem sido boa, uma vez que nós crescemos no seio de famílias educadas e ao mesmo tempo que seguem os padrões bíblicos, assim podemos dizer, e praticam a doutrina 100%. Então, nós sempre temos aquela cultura, aquela vontade de querer aprender e ouvir daquilo que, na verdade, os mais velhos dizem. Nesse caso, eu, como pai, também tenho meu pai. E quando ele estiver a falar para mim, eu devo prestar atenção, ouvir e praticar daquilo que fui orientado.
1: Muito bem. E tem tido uma boa relação com os filhos?
0: Olha, tenho tido boa relação sim, porque é com esta educação, com este caráter, não é? É que eu consigo também agora influenciar os meus filhos. Eu hoje em dia consigo dar uma educação para os meus filhos, neste caso desde o ensino religioso até o ensino secular, se podemos dizer, não é? E os meus filhos também têm saído muito bem. Sou chefe de família, pai de 7 filhos. E esses todos, na verdade, seguem os padrões bíblicos, seguem a orientação, são estudantes, são bem comportados em casa, do jeito que eu também me comportava em casa, quase que nenhuma diferença. Então, é fruto muito daquilo que foram os conselhos dos meus pais, e conforme eu também pude acatar, e hoje em dia está a seguir aquilo que é o seu familiar.
1: Muito bem. E que temas ainda são proibidos de se falar entre gerações e como podemos quebrá-los com respeito diante dos nossos filhos?
0: Olha, na verdade, não se pode esconder nenhum tema, não é? Quando trata de uma família, nós devemos desenvolver tudo. Quais são os perigos? Por exemplo, se estamos a falar das maus companhias, nós temos que falar os perigos. Nós não podemos só dizer ao nosso filho que, olha, andar, escolher bons amigos tem que ser o fulano. Mas sim, nós também temos que ir com prática, não é? O nosso filho tem que ver também quais são os nossos amigos. E de lá para cá, eu acho que aí vamos ver um lado positivo ou um lado negativo também da parte dos nossos filhos.
1: Muito bem. E quais são as consequências da falta de diálogo dentro da família?
0: As consequências são várias. Uma delas são famílias desestruturadas, não é? O filho anda seguindo mal caminhos, e o pai fica a perseguir o filho e pronto, aí fica complicado. E é um filho que se calhar é o mais querido, ou um filho que se calhar deu mais trabalho na família, mas por falta de diálogo, por falta de alguns conselhos que o filho ou o pai também não deu, a família fica desestruturada. E não haverá paz nessa família e nem uma boa relação.
1: Muito obrigado, Bom Júnior. Tem mais alguma outra mensagem a deixar?
0: Olha, a mensagem que devo deixar, mesmo não todos os pais estão a me ouvir às 10 horas, para que, na verdade, tenham o máximo, máximo controle com nossos filhos e que também tenham paciência em educar os filhos, porque não está a ser fácil atualmente. Uma vez que a educação que nós damos em casa é outra e o que eles também recebem na rua é outra, mas vamos nos dedicar ao máximo não podemos parar por ali, não podemos deixar que as redes sociais vão dominar os bons conselhos que vamos dar aos nossos filhos. Vamos também ser pontuais, vamos ser também exemplos. E pronto, não podemos também ter muitos filhos na rua e depois não vamos conseguir saber quantos são e saber como vamos ter diálogo. Então, é o conselho que eu poderia deixar. E aproveitar também deixar um abraço para todos os ouvintes que estão bem ligadinhos estas horas, em particular aí no Quando Cubango, a Cristina, mãe dos ouvintes, que é minha esposa, está lá a me ouvir, meus filhos todos, a minha mãe, Melita Chopeço. E com muita saudade, eu me dispenso e dou a oportunidade a todos os ouvintes. Para você, bom trabalho, bom regresso à casa.
1: Muito obrigado, bom Júnior, bom descanso. E vai aqui a saudação desta equipa da madrugada. 1:20, o nosso tema de hoje é as consequências da falta de diálogo na família. E temos mais um ouvinte em linha. Alô, bom dia. Alô?
2: Alô, bom dia.
1: Bom dia. Com quem temos o prazer de falar e de que parte de Angola?
2: João Xilongó de Furtona, só na planta do Ambo.
1: Ah, João Xilongó. Então, como é que está o Ambo a essa altura?
2: O Ambo está frio, o Ambo está frio nesse momento. Está calmo. O Ambo está com uma temperatura assim, que já dá mesmo.
1: Muito bem, muito bem. O João Xilongó está atento ao nosso tema de hoje?
2: Sim.
1: Está atento ao tema de hoje? As consequências da falta de diálogo na família?
2: O diálogo na família é tão importante que sempre não pode faltar, se bem que hoje em dia encontramos pais que dizem que têm tempo de estar em casa, mas têm tempo de estar na discoteca. Eles trabalham, de vez de chegar em casa, conversar com as crianças, como é que se devem caminhar, como se deve ser, nas suas andanças, os filhos mais velhos, não, eles ficam tempo, depois do trabalho, ficam na discoteca, tarde, depois é coisas complicadas.
1: E, nessa altura, que conselhos os jovens gostariam de dar aos pais e aos avós? Que conselhos gostariam de receber em troca?
2: Conselho que os pais devem dar nas crianças, né? É respeitar sempre o mais velho. O comportamento que nós tivemos no passado, quando nós também, no passado fomos filhos, hoje também, graças a Deus, também somos pais. O mesmo comportamento que nós fomos pais no passado, o mesmo comportamento que temos que mostrar. Meus filhos mexendo no caminho certo, as crianças sempre se acostumam a começar a ir à igreja, e porque a criança é religiosa, aquela criança que conhece a palavra de Deus, também consegue respeitar também o seu próximo, o nosso outro próximo, e todo o que ele encontra consegue respeitar. E quando uma pessoa é bem apresentada na rua também, aí a vantagem também vai nos poder encarregar.
1: Muito bem. João Xilongas, quer deixar algum conselho para os nossos ouvintes, quer seja pais, mães, irmãs e avós?
2: O conselho que eu vou deixar a todos é sempre não nos catarmos, né? É sempre conversar com os filhos, mostrar o caminho certo, respeitar os mais velhos, deixar o caminho. Porque você, quando vai no centro, sempre tens que saudar, né? Não importa quem deve ser, mas sempre tens que respeitar a todos, porque você vai expor perigo, se você não saudar, mesmo aquela pessoa que você encontra, que você deixou não saudar, onde você vai, vai encontrar uma coisa que é perigosa e não vai te avisar. E quando acontecer uma coisa assim, e aí vai se perdendo, você vai voltar e perguntar, e aquela uma pessoa não vai te responder, e é coisa mais complicada, então nós estamos encarregados. Vamos dar sempre aquela educação, vamos sempre sentar, conversar, sentar com as crianças e mostrar o caminho certo.
1: Muito obrigado, João Xilongocho, Fortuna, a partir do Uambo, Cidade de Vida. 1:24.

0: E o nosso telefone voltou a tocar. Temos alguém na linha. Alô, bom dia.
1: Muito bom dia, meu jornalista. É verdade.
0: José Chiloia, é partido do Lobito.
1: Bom dia. Aqui é José Chiloia, partido do Lobito, no bairro 17 de setembro.
0: José Chiloia, então, como é que está a passar a madrugada de quarta-feira? Alô, José Chiloia.
1: Sim, estou presente.
0: Está tudo bem?
1: Oh, a minha jornalista tem que dizer que está tudo bem, sem problema. É só frio.
0: Como é que está o Lobito? O Lobito está frio.
1: Oh, não vale a pena. Eu preciso mesmo se meter mesmo já as compelas também, porque não vale a pena. É que se manda forte.
0: Muito bem. José Chiloia, como é que podemos conciliar a autoridade dos pais, a experiência dos avós e a liberdade dos jovens na tomada de decisões dentro de casa? Como é que podemos educar os nossos filhos?
1: Bom, nós como os pais, os encarregados da educação, temos o nosso papel, é mesmo educar os nossos filhos. Primeiro, primeiro você como filho deve respeitar o teu pai e a tua mãe. Depois sai fora a respeitar os mais velhos lá fora. Então, isso aqui é mais importante, deve o mais velho estar ali, deve deixar caminho para o mais velho passar. Deve o mais velho está ali, o mais velho que tem cabelo branco, então deve respeitar e respeitar os dirigentes do país. Porque nós que crescemos no interior, crescemos com outra mentalidade, com outro juízo, porque crescemos lá nas lavras, não é só, depois crescemos com os mais velhos, com os nossos avós, e nós acatamos aqueles conselhos. Então também nós devemos ensinar nossos filhos, dizer que estudar não é só estudar, mas sim se ensinar, é verdade, ter mais juízo, ter mais respeito com os mais velhos, ter mais respeito com as pessoas e respeitar os mais velhos e as autoridades. E depois estudar e trabalhar. Porque nós como os pais, o filho mesmo inimigo é aquele que você lhe manda, não aceita. Não vai na escola. Esse que é inimigo, que o pai deve ensinar e trabalhar. É verdade, não é ensinar e passear e andar. É verdade, quando nós filhos hoje em dia não querem trabalhar, e só querem comer, e só querem andar. E vir fora da hora. É verdade, então... Às vezes, porque também na família, quando não há diálogo, não há conversa, e aí há guerra e há conflito, não há paz. É verdade, porque quando numa família conversa e há paz, então isso é importante. E os filhos crescem com outro juízo. E a igreja, porque na igreja também a pessoa vai ter lá o juízo, mas às vezes também a pessoa que vai na igreja, as crianças vão na igreja, e depois também, juízo é difícil ter juízo, vai na igreja, mas o pensamento deles é diferente, é verdade. Muito tempo a gente estava lá, nós estávamos na igreja, agora estamos na respeito, estamos na igreja, onde com muita conversa, e é verdade, então enquanto ainda aí o filho e a filha se embaraçavam, se meteu as pernas e o joelho, e não há respeito para a igreja, é verdade.
0: E José Chiloia, como é que tem sido a tua relação com os teus filhos?
1: Bom, eu, os meus filhos, que é meu, eu sou rei, assim que saio, deixo bem os meus filhos e trabalhar, não deixo também com os meus filhos, saúde, ver como que passaram o dia, e mesmo respeitar, ir na escola e trabalhar, e aceitar, então, sair do trabalho, e cuidado, não aquilo que você vai fora, mexe, ou abusa, e procura confusão, procura conflito. Então, o pessoal deve trabalhar, respeitar as pessoas, trabalha, estuda, isso que é mais importante. É verdade, ensinar, mas ensinar os filhos. Senão não há mais nada. O que é mais importante é mesmo ensinar, ter criança, filho, ter respeito.
0: Muito bem. E José Chiloia, quer deixar algum conselho para os nossos ouvintes?
1: Bom, o conselho que eu deixo é dizer que nós, como os encarregados da educação, devemos mesmo ensinar os nossos filhos, embora que hoje uns pais dizem que não, esse tempo é o tempo dele, porque também há uns pais ou as mães que ensinam mais os filhos, dizem que não, Isso é o tempo dele. Agora também está sujo, agora estão a levar isso e dizer que ah, o vosso tempo já passou. Não aceita no conselho dos mais velhos. E dá a dizer que vamos mesmo aconselhar. É aquilo que mais vem falando, que chover como não, deve cultivar, deve meter semente no chão. Então, te ouvir como não, então deve mesmo ensinar, deve corrigir o que estão os erros. E senhor, como não, esse é o nosso papel, para que amanhã o filho cresce com outro juízo, com outra mentalidade, e respeitar os mais velhos, trabalha, estuda, e para que também amanhã vai andar bem na sua vida e vai ficar bem no meio dos outros e com os vizinhos, a vizinha e onde vai ir. Então, o que é o nosso papel é mesmo empurrar, ensinar, não é empurrar na escola, mas ensinar, né, também é aprender, porque não é só estudar, é preciso aprender, ter consciência, juízo, respeitar os mais velhos. Então, é que isso é que deve ser o nosso conselho. Quando escutar o mais velho e ensinar juízo, ou está te conduzindo alguma coisa, então você deve aceitar, porque não é só o pai que deve conduzir, mas também o vizinho, ou aquele que está próximo, deve também conduzir. Quando vem alguém, quando você vai do trabalho, quando você ia dizer que teu filho fez isso, então você também deve aceitar. Deve aceitar no teu vizinho, deve aceitar que teu filho fez isso, aceita para que amanhã ele viva bem, porque hoje em dia também você fala que no outro que é para teu filho fez isso, a sua confusão é descalada. Já não há mais conversa, porque que você não vira no meu filho, quando quer uma coisa boa, então vamos educar nossos filhos, vamos ensinar para que amanhã viva o bem. Daqui é o meu conselho. A Janela Sistema de Cabral. E a todos os ouvintes. É verdade.
0: Muito obrigado, José Chiloia, a partir do bairro 17 de Setembro, no Lobito, província de Benguela. 1:31. Foi o nosso ouvinte, José Chiloia.

0: 1:38. E temos mais alguém na linha. Alô, bom dia.
1: Olá, viva, bom dia, Simone Gabriel, bom dia ao técnico, bom dia Luanda, bom dia África e o mundo.
0: Bom dia. Com quem temos o prazer de falar e de onde nos fala?
1: Aqui fala o senhor Zeca Bonito, a partir do Fixa, a partilhar com os mosquitos, dar um pouco de sangue e ouvir o programa da Rádio Nacional mais melhor.
0: Eu já estava a pensar que estava em Cacoaco, Zeca Bonito.
1: Já sabia que já te vinha em Cacoaco, só até a partilhar com os mosquitos.
0: Mas a Nacional vai lhe consolar.
1: Sabe, jornalista?
0: A Rádio Nacional vai lhe consolar, vai fazer com que as músicas boas que vamos continuar aqui a tocar vai aquecer e vai fazer com que os mosquitos desapareçam.
1: Vai fugir os mosquitos.
0: Vai. Então, Zeca Bonito, como é que está aí o Benfica?
1: Não, o Benfica está sereno, está de calmo. Depois do novo gol de Júnior abrir a linha e estamos aqui atendados e graças a Deus estamos aí agora me interagir com o meu caro jornalista e ouvir aquilo que é um bom tema que vocês têm sobre a relação entre os filhos e as famílias avô.
0: E o que é que nos tem a dizer acerca deste tema? O Zeca Bonito também já é pai, não é?
1: Sou pai, sou avô.
0: Ah, muito bem. Então, de que forma é que a falta de tempo e a vida moderna tem afastado o diálogo entre pais, filhos e avós?
1: Meu querido jornalista, eu tenho uma palavra na minha língua, um mundo que quando ela anda onde eu quero andar, significa na língua dos portugueses que a boa educação foi com os mais velhos e a escolarização do coelho do barco também já apareceu com água. Então, significa dizer que antigamente a educação foi muito boa, pertinente, porque havia o Jango. Hoje, se não fosse a nossa rádio, não sei como o país estaria, talvez já deveria desaparecer num dia só, se não fosse a comunicação social da rádio. Então, a educação está a ser muito difícil mesmo, porque os pais às vezes não têm tempo, saem às 4 horas, principalmente nós aqui nas capitais do país, saem 4 horas, voltas, às 22 horas, enquanto os filhos já dormiram. Você está vendo aquela educação conforme que houve, que a educação era para os jangos, para os filhos dos homens, para as filhas das mulheres nas cozinhas. E, na verdade, a educação parte do berço, depois vai para a sociedade. Toda uma pessoa que está bem educada na família, amanhã vai servir bem na sociedade, como assim está agora também interagir com o meu caro jornalista, porque recebeu uma boa educação na família, até quando chegou na escola, a igreja, todas essas foi as pessoas que educavam as famílias. Mas isso tudo hoje está ficando longe. Tantas igrejas que estão a partir aqui em Angola, mas a educação está muito distante daquilo que foi nos mais velhos. Então isso está nos custando muito, mas mesmo assim não vamos ficar cansados. Vamos nos unir, porque conforme que estou a dizer que a educação parte do berço, nós como os pais, como avô, não vamos cansar. Eu fui em março que eu me reuni com meus netos e meus filhos, fizemos uma reunião familiar. Tenho de procurar sempre um tempo para procurar, pelo menos, como unir as famílias. Essas reuniões familiares, já que nós temos um dia a dia, de ensinar através do corpo da vida. Não, mas tenho de procurar o tempo. No sábado, no domingo, esses 2 dias que foi dado pelo Senhor, que é o dia da adoração. Acho que aquela hora, depois do culto, pode fazer um programa, uma reunião à tarde com a família, avó, netos, filhos, todos ficam aí reunidos para a família não perder a essência das origens, dos avós, dos pais e toda a sociedade. Saber respeitar os vizinhos, respeitar os avós, isso é que vamos cultivar. Mas só que há um problema e o nosso governo também deveria nos ajudar, conforme que ele está trabalhando também no sentido de eliminar essas bebidas alcoólicas, porque antigamente não havia também isso, porque os nossos filhos ouviam mais. Hoje você, como pai, dá educação, mas basta o filho passar na diamba dele, aquilo torna tudo aquilo que você metesse como pai, vai com a água. Isso é que é o problema que nós estamos a encontrar, nós como os pais, como os avós. Porque as crianças estão internadas, mas muito na parte da droga. A droga está a destruir, é uma arma que está a destruir o mundo. Particularmente nós africanos, porque a África que está a sofrer mais a essas consequências. Mas vamos sempre ter a fé e curar mesmo daquilo que o bocado que nos deixou nos antepassados para eles, para transformar essa natureza, essa Angola.
0: Zeca Bonito, atualmente tem havido muitas situações a nível da nossa sociedade. Será que este mau comportamento tem também alguma influência da educação?
1: Tem uma influência, é aquilo que eu já acabei de dizer, meu caro jornalista. O que está a desviar isso tudo é uma questão das bebidas, drogas, isso que está a desviar muito a sociedade. As igrejas estão a educar, a família está a educar, as igrejas estão a educar, porque a educação parte de casa, e na casa vamos sair lá para a educação, na escola vamos ir tirar lá o conhecimento e a igreja vamos tirar lá para consolidar o espírito. Mas tudo, mesmo com isso, não está quase nada. Hoje estamos a ouvir muitas violações, a partir dos próprios avós, estava a violar as crianças, estava a violar as filhas. Tava... A sociedade está deriva. Temos de orar muito para ver se como o país voltar no nosso tempo, nossos antepassados, senão. Vamos ter muitos problemas. E a lei mesmo, caro jornalista, porque nós às vezes temos só lei no papel, que é aquilo que falava o Francisco José Eduardo Santos, que temos boas palavras nos papéis, mas chega na prática, não temos nada. Então, a lei tem que ser aplicar uma lei que fica em vigor, particularmente mesmo essas coisas que estão a desviar a sociedade, porque é ali onde está essa droga, onde está tudo aquilo que está a ser destinado, não está a ser ouvido.
0: Muito bem. Zeca Bonito, queres deixar alguma mensagem para a audiência?
1: A mensagem que fica mesmo isso aqui, que nós como os avós, como os pais, como os filhos, nós como os filhos vamos ouvir os nossos pais, e nós já vamos transmitir aquilo que nossos antepassados também que nos passou, o recado que nos deixou, para que amanhã nós saímos e isso, esse legado fica com os filhos, com os netos, conforme que a Bíblia fala, que a geração vai, a geração vem. Se nós não fôssemos o fruto dos nossos antepassados que nos deixaram, aquele respeito, aquela educação. Até não havia muito nível acadêmico, mas hoje temos os níveis acadêmicos. Imagina, você veja a pessoa que saiu na carteira, a escola que está para após apresentar não vai ao encontro. Veja a pessoa que está a sair da igreja, a coisa que está apresentando não vai ao encontro daquilo que é a educação. Então, todos vamos voltar pensar nos nossos antepassados, como que nos ensinava, o que ensinava aos nossos pais, nossos filhos, então, para que esses todos os dias ouvirem essas notícias, o avô violou, o pai violou, o filho matou, isso tem que acabar, porque já acabamos pelo tempo da guerra, agora estamos no tempo da construção do país, temos de olhar isso na construção do país e construir nossos filhos, para que eles sigam com essa terrível terra.
0: Muito obrigado, Zeca Bonito, a partir da zona do Benfica. Vai aqui um forte abraço desta equipa da madrugada. 1:48, o nosso tema de hoje é as consequências da falta de diálogo na família. E o Salif faz-me sinal que temos mais alguém na linha. Alô, bom dia.
2: Bom dia, Simone Cabral. Bom dia a todos que me ouvem neste preciso momento.
0: José Cazambilo.
2: Matias Cazambilo e Camupo.
0: Eu já estava quase a sinalar aqui a falta, Matias.
2: Não, não, olha, tem razão mesmo. Esse dia nunca mais tive com aquele objetivo de ligar no programa. É, mas pronto, é aquilo, esses dias parece que epa, o senhor não costuma tomar conta de mim, mas hoje eu disse não, hoje mesmo tenho que conversar com o meu amigo Simone Cabral.
0: Então, os trabalhos como é que vão?
2: Desculpa, não percebi?
0: Os trabalhos, como é que vão, os trabalhos?
2: Os trabalhos estão a correr bem, graças a Deus. E só falta, aí um amigo Simone Cabral, como é que está?
0: Não, aqui é só alegria. O José Cazambilo também já é pai, certo?
2: Não, não. Não sou pai.
0: Ainda não é pai. Ah, muito bem.
2: Ainda não.
0: Mas está a caminho, está a caminho.
2: Sim?
0: Está a caminho. Provavelmente está a caminho.
2: É isso. Estou a caminho, estou a caminho. Deus proverá. É. Deus proverá, é isso mesmo. Porque até ser pai é muito bom, faz muito bem. Porque fica muito bem ensinar as crianças para que possam andar no caminho certo. Isso faz muito bem. Então esse é o nosso objetivo.
0: Muito bem. É, José Cazambilo, Matias, desculpa. É, atualiza os nossos ouvintes se estás a falar a partir de que parte de Angola para que os nossos ouvintes saibam.
2: Ok, está bem. Matias Cazambilo fala a partir da província do Uambo, isto é no bairro de Camusamba.
0: Muito bem.
2: É isso mesmo.
0: Cazambilo, então, o que é que nos tens a dizer acerca do nosso tema de hoje?
2: Olha, eu digo que o tema de hoje é muito pertinente, para se tratar sobre o diálogo. Eu digo que o diálogo, bom, normalmente é só para dizer que nas famílias, primeiro, a boa amizade tende a vir mesmo nos pais, para que haja um bom comportamento, né, para que se possa se entender bem. Na família, né? A família deve ser a base principal, porque é só para dizer que nos mais velhos, quando há uma boa relação, então pelo menos as crianças aí terão com aquela tendência de dizer que pelo menos aí os mais velhos estão a andar bem, ou os avós estão a andar bem, então nós também vamos fazer tudo o que for necessário, vermos se teremos aquela tendência de andarmos num bom caminho, porque imagina que hoje em dia certas famílias que epa, a grande desavença às vezes começa a partir da família, a partir dos mais velhos, porque se os mais velhos tiverem a andar mal, aí pelo menos epa, as crianças também, epa, o comportamento será completamente negativo. Então é a razão pela qual que a criança deve ver o bom comportamento no mais velho, para que o mais velho também, a criança também possa entender que não. Então, se, visto que meu pai está andando dessa forma, meu avô está andando dessa forma, meu familiar está andando dessa forma, não sei qual for que seja, desde que seja mais velho, então eu também tenho que ver, fazer tudo o que for necessário, ver se assim poderia andar no caminho certo. Agora, se tivermos qualquer objetivo, devemos que a criança está andando no caminho errado, porque às vezes também parece algo recíproco, que mais velhos que andam bem, mas as crianças atuam através das maus influências, andam negativamente. Pelo menos, o grande objetivo é mesmo mais velho fazer tudo que for, nós mais velhos fazermos tudo que for necessário. Veremos se poderemos ensinar a criança, dependentemente da forma que tiver a andar, quando vermos que está andando no caminho errado, não vamos dizer, não, olha, o caminho a seguir não é esse, o caminho que se segue é esse e aquele. Estás a ver, nós conforme somos, nós nunca tivemos aquele objetivo de ir nas casas alheias, assim, anarquicamente, nunca tivemos aquele objetivo de andar à toa, e aí a criança, pelo menos que consegue muito bem entender nos mais, ele vai poder dizer, não, então daqui estou andando mesmo no caminho errado, ver se assim terei com aquela tendência de andar no caminho certo.
0: Muito bem, Matias Cazambilo. Quer deixar mais alguma mensagem?
2: Olha, a mensagem que eu deixo é de que pelo menos a base fundamental deve partir mesmo em nós mais velhos. Nossos mais velhos, o nosso objetivo é vermos se teremos com aquele objetivo de andar bem, vermos se assim teremos com aquela tendência de andar, de ensinar a boa forma de ser nas crianças, porque é só para dizer que se nós mais velhos tivermos com aquele objetivo de andar no caminho errado, então a criança vai poder dizer que o tio fulano está andando no caminho errado, então também parece que o caminho que se segue é esse mesmo, porque o mais velho é a base fundamental. Então quando é bem sabido que às vezes também, às vezes, assim que há situações que às vezes mais velho está andar bem, a criança se comporta mal, mas epa, o grande objetivo é mesmo ver mais ou menos quem é que tá mal na família, vermos se teremos com aquele objetivo de avisar, dizendo que, olha, esse caminho que está andando não é bom caminho, esse caminho é caminho errado. E até as crianças que temos atualmente são aquelas que você lhes avisa, falam que não, vocês, o nosso tempo já passou lá, esse aqui é o nosso tempo, mas, olha, isso aqui, epa, normalmente é só para dizer que o conselho dos mais velhos é a base fundamental, não só lá está o mais velho, mas sou alguém que também gosta de seguir o conselho dos mais velhos, porque é só para dizer que quando o mais velho está te avisar que isso aqui está errado, então está mesmo errado. Mas são mais velhos, mesmo a criança, quando ver que o mais velho está andando no caminho errado, então também deve lhe ensinar a ver se assim terá mais ou menos com aquela tendência de se entender melhor. Mas ele deve ensinar a criança, também como a criança deve ensinar o mais velho, para que tudo possa correr bem.
0: Muito obrigado, Matias Cajambilo, a partir da cidade Vida, Uambo. O nosso muito obrigado. Vem aqui um forte abraço desta equipa que trabalha à madrugada. 1:54. Daqui a sensivelmente 6 minutos, vamos ter as notícias atualizadas no jornal.
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0: Província do Bengo registra primeiro caso de variola dos macacos e as autoridades de saúde criam pontos de rastreio da doença.
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0: Bom dia, voltamos a atualizar as notícias. No Bengo, o Hospital Provincial diagnosticou o primeiro caso da variola dos macacos, diagnosticado a um paciente que esteve na República Democrática do Congo e na província de Cabinda. E as autoridades de saúde locais reforçam a vigilância epidemiológica para travar a propagação da doença. Mais dados com o jornalista Vladimiro Afonso.
2: A província do Bengo registrou o primeiro caso confirmado de Mpox. A informação foi avançada pela chefe de Departamento de Saúde Pública do Gabinete Provincial de Saúde no Bengo, Josefa Gomes, que garante que a situação está controlada e que não há até o momento outros casos confirmados. Segundo a responsável, o caso foi detectado precocemente pela vigilância epidemiológica, tendo o paciente sido imediatamente isolado no Hospital Provincial do Bengo, enquanto as amostras eram encaminhadas ao Instituto Nacional de Investigação em Saúde para confirmação laboratorial.
3: Temos um caso confirmado em Mpox. Prontamente a vigilância epidemiológica teve conhecimento da situação de forma precoce, de maneiras a não disseminar o vírus a nível da província, a nível da comunidade. Isolou-se o caso, enviou-se amostras ao Laboratório Nacional, o INIS.
2: A chefe do Departamento de Saúde Pública explica que o paciente é residente no Bengo e passou anteriormente pela República Democrática do Congo e pela província de Cabinda, regiões com níveis elevados de exposição à doença. Josefa Gomes garante que os contactos do paciente estão a ser acompanhados diariamente e, até o momento, não apresentam sinais ou sintomas compatíveis com a Mpox.
3: Temos a informação e confirmamos que o mesmo não teve contacto direto nem com a esposa, nem com os filhos, mas, porém, estamos a controlar.
2: Como medida preventiva, foram criados pontos de rastreio de possíveis casos no mercado do Panguila, no Triângulo da Barra do Dande e na zona da Mobil. A reportagem Rádio Nacional de Angola. Ferreira Domingos e Vladimir Afonso, em Cachito.
0: O Hospital Provincial do Bengo diagnosticou o primeiro caso de Mpox, variola dos macacos. A Direção de Investigação de Ilícitos Penais, DIP, em Luanda, deteve um cidadão de 41 anos de idade, suspeito de matar a ex-companheira de 34 anos, no Kazenga. De acordo com o porta-voz da DIP, Quintino Ferreira, o suspeito terá cometido o crime após um desentendimento com a ex-esposa na sequência do fim do relacionamento.
4: Está detido por ter degolado a ex-esposa de 34 anos de idade. Depois do fim da relação que os mesmos mantinham, ele não aceitou o fim da relação, foi tentando convencer a esposa para reatar a relação e convidou a esposa para que fosse à sua casa e dali então acertar sobre alguma conversa que ele tinha pendente. Mas infelizmente a esposa aceitou este convite, posto na casa do cidadão, ele teve a ação com esta gravidade, utilizando uma faca e com um corte no pescoço gravíssimo que levou à morte da cidadã de 34 anos de idade, ex-esposa desse cidadão que não se convenceu com o fim da relação.
0: Já está sob custódia das autoridades o cidadão de 41 anos de idade, suspeito de matar a ex-companheira de 34 anos no Kazenga, em Luanda.
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0: Notas do desporto: judocas angolanos Leonardo Barros e Diasonema Neide apostam na conquista do maior número possível de pontos no Grand Slam de Lausanne, Suíça, que se disputa de 28 a 30 de agosto. A competição visa o apuramento para os Jogos Olímpicos de 2028 em Los Angeles, Estados Unidos da América. Da atualidade internacional, o governo da República Democrática do Congo acusa o Ruanda e grupos rebeldes de matarem mais de 300 pessoas no leste do país desde junho deste ano. Segundo o Ministério da Comunicação e Meios de Comunicação, os casos de abusos contra a população civil ocorreram em territórios ocupados da província do Kivu Norte, no leste, pelas Forças de Defesa do Ruanda, RDF, e pelo M23. O executivo denunciou também que o M23, como as RDF, impuseram taxas a estabelecimentos escolares e de saúde e estão a gerir de forma ilegítima os territórios ocupados. Bom dia.
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0: Foram as notícias quando o relógio marca 2 horas 5 minutos.
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0: 3 horas em Angola, seguir as notícias na Rádio Nacional. Corredor do Lobito projeta plano diretor para beneficiar comunidades ao longo da extensão ferroviária.
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0: Bom dia, voltamos a atualizar as notícias. O desenvolvimento do Corredor do Lobito vai contar com um plano diretor para beneficiar as comunidades ao longo da infraestrutura e preservar o ambiente. Para o efeito, empresários e a sociedade civil no AMBO apresentam contribuições para a elaboração do documento. Mais dados com o jornalista Laurindo Vieira.
2: Empresários e membros da sociedade civil da província do AMBO apresentaram esta segunda-feira as suas contribuições para o enriquecimento do plano diretor do Corredor do Lobito, ligado à avaliação estratégica ambiental. A consulta pública para o plano diretor do Corredor do Lobito abrange as províncias do Moxico, Moxico Leste, Uembo, Bié e Benguela. Os participantes do AMBO consideram o certame de capital importância e sinalizam as valências do Corredor do Lobito.
3: O Corredor do Lobito é uma grande oportunidade para os jovens em caso de emprego.
4: A nossa preocupação foi alertarmos para a necessidade de se acautelar o acesso à terra por parte das comunidades locais.
2: Para o coordenador do projeto Diversifica Mais, Álvaro David, com esta recolha de contribuições para o enriquecimento do plano diretor do Corredor de Lobito, ficam lançadas as bases para dar mais sustentabilidade aos demais projetos em curso.
5: Essas atividades devem merecer a avaliação ambiental estratégica para que o impacto dessas atividades seja calculado no ponto de vista ambiental.
2: RNA, a partir do AMBO, com João Lucas e o Laurindo Vieira.
0: Desenvolvimento do Corredor do Lobito vai contar com um plano diretor para beneficiar as comunidades ao longo da infraestrutura e preservar o ambiente. Da política partidária doméstica, no Partido Humanista de Angola, as duas alas desavindas chegaram a entendimento para a realização da próxima Convenção Nacional da Formação Política, com base nos acordos do Tribunal Constitucional. A decisão visa resolver as divergências entre as partes e harmonizar o funcionamento do Partido Humanista de Angola. Mais dados com o jornalista Nelson Pedro.
6: O mote para o entendimento foram os dois acórdãos do Tribunal Constitucional, que anulou a convenção realizada no ano passado e de reintegração dos membros da Comissão Nacional que haviam sido afastados durante o Congresso anulado. Roque Sozinho, da ala de Florbela Malaquias, deu a voz ao entendimento interno.
7: O marco histórico que queremos aqui firmar com o fim dos conflitos internos do nosso partido, que acabaram por trazer duas alas. Uma ala ligada à presidente, da qual faço parte, e a outra ala representada aqui pelo nosso colega Simba Luau. Com essa conferência de imprensa, nós queremos passar a mensagem a todos os nossos militantes e ao país que não existe mais no nosso partido duas alas e, consequentemente, fim do conflito.
6: Simba Luau, a vice-presidente do partido para a área jurisdicional, pediu desculpa aos militantes e os angolanos pelas divergências ocorridas na organização. É hora de trabalhar para a realização da convenção da organização ainda este ano.
8: É tempo de virar a página, retomar o trabalho e colocar o partido acima das diferenças pessoais.
6: Divergências no seio do Partido Humanista de Angola ultrapassadas.
0: Já há entendimento entre os humanistas para a realização da Convenção Nacional.
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0: Notas do desporto, a Federação Angolana de Futebol e o selecionador nacional Alió Cissé e a equipa técnica dos Palancas Negras manifestaram solidariedade para com o internacional angolano Manuel Benson, atualmente lesionado. Segundo uma nota da FAF publicada nas redes sociais, o jogador que representa o Maccabi Haifa de Israel poderá ficar afastado dos relvados durante uma parte significativa da época, enfrentando um momento desafiante na carreira. A FAF espera que Manuel Benson possa regressar aos relvados e voltar a representar Angola ao mais alto nível. Da atualidade internacional, Serviço Geológico dos Estados Unidos indicou que o sismo teve o epicentro cerca de 215 quilômetros da localidade timorense de Los Palos e ocorreu em 23h10, horário local. O epicentro foi estimado a profundidade de 10 quilômetros. O Centro de Alertas de Tsunami dos Estados Unidos, com sede no Hawaii, não emitiu até o momento qualquer alerta de tsunami na sequência do sismo. Bom dia.
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0: Foram as notícias atualizadas quando o relógio marca 3 horas, 4 minutos.
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18: Três horas, 8 minutos. Esta é a sintonia da Rádio Nacional de Angola. Hoje o calendário assinala 25 de agosto, o ano é o 2026. E no dia 25, como hoje, é celebrado o Dia do Soldado. É celebrado em 25 de agosto, homenageando Duque de Caxias e os soldados brasileiros. E também uma saudação para o Corpo de Bombeiros. Vem aqui um abraço desta equipa da madrugada. Também estende-se os abraços para a Polícia Nacional. Vem também aqui um abraço para os nossos militares. Aos médicos também vem aqui um abraço desta equipa que trabalham de forma incansável. E para si que está a conduzir, muito obrigado pela boleia que nos dá a equipa da madrugada da Rádio Nacional de Angola.
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0: 4 horas em Angola, a seguir as notícias na Rádio Nacional. Cidadãos estão a invadir e vender terrenos da centralidade do Lobito, na província de Benguela.
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0: Bom dia, voltamos a atualizar as notícias. Na província de Benguela, cidadãos estão a vender parcelas de terrenos na centralidade do Lobito. Os cidadãos alegam que os espaços são herança familiar, mas dados com a jornalista Adelaide Ferreira.
2: Ocupação ilegal de terrenos na centralidade do Lobito preocupa a sociedade civil. A situação começa a tirar o sono aos moradores que temem pela descaracterização da zona. A Rádio Lobito ouviu os supostos invasores que admitem que em muitos casos chegam mesmo a talionar e a ceder os espaços.
3: Então, a talionar tem pessoas que estão a limpar, né, no sentido de capinar. E alguns mesmo que nós estamos a ceder, como não temos dinheiro, estamos a ceder terrenos para eles.
4: Alguém fala, Maria, aqui tem terreno. É quando é 5 milhões, quem que mandou? É o fulano. Mas é dali, nessa hora não posso só citar o nome. Nós não queremos consequência, nós queremos só que nosso direito, primeiro ocupante, deve ter também o que é dele. Ou estou a controlar os terrenos só mesmo da família. Tudo o que se passa, ou tenho que comunicar nas outras.
2: E o administrador do Lobito, Carlos Pacatolo, adverte que a cedência de terrenos na centralidade é de inteira responsabilidade da administração municipal. O governador de Benguela adverte as administrações municipais de Lobito e da Catumbela a colocarem um basta às construções ilegais nas centralidades. Manuel Nunes Júnior sustenta que a lei deve ser cumprida e as administrações devem impedir imediatamente o surgimento de casebres ou outras obras não autorizadas que estão a descaracterizar o plano urbanístico das centralidades.
5: Estamos a falar da Administração Municipal da Catumbela e do Lobito também. Estão a aparecer casebres não autorizados fora da estrutura da urbanização. As administrações têm que tomar medidas. Portanto, as administrações existem para defender a autoridade do Estado e sempre no cumprimento da lei.
2: Rádio Nacional de Angola no Lobito, com João Carlos Chiverino, Edson Santos e Adelaide Ferreira.
0: A administração municipal do Lobito trava a tentativa de invasão de terrenos adjacentes à centralidade do município. Os invasores usavam a narrativa de herdeiros das terras. O Ministério do Ensino Superior, Ciência, Tecnologia e Inovação suspendeu algumas licenciaturas do currículo de ensino da Universidade Mandumiam de Mofaio, que compreendem as províncias da Huila e Cunene. São cursos que não passaram no crivo da acreditação do INARES, Instituto Nacional de Avaliação, Acreditação e Reconhecimento de Estudos, e por isso ficam de fora neste ano académico 2026-2027.
6: Pela primeira vez na sua história, a Universidade Mandumiam de Mofaio não vai lecionar os cursos de Ciências da Computação no ano académico 2026-2027 por não serem acreditados pelo crivo do INARES. Trata-se dos cursos de Engenharia Informática, Engenharia de Minas, Design Industrial e Comunicação Visual e Ciências da Computação. De acordo com o vice-reitor para os assuntos académicos da Universidade, Francisco Cambanda, nas salas anexas do Cunene foram extintos os cursos de Engenharia Agronómica, Engenharia Hidráulica, Ensino da Biologia e Informática de Gestão.
7: Engenharia Agronómica, Informática de Gestão e Engenharia Hidráulica e ainda o Ensino da Biologia, esses cursos não passaram pelo crivo do INARES, portanto não foram acreditados. Além desses, na cidade de Lubango temos a Engenharia Informática, Narimba, que não vai escrever, as Ciências da Computação não vai escrever, a Engenharia de Minas também não vai escrever, o curso de Design Industrial e Comunicação Visual também não vai escrever, porque também esses cursos, a nível do Instituto Politécnico da Huila, não passaram pelo crivo do INARES, portanto não foram acreditados.
6: Josefina Francisco, Domingos Pedro, Lídia Jacob, Rádio Nacional de Angola, Lubango.
0: O Ministério do Ensino Superior suspendeu alguns cursos de licenciaturas do currículo de ensino da Universidade Mandumiam de Mofaio, que compreendem as províncias da Huila e Cunene. Pelo mundo, o governo da República Democrática do Congo acusa o Ruanda e grupo e rebeldes de matarem mais de 300 pessoas no leste do país desde junho deste ano. Segundo o Ministério da Comunicação e Meios de Comunicação, os casos de abusos contra a população civil ocorreram em territórios ocupados da província do Kivu do Norte, no leste, pelas Forças de Defesa do Ruanda, RDF, e pelo M23. O executivo denunciou também que o M23 e as forças RDF impuseram taxas a estabelecimentos escolares e de saúde e estão a gerir de forma ilegítima os territórios ocupados. Bom dia.
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0: 4:05.
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2: E o relógio da Nacional marca 4:08. Esta é a sintonia, a rádio que une o país. A coordenação, realização é de Sonico de Madalena Chifunga. A técnica final de emissão é de Salif Batista. E a comunicar para Angola e o mundo, o Simon Cabral. Mantenha-se aí porque trazemos muita novidade, muita música boa para continuar a alegrar a nossa, a vossa madrugada. Somos o Dia Novo, referente ao dia 25 de agosto, o ano é o 2026. E parabéns para todos os aniversariantes da semana e do mês de agosto. Muitos e muitos anos de vida, que tudo continue a correr bem. Que haja muita saúde, muita prosperidade, acima de tudo. E que Deus continue a abençoar o povo de Angola e o mundo. Bom dia.
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4 horas e 53 minutos. Chegámos ao fim do dia novo. Fica aqui a promessa de um novo encontro amanhã. Os abraços é da coordenação, realização e edição de Sonico de Madalena Chifunga. A técnica final de emissão é de Salif Batista. E eu sou o Simon Cabral. Fiquem todos bem. Bom dia, Angola. Bom dia, mundo.

0: 5 horas no país, a seguir as notícias na Rádio Nacional. Governo anuncia a Expo Cultura Angola para novembro deste ano.
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0: Bom dia, voltamos a atualizar as notícias. A primeira edição da Expo Cultura Angola está agendada para decorrer de 5 a 8 de novembro numa organização do governo angolano em parceria com a Eventos Arena. A apresentação das metas e objetivos da Expo Cultura Angola aconteceu na semana passada e o ministro Filipe Zau sinalizou que a Expo Cultura Angola vai mostrar a identidade do país associada ao seu papel na economia e diplomacia. Mais dados com a jornalista Madalena Manuel.
2: Com o objetivo de promover expressões culturais, juntar artistas e criadores e servir de plataforma económica e de intercâmbio de negócios, o governo de Angola, em parceria com o Grupo Arena, efetuaram o lançamento da primeira edição da Expo Cultura Angola 2026, esta sexta-feira, reunindo artistas, criadores, promotores culturais, instituições públicas e privadas, bem como diversos agentes ligados às indústrias criativas, num espaço de dedicado à promoção e divulgação da diversidade cultural angolana. Na ocasião, o ministro da Cultura, Filipe Zau, salientou que o referido evento, para além de mostrar a cultura como fator de identidade, surge também como uma perspectiva económica.
3: Uma das preocupações é dar a ideia à cultura não só como fator de identidade, dar à cultura fator de soft power diplomático, mas também dar à cultura uma perspectiva económica, que a cultura não é só gasto, que a cultura também produz riqueza e que pode participar do produto interno bruto, a exemplo daquilo que acontece nos outros países. E, portanto, este é um aspecto que me parece que a Expo vai trazer como novidade diferente das outras coisas que fomos fazendo, que era normalmente o Estado sempre a ter que custear as coisas da cultura. Agora, a cultura também se pode autossustentar.
2: De Rádio Cultura Angola, Aristides Bandeira e Madalena Manuel.
0: Primeira edição da Expo Cultura será realizada de 5 a 8 de novembro deste ano. O ministro do Turismo vai trabalhar com outros setores para atrair a Angola os maiores eventos mundiais. O anúncio foi feito pelo titular da pasta ministerial, Márcio Daniel, que avança que o setor privado também tem a missão de estimular os eventos de caráter privado.
4: Nós vamos agressivamente fazer propostas para que essa infraestrutura tenha vida 365 dias ao ano. E isto não se faz só com eventos do Estado, faz-se sobretudo com eventos de nível privado e internacional, onde nós batemos a porta dos principais organizadores de eventos, batemos a porta das principais instituições que já têm orçamento, que já têm a decisão de realizar eventos, e a única coisa que nós fazemos é convidá-los a virem reunir-se em Angola. É isso que agora vamos começar a fazer. Não pode ficar as moscas. Temos de colocar em ação a estratégia do turismo de eventos. Exige organização, envolvimento de todos os stakeholders, mas também tem que estar ligada aos hotéis, às rent-a-cars, às empresas de transfer, aos guias, aos intérpretes. É todo um ecossistema que agora vai estar integrado no Angola Convention Bureau.
0: Ministro do Turismo, Márcio Daniel, anuncia trabalho com outros setores para atrair ao país os maiores eventos mundiais.
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0: Notas do desporto. A Federação Angolana de Taekwondo reafirma o compromisso de massificar a modalidade nas 21 províncias. De acordo com o presidente da Federação, Salomão Sumbo, a aposta passa pela promoção de mais competições, criação de condições de treinos e estágios dentro e fora do país. Da atualidade internacional, os militares norte-americanos anunciaram hoje um ataque a uma embarcação no Pacífico Oriental, onde mataram duas pessoas acusadas de narcotráfico após uma pausa de mais de 2 meses nestas operações. Com o novo ataque, ascendem para 67 casos realizados na campanha de quase um ano contra supostas embarcações de narcotráfico na América Latina e no Pacífico Oriental, que fizeram um total de 223 mortos. Bom dia.
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0: E o relógio da Nacional está bonito? 5 horas, 5 minutos.
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0: Gandala Lopes, Moisés Lopes, Carlos Lopes, Terêncio Lopes, Michela Lopes, Adilson Lopes, Luciana Lopes e demais familiares em Luanda comunicam o falecimento de seu pai, Miguel João António Lopes, ocorrido em Luanda. O óbito decorre no Sekele e o funeral acontece hoje, às 11 horas, no cemitério Benfica. A família Gomes Muteca comunica o falecimento de Figueiredo Faustino Muteca, ocorrido no dia 20 de agosto, por doença. O seu funeral realiza-se hoje, às 10 horas, saindo o cortejo fúnebre de sua residência na Zona Verde 3, Rua 9, para o cemitério Benfica. Filhos, netos, bisnetos, genros e noras cumprem o doloroso dever de comunicar o falecimento de Maria Mercedes de Fátima de Jesus Agostinho, professora Fanta, ocorrido em Luanda. O seu funeral realiza-se em data a anunciar. A família Félix comunica o falecimento de Jacinto Félix, ocorrido no dia 21 de agosto, por doença. O seu funeral realiza-se hoje, às 10 horas, no cemitério Benfica. Rosa Manuel, Domingos Fernandes, Gerson Fernandes, Antónia Fernandes, Guiomar Fernandes, Eva Fernandes, esposa, filhos e netos e demais familiares comunicam o falecimento de Mateus Domingos Fernandes. O seu funeral realiza-se hoje, às 11 horas, no cemitério da Mulemba. Por último, o Tribunal Constitucional comunica que será rezada hoje a missa de 7 dias em memória do venerando juiz conselheiro Vitorino Domingos Osse, às 18 horas, na Igreja Sagrada Família, em Luanda. Bom dia.
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0: 5 horas, 8 minutos.
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0: Unimos o país quando o relógio marca 5 horas, 9 minutos. Acompanhe a seguir a Voz da Esfá.
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Amado ouvinte, cordiais saudações, esperamos que esteja pronto para mais um desafio da vida em prol da pátria. Hoje é terça-feira, 25 de agosto de 2026, estamos de regresso trazendo para si a melhor informação que marcaram a vida e atividade dos destemidos soldados que com lealdade, firmeza e prontidão garante a defesa do espaço terrestre nacional. O programa A Voz das Forças Armadas Angolanas é produzido pela Direção Principal de Educação Patriótica do Estado-Maior-General, a Direção de Educação Patriótica do Exército e a Rede de Colaboradores nas Regiões Militares trazem-lhe os títulos das principais notícias. Segundo o comandante do Exército,

0: Kitchen, Paiva Araújo na edição e realização. Eu sou a Isabel Mbuco, com responsabilidade e sentido de missão, vou apresentar-lhe os factos que descrevem a vida e atividades desenvolvidas pelos destemidos soldados do Exército, a Escola da Vida.
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0: Notícias no seu quadrante informativo. O segundo comandante do Exército, Tenente-General Remígio do Espírito Santo, que ao proceder na quinta-feira última, na sala anexa do 28 de agosto, à abertura da segunda reunião metodológica dos especialistas do Museu Histórico do Ramo, destacou os desafios e a preservação sobre a divulgação do patrimônio militar. Repórter Paiva Araújo.
2: Bom dia, Isabel Mbuco e ouvinte do programa A Voz das Forças Armadas Angolanas. No seu discurso, o segundo comandante do Exército, Tenente-General Remígio do Espírito Santo, em representação do General Comandante, destacou os desafios do museu na gestão museológica e preservação do patrimônio militar.
3: A história constitui um dos mais sólidos pilares da identidade de qualquer instituição militar. É através dela que preservamos a memória das campanhas e operações, o sacrifício dos nossos combatentes e dos valores que moldaram o Exército ao longo da sua existência. As melhores práticas nacionais e internacionais nas áreas de museologia, conservação, preventiva, catalogação, inventário, artística e biblioteconomia, digitalização de acervos e investigação científica. Que os desafios são enormes, todavia, estamos proibidos de falhar.
2: Discurso de abertura do segundo comandante do Exército, Tenente-General de Remígio do Espírito Santo. A reunião, que decorreu durante 2 dias, cerrou na sexta-feira com entrega de certificados aos participantes e o discurso do diretor do Museu Nacional de História Militar, Coronel Bernardo Manuel Domingos, que sublinhou o seguinte.
4: Ao longo desta reunião, foi possível apreciar o trabalho desenvolvido no período de 2025-2026, identificar os progressos alcançados e, sobretudo, apontar caminhos para o fortalecimento da atividade museológica e da preservação do nosso patrimônio histórico-militar. O lema desta reunião, preservar o passado, inovar a museologia e expandir a identidade militar, traduz de forma clara a responsabilidade que recai sobre todos nós. As conclusões e recomendações aqui alcançadas devem transformar-se em ações concretas, com responsabilidade, disciplina, espírito de equipa e sentido de missão.
2: Ouvíamos o diretor do Museu Nacional de História Militar, Coronel Bernardo Manuel Domingos. À margem da reunião, ouvimos depoimentos de alguns outorgados com certificados de participação.
5: Elísio Filipe Rodrigues, diretor do Memorial da Batalha de Kifangondo. O sentimento é de missão cumprida. Levamos aqui as discussões que nós tivemos e as conclusões, boa nova para podermos edificar aquilo que é a história militar.
6: Major Romana, decorreu bem, graças a Deus. Atingimos as expectativas e acho que fomos além daquilo que esperávamos.
2: Eram os participantes da segunda reunião metodológica dos especialistas do Museu Histórico do Exército, que decorreu de 20 a 21 de agosto no quartel-general do Ramo.
0: Reportagem de Paiva Araújo. O presidente do Conselho Superior de Disciplina Militar, Tenente-General António Esperança, realizou recentemente uma palestra no quartel-general da região militar Luanda para divulgar o novo Código de Disciplina Militar no seio do efetivo. Repórter Domingos Matuco.
7: O Tenente-General António José Costa Esperança, presidente em exercício do Conselho Superior de Disciplina Militar, destacou os princípios fundamentais do novo Código, um documento que vem substituir as normas que vigoravam desde a criação das Forças Armadas Angolanas em 1991.
8: Essas, uma vez aplicadas de forma equilibrada, ajudarão também a elevar os níveis de disciplina no seio das tropas. As normas de disciplina militar também visam limitar o poder disciplinar dos comandantes e chefes, estabelecendo as suas competências e regulando os seus deveres e as suas obrigações. A observância dos limites da atuação dos comandantes e chefes visa proteger

0: o militar da atuação arbitrária destes.
1: Tenente-General António José Costa Esperança, presidente em exercício do Conselho Superior de Disciplina Militar, dirigiu na semana finda, aqui na região militar de Luanda, uma palestra O Novo Código de Disciplina Militar ao Efetivo. Reportagem com Yuri Mukisi, Domingos Matuco, bom dia.
2: Se todos caminharmos juntos no pensamento da ação, do general ao soldado, conseguiremos obter os resultados que pretendemos.
3: No outro quadrante informativo, o Procurador-Geral Adjunto da República e Militar das Forças Armadas Angolana, Tenente-General Ivo Manuel Mendes Jardim, cumpriu uma agenda de trabalho à região militar Médio Kwanza, em Malães, segundo a reportagem do Miguel Vieira.
4: O procurador militar adjunto das Forças Armadas Angolanas, Tenente-General Ivo Manuel Jardim, cumprindo a sua agenda de trabalho na unidade de deficientes físicos, manteve contacto com as forças em parada, que concluiu com uma mensagem sobre os militares em inatividade temporária.
5: Esta visita prende-se com o trabalho de fiscalização e controle nas unidades e subunidades que comportam militares em inatividade temporária por razões de saúde, aquilo que nós conhecemos, que é mais conhecido por unidade de deficientes físicos, definir o que é um militar em atividade temporária por razões de saúde e um militar em atividade temporária numa outra condição. E nós viemos cá fiscalizar essa situação, precisamente para reorganizar e levar à consideração de Sua Excelência o Chefe de Estado-Maior General das Forças Armadas Angolanas.
4: Ouvíamos o Tenente-General Ivo Manuel Jardim quando falava na unidade de deficientes físicos na região militar Médio Kwanza. Agostinho Sassoc. Eu sou o Miguel Vieira. Bom dia.
3: Repórter Miguel Vieira, a partir da região militar Médio Kwanza. Quem igualmente está em linha é o repórter Narciso Faz, que traz-nos factos que marcaram a visita do secretário de Estado para a proteção dos objetivos estratégicos do Ministério da Defesa Nacional, antigos combatentes e veteranos da pátria, general Queiroz, a região militar centro. Repórter Narciso Faz.
6: No final do encontro, o secretário de Estado para a proteção dos objetivos estratégicos, Tenente-General à Reforma, António José de Sousa Queiroz, falou do objetivo da visita.
7: Uma visita de rotina com o objetivo de identificar algumas anomalias que se estão registrando na linha férrea, para depois tomar-se algumas medidas relativamente ao fenômeno vandalização. O problema de segurança é para todos. A segurança começa no indivíduo, na sociedade e depois no próprio Estado em geral.
6: Palavras do secretário de Estado para a proteção dos objetivos estratégicos do Ministério da Defesa Nacional, antigos combatentes e veteranos da pátria, Tenente-General à Reforma, António José de Sousa Queiroz, quando realizou a primeira visita de trabalho à região militar centro do Planalto Central, os cumprimentos de Francisco Pedro, Jeremias Seque-Seque, Narciso Faz. Bom dia.
3: Da região militar Nordeste, em Saurimo, o efetivo foi alvo de uma palestra sobre a educação financeira, dissertada pelo Major Jeremias Itica Manino, oficial de educação patriótica da região militar Nordeste, que ensinou como se deve elaborar um plano de gestão financeiro.
8: Uma boa gestão financeira começa com a elaboração de um orçamento familiar. Nesse orçamento devem ser registradas todas as fontes de rendimento, como salário, pequenos negócios ou outras receitas, bem como todas as despesas, incluindo alimentação, transporte, habitação, saúde, educação e lazer. Ao comparar receita e despesa, a família consegue identificar onde pode economizar e tomar melhores decisões financeiras. Reservar uma da renda todos os meses ajuda a criar uma reserva de emergência. Enfrentar situações imprevistas, como problemas de saúde, perda de emprego ou reparações urgentes. Além disso, a poupança permite realizar projetos futuros, como a compra de uma casa, pagamento dos estudos dos filhos ou criação de um pequeno negócio. Evitar dívidas desnecessárias também faz parte de uma boa gestão financeira. Antes de recorrer a empréstimo ou compra a crédito, é importante avaliar se a dívida é realmente necessária e se a família terá condições de cumprir os pagamentos sem comprometer o orçamento.
3: Víamos o Major Jeremias Itica Manino, oficial de Educação Patriótica da Região Militar Nordeste, quando dissertava a palestra sobre a gestão financeira, uma matéria com assinatura de Agostinho Carranga. Com esta, termina a edição de terça-feira, 25 de agosto de 2026. Vamos recapitular os títulos. Segundo o comandante do Exército, destaca os desafios do Museu Histórico do Ramo na preservação do patrimônio militar. Região Militar Centro acolhe visita de trabalho do secretário de Estado para a proteção dos objetivos estratégicos do Ministério da Defesa Nacional, antigos combatentes e veteranos da pátria.
9: Tropa do Exército, são forças.

0: Colette, Delfim Soares, Paiva Araújo e eu, Isabel Mbuco, produzimos e apresentamos a edição de terça-feira, 25 de agosto de 2026, dedicado ao ramo que com lealdade, firmeza e prontidão garante a defesa do espaço terrestre nacional. A pátria aos seus filhos não implora, ordena. Bom dia.
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5: Cinco horas e 25 minutos. A seguir fica com o Nascer do Som, na voz do Hélder Madeira, que vai fazer-lhe a companhia até bem pertinho das 6 horas.
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7: Ouvintes da Rádio Nacional, a todos o nosso muito bom dia. Nascer do Som, ao Nascer do Sol, edição de terça-feira, com o melhor da nossa música. Começamos com Edi Tussa e o seu trabalho discográfico Kassembele, de 2015. Bolo Yakizua, composição musical de Xilola de Almeida. Com Congas, de Chiquilson. Benjamin no baixo, com Jaci Pedro e Alex Samba nas guitarras. Ainda com Neto nos teclados. Bolo Yakizua, Edi Tussa.

para o seu Cassembele de 2015. Musicalmente com Gabi Moy em Atuavulo, para o seu trabalho discográfico angolaníssimo, com Alex Samba nas guitarras, Mias Galheta no baixo e Nando na bateria. Atuavulo, Gabi Moy.

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1: Momento instrumental e também o nosso destaque de hoje, o do canhoto. O do canhoto de Antero Equiqui e Guilherme Maurício Mito, atualmente com um trabalho discográfico editado Lado Esquerdo de 2005, ressurge então com dois temas inéditos que farão parte do próximo trabalho discográfico. Tony do Fumo, Tetalando e o Rei Elias serão então os grandes homenageados. Comecemos com este tema instrumental em homenagem a Tony do Fumo e Tetalando, inspirado na antologia cubana Guantanamera. O do canhoto.

0: musicalidade do Canhoto nesta homenagem a Teta Lando e a Tony do Fumo, duas grandes instituições da nossa música que pertencem à grande constelação dos que deixaram o nosso convívio. O Rei Elias também será digno de uma homenagem pelo do Canhoto. A ressurreição de Elias de Aquimueso na musicalidade do Du Canhoto, com guitarra do Boto Trindade. Nascer do som, o melhor da nossa música, a música angolana.
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0: vaidade que nos preenche a alma, a nossa música, a nossa vaidade, o nosso orgulho, a música angolana, sublime homenagem do Du Canhoto, de Antero Equiqui e Guilherme Maurício Mito. Bem-haja o nosso rei, bem-haja a nossa música.
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0: E a nossa viagem no tempo hoje é precisamente com Mito e Equiqui. No agrupamento musical Mungomba. A Kamba foi então o tema musical que o agrupamento Mungomba gravou em 1990 na 71 da Rádio Nacional. Musicalmente com David no baixo, Zeca na percussão, Abreu na viola ritmo com Edson na bateria e David nos tambores. Ainda

0: musicalidade do agrupamento musical Mungomba em 1990, com Antero Equiqui e Guilherme Maurício Mito na sua formação. E agora a regravação deste Acamba,
1: com técnicas que se atualizam, ritmos e harmonias que se renovam.

Quero é Quiqui e Guilherme Maurício Mito, no projeto musical do Canhoto, regravaram então este Acamba em 2005. Com arranjos e guitarras de Carlos Lopes, Zé Afonso de Cabo Verde nos teclados, com Xiemba no baixo e Dalu Rogê na percussão. E assim também despeço-me. Eu sou o Hélder Madeira. Nascer do Som volta amanhã ao Nascer do Sol com o melhor.

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0: 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Angola, bom dia, são 6 horas em todo o espaço nacional.
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0: Viva! Bom dia, estamos de volta nesta segunda edição do Manhã Informativa, referente a terça-feira, 25 de agosto de 2026. Sejam todos bem-vindos a esta edição que lhe vai proporcionar toda a informação que marca o país e o mundo. E vamos começar com notícias na rádio.
2: A província do Bengo registra primeiro caso de varíola dos macacos e as autoridades da saúde ativam pontos de rastreio da doença. Seleção Nacional de Motocross na Namíbia para o Campeonato Regional Continental. Pelo mundo, República Democrática do Congo, o governo acusa o Ruanda e grupos rebeldes de matarem 300 pessoas desde junho deste ano.
0: Ora, neste momento o céu muito nublado no Bengo, a temperatura está a rondar os 18 graus Celsius. A máxima para hoje no Bengo vai atingir os 27 graus Celsius. Em Luanda, céu muito nublado, a temperatura está a rondar os 20 graus Celsius. Notícias às 6 da manhã com a Feliz Bela hoje.
2: As primeiras de manhã informativa na província do Bengo, o Hospital Provincial diagnosticou o primeiro caso de varíola dos macacos a um paciente que esteve na República Democrática do Congo e na província de Cabinda. As autoridades lançam assim e reforçam a vigilância epidemiológica para travar a propagação da doença. A Vladimir Afonso.
3: A província do Bengo registrou o primeiro caso confirmado de Mpox. A informação foi avançada pela chefe de Departamento de Saúde Pública do Gabinete Provincial de Saúde no Bengo, Josefa Gomes, que garante que a situação está controlada e que não há até o momento outros casos confirmados. Segundo a responsável, o caso foi detectado precocemente pela vigilância epidemiológica, tendo o paciente sido imediatamente isolado no Hospital Provincial do Bengo, enquanto as amostras eram encaminhadas ao Instituto Nacional de Investigação em Saúde para confirmação laboratorial.
4: Temos um caso confirmado em Mpox. Prontamente a vigilância epidemiológica teve conhecimento da situação de forma precoce, de maneiras a não disseminar o vírus a nível da província, a nível da comunidade. Isolou-se o caso, enviou-se amostras ao Laboratório Nacional, o INIS.
3: A chefe do Departamento de Saúde Pública explica que o paciente é residente no Bengo e passou anteriormente pela República Democrática do Congo e pela província de Cabinda, regiões com níveis elevados de exposição à doença. Josefa Gomes garante que os contactos do paciente estão a ser acompanhados diariamente e, até o momento, não apresentam sinais ou sintomas compatíveis com a Mpox.
4: Temos a informação e confirmamos que o mesmo não teve contacto direto nem com a esposa, nem com os filhos, mas, porém, estamos a controlar.
3: Como medida preventiva, foram criados pontos de rastreio de possíveis casos no mercado do Panguila, no Triângulo da Barra do Dande e na zona da Mobil. A reportagem Rádio Nacional de Angola. Ferreira Domingos e Vladimir Afonso, em Cacheto.
2: Em Cacheto, província do Bengo, onde foi diagnosticado o primeiro caso da varíola dos macacos. Na província de Benguela, alguns cidadãos estão a ser acusados de vender parcelas de terrenos na centralidade do Lobito. Os cidadãos em causa alegam que os espaços são herança familiar. Adelaide Ferreira.
5: Ocupação ilegal de terrenos na centralidade do Lobito preocupa a sociedade civil. A situação começa a tirar o sono aos moradores que temem pela descaracterização da zona. A Rádio Lobito ouviu os supostos invasores que admitem que em muitos casos chegam mesmo a talionar e a ceder os espaços.
6: Então, a talionar, tem pessoas que estão a limpar, né, no sentido de capinar. E alguns mesmo que nós estamos a ceder, esses, como não temos dinheiro, estamos a ceder terrenos para eles.
7: Alguém fala, Maria, aqui tem terreno. É quanto? É 5 milhões? Quem que mandou? É o fulano. Mas é dali, nessa hora não posso só citar o nome. Nós não queremos consequência, nós queremos só que nosso direito, administrador, administração, na lei 4, primeiro ocupante, deve ter também o que é dele. Ele deveria falar conosco, que onde tem dois, me tira lá um, fica com um. Não, é me tira tudo, onde tem areia, estão vendendo. Se estou a mentir, alguém vai desmentir. Nos alicerces estão a vender.
5: A dona Maria Alexandre é acusada de ser a principal mentora da venda de terrenos na centralidade do Lobito. Ela alega que os lotes cedidos são de herança familiar.
7: Eu estou a controlar os terrenos só mesmo da família, assim. E o espaço que ficaram, pelo menos deverias chamar um proprietário, tipo eu, só um representante daqui do Bloco F ao redor, tudo que se passa, eu tenho que comunicar nas outras, no Lubango, onde que aqui está passando assim.
5: E o administrador do Lobito, Carlos Pacatolo, adverte que a cedência de terrenos na centralidade é de inteira responsabilidade da administração municipal.
8: A partir do momento em que você cria uma centralidade e você faz publicar em Diário da República o foral da centralidade, extinguem-se os direitos costumeiros. Isto é, aquela conversa que foi lavra da minha avó, do meu bisavô, do meu tio, do meu tetravô, essa conversa não faz mais sentido.
5: O governador de Benguela adverte as administrações municipais de Lobito e da Catumbela a colocarem um basta às construções ilegais nas centralidades. Manuel Nunes Júnior sustenta que a lei deve ser cumprida e as administrações devem impedir imediatamente o surgimento de casebres ou outras obras não autorizadas que estão a descaracterizar o plano urbanístico das centralidades.
9: Estamos a falar da Administração Municipal da Catumbela e do Lobito também. Estão a aparecer casebres não autorizados fora da estrutura da urbanização, as administrações têm que tomar medidas. Portanto, as administrações existem para defender a autoridade do Estado e sempre no cumprimento da lei e das normas que regem as pessoas em sociedade e as empresas. Portanto, tudo que estiver fora disso, as pessoas têm que tomar as medidas necessárias para pôr ordem.
5: Rádio Nacional de Angola no Lobito com João Carlos Chiverino, Edson Santos e Adelaide Ferreira.
2: A Administração Municipal de Lobito trava a tentativa de invasão de terrenos na centralidade do município. O Ministério do Turismo vai trabalhar de forma integrada com outros setores para atrair os maiores eventos mundiais para Angola. O foco são os eventos de caráter privado. Afonso Macanja.
10: Depois de inaugurado o Palácio de Convenções de Luanda, o Ministério do Turismo assume a missão de propor a realização dos próximos eventos nacionais e internacionais, sobretudo de caráter privado, na infraestrutura. O ministro Márcio Daniel explica que o Palácio de Convenções de Luanda deve ter vida ininterrupta.
11: Nós vamos agressivamente fazer propostas para que essa infraestrutura tenha vida 365 dias ao ano. E isto não se faz só com eventos do Estado, faz-se sobretudo com eventos de nível privado e internacional, onde nós batemos a porta dos principais organizadores de eventos, batemos a porta das principais instituições que já têm orçamento, que já têm a decisão de realizar eventos, e a única coisa que nós fazemos é convidá-los a virem reunir-se em Angola. É isso que agora vamos começar a fazer.
10: Hotéis, rent-a-car e outros projetos de iniciativa privada integram a cadeia que vai fazer funcionar o Palácio de Convenções, que, como disse o ministro Márcio Daniel, não pode ficar às moscas.
11: Não pode ficar às moscas. Temos de colocar em ação a estratégia do turismo de eventos. Exige organização, envolvimento de todos os stakeholders, mas também tem que estar ligada aos hotéis, às rentacares, às empresas de transfer, aos guias, aos intérpretes. É todo um ecossistema que agora vai estar integrado no Angola Convention Bureau.
10: Setor empresarial privado, nacional e internacional são chamados a realizar atividades no Palácio de Convenções de Luanda. É novo, tem conforto e comodidade para os seus utentes e assume protagonismo na atração de visitas para Angola.
2: O Ministério do Turismo vai trabalhar com outros setores para atrair para Angola os maiores eventos mundiais. Do desporto, os pilotos da Seleção Nacional de Motocross já estão na República da Namíbia, onde no fim de semana competem no Campeonato Regional Continental. Apenas na sexta-feira desta semana, os pilotos angolanos reconhecem o palco da prova, o Galina Motocross Park, em Windhoek. Na competição participam 180 pilotos em representação de 11 países. E o governo da República Democrática do Congo acusa o Ruanda e grupos rebeldes de matarem mais de 300 pessoas no leste do país desde junho deste ano, a data presente. Segundo o Ministério da Comunicação e Meios de Comunicação, o Ministério da Comunicação do país, os casos de abusos contra a população civil ocorreram em territórios ocupados na província do Kivu do Norte, no leste, pelas forças de defesa do Ruanda, RDF, e pelo M23. Os temas que marcaram o primeiro jornal de manhã informativa. Província do Bengo registra primeiro caso da varíola dos macacos. As autoridades da saúde ativam pontos de rastreio da doença. Seleção Nacional de Motocross na Namíbia para o Campeonato Regional Continental. Na República Democrática do Congo, o governo acusa o Ruanda e grupos rebeldes de matarem 300 pessoas de junho à data presente.
0: Foram as primeiras notícias no Manhã Informativa com a Felizbela hoje.
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0: previsão do tempo. 6:14, manhã informativa na Rádio Nacional de Angola. Nesta primeira hora, vamos olhar como é que vai estar o tempo nas próximas horas, com a previsão do INAMET, apresentação da Ilione Falcão. Bom dia, bom dia.
1: Viva! Bom dia para ti, bom dia também para todos os nossos ouvintes que estão prontos para mais uma jornada laboral nesta terça-feira, 25 de agosto. Continuamos a viver as manhãs bastante úmidas e frescas, temperaturas agradáveis em grande parte do país, mesmo vivendo já o tempo chuvoso. Na região norte, atenção para a possibilidade de chuvisco em alguns municípios do IJE, enquanto que Cabinda e Malanje poderão acordar com nevoeiro. Em Luanda, Bengo, Zaire e nas Lundas, o céu deverá apresentar-se parcialmente nublado, proporcionando um ambiente ameno para as atividades do dia. Seguindo para a região central e leste, amanhã poderá começar com neblina em Benguela. Para Uambo, Bié, Moxico e Moxico Leste, espera-se céu parcialmente nublado, mas sem grandes alterações no estado do tempo. Quanto à zona sul, o nevoeiro poderá marcar presença em alguns pontos da Terra da Felicidade, no caso Namibe. Já para Huila, Cunene e Cubango, teremos períodos de céu parcialmente nublado, enquanto que o Cuando deverá desfrutar de céu limpo e aberto. Quanto às temperaturas extremas previstas para algumas cidades do nosso país, o destaque vai para a capital, com uma temperatura neste momento de 20 graus Celsius de mínima, mas ao longo do dia a temperatura vai aumentar para 27 graus Celsius. Já Malanje, Luena e Cazombo terão máximas a rondar os 33 e 34 graus Celsius, sendo as regiões mais quentes desta terça-feira. Quanto ao Uambo e Lubango, o INAMET prevê manhãs frias, com mínimas de 15 graus Celsius. Menong e Quito poderão registrar cerca de 14 graus Celsius nestas primeiras horas do dia. Como sempre, é importante referir que quem está pronto para sair de casa deve continuar a agasalhar-se, sobretudo nas regiões do Planalto Central e também na Zona Sul, onde as manhãs continuam bastante frias. Os automobilistas devem continuar a redobrar atenção nas zonas com nevoeiro, devido à redução da visibilidade. Durante o período da tarde, o tempo será mais ameno, mais agradável, favorecendo assim as atividades ao ar livre em grande parte do território nacional. De forma geral, as manhãs serão mais frias. Em algumas zonas iremos verificar neblina e nevoeiro, sem esquecer a possibilidade de chuvisco que o INAMET avançou para o IJE.

0: continuamos a viver um cenário que mostra que o cacimbo ainda marca presença, claro, com sinais de despedida, mas com forte presença ainda na Zona Sul. Desejo para ti e para todos os nossos ouvintes continuação de bom dia e bom trabalho. Até à próxima.
1: Muito bem, Ilhone Falcão, uma ótima jornada laboral também para si nesta terça-feira, 25 de agosto de 2026. É, apesar de estarmos oficialmente na época chuvosa, mas ainda assim o cacimbo faz das suas. E o tempo continua muito frio em alguns períodos do dia. E há uma toda necessidade de continuarmos a seguir as medidas de prevenção aqui deixadas pelo INEMET para evitarmos problemas desta época. Agora, 6 horas e 18 minutos em toda Angola. Não deixe de acompanhar, atenção, hoje vamos ter uma grande reportagem que vai chegar-nos do Cunene para olharmos para os feitos ou os benefícios do canal do CAFO, aqui no Manhã Informativa.
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0: a Lucas de Brito, ou como queiram, meia cool, neste dia D. E assim que aconteça uma manhã informativa, nas manhãs de segunda a sexta-feira, este casamento perfeito entre a música e a informação. Agora 6 horas e 25 minutos.
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0: E a notícia não para nesta manhã de informação. Quenda Urbano chega hoje nos municípios de Menongue e Caiundo, província do Cubango. O projeto vai beneficiar 3.476 pessoas em Menongue e Caiundo 202 pessoas. O Aristides Quito está em Menongue com outros pormenores. Quito, bom dia.
2: Bom dia, Daniel Marques. A autonomia económica e social para as famílias vulneráveis é o que vai trazer o Quenda Urbano nos municípios de Menongue e Caiundo. Inicia nesta terça-feira o projeto Quenda 2 na transferências sociais monetárias, destinado a pessoas com albinismo, pessoas com doenças crónicas, crianças e jovens com necessidades especiais em situação de vulnerabilidade. Aqui o responsável do Instituto de Desenvolvimento Local nas províncias do Cubango e Quando, Zeferino Cavalo, avança o número de beneficiários.
3: Pretendemos estender na parte urbana, o que nós denominamos por o Quenda Urbano, nos municípios de Menongue e Caiundo, onde abrangerá cerca de 3.476 pessoas para o município de Menongue e 202 pessoas no município do Caiundo.
2: Quanto aos valores, mantém os inicialmente previstos da fase anterior?
3: Os valores mantêm-se, prevendo trimestralmente 33 mil, na razão de 11 mil mês por pessoa. Há uma particularidade ou especificidade para o Quenda Urbano, onde o cadastramento não será por agregado familiar, mas sim puro pessoas que vivem com albinismo, pessoas com deficiência física, pessoas idosas em situação de dependência física, econômica, risco de exclusão social e ou isolamento, pessoas que padecem de doenças crônicas ou cuidados continuados de saúde, crianças e jovens com necessidades especiais e em situação de vulnerabilidade. Então, aí onde as pessoas reunirem esses requisitos, então serão cadastradas como pessoa e não como agregado familiar. Isso significa que num agregado familiar, desde que se encontre pessoas com essas características, poderão ser cadastradas, embora com algumas limitações também, onde se estima que no máximo poderá abranger em cada agregado familiar 3 pessoas, de 1 a 3 pessoas.
2: As pessoas devem aguardar, os adecos irem ao seu encontro, zonas específicas onde poderão os adecos trabalhar?
3: Haverá sim zonas específicas, mas numa primeira fase vamos considerar toda a extensão territorial do município de Menongue. E como Caiundo surge também como município no âmbito da nova divisão política administrativa, também faz parte dos municípios urbanos por nascer, numa linguagem de terra-terra, do município de Menongue.
2: Ouvimos aqui Severino Cavalo, responsável do Instituto de Desenvolvimento Local FAES das províncias do Cubango e Quando, e o lançamento Quenda Urbano nesta terça-feira aqui no Cubango. É reportagem da Rádio Nacional de Angola, manhã informativa com Aristides Quito aqui em Menongue. Bom dia, Daniel Marques.
0: Muito bem, bom dia, Aristides Quito. Quenda Urbano chega hoje nos municípios de Menongue e Caiundo, na província do Cubango. A Polícia Nacional, no Zaire, deteve mais de 500 cidadãos nacionais e estrangeiros envolvidos em vários crimes. A detenção ocorreu no período de 21 a 23 deste mês de agosto, durante uma operação realizada no município fronteiriço do Luvo, de Abanzi Duarte.
4: Através da Operação Arrasto 26, foi possível a detenção de 554 cidadãos entre nacionais e estrangeiros no período de 21 a 23 de agosto, envolvidos no cometimento de várias infrações no município de Luvo, destaque para os 500 congoleses, sendo 292 homens e 208 mulheres que se faziam acompanhar de 23 menores de idade. Os dados foram prestados pelo comandante da 3ª Unidade da Polícia de Guarda Fronteira de Mbanza Congo, subcomissário Agostinho Mwanzunga.
5: Levamos a cabo uma micro-operação que nós designamos por Arrasto 26 de Agosto. Reforçando essa capacidade, então, durante essas últimas 72 horas, foi possível, ao longo da nossa fronteira, frustrarmos um total de 166 delitos diversos, destacando 152 de foro migratório, 2 de agressão ambiental, 9 de fuga ao fisco no domínio aduaneiro e um caso de contrabando de exportação de produtos petrolíferos. Desta frustração dos delitos resultou na detenção de 554 autores, com destaque para os cidadãos da RDC, de um número de 500, entre 292 de sexo masculino, 208 feminino, que também se faziam acompanhar, de 23 menores. Igualmente, faziam parte deste movimento 54 cidadãos nacionais, 31 de sexo masculino e 23 do sexo feminino, que também se faziam acompanhar de um menor de idade.
4: Subcomissário Agostinho Mwanzunga falou igualmente de outras apreensões, enfatizando as 23 motorizadas recuperadas.
5: Igualmente, com estes imigrantes e outros agentes delitivos, foi possível procedermos à apreensão de 23 motorizadas, destas 19 de duas rodas e 4 de três rodas, que também serviam de transporte de mercadorias e de pessoas na tendência de saída do nosso território. Igualmente, foram apreendidas, dentre outras mercadorias, 5 máquinas de lavagem de roupa, 2 caixas de 1x4 contendo ventiladores, 4 caixas de seca-loiça, uma caixa de tigelas térmicas, assim como 3 de jarras elétricas, 4 sacos de chinela desportiva, 3 colchões ortopédicos, 2 volumes de papéis de higiene, assim como guardanapos, 3 grades de whisky, 15 katanas, 6 enxadas, 4 pás, 45 baús, assim como um assim. Este é o balanço do trabalho que nós tivemos no âmbito das celebrações do 48º aniversário da Polícia de Guarda Fronteira, onde se assentou esta micro-operação que nós designamos por Arrasto 26 de Agosto.
4: Comandante da 3ª Unidade da Polícia de Guarda Fronteira de Mbanza Congo, subcomissário Agostinho Mwanzunga, e o registro de mais de 100 delitos durante o fim de semana no município de Luvo. Reportagem Rádio Nacional de Angola, Luís Mamana e Diabanz Eduardo, no Zaire.
0: É onde a Polícia Nacional deteve mais de 500 cidadãos nacionais e estrangeiros envolvidos em vários crimes. A população do município da Barra do Dande e cooperativas locais beneficiaram de meios para o saneamento básico, abastecimento de água e agricultura. Os equipamentos foram disponibilizados pelo governo da província. Eduardo Mota.
6: A governadora provincial do Bengo, Maria Antónia Nelumba, visitou nesta segunda-feira o município da Barra do Dande, onde constatou o funcionamento do balcão único de atendimento ao público e procedeu à entrega de meios rolantes, medicamentos e insumos agrícolas. Foram entregues 2 viaturas para os administradores municipais adjuntos, motorizadas para o saneamento básico, abastecimento de água às populações da Pambala, Cerâmica e Catumbo, além de meios destinados à cooperativa de mototaxistas, reforçando as ações da administração municipal. Durante a cerimónia, a governadora apelou ao cumprimento das regras de segurança rodoviária, com destaque para o uso obrigatório do capacete por condutores e passageiros de motorizadas.
7: A legislação obriga que cada condutor tenha que ter capacete. Se estiver a transportar alguém, também tem de ter capacete. Não podemos pensar só no dinheiro como lucro. O dinheiro também tem que ser investido para que a nossa atividade seja desenvolvida com responsabilidade.
6: No domínio do ambiente, incentivou a população a separar resíduos recicláveis para gerar rendimento familiar e destacou que as motorizadas basculantes vão reforçar a recolha do lixo nas comunidades.
7: Temos também os ecopontos, o material para deposição do lixo. Queremos ter uma Barra do Dande limpa, bonita, asseada. A partir de agora, não deitem mais fora as garrafas. As mamães têm que se constituir em cooperativas, arranja um saco deste sarapilheira grande e vai pondo lá as garrafas de plástico. Quando tiver cheio, organizem com a administração e vão vendendo assim na hora.
6: As localidades da Pambala, Cerâmica, Calanguela e Catumbo, situadas junto ao mar e ainda afetadas pela escassez de água potável, receberam motorizadas com cisternas para minimizar as dificuldades no abastecimento.
8: Recebemos esta motorizada para o fim de tirarmos a água do rio, metermos o medicamento que é necessário para desinfetar a água, depois levamos água para a população e damos aos chefes de família.
6: Com a iniciativa, a Administração Municipal da Barra do Dam e as cooperativas locais passam a contar com mais meios para o saneamento básico, abastecimento de água, agricultura e melhoria dos serviços prestados à população. A reportagem Rádio Nacional de Angola, Faustino Angola, João Mendes e Eduardo Mota, no Bengo.
0: Do Bengo para Malanje, onde arrancam esta terça-feira os exames de acesso à Universidade Rainha Gingembande. O processo de exames em vários cursos vai decorrer de 25 a 28 deste mês. Custódio Fernando.
9: Os candidatos aos cursos das Ciências Médicas e da Saúde na Universidade Rainha Gingambande, em Malanje, serão submetidos esta terça-feira aos exames de acesso. Quinta-feira, 27 de agosto, seguem os candidatos dos cursos de Engenharia e sexta-feira o grupo de estudantes inscritos às Ciências Sociais e Humanas. A estudante Elizabeth Damião é uma das candidatas, diz estar pronta para o exame na Faculdade de Medicina, depois de ter participado de um curso preparatório.
10: O esforço não pode ser em vão, participamos mesmo do preparatório para estarmos capacitados e poder então sermos aprovados na Faculdade de Medicina.
9: O vice-reitor para os assuntos académicos da Universidade Rainha Gingambande, Osvaldo Pelinganga, explica em detalhes os horários e as respectivas datas.
11: No dia 25 de agosto, terça-feira, então todos os candidatos para os cursos das Ciências Médicas e da Saúde serão submetidos ao exame. No dia 27, teremos o exame de acesso para os candidatos aos cursos de Engenharia e no dia 28, que será numa sexta-feira, para os candidatos aos cursos de Ciências Sociais e Humanas.
9: Osvaldo Pelinganga sublinha que as matrículas decorrem de 2 a 11 de setembro, visto que o ano acadêmico está previsto para 11 de outubro próximo.
11: A matrícula vai decorrer no período de 2 a 11 de setembro do presente ano.
9: Vice-reitor para os assuntos académicos da Universidade Rainha Gingambande, Osvaldo Pelinganga. Rádio Nacional de Angola, em Malanje, Agostinho Sassokele, João Leandro e Custódio Fernando.
0: Em Malanje, arrancam esta terça-feira os exames de acesso à Universidade de Rainha Gingambande. Agora 6 horas e 38 minutos, outras que fazem atualidade, já do quadrante económico, com o radar, não deixe de acompanhar ainda nesta reta final da hora 6, no Manhã Informativa.

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18: E é com Lopes Canhina. Bom dia.
19: Daniel Marques, terça-feira, 25 de agosto de 2026, presentes para o detalhe dos números que fazem a economia nacional e do mundo. Avante, o Presidente da República, João Lourenço, inaugurou esta segunda-feira o Palácio das Convenções de Luanda, orçado em mais de 200 mil milhões de kwanzas, construído numa área de 80 mil metros quadrados. O edifício, com três pisos, possui salas para cimeiras, conferências, congressos, encontros diplomáticos e empresariais, visa reforçar a capacidade de Angola no acolhimento de grandes eventos nacionais e internacionais. O Palácio de Convenções de Luanda comporta uma sala teatro polivalente com capacidade para 3 mil pessoas, outra de conferência com 375 lugares, assim como salas multifuncionais e de reuniões, áreas de restauração e café, espaços para eventos e um pavilhão protocolar para a realização de atos oficiais. O complexo dispõe igualmente de uma área de estacionamento com capacidade para cerca de 700 viaturas e beneficia de acessos rodoviários, incluindo uma ponte de ligação à Nova Marginal de Luanda e uma outra via pela zona da Ilha de Luanda. No descerramento da placa e corte de fita, João Lourenço esteve acompanhado pela Primeira-Dama da República, Ana Dias Lourenço, e de membros do Executivo. Localizado no bairro da Chicala, município de Ingombota, junto à Nova Marginal de Luanda, o Palácio de Convenções de Luanda enquadra-se na estratégia do Executivo de reforço da capacidade de Angola para acolher cimeiras, conferências, congressos, reuniões empresariais, encontros diplomáticos e eventos culturais e científicos e de promoção do turismo e de eventos no país. A fiscalização das atividades económicas em Angola deixa de estar dispersa pelos municípios com a entrada em vigor do decreto presidencial de 17 de agosto, que concentra na Autoridade Nacional de Inspeção Económica e Segurança Alimentar, ANIESA, as principais competências de inspeção e fiscalização económica. O diploma, aprovado no âmbito da reforma do Estado, estabelece a ANIESA como entidade única para o exercício da atividade de inspeção e fiscalização das atividades económicas. A partir deste novo modelo, a realização de visitas de inspeção económica aos estabelecimentos passa a ser uma competência exclusiva dos inspetores da ANIESA. Os serviços sectoriais especializados continuam a poder efetuar inspeções técnicas nas respectivas áreas, mas não podem interferir em matérias de natureza comercial. A ANIESA passa igualmente a ter competência exclusiva para determinar a suspensão e encerramento de estabelecimentos. Os demais serviços inspectivos do Estado ficam impedidos de exercer estas competências. A nova organização extingue as direções municipais de inspeção, fiscalização e segurança alimentar, que integravam as estruturas das administrações municipais. O decreto extingue também o Instituto Nacional de Defesa do Consumidor, o INADE, cujas competências pessoal e património passam para a ANIESA. Os funcionários do INADE que serão transferidos para a ANIESA, mantendo a situação, regime, categoria, carreiras específicas e os direitos adquiridos. O património mobiliário e imobiliário do Instituto será igualmente integrado na nova estrutura. Ora, a ANIESA sucede ainda ao INADEC nas relações jurídicas ativas e passivas, incluindo processos administrativos e contraordenacionais pendentes, contratos em curso, obrigações financeiras e processos judiciais. A Comissão do Mercado de Capitais anunciou a aprovação do registro da oferta pública de subscrição de obrigações sustentáveis do Banco Angolano de Investimentos, BAI, e o respectivo prospecto. As obrigações sustentáveis são títulos de dívida emitidos por governos ou empresas para financiar projetos com impacto ambiental e social positivo. Em comunicado, a entidade reguladora do mercado de capitais em Angola diz tratar-se de uma colocação de 5 milhões de obrigações nominativas escriturais com um valor nominal unitário de 10 mil kwanzas e valor nominal global de até 50 mil milhões. O montante poderá ser incrementado em até mais de 7 mil milhões de kwanzas ao abrigo da opção de distribuição de lote suplementar, prevendo-se que sejam admitidas à negociação no mercado de bolsa. À CMC esclarece que o registro efetuado baseia-se em critérios de legalidade, sem qualquer garantia quanto ao conteúdo da informação, a situação económica ou financeira do oferente ou do emitente, a viabilidade da oferta ou a qualidade dos valores mobiliários. O BAE é, até o momento, a única empresa a emitir obrigações sustentáveis na Bolsa de Valores de Angola. Um total de 70 técnicos participou em Luanda num programa executivo Caminas de Aceleração de Negócios Mineiros, uma iniciativa de capacitação dirigida a titulares de direitos mineiros empresariais. A iniciativa foi extensiva a gestores, investidores, geólogos, engenheiros, consultores e representantes de instituições financeiras interessadas no desenvolvimento de projetos mineiros em Angola. Durante a cerimónia de encerramento, o presidente da Câmara de Minas de Angola, José Dias, salientou que um dos principais desafios do setor passa por assegurar que os projetos mineiros sejam sustentados por informação geológica de qualidade, trabalhos adequados de prospeção e pesquisa, estimativas confiáveis de recursos e reservas e estudos que permitam demonstrar a viabilidade económica. Para o responsável, a ação formativa constitui um ponto de partida para aplicar os conhecimentos adquiridos nos projetos concretos e reforçar as competências dos técnicos, gestores e empresários do setor mineiro em Angola. Agora, o barril de petróleo que esteve a negociar em queda esta segunda-feira, depois de ter valorizado cerca de 13% nas duas últimas semanas, à medida que as tensões no Médio Oriente continuam elevadas e os investidores tentam avaliar quais podem ser os próximos passos a seguir. O Brent de referência para Angola cedeu 1,5% para 92,97 dólares, ao passo que o West Texas Intermediate WTI de referência para os Estados Unidos caiu 2% para 85,32 dólares. Desde o arranque do ano, o petróleo já valorizou mais de 50%, com um conflito entre Washington e Teherão, que entra agora no seu sexto mês, a sufocar os fluxos de petróleo e gás natural por todo o mundo. Não é claro como é que os Estados Unidos podem exercer ainda mais pressão sobre a economia iraniana, uma vez que o país já enfrenta um grande número de pesadas sanções internacionais. Bom dia.
18: Bom dia, Lopes Canhina e o Radar Económico. Nesta edição, segunda da semana do Manhã Informativa, 6 horas e 56 minutos. Estamos a sensivelmente 4 minutos para a hora 7.

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0: Bom dia, são 7 horas em toda Angola. Siga os destaques do jornal a esta hora.
1: O Ministério do Ensino Superior suspende algumas licenciaturas da Universidade Mandume Yandemo Faio, que abrange as províncias da Huila e do Cunene. Mais de 200 mil estudantes beneficiam de bolsas de estudo no âmbito do projeto de empoderamento da rapariga e aprendizagem para todos. Transformação digital e proteção de dados governamentais ganham um novo impulso com a entrada em funcionamento, a partir de hoje, do Centro de Backup do Governo de Angola. ONU alerta para a situação desesperadora dos civis do Sudão, onde o conflito continua a agravar-se.
0: Neste momento, o céu limpo na Huila. A temperatura está a rondar os 18 graus Celsius. A máxima para hoje na Huila vai atingir os 28 graus Celsius. Edição de José Ndonga, notícia às 7 horas, com a Feliz Bela hoje.
1: Bom dia, o Ministério do Ensino Superior suspendeu algumas licenciaturas do currículo de ensino da Universidade Mandume Yandemo Faio, que compreende as províncias da Huila e do Cunene. São cursos que não passaram pelo crivo da acreditação do INARES, Instituto Nacional de Avaliação, Acreditação e Reconhecimento dos Estudos, por isso ficam de fora neste ano académico 2026-2027. No caso da província da Huila, a medida suspendeu 5 cursos, na maioria ligados às Ciências da Engenharia, enquanto que para Ondiva, também com incidências as engenharias, estão de fora 4 licenciaturas. Lídia Jacob.
2: Pela primeira vez na sua história, a Universidade Mandume Yandemo Faio não vai lecionar os cursos de Ciências da Computação no ano académico 2026-2027 por não serem acreditados pelo crivo do INARES. Trata-se dos cursos de Engenharia Informática, Engenharia de Minas, Design Industrial e Comunicação Visual e Ciências da Computação. De acordo com o vice-reitor para os assuntos académicos da Universidade, Francisco Cambanda, nas salas anexas do Cunene foram extintos os cursos de Engenharia Agronómica, Engenharia Hidráulica, Ensino da Biologia e Informática de Gestão.
3: Engenharia Agronómica, Informática de Gestão e Engenharia Hidráulica e ainda o Ensino da Biologia, esses cursos não passaram pelo crivo do INARES, portanto não foram acreditados. Além desses, na cidade de Lubango temos a Engenharia Informática, Narimba, que não vai escrever, as Ciências da Computação não vai escrever, a Engenharia de Minas também não vai escrever, o curso de Design Industrial e Comunicação Visual também não vai escrever, porque também esses cursos, a nível do Instituto Politécnico da Huila, não passaram pelo crivo do INARES, portanto não foram acreditados.
2: Francisco Cambanda referiu ainda que nesta altura está a decorrer o processo de reavaliação dos cursos pelo Instituto.
3: Os cursos vão ser reavaliados e se eventualmente esses cursos forem reavaliados a tempos, poderá eventualmente haver uma exceção que um desses cursos ainda possa inscrever. Estou-me a referir sobretudo ao curso de Ensino de Biologia no Cunene, que o processo está, portanto, está em andamento, está a ser avaliado e se passar pelo crivo do INARES, poderá eventualmente abrir-se uma exceção e ainda escrever este ano.
2: Instituto Nacional da Avaliação, Acreditação e Reconhecimento de Estudo de Ensino Superior chumba alguns cursos da Universidade Mandume Yandemo Faio nas províncias do Cunene e Huila para o ano académico 2026-2027. Josefina Francisco, Domingos Pedro, Lídia Jacob, Rádio Nacional de Angola, Lubango.
1: Ministério do Ensino Superior suspende algumas licenciaturas do currículo de ensino da Universidade Mandume Yandemo Faio, que compreende as províncias da Huila e do Cunene. Mais de 200 mil estudantes estão abrangidos na bolsa de estudo do projeto de empoderamento da rapariga e aprendizagem para todos, Pato 2. No total serão 800 mil bolsas de estudo para um período de 4 anos. A secretária do Estado para o Ensino Secundário, Soreia Calunguela, fala em 300 mil estudantes até agora inscritos. Martinho Xing.
4: Mais de 800 mil bolsas de estudo serão distribuídas num período de 4 anos no projeto de empoderamento da rapariga e aprendizagem para todos, parte 2. Nesta altura, já existem 200 mil estudantes a beneficiar da bolsa, com um número inscrito de mais de 300 mil alunos em todo o território angolano. O primeiro ciclo do ensino secundário é o maior beneficiário deste projeto, de acordo com a Secretária de Estado para o Ensino Secundário, Soraya Kalongela.
5: A bolsa de estudos, a meta é atingir 800 mil bolsas para os 4 anos de implementação do projeto. O projeto vai continuar, estamos a trabalhar. Nesta altura já foram inscritos mais de 300 mil alunos na bolsa, para além dos mais de 200 mil, mas ainda assim nós estamos a trabalhar para que possamos atingir as 800 mil bolsas para os alunos do primeiro ciclo do ensino secundário.
4: Para o sucesso desta empreitada, é necessário que o sistema de formação seja uma constante, de acordo com a Secretária de Estado para o Ensino Secundário, Soraya Kalongela.
5: Supervisores, os inspetores da educação, incluindo também os pontos focais, que são os técnicos dos gabinetes provinciais da educação, que vão assegurar que os professores do ensino primário, especialmente da primeira à quarta classe, das disciplinas de língua portuguesa e de matemática, incluindo também os gestores dessas escolas, consigam utilizar os materiais que são os guias estruturados para os professores, incluindo também os instrumentos que serão utilizados por esses inspetores e supervisores.
4: O Banco Mundial acompanha de perto. A sua representante em Angola, Natasha Falcão, reconhece o valor do professor no sistema de ensino-aprendizagem.
6: Os professores são o fator escolar mais importante para a aprendizagem dos alunos. Currículos, materiais didáticos, tecnologias educativas e infraestruturas são instrumentos fundamentais, mas é o professor que lhes dá vida na sala de aula e os transforma em oportunidades reais de aprendizagem para cada uma das crianças ali envolvidas. Por isso, o papel dos formadores e formadores é tão estratégico.
4: Hoje é o segundo dia de formação do projeto de empoderamento da rapariga e aprendizagem para todos, parte 2, que junta aqui em Luanda 200 profissionais do Ministério da Educação de todo o país.
1: Projeto de empoderamento da rapariga e aprendizagem para todos, parte 2, entre hoje no seu segundo dia de trabalhos. E o Centro de Backup do Governo de Angola será entregue hoje aos gestores pelo Ministro das Telecomunicações, Tecnologias de Informação e Comunicação Social, Mário Oliveira. A infraestrutura estratégica destina-se a reforçar a segurança, a resiliência e a continuidade dos serviços e sistemas digitais da administração pública. A cerimónia de entrega decorrerá no interior do Parque de Ciência e Tecnologia, localizado na Avenida Ho Chi Minh, em Luanda. O Centro de Backup do Governo de Angola integra o sistema do Data Center e Cloud Nacional, inaugurados em Luanda, na Camama. O ato representa um marco no processo de transformação digital do Estado, contribuindo para a proteção dos dados governamentais, a continuidade dos serviços públicos digitais e o fortalecimento da soberania digital de Angola. E a cidade de Luanda ganhou esta segunda-feira um novo centro de convenções. A moderna infraestrutura construída junto à nova marginal foi concebida para acolher eventos políticos, diplomáticos, empresariais e culturais de grande dimensão. Sani Fuxi.
7: O Palácio de Convenções faz parte da estratégia angolana para dinamizar o turismo do MAIS, albergar eventos e reuniões de cariz internacional de alto nível. Erguido de raiz numa área de 80 mil metros quadrados, na região da Chicala, com vista para o Oceano Atlântico, tem uma capacidade de albergar até 3 mil pessoas no seu anfiteatro, salas de reuniões para acolherem até 500 pessoas, uma sala protocolar para 60 chefes de Estado, área de restauração, café, serviços técnicos e estacionamento para 700 lugares. O Palácio de Convenções projeta a imagem de Angola e cria um espaço condigno para o turismo de negócios. O presidente João Lourenço disse que já fazia falta ao país uma infraestrutura desta dimensão para acolher eventos internacionais com dignidade e prestígio.
8: Já estava a fazer falta para um país como Angola, sobretudo no momento em que Angola abriu-se ao mundo e, como consequência disso, tem conseguido atrair para Angola, particularmente para a sua capital, Luanda, importantes eventos internacionais. A diferença é que não tínhamos outra alternativa senão albergar esses mesmos eventos ou em tendas ou em hotéis. Portanto, vamos continuar a precisar de utilizar ainda os hotéis apenas para alojar os delegados. Quanto ao local de trabalho, tanto o local de trabalho passará a ser daqui para frente esta instalação que acabamos de inaugurar, que tem não apenas capacidade, mas todas as condições de trabalho e de conforto. Isto vem dignificar o país, mas vem dignificar, sobretudo, a cidade de Luanda.
7: João Lourenço recordou que a estratégia angolana para atrair investimento estrangeiro começou lá atrás, quando Angola começou a melhorar o ambiente de negócios e a combater a corrupção, e que hoje o país está pronto para receber os investidores no setor do turismo.
8: Angola está preparada para receber o máximo de investimento privado no setor do turismo. A data de corte começa a partir do momento em que fomos mudando o ambiente de negócios em Angola. E as coisas vão acontecendo de forma gradual. A partir do momento em que demos início ao combate à corrupção, a partir do momento em que demos isenção de vistos a cidadãos de cerca de 90 países do mundo, a partir do momento em que fizemos reformas no sentido de reduzir a burocracia na constituição de empresas e na forma de se fazer negócios em Angola, este chamamento ao turismo e, de uma forma geral, ao investimento privado estrangeiro começou já há alguns anos. E hoje é muito mais visível, digamos, a confiança que os investidores estrangeiros têm em investir em vários domínios aqui no nosso país, também no setor do turismo.
7: Presidente João Lourenço, durante a inauguração do Palácio de Convenções, uma obra pública construída de raiz no município da Ingombota, em Luanda, de fronte ao Salão Protocolar da Presidência da República, o espaço rivaliza com importantes centros de convenções localizados pelo continente africano, como, por exemplo, o Centro de Convenções de Kigali, Sandton, na África do Sul, no Ghana, Malabo e também Dakar, como foi referenciado, teve um custo avaliado em 290 mil milhões de kwanzas.
1: E o Ministério do Turismo vai trabalhar de forma integrada com outros setores para atrair os maiores eventos mundiais. O foco são os eventos de caráter privado para que sejam realizados no nosso país. Depois

0: nível privado e internacional, onde nós batemos a porta dos principais organizadores de eventos, batemos a porta das principais instituições que já têm orçamento, que já têm a decisão de realizar eventos, e a única coisa que nós fazemos é convidá-los a virem reunir-se em Angola. É isso que agora vamos começar a fazer.
1: Hotéis, Rent-a-Car e outros projetos de iniciativa privada integram a cadeia que vai fazer funcionar o Palácio de Convenções, que, como disse o ministro Márcio Daniel, não pode ficar às moscas.
0: Não pode ficar às moscas. Temos de colocar em ação a estratégia do turismo de eventos. Exige organização, envolvimento de todos os stakeholders, mas também tem que estar ligada aos hotéis, às rent-a-cars. É todo um ecossistema que agora vai estar integrado no Angola Convention Bureau.
1: Setor empresarial privado, nacional e internacional são chamados a realizar atividades no Palácio de Convenções de Luanda. É novo, tem conforto e comodidade para os seus utentes e assume o protagonismo na atração de visitas para Angola.
2: O Ministério do Turismo vai trabalhar de forma integrada com outros setores para a atração dos maiores eventos mundiais para que sejam realizados em Angola. E o governo desafia empresários do Brasil a investir, produzir e transformar matérias-primas em Angola, não olhar para o país como um mercado de venda de produtos brasileiros. Os empresários daquele país sul-americano são convidados a investir na transformação de cereais, frutas, café, proteína animal, produção de óleos alimentares, farinha e ração, cadeia de frio, logística, mecanização e equipamentos para a indústria alimentar. Dito Tavares.
3: As áreas de investimento estão identificadas e a diversificação da economia em Angola exige parceiros fortes com visão de transformar projetos em investimentos concretos geradores de empregos. A empresária brasileira Isabel Oliveira vai voltar a investir na indústria de higiene e limpeza.
4: O objetivo principal nesse ano está sendo trazer os nossos produtos para Angola.
3: Açúcar, seus derivados e carne de frango são os principais produtos de exportação do Brasil para Angola. O chefe da Agência Brasileira de Investimentos, André Queiroz, olha progressos do investimento brasileiro na indústria de calçados e construção.
5: As exportações brasileiras do setor de agronegócio ainda são significativas para o mercado angolano. Mas nós entendemos que o momento de Angola requer uma diversidade maior em termos comerciais. Parte do açúcar e seus derivados é o principal produto da pauta ainda Brasil-Angola, seguida aí de carne de frango. Nós observamos crescimentos consistentes no setor de calçados, no setor de construção.
3: A administradora executiva da IPEX, Angola, Cláudia Pedro, fala de benefícios fiscais para atração de potenciais investidores ao nosso país.
6: Quem investe em Angola, nós temos de desejar benefícios ao imposto industrial, imposto sobre aplicação de capitais, imposto de selo, imposto predial, na perspectiva de redução de taxas. As isenções estão voltadas para a importação de equipamentos e matérias-primas.
3: E o secretário de Estado para a Indústria, Carlos Rodrigues, chama os empresários brasileiros a investir em Angola, um país de portas abertas para os investidores nacionais e estrangeiros.
7: Angola continuará aberta ao comércio e continuará a valorizar o Brasil como um importante parceiro econômico. Queremos que as empresas brasileiras encontrem em Angola não apenas um mercado onde possam vender os seus produtos, mas um país onde vale a pena investir, produzir, transformar e criar valor. A nossa ambição pode resumir-se numa ideia muito simples: produzir em Angola para Angola e cada vez mais produzir em Angola para a África. É esse o desafio que deixamos. Quando pensar em Angola, não pensem num destino unicamente para as exportações brasileiras, pensem em Angola como um país onde possam, de facto, produzir. Da parte do executivo angolano, estamos disponíveis para trabalhar convosco e prestar todo o apoio institucional para que esta relação se fortaleça cada vez mais.
3: Governo de Angola, aberto para investimentos estrangeiros.
2: Empresários brasileiros olham para a diversificação da economia de Angola como uma oportunidade de investimentos em vários segmentos que impulsionam a balança económica e a criação de empregos.
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2: Atualidade desportiva é no Jornal 7 com Pedro Bem da Rádio 5. Bom dia.
9: Ora, bom dia. Três notas marcam a nossa presença neste jornal às 7 de terça-feira. Notas que passam pelo futebol e pelo basquetebol. Vamos começar com

0: Ao futebol, depois da indicação como novo técnico nacional de sub-20, Flávio Amado fez sair a primeira convocatória, tendo em atenção mais uma edição da Taça COSAF, prova que vai acontecer de 18 a 27 de setembro próximo em Port-Louis, nas Ilhas Maurícias. A Federação já garantiu condições para um bom desempenho do técnico nacional. Vale lembrar que os trabalhos de preparação vão decorrer no campo de treinos do Sekele. Angola figura no grupo B com as seleções nacionais da África do Sul, Lesoto e Eswatini. A competição regional é seletiva à fase final do CAN da respectiva categoria. A segunda nota vai para o basquetebol. Os campeões africanos estão há 2 dias da estreia na penúltima janela de Dakar, no Senegal, prova qualificativa zona africana ao Mundial do próximo ano no Qatar. Os eleitos para esta campanha estão em regime de concentração máxima. A fecharmos vai ser com a Liga Unitel Girabola. Prova entra em ação já amanhã, quarta-feira. O campeão em título, Petro de Luanda, recebe o Recreativo do Libolo no Estádio Nacional, 11 de novembro, em desafio de antecipação da terceira jornada. Já na quinta-feira, para a abertura da segunda jornada, teremos 2 jogos em Benguela. 1º de maio terá a visita do 1º de agosto, ao passo que o Ilhete desloca-se ao Uambo para defrontar o Recreativo da Caala. Na sexta-feira, na sequência da ronda, o Campos Corpo do Palanca recebe no Estádio 22 de junho o Desportivo da Lunda Sul, Libolo, Maqui, Interclube, 1º de agosto e o Ilhete partilham a liderança do Girabola com 3 pontos cada. Bom dia.
1: Bom dia, Pedro Bamba, aqui com o essencial da atualidade esportiva. Fora de portas, a guerra no Sudão entre o Exército e o Grupo Paramilitar Forças de Apoio Rápido causou dezenas de milhares de mortos desde o início em 15 de abril de 2023 e forçou o êxodo de milhões de pessoas na pior crise de deslocados e de fome no mundo, segundo a ONU. A ONU adverte para a situação desesperadora dos civis no Sudão, onde o conflito está a agravar-se. Ataques com drones na fronteira do Sudão com o Chad, onde o fluxo de refugiados intensificou a pressão sobre terras, levaram a disputas violentas por recursos. Reunido em Nova Iorque, o subsecretário-geral da ONU para os Assuntos Humanitários, Tom Fletcher, indicou que mais de 2/3 da população do Sudão precisam desesperadamente de ajuda humanitária para sobreviver. Os temas que marcaram o jornal às 7 de manhã, informativa. Ministério do Ensino Superior suspende algumas licenciaturas da Universidade Manduma Yandi Mufayo, que abrange as províncias da Huila e do Cunene. Mais de 200 mil estudantes beneficiam de bolsas de estudo no âmbito do projeto de empoderamento da rapariga e aprendizagem para todos. A transformação digital e proteção de dados governamentais ganham novo impulso com a entrada em funcionamento, a partir de hoje, do centro de backup do governo de Angola. ONU alerta para a situação desesperadora dos civis no Sudão, onde o conflito continua a agravar-se.
2: Para as notícias no jornal às 7 da manhã, com a Feliz Bela hoje.

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0: 7:28, seguimos com a atualidade, olhando para os destaques que marcam os jornais nacionais e internacionais, na revista de imprensa com a Feliz Bela hoje.
1: Muito bem, Daniel, vamos aqui a destacar alguns títulos de alguma imprensa. Começamos pelo Matutino Diário, Jornal de Angola, que titula: a Presidente da República inaugura Centro de Convenções de Luanda. Combustível contaminado na Namíbia obriga voos a reabastecer em Luanda. O Ministério da Saúde divulga hoje resultados provisórios do concurso público externo 2026. São algumas matérias que podem ser lidas no Jornal de Angola. E o país titula: Presidente da República desafia setor privado a investir na hotelaria para acompanhar a nova capacidade de Luanda. Japão promete investir cerca de US$ 800 milhões para reforçar setores de agricultura e educação do Ambo. Um pouco fora de portas, o African News destaca: missão para verificar o cessar-fogo RDC M23, inicia no Kivu do Sul. Uganda promete 1.200 soldados enquanto Burundi observa a força de Gaza. Protestos eclodem na Tunísia após naufrágio de barco de migrantes. Na Guiné, moradores de Conakry enfrentam as consequências do desastre do aterro sanitário. Em Portugal, o Correio da Manhã titula: preço dos quartos em Lisboa atinge os 550 euros. Antigo Ministro da Saúde acumula pensão de 5.524 euros com um salário de 3 mil euros. No Expresso, Estados Unidos da América apertam cerco económico e ameaçam expulsar do sistema financeiro quem ajudar o Irão a contornar sanções. No Observador, pode-se ler: a Brasil encosta nos Estados Unidos da América nas exportações do agronegócio. Lula cobra corpo a corpo de aliados em campanha pressionada por revelações sobre o filho. No Globo, ainda no Brasil, pode-se ler: eleições 2026, a Flávio Bolsonaro em campanha desembarca em Alagoas para estreia no Nordeste, com ausências esperadas de JHC e Lira. O The New York Times destaca: a Suprema Corte facilita o caminho para os amplos limites de Trump sobre a votação por correspondência. A disputa judicial continuará, mas a ordem executiva do presidente pode injetar nova incerteza na já de alto risco das eleições de maio a meio do mandato. Estados Unidos da América revelam ampla campanha de sanções e pressão contra o Irão. Daniel e ouvintes, assim anda alguma imprensa pelo país e além fronteiras.
0: Muito bem, revista da imprensa nacional e internacional com a Feliz Bela Oegi. Daqui a pouco, não perca, vamos a grande reportagem, um olhar para o canal do Cafo e os projetos hidroelétricos do Ndue e Calucuve, no Cunene, daqui a pouco.
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de ferro nesta música boa. Nacional tem qualidade e nós passamos aqui no Manhã Informativa. Agora, 7 horas e 36 minutos, hoje, na grande reportagem, vamos olhar para os benefícios do Canal do Cafo para as comunidades da província do Cunene. O projeto foi concebido para o combate à seca e às alterações climáticas na região sul do país. Venâncio Isaías.

0: Arenal do Cafo, o maior projeto de transferência de água de Angola, com 165 quilómetros de extensão, mostra há 5 anos ao país e à região austral da África como lutar e vencer a seca e as alterações climáticas. Com esta iniciativa, Angola resolveu um problema aqui no Sul e agora pode ensinar aos países membros da Comunidade de Desenvolvimento da África Austral, SADEC. Com a chegada do canal do Cafo, Maria de Fátima e Bernardo Yamunen começaram a produzir culturas que até anos eram raras nos campos da província do Cunene.
1: Nós tivemos o privilégio de desbravar a terra com tratores e conseguimos cultivar muitas hortaliças. E estamos a ver o desenvolvimento. E estamos a avançar. E há muita gente que quer seguir o nosso trabalho. Nós cultivamos muitas fruteiras e vários produtos. A nossa preocupação são os transportes do que produzimos para os mercados. O nosso grupo era de apenas 4 pessoas. E agora já somos 30. Continuamos a trabalhar para o desenvolvimento do nosso trabalho.
0: No coração da província angolana do Cunene, onde a seca já dizimou milhares de rebanhos, hoje os criadores de gado deixaram de caminhar quilómetros por água. Um dos testemunhos vem do criador e produtor Eloy Lucas, beneficiário direto deste projeto que dá água a mais de 235 mil pessoas e 200 mil cabeças de gado.
2: Por hoje a realidade mudou. Anteriormente não se acreditava ser possível que aqui pudesse se produzir. Mitos até surgiram de que Cunene, além do maçango, não podia fazer mais nada. Além do milho, não podia ter mandioca. Hoje por hoje, nossos produtos, quando vão no mercado, competem já ao mesmo patamar de igualdade, com a mesma qualidade. A minha experiência própria, antes do advento do canal, todos os anos, nós tínhamos a árdua tarefa de fazer o gado a andar mais de 300 quilômetros para a sobrevivência. A seca era mesmo severa, castigava as populações, trazia de facto pobreza às populações. A geração da minha época, que é a geração da geração 80, já estava até a perder a esperança na criação de gado, porque tínhamos sempre em mente que a qualquer momento viria seca e acabaria com tudo. Hoje por hoje já podemos ter um ativo na criação de animal, porque já não precisamos andar longas distâncias para que o gado possa sobreviver. Nos nossos corredores encontramos água, pasto, estamos aos poucos a conquistar a soberania alimentar da província do Cunene e também já estamos a ter capacidade de exportar nossos produtos para outras províncias e também temos beneficiado a vizinha República da Namíbia com os nossos produtos.
0: 5 anos depois, o engenheiro agrônomo Bernardo Caritoco, assessor da governadora do Cunene para a área produtiva e coordenador do canal do Cafo, mostra as estimativas das colheitas nesta fase ainda considerada embrionária.
3: Grande impacto. A título de exemplo, a produção agrícola houve um aumento considerável, com destaque para o tomate, notar a diminuição considerável do preço do tomate e de outros produtos. Estamos aproximadamente 5 anos que o canal do Cafo existe. Nesse momento já foram mais produzidos mais de 30 mil toneladas de diversas hortaliças. Dizer que estamos a bom caminho.
0: O trabalho no Cafo continua a ser um desafio para elevar os níveis de produção. O ministro da Agricultura e Florestas, Isaac dos Anjos, quer ver mais produção neste perímetro irrigado.
4: Tem que se usar bem a água. 1 hectare tem que valer por 10. Nós trouxemos o rio para próximo das pessoas, mas se ele não for usado, vai ficar igual ao rio normal. Gastamos recursos para fazer a infraestrutura, agora temos que rentabilizar essa infraestrutura.
0: Depois do canal do Cafo, entram agora em funcionamento as barragens de Ndue e Calucuvo, construídas no Covelai, e que vão cobrir 5 municípios desta província do sul de Angola, um motor de transformação da agropecuária, como descreve a diretora-geral da Unidade de Aproveitamento e Desenvolvimento dos Perímetros Irrigados do Cunene, Anita Esperança.
5: As barragens do Edo Calucuva poderão, de certo modo, garantir a disponibilidade de água para o consumo humano e para o consumo animal e impulsionar a prática da agricultura intensiva irrigada na província do Cunene. Para além das barragens, nós temos os canais adutores, e que nos daria a possibilidade de irrigar mais de 30 mil hectares de uma forma em que pudéssemos, com a tecnologia mais adequada, para o aumento da produção e da produtividade.
0: Com a segurança hídrica garantida, as famílias camponesas deixam de depender das chuvas para produzirem. O Gabinete Provincial da Agricultura, Pecuária e Pescas no Cunene já trabalha na sensibilização das comunidades para o melhor aproveitamento dos recursos hídricos colocados à sua disposição, como disse o chefe dos serviços provinciais do Instituto de Desenvolvimento Agrário IDA no Cunene, Reinaldo Chibutuqua.
6: O governo de Angola acaba dando poder às famílias camponesas. Hoje, com essas obras, conseguimos constatar que o nosso gado já tem disponibilidade de água. Então, é fundamental que se trabalhe para que esse bem precioso seja preservado. E nós, como Ministério da Agricultura e Desenvolvimento Agrário, temos estado a trabalhar nas comunidades para que percebam, de facto, que essas obras vão trazer grandes mudanças.
0: As barragens de Ndue e Kalukuva acumulam mais de 300 milhões de metros cúbicos de água. Por além de potenciar a agropecuária, permitem regular o caudal do rio Kuvlai, evitar cheias em Mundiva e garantir água para mais de 55 mil habitantes e 60 mil cabeças de gado. Os produtores Francisco Quental e Adão Diliofina, bastante animados, mostram-se prontos para a nova era, dispostos a trabalhar por formas a aumentar a segurança alimentar com diversificação agrícola.
7: A situação vai mudar, nós estamos a ver. Há muita produção, o gado está a viver nas melhores condições, já tem capim verde. Aqui só vamos ter que trabalhar e ponto final.
8: Esses dois canais do Kalukuva e Ndube vai dar um êxito muito importante, até podermos ultrapassar os projetos do Rafa.
0: E na visão do Soba Eduardo Tulipulene, a transumância para regiões longínquas deixou de ser um problema e a província do Cunene tem agora capacidade hídrica para produzir e até mesmo exportar.
9: Esses barragens, também nesses canais aí, vão sair os braços 10 quilômetros para aqui, para lá, para aqui, para lá, até toda a população vai ter já água, que é do Xindungulo a soltar os teus animais e pôs molho. Já lá já tem água, aqui já temos água, e já vai ter também campinho. Não vale a pena mais a pessoa deslocar, por exemplo, naqueles matas do Xied, que passa naquele corredor lá, quem vai pôr onde? Aquele corredor vão receber água. O nosso governo já reconheceu a população deles e não podemos mais depender de fora. Nós é que vamos já a fazer agricultura e vamos ajudar outras províncias que não têm essa capacidade que nós temos.
0: Entretanto, a experiência angolana da construção dos projetos estruturantes de combate à seca no sul do país já ecoou fronteiras, provando de que mesmo no pior cenário climático há resposta. E essa resposta, nascida aqui no Cunene, hoje já corre como exemplo para toda a Comunidade de Desenvolvimento da África Austral, SADEC. A coordenadora técnica para a Unidade de Redução de Riscos e Desastres da União Africana, Teresa Pinto, que integrou recentemente uma delegação da União Africana, SADEC e PNUD, em busca da experiência angolana, referiu que esta iniciativa constitui uma referência continental.
10: Estamos impressionados com o investimento, quando começamos a ver estas infraestruturas, toda esta conceptualização e a visão também do governo com este projeto. Estamos muito impressionados e a ideia é trazer mais Estados-membros, principalmente daqui da região da SADEC. Aqui temos aqui os países que somos da corrente de Benguela, que também estão afetados por estas secas. Queríamos fazer esta troca de experiência entre estes países e para ver se podemos replicar.
0: A experiência das práticas implementadas pelo governo angolano no combate à seca será replicada nos demais países membros da SADEC, afirmou a chefe da área de proteção de riscos e desastres, Nana Njamini.
11: Actually, the SADEC region has traditionally been a region that is affected.
12: Portanto, a região da SADEC tem sido historicamente uma região bastante afetada por secas e também por períodos longos de estiagem. Portanto, a nossa visita aqui serve precisamente para isso, para aprender com os sucessos, para aprender até com os erros cometidos e ajudar naquilo que for possível a levar esta experiência e estas lições aprendidas com este projeto em Angola de forma a poderem ser replicadas em outros países da SADEC. Portanto, estamos aqui com todo o interesse em aprender como é que se processou todo este processo com o governo de Angola, aprender estas lições e estas práticas que foram implementadas pelo governo de Angola, de forma a conseguirmos também ajudar outros países membros da SADC a replicar esta experiência nos seus respectivos territórios.
11: We are going to use those lessons. Angola has...
0: Tradução das palavras da chefe da área de proteção de riscos e desastres do secretariado da SADC, Nana Dlamini. Quem também elogiou a experiência do governo angolano foi o coordenador regional do gabinete de redução de risco e desastre do PNUD, Gatnok Kai, que sublinha que com a existência da água cria-se a oportunidade de se erguer o setor industrial, criar mais empregos e envolver a região da SADC.
13: Cria oportunidade para a abertura de indústria, criação de emprego. Angola não está sozinha na região a lidar com este problema das mudanças climáticas e das secas. E, de facto, termos uma abordagem mais regional, envolvendo também outros países da região.
0: Tradução das palavras do coordenador regional do Gabinete de Redução de Risco e Desastre do PNUD, Gatnok Kai. A ONU estima que até 2030, quase metade da população da SADC vai viver a pressão sobre os recursos de água doce. A Zâmbia, Zimbábue, Botswana e a Namíbia estão entre os países mais afetados pela seca na SADC. O embaixador da Namíbia em Angola, Leonardo Lipumbo, afirmou que o seu país acolhe com satisfação o sucesso dos projetos de combate à seca nesta região, pelo que vão replicar nas províncias do norte daquele país vizinho.
14: So, 3/4 of the populations in Angola and Namibia are rural. They live in the rural areas.
15: 1/3 da população da Namíbia, tanto como da Angola, são pessoas que vivem nas zonas remotas. E então, assim, é a responsabilidade dos governos trabalhar para trazer os serviços essenciais às comunidades, e a água é um dos elementos. Então, esse trabalho que Angola está a fazer é um grande sucesso. E este projeto vai melhorar a vida das comunidades, tanto como a região sul da parte de Angola e a região norte da Namíbia.
0: Tradução das palavras do embaixador da Namíbia em Angola, Leonardo Lipundo. E na perspectiva do diretor-geral da empresa Jardins da Ioba, João Saraiva, uma empresa agroindustrial angolana com foco no fortalecimento e modernização da agricultura nacional, com estes maiores projetos hídricos do sul de Angola, o país vai reforçar a sua contribuição para a segurança alimentar da região.
16: Angola, com estas infraestruturas que foram construídas por parte do Executivo, as barragens, a estação de bombagem do canal do Cafo, o próprio canal do Cafo, os mais de 500 quilómetros que nós vamos ter de canais ao longo desta região, vão permitir um crescimento muito significativo da agricultura, vão permitir uma segurança sobre a atividade pecuária. Nós hoje temos esse conforto, essa segurança, estamos mais protegidos, estamos mais resilientes para produzir nesta região.
0: Do Cafo ao Ndoue, passando pelo Kalokuve, o governo angolano está a escrever uma nova página na resposta aos efeitos da seca e das alterações climáticas, uma experiência do sul de Angola que oferece ensinamentos para a região da SADC. Da Rádio Cunene, a grande reportagem com Venâncio Isaías.
17: Então foi a reportagem, a grande reportagem do Venâncio Isaías, a partir-se do Cunene, que deu-nos a conhecer o projeto Canal do Cafo e as barragens de Ndoue e Kalokuve, um exemplo para a SADC na resposta seca e as alterações climáticas, um olhar para os benefícios do Canal do Cafo para as comunidades da província do Cunene. 7 horas e 50 minutos.

0: Campei na voz de Conde Martins nesta manhã de informação. Ora, face ao aumento de casos de abuso sexual, assédio nas escolas e contaminação dolosa do vírus VIH, a Direção Municipal da Educação de Cambambe, no Coanza Norte, orientou a realização imediata de palestras em todas as escolas do município. Durante as palestras, os profissionais da educação e especialistas de saúde vão trabalhar para a prevenção do abuso sexual e combater o assédio nas escolas. Jesus José.
1: Casos de abuso sexual, assédio nas escolas e contaminação dolosa do vírus do HIV-Sida preocupa a Direção Municipal da Educação em Cambambe, no Coanza Norte. A preocupação foi manifestada nesta segunda-feira pelo Diretor Municipal da Educação, Augusto Frazão, a quando da abertura das jornadas pedagógicas que vão decorrer até quarta-feira, 26 do corrente mês, no Instituto Médio Chico Mendeleev, na cidade do Dondo, e tem como objetivo analisar o ano letivo findo e perspectivar o próximo ano letivo.
2: O assédio e as tentativas de abuso sexual a menores nas escolas é um fenômeno social que constitui uma preocupação porque pode causar o abandono escolar por parte das jovens raparigas, que por conseguinte condenamos veementemente e vamos trabalhar para mitigar este fenômeno social cada vez mais comum.
1: E de modos a mitigar estes e outros males que atrapalham o presente e o futuro, a Direção Municipal da Educação orientou e acompanhou a realização de palestras em todas as escolas sediadas neste município no ano letivo 2025-2026, ações que terão sequência no próximo ano letivo, como avança Augusto Frazão.
2: As escolas a realizarem palestras, a preservação dos bens públicos, o combate contra o abuso sexual a menores, o assédio sexual, a transmissão dolosa do HIV-Sida e outros males que enfermam a sociedade.
1: Palavras do Diretor Municipal da Educação em Cambambe, no Coanza Norte, Augusto Frazão. Rádio Nacional de Angola. Bola no dom do Jesus José.
0: Aumento de casos de abuso sexual, ou seja, assédio nas escolas e contaminação dolosa do vírus VIH, na Direção Municipal da Educação de Cambambe, no Coanza Norte, orientou a realização imediata de palestras em todas as escolas do município. Agora, 7 horas e 58 minutos, estamos a sensivelmente 2 minutos para a hora 8, o momento em que voltaremos a ter notícias atualizadas.

0: Bom dia, 8 horas em Angola. Siga os destaques do jornal a esta hora.
1: O Lobito vai contar com um plano diretor para garantir maiores benefícios às comunidades ao longo da infraestrutura e reforçar a preservação ambiental. Municípios de Mbanza, Congo e Coimbra, no Zaire, vão estar ligados por uma estrada mais segura e rápida. Subiu para mais de 6.500 o número de mortos na Venezuela, 2 meses após os sismos que atingiram o país.
0: Céu nublado em Luanda, a temperatura sobe agora aos 21 graus Celsius, a máxima para hoje em Luanda vai atingir os 26 graus Celsius. Notícias às 8 horas com a Feliz Bela hoje.
1: O desenvolvimento do Corredor do Lobito vai contar com um plano diretor para melhor beneficiar as comunidades ao longo da infraestrutura e preservar o ambiente. Para o cumprimento do desiderato, empresários e sociedade civil da província do Embu apresentam contribuições para a elaboração do documento. Laurindo Vieira.
2: Empresários e membros da sociedade civil da província do Embu apresentaram esta segunda-feira as suas contribuições para o enriquecimento do plano diretor do Corredor do Lobito, ligado à avaliação estratégica ambiental. A consulta pública para o plano diretor do Corredor do Lobito abrange as províncias do Moxico, Moxico Leste, Uembu, Bié e Benguela. Os participantes do Embu consideram o certame de capital importância e sinalizam as valências do Corredor do Lobito.
3: O Corredor do Lobito é uma grande oportunidade para os jovens em caso de emprego.
4: A nossa preocupação foi alertarmos para a necessidade de se acautelar o acesso à terra por parte das comunidades locais.
2: Para o coordenador do projeto Diversifica Mais, Álvaro David, com esta recolha de contribuições para o enriquecimento do plano diretor do Corredor de Lobito, ficam lançadas as bases para dar mais sustentabilidade aos demais projetos em curso.
5: Essas atividades devem merecer a avaliação ambiental estratégica para que o impacto dessas atividades seja calculado no ponto de vista ambiental.
2: E o vice-governador para o setor político, social e económico fez notar que o Embu está num espaço geográfico estratégico do Corredor do Lobito. Angelino Ilavoco entende que para dar expressão a este desiderato é necessário o contínuo trabalho e investimento nas cadeias de produção.
6: A província do Embu ocupa uma posição geográfica privilegiada. Esta localização confere-nos uma responsabilidade acrescida na recessão, transformação e valorização das cadeias produtivas.
2: Vice-governador para o setor político, económico e social, Angelino Elavoco. RNA, a partir do Embu, com João Lucas e o Laurindo Vieira.
1: O desenvolvimento do Corredor do Lobito vai contar com um plano diretor para melhor beneficiar as comunidades ao longo da infraestrutura e preservar o ambiente. Empresários brasileiros consideram a diversificação da economia angolana uma oportunidade para investir em vários segmentos, contribuindo para o crescimento da economia e a criação de novos postos de trabalho. Homens de negócios do Brasil estão em Luanda para discutir com parceiros angolanos novas oportunidades de investimentos, Adito Tavares.
7: As áreas de investimento estão identificadas e a diversificação da economia em Angola exige parceiros fortes com visão de transformar projetos em investimentos concretos geradores de empregos. A empresária brasileira Isabel Oliveira vai voltar a investir na indústria de higiene e limpeza.
8: O objetivo principal nesse ano está sendo trazer os nossos produtos para Angola.
7: Açúcar, seus derivados e carne de frango são os principais produtos de exportação do Brasil para Angola. O chefe da Agência Brasileira de Investimentos, André Queiroz, olha progressos do investimento brasileiro na indústria de calçados e construção.
9: As exportações brasileiras do setor de agronegócio ainda são significativas para o mercado angolano. Mas nós entendemos que o momento de Angola requer uma diversidade maior em termos comerciais. Parte do açúcar e seus derivados é o principal produto da pauta ainda Brasil-Angola, seguida aí de carne de frango. Nós observamos crescimentos consistentes no setor de calçados, no setor de construção.
7: A administradora executiva da IPEX, Angola, Cláudia Pedro, fala de benefícios fiscais para a atração de potenciais investidores ao nosso país.
10: Quem investe em Angola, nós temos desde já benefícios ao imposto industrial, imposto sobre aplicação de capital.
11: ambientais, imposto de selo, imposto predial, na perspectiva de redução de taxas. As isenções estão voltadas para a importação de equipamentos e matérias-primas.
7: E o secretário de Estado para a Indústria, Carlos Rodrigues, chama os empresários brasileiros a investir em Angola, um país de portas abertas para os investidores nacionais e estrangeiros.
12: Angola continuará aberta ao comércio e continuará a valorizar o Brasil como um importante parceiro econômico. Queremos que as empresas brasileiras encontrem em Angola não apenas um mercado onde possam vender os seus produtos, mas um país onde vale a pena investir, produzir, transformar e criar valor. A nossa ambição pode resumir-se numa ideia muito simples: produzir em Angola para Angola e cada vez mais produzir em Angola para a África. É esse o desafio que deixamos. Quando pensarem em Angola, não pensem num destino unicamente para as exportações brasileiras. Pensem em Angola como um país onde possam, de facto, produzir. Da parte do executivo angolano, estamos disponíveis para trabalhar convosco e prestar todo o apoio institucional para que esta relação se fortaleça cada vez mais.
7: Governo de Angola, aberto para investimentos estrangeiros.
1: Empresários brasileiros consideram a diversificação da economia angolana uma oportunidade para investir em vários segmentos, contribuindo para o crescimento da economia e a criação de novos postos de trabalho. Pessoas em situação de vulnerabilidade nos municípios de Menongue e Caiuindo, na província de Quando, começam a partir de hoje a beneficiar do Quenda Urbano. O programa tem como prioridade apoiar pessoas em situação de vulnerabilidade, com particular atenção para os cidadãos com necessidades especiais. Aplicando Batista.
13: O Quenda Urbano, que é oficialmente lançado hoje, terça-feira, aqui no Cubango, prevê beneficiar 3.698 pessoas dos municípios de Menongue e do Caiundo. As transferências sociais monetárias serão destinadas, nesta fase, para pessoas com albinismo, portadoras de doenças crónicas, idosos e outros grupos em situação de vulnerabilidade. Avançou a Rádio Nacional de Angola no último fim de semana o responsável do Instituto de Desenvolvimento Local FAS, nas províncias do Quando e do Cubango, Zeferino Cavalo.
14: Quenda Urbano, onde abrangerá cerca de 3.476 pessoas para o município de Menongue e 202 pessoas no município do Caiundo. Pessoas que vivem com albinismo, pessoas com deficiência física, pessoas idosas em situação de dependência física, econômica, risco de exclusão social e ou isolamento, pessoas que padecem de doenças crônicas ou cuidados continuados de saúde, crianças e jovens com necessidades especiais e em situação de vulnerabilidade.
13: Zeferino Cavalo disse ainda que os beneficiários do Quenda Urbano vão receber 33 mil kwanzas por cada trimestre.
14: Trimestralmente, 33 mil, na razão de 11 mil mês por pessoa.
13: E os potenciais beneficiários do Quenda Urbano aqui em Menongue falam da sua importância.
15: Vai nos ajudar, nesse caso, para as pessoas albino, a usar nem protetor solar, comprar os materiais necessários para eles. E para os cadeirantes também vai ser muito benéfico para eles.
16: Muitos de nós estamos mesmo a precisar. Porque muitos vão no caso, nos hospitais, vêm aqui, já não tem isso de que vão comprar com ele medicamento. E essa é uma oportunidade.
13: O Quenda Urbano é lançado oficialmente hoje aqui na província do Cubango. A reportagem Rádio Nacional, Pelicano Batista em Menongue, a capital do Cubango.
1: Pessoas em situação de vulnerabilidade nos municípios de Menongue e Caiundo, na província de Cubango, começam a partir de hoje a beneficiar do Quenda Urbano. E os municípios de Lambanza Congo e Coimbra, na província do Zaire, vão estar ligados por uma estrada mais segura e rápida. As obras de construção da via que liga os dois municípios decorrem a bom ritmo e deverão melhorar as condições de circulação rodoviária na região. Luís Mamana.
2: As obras de reabilitação da estrada que liga os municípios de Mbanza Congo e Coimbra, aqui na província do Zaire, entraram numa nova fase com a conclusão das principais camadas estruturais do traçado. A informação foi confirmada durante uma visita de acompanhamento efetuada pelo governador provincial do Zaire, Adriano Mendes Carvalho, ao troço em obras. Segundo o diretor técnico da empreitada, César Silva, estão criadas as condições para o avanço dos trabalhos, estando prevista para a próxima etapa a aplicação da camada betuminosa e, posteriormente, do tapete asfáltico.
17: Estamos a mobilizar equipamentos já de asfalto centrais betuminosos e de betão, e, portanto, os trabalhos estão a ser executados dentro daquilo que é o expectável. Neste momento, nós estamos a executar a as camadas estruturais para dentro em breve nós colocarmos efetivamente as primeira camada de penhosa de bunker. A via encontrava-se bastante degradada e neste momento já reduz, com a desmatação e a decaparagem em movimento terras feito, já reduz o tempo de transporte em cerca de metade no trajeto de Mazacongo para Coimbra.
2: A evolução das obras é acompanhada com expectativa pelos munícipes e automobilistas, que consideram a reabilitação da via fundamental para melhorar a circulação e facilitar o transporte de pessoas e mercadorias.
18: A via que eu tenho feito é de Coimbra a Mazacongo. Pelas condições que oferece a empresa, podemos ter certeza que é possível termos êxito. Estamos a aguardar com que a empresa termine com o trabalho de conforme foi abordado com o Estado. Por nós estamos gratos de que tudo está a se passar. Levaram mais de uma hora e duas horas só para chegar ao Coimbra, mas hoje em dia agora está a facilitar. Temos alguém que está a levar uma hora só, alguns de 50 minutos, independentemente da viatura, das condições que oferece.
19: Nosso via Mbanza com o Coimbra, o que estão a fazer é de bom mesmo, e a distância de Mbanza com o Coimbra já está a ser próximo.
2: A estrada Mbanza Congo-Coimbra constitui uma importante via de ligação entre os dois municípios e desempenha um papel estratégico na mobilidade das populações e no escoamento da produção. Rádio Nacional em Mbanza Congo, com Álvaro Tiúndula Júnior e Luís Mamana.
1: Obras de construção da estrada que liga Mbanza Congo e Coimbra, na província do Zaire, decorrem a bom ritmo. E a população da comuna do Quiage, no município de Bulatumba, poderá voltar a beneficiar dos serviços de internet e comunicação do projeto Conecta Angola. O centro de backup do governo de Angola será entregue hoje aos gestores pelo ministro das Telecomunicações, Tecnologias de Informação e Comunicação Social, Mário Oliveira. A infraestrutura estratégica destina-se a reforçar a segurança, a resiliência e a continuidade dos serviços e sistemas digitais da administração pública. A cerimónia de entrega decorrerá no interior do Parque de Ciência e Tecnologia, localizado na Avenida Ho Chi Minh, aqui em Luanda. O Centro de Backup do Governo de Angola integra o sistema do Data Center, a Cloud Nacional, inaugurada em Luanda, na Camama. O ato representa um marco no processo de transformação digital do Estado, contribuindo para a proteção dos dados governamentais, a continuidade dos serviços públicos digitais e o fortalecimento da soberania digital de Angola. E uma equipa do Gabinete de Gestão Nacional Espacial está no Bengo para avaliar e recuperar o site instalado naquela circunscrição atualmente inoperante. A missão prevê ainda ações de capacitação nas escolas sobre o uso de tecnologias espaciais aplicadas à agricultura, ao ambiente e ao planeamento urbano. Vladimir Afonso.
20: A população da comuna do Quiage, no município de Bulatumba, poderá voltar a beneficiar dos serviços de internet e comunicação do projeto Conecta Angola. A informação é avançada por Lumona Sony Eduardo André, coordenador do Programa Nacional de Educação Espacial, afeto ao Ministério das Telecomunicações, Tecnologias de Informação e Comunicação Social, que lidera a equipa técnica destacada ao Bengo para avaliar o estado da infraestrutura instalada na região e

0: A equipa técnica espera concluir a avaliação e executar os procedimentos necessários para devolver o sinal à população do Quiage e de outras localidades abrangidas pela infraestrutura.
1: Isso é um processo de inclusão digital, que as pessoas tenham acesso não só à informação, mas também à comunicação. Nesse momento as pessoas não estão a beneficiar porque está inoperante. Vamos colocar isso a funcionar, para que essas pessoas que lá se encontram beneficiem-se desses serviços do ANLOSAT 2, que é a internet, principalmente.
0: O administrador municipal Cândido João considera que a reposição do sinal vai facilitar a comunicação entre as comunidades e os serviços públicos, sobretudo numa zona onde a rede telefónica ainda é limitada.
2: É se colocar aqui o sistema ou reativar agora o sinal que temos na comuna do Quiage, é um grande alívio para a administração, porque parte dos problemas começam a ficar efetivamente resolvidos.
0: A missão técnica no Bengo não se limita, entretanto, à recuperação da conectividade. A iniciativa prevê ainda a identificação de escolas com laboratórios ou salas de informática que possam acolher aplicações de observação da terra. As ferramentas deverão ser direcionadas para áreas como agricultura de precisão, planeamento urbano e monitoramento ambiental. A reportagem Rádio Nacional de Angola, Manuel Godinho e Vladimir Afonso, no Bengo.
3: Onde a população da comuna de Quiage, no município de Bulatumba, poderá voltar a beneficiar dos serviços de internet e comunicação do projeto Conecta Angola. Fora de portas, o número de mortos devido aos sismos que atingiram a Venezuela há 2 meses ultrapassou 6.500, segundo o mais recente balanço oficial, mais 71 mortos em comparação com o relatório da semana passada. Milhares de residentes estão a viver em acampamentos temporários, muitas vezes em condições precárias e à mercê das chuvas torrenciais que têm atingido a região nas últimas semanas. As autoridades ainda não divulgaram o número sobre pessoas desaparecidas, enquanto as buscas por corpos continuam na região mais afetada, o estado costeiro de Lagoa Rira, norte do país, junto a Caracas. O Banco Mundial estimou em 19,6 mil milhões de dólares a destruição material causada pelos terremotos na Venezuela. Nessa primeira página, o Corredor do Lobito vai contar com um pleno diretor para garantir maiores benefícios às comunidades ao longo da infraestrutura e reforçar a preservação ambiental. Municípios de Mbanza, Congo e Coimbra, no Zaire, vão estar ligados por uma estrada mais segura e rápida. Subiu para mais de 6.500 o número de mortos na Venezuela, 2 meses após os sismos que atingiram o país.
4: Foram as notícias no jornal às 8 horas com a Felizbela, o Egito.

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0: E este é Candongueiro, numa junção de Giovanni e Yuri da Cunha, nesta manhã de informação. O Candongueiro, que é muito solicitado em qualquer paragem do país, é muito importante. Tem dado um contributo importante para a transportação de muito boa gente que vai ao trabalho, contribuir para o desenvolvimento deste país que se quer cada vez melhor, Angola, que todos nós amamos. Agora, 8 horas e 25 minutos, vamos ao IJ em termos de informação, dizer que responsáveis da Administração-Geral Tributária, AGT, apelam maior atenção e consulta permanente de mensagens de notificação através do portal ou por via SMS. A AGT reforça o apelo para evitar que os contribuintes não se sintam surpreendidos em caso de cobrança de qualquer serviço. Outros dados com Gonga Francisco.
1: O chefe da repartição fiscal do IJ, Ailton Caculo, destaca a importância do sistema de inteligência tributária para a eficácia da inspeção aos contribuintes em caso do incumprimento dos prazos para o pagamento dos impostos no âmbito do plano anual da fiscalização estabelecida pela AGT, Administração Geral Tributária. Ailton Caculo diz que muitos contribuintes têm sido apanhados de surpresa pela atualização das normas da AGT. Para evitar constrangimentos do género, alerta para a necessidade de consultar permanentemente as notificações recebidas através dos telemóveis ou do portal do contribuinte.
2: Nós temos já em vigor o sistema de inteligência tributária, muito embora exista uma direção dos serviços fiscais que tenha orientação metodológica sobre as repartições fiscais adstritas aos serviços regionais, que auxilia no processo de seleção dos contribuintes e, a posteriori, esses contribuintes são inspecionados. No processo de inspeção, e é aqui onde nós queremos alertar os contribuintes são notificados quando há uma inspeção, os contribuintes são notificados de que foi iniciada a inspeção e têm o direito de ser ouvidos antes de qualquer decisão. Mas existe um prazo. Legalmente está agora previsto o prazo de 30 dias para o exercício do conhecido direito de audição prévia, abreviadamente conhecido como DAP. E considerando que nós temos já normas, e aqui especificamente o regime jurídico da comunicação e tramitação eletrônica, que prevê a notificação via portal, via eletrônica, nós estamos aqui a chamar a atenção aos contribuintes para que consultem com alguma frequência a sua conta no portal do contribuinte e que garantam a atualização do seu cadastro.
1: Ailton Caculo tranquiliza os contribuintes, assegurando-se que a AGT segue padrões internacionais no cumprimento do plano anual de fiscalização.
2: Há um plano anual de fiscalização e a AGT segue na íntegra aquilo que são as boas práticas internacionais de que quem fiscaliza não é quem seleciona, e quem seleciona não necessariamente fiscaliza. Então, por norma, embora possam ocorrer algumas exceções, mas por norma, plano anual de fiscalização não é necessariamente determinado pela repartição fiscal.
1: A AGT no IJ destaca a importância da inteligência tributária na fiscalização de contribuintes. Reportagem em Manhã Informativa Rádio Nacional, Firmino Mendes e Gonga Francisco, no IJ.
0: A Administração-Geral Tributária, a AGT, apela aos contribuintes maior atenção e consulta permanente de mensagens de notificação através do portal da instituição. A população do município do Cuito Coanavale, província do Coando, voltou a ter o abastecimento de água potável uma semana depois da interrupção por conta de uma avaria registada na bomba do sistema de captação Pelicano Batista.
3: A água potável voltou a jorrar nas torneiras na segunda-feira, quase uma semana depois, na sede municipal do Cuito Coanavale, província do Coando. O facto é decorrente da recuperação da bomba antes avariada no sistema de captação, tratamento e distribuição de água ao município. Os mais de 2 mil consumidores já respiram de alívio e não vão mais percorrer longas distâncias em direção ao rio Cuito na busca do precioso líquido para as atividades domésticas do dia a dia.
4: Estamos felizes com o regresso da água a jorrar nas nossas torneiras.
5: Município do Cuito Coanavale, bairro Quilamba, a água está a jorrar nas torneiras. A satisfação é maior, particularmente no meu bairro, porque água é um bem-vinda para toda a comunidade.
3: Aqui, o diretor municipal de Energia e Águas do Coito Guanavalo, Mateus Cantema, descreve o trabalho dinamizado pelos técnicos provenientes da Menonga, vizinha província do Cubango, que permitiram o restabelecimento do abastecimento de água à sede.
6: Tivemos as dificuldades da bomba e, após determos o contacto com a empresa da EPA do Quando e Cubango, então trabalhou no sentido de modo a recuperarmos uma das bombas da ETA que fornecem água às populações do Coito Guanavalo. Fruto do empenho da empresa e a dedicação da administração municipal do Coito Guanavalo, tivemos o êxito desta recuperação.
3: Consumidores voltam a ver jorrar água nas torneiras quase uma semana depois, na sede municipal do Coito Guanavalo, província do Quando, após aturar o trabalho de recuperação da bomba no sistema de captação, tratamento e distribuição de água ao município. A reportagem Rádio Nacional Pelicano Batista em Menonga, a capital do Cubango.
0: E Malanjo, o fornecimento de energia elétrica no município de Cunda de Abase está mais reforçado com a implementação de 2 grupos geradores. As autoridades sanitárias do hospital local falam em melhorias no fornecimento de energia elétrica que vai facilitar o processo de assistência médica aos pacientes. João Leandro.
7: A energia elétrica no município de Cunda de Abase, em Malanje, é uma realidade nos diferentes pontos da circunscrição, o que deixa satisfeita a população. Um dos exemplos é a comuna do Lemba, que viu este serviço reforçado com a chegada de um grupo gerador de 44 kVA e um outro de 30 instalado na aldeia Isangateca. Os moradores manifestam alegria pela segurança e a diversão que o serviço vai proporcionar à comunidade.
8: De Olinda Buila. Muito bem, muito feliz. Gosto muito de assistir telejornal e gostei mesmo muito, que me traz energia.
9: Mando Correia. Gostamos de ter luz, não estávamos na escuridão, ter energia.
10: Gostamos da energia que chegou para o nosso lado. E assim, mais alegria.
7: Com a chegada da energia elétrica, o Hospital Municipal de Cunda de Abase tem agora condições para funcionar ao período noturno. O médico Paulino Gouveia diz tratar-se de um grande ganho para o hospital, visto que a falta de energia era um grande obstáculo no atendimento dos pacientes no período noturno.
11: À noite, trabalhávamos à rasca, usávamos às vezes lanternas de telefone, as lanternas mesmo usuais que a pessoa às vezes usa. Tínhamos dificuldades em atender no banco de urgência.
7: Além das ações de expansão de energia elétrica que permitiu mais 1000 ligações domiciliares, o projeto inseriu igualmente na melhoria da iluminação pública, como faz saber o diretor municipal de Energia e Águas do Cunda de Abase, Wilson André Marcelino.
12: A requalificação na expansão da corrente elétrica a nível do município.
7: Mais de 600 famílias vão beneficiar de energia elétrica no bairro Isangateca. Quanto ao hospital, Wilson André Marcelino diz estar instalado um sistema de 12 kVA para fornecer energia 24 sobre 24 horas.
12: No hospital sede, nesse momento, foi montado um sistema solar, já está a permitir, de facto, o fornecimento de energia 24 sobre 24.
7: A energia elétrica chega à comuna do Lemba e na aldeia Isangateca, no município de Cunda de Abase. Reportagem Rádio Nacional de Angola e Malanje, com Salvador Zacarias e João Leandro.
0: O João Leandro, em Malanje, o fornecimento de energia elétrica no município do Cunda de Abase está mais reforçado com a implementação de 2 grupos geradores. E seguimos no Zaire, mais de 90 professores de diferentes escolas de Mbanza Congo beneficiam de uma ação de formação voltada ao reforço de competências nas áreas de gestão, ética e moral dos recursos humanos nas instituições escolares de Abanzi Eduardo.
13: A iniciativa insere-se num programa de formação que será estendido aos 11 municípios da província do Zaire, abrangendo 145 formandos distribuídos pelas zonas litoral e interior. O programa contempla igualmente a implementação do projeto Todos Unidos pela Primeira Infância, que prevê a participação de 48 formandos.
14: Sou Manuel Zola. Falando do setor da educação na comuna de Nkiende, sendo professor, sendo dirigente do mesmo setor, o seminário é bem-vindo, no sentido em que vai nos capacitar e melhorar o nosso serviço para o início do novo ano.
15: Marlene Malaquias, professora do Complexo Escolar número 2033, na SFAI. Eu aprendi que a escola existe para os alunos, não para os professores. Aprendi também realmente os professores devem ser profissionais, devem respeitar as decisões dos alunos, tanto dos professores.
13: Para o administrador municipal de Mbanza Congo, Zulana Avelino, a formação contínua deve constituir uma prática permanente entre os profissionais da educação, sobretudo para acompanhar os desafios atuais do setor.
16: Desejamos que essa atividade não pare por aqui. Não é só no início do ano. Temos a certeza de que sairemos cada vez mais vencedores se darmos continuidade ao longo do ano, porque conhecimento não é estático, é dinâmico. Acredito que se tirarmos um pouquinho de tempo ao longo do ano inteiro para atividade do género, é necessariamente benéfico. Então, para transmitir conhecimento a nossos alunos, em todas as disciplinas, em todas as matérias, precisamos de refrescamento, precisamos de atualização ou reatualização de forma permanente para que possamos estar em condições para os desafios que se apresentam, sobretudo nesse mundo cada vez mais globalizado.
13: A formação de professores e gestores escolares deverá prosseguir nos restantes municípios da província, numa estratégia que pretende melhorar as práticas de gestão e contribuir para a qualidade do processo de ensino e aprendizagem. O chefe do Departamento de Educação e Ensino do Gabinete Provincial da Educação no Zaire, José Mabondo Soki, explica os próximos passos das ações formativas.
17: O novo modelo da docência, a nível da província, abrange a 147 formandos. Isto é, de acordo com a nossa realidade, nós temos os municípios que abrangiram neste projeto, a partir do Soio e mais outros municípios, total são 11, e de acordo com a dimensão da participação, nós dividimos em duas zonas. A zona do litoral acolhe o município do Soio, os formandos provenientes dos municípios do Soio, Quelo, Zedo, Tomboco e Quindês. E no interior abrange Mbanza Congo, Coimbra, Serra de Canda, Luvo, Lufico e Noki. Portanto, é para dizer que, a nível de Mbanza Congo, nós contamos com 93 formandos, significa professores que vão generalizar o novo modelo da docência. Município do Soio, 54 formandos. E também está em pleno a implementação do projeto TUPI, Todos Unidos pela Primeira Infância, que abarca um total de 48 participantes. Significa que este ato solene abrange formações de nível municipal, de igual forma, nível provincial.
13: Reforço da formação contínua e das competências de gestão dos profissionais da educação com expansão das capacitações aos 11 municípios do Zaire. Reportagem Rádio Nacional de Angola. Álvaro Tuindula Júnior, Luís Mamana e Diabanz Eduardo no Zaire.
0: E vamos continuar a falar de capacitação, voltando ao Cubango, onde no município do Cotato de Corre, uma ação de formação técnico-profissional destinada a mulheres. A formação visa proporcionar conhecimentos e competências técnicas com o objetivo de facilitar a criação de pequenos negócios. Clarice Firmina.
18: A ação formativa em confeitaria é mais uma ação constante do Programa de Desenvolvimento Local e Combate à Pobreza e vai decorrer até ao dia 29 de agosto, com uma participação de 20 mulheres. Proporcionar conhecimentos e competências técnicas capazes de facilitar a criação de pequenos negócios e atividades geradoras de rendimento contribui para o reforço da autonomia económica das beneficiárias, estão entre os muitos objetivos da formação.
19: Nós agradecemos e queremos que ela não pare por aqui e continue nos apoiando para que nós possamos ganhar algumas habilidades e praticar aquilo que nós vamos fazer.
20: Agradeço muito. Para mim, estar aqui neste lugar, neste curso, uma coisa que eu sonhei tanto, sempre procurei para me aprender mais, ou para me aprender.
18: Loida Rubem é formadora, mostra os objetivos e importância da formação para as mulheres.
21: Hoje em dia, empreender ajuda ao combate à pobreza. E ensinando essas técnicas das nossas formandas, acreditamos que o contato estará inovado, mas no ramo do empreendimento também.
18: Já a administradora municipal do Cotato, Virgínia Mangiolo, destacou a capacitação profissional como uma das ferramentas importantes para o combate à pobreza, promoção do empreendedorismo e criação de oportunidades de autoemprego.
1: Esta iniciativa enquadra-se nas ações da administração municipal orientadas para o combate à pobreza, a promoção do autoemprego, o reforço da formação profissional e a melhoria das condições de vida das nossas famílias, das nossas mulheres, do nosso povo.
18: Cotato promove formação técnico-profissional no ramo da confeitaria, destinada a mais de 20 mulheres, uma iniciativa enquadrada num conjunto de ações de capacitação promovidas no âmbito do Programa de Desenvolvimento Local e Combate à Pobreza, que contempla igualmente formações nas áreas de decoração, produção de sabão caseiro e corte e costura, visando fortalecer as capacidades das comunidades e criar alternativas de rendimento para as famílias. Reportagem Rádio Nacional, Pelicano Batista e Clarice Firmina, em Menongue, capital do Cubango.
0: No município do Cotato, mulheres estão a participar de uma formação técnico-profissional para proporcionar conhecimentos e competências técnicas com o objetivo de facilitar a criação de pequenos negócios.
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9: 8:51, manhã informativa, reta final. Mas antes, vamos ao África.com com Isaac Rezende.
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11: Ora, bom dia, Daniel Marques, bom dia, ouvintes do Manhã Informativa. O estudante moçambicano Clayton Michak está a testar um drone com autonomia até 200 km e capacidade para transportar 3 kg de carga, numa aposta para distribuir medicamentos e reduzir custos de entrega em zonas remotas de Moçambique. O estudante, a frequentar o primeiro ano de Engenharia Eletrónica na Universidade Eduardo Mondlane, a maior do país, pretende também responder às dificuldades de transporte de medicamentos e pequenas encomendas para comunidades onde cheias, rios ou estradas degradadas condicionam a circulação terrestre. Ainda em Moçambique, para lhe dizer que o país está em alerta máximo face à epidemia de ébola na África Central, sendo que o país serve de corredor para muitos cidadãos estrangeiros que procuram chegar a outros destinos através do território nacional. Até o momento, Moçambique não registrou qualquer caso positivo de ébola. No entanto, o ministro moçambicano da Saúde, o SENEICE, avisa que o nível de preocupação é cada dia maior. O ministro da Saúde de Moçambique, que recomenda aos cidadãos para se dirigirem às unidades sanitárias ao mínimo sinal de sintomas de ébola, como febres altas, dor de cabeça, vômitos, diarreias e ainda dores de barriga e nas articulações. Agora em Cabo Verde, onde o município da Cidade da Praia, capital do país, quer apostar na mudança de mentalidade dos cidadãos em relação à gestão dos resíduos e à proteção ambiental com o projeto piloto Praia Limpa e Circular. As autoridades locais pretendem apostar na reutilização do lixo como matéria-prima para a construção e para a criação de oportunidades de negócio. Para tal, a autarquia da capital tem em curso o projeto piloto de Praia Limpa e Circular. A fechar, no passado mês de abril, o governo de transição na Guiné-Bissau e os operadores rubricaram um acordo para baixar o preço do pescado, mas a implementação nos mercados está a gerar debates intensos entre fiscais, pescadores e bideiras, ou seja, revendedoras. Para aliviar o custo de vida da população, o executivo liderado pelo primeiro-ministro Ilídio Vieira Té implementou um pacote de medidas extraordinárias. O objetivo é fazer com que o peixe chegue de forma acessível às mesas de famílias guineenses em Bafatá, Diobo, Gabu e em todo o território nacional. Bom dia e até amanhã.
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9: Bom dia, um grande abraço, Isaac Rezende, com o África.com. E é com o África.com que vamos colocar o ponto final também desta edição segunda da semana do Manhã Informativa. Voltaremos amanhã à mesma hora e na mesma sintonia. Ficam com Livity, sem ninguém. Até amanhã.

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1: Bom dia, são 9 horas em todo o país.
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1: José Beng, Eugênio Beng, Amadeu Beng, Domingos Panzo, Agostinho dos Santos, Hernani Bento, Piedoso Beng, Horácio Beng, Manuel Beng e demais familiares comunicam o falecimento de Abel Bernardo Bento, ocorrido no dia 22 de agosto por doença. O funeral realiza-se no dia 27, às 10 horas, no cemitério do Benfica. Gandala Lopes, Moisés Lopes, Carlos Lopes, Terêncio Lopes, Michela Lopes, Adilson Lopes, Luciana Lopes e demais familiares, em Luanda, comunicam o falecimento de Miguel João António Lopes, ocorrido em Luanda. O óbito decorre no Sakele e o funeral acontece hoje, às 11 horas, no cemitério do Benfica. A família Gomes Muteca comunica o falecimento de Figueiredo Faustino Muteca, ocorrido no dia 20 de agosto por doença. O funeral realiza-se hoje, às 10 horas, saindo o cortejo fúnebre da sua residência na Zona Verde 3, Rua 9, para o cemitério do Benfica. Filhos, netos, bisnetos, genros e noras cumprem o doloroso dever de comunicar o falecimento de Maria Mercedes de Fátima de Jesus Agostinho, também conhecida por professora Fanta, ocorrida em Luanda. O funeral realiza-se em data a anunciar. A família Félix comunica o falecimento de Jacinto Félix, ocorrido no dia 21 de agosto por doença. O funeral realiza-se hoje, às 10 horas, no cemitério do Benfica. Rosa Manuel, Domingos Fernandes, Gerson Fernandes, Antónia Fernandes, Guilmar Fernandes, Eva Fernandes, esposa, filhos, netos e demais familiares, comunicam o falecimento de Mateus Domingos Fernandes. O funeral realiza-se hoje, às 11 horas, no cemitério da Mulemba. O Tribunal Constitucional comunica que será rezada hoje a missa do sétimo dia, em memória do venerando juiz conselheiro Vitorino Domingos Ossi, às 18 horas, na Igreja Sagrada Família, em Luanda. E para fechar, a 4ª Conservatória do Registro Civil da Comarca de Luanda informa que corre nos seus termos um processo de aquisição de nacionalidade angolana por naturalização, em que é requerente Amadou Diallo, casado de 72 anos, natural de Bissau, Guiné-Bissau, de nacionalidade guinense, filho de Mamadou Saliu Diallo e de Sera Tenen Diallo, residente em Luanda, no bairro São Paulo, rua Quicombo, número 9, segundo andar, apartamento número 22, município do Sambizanga. São convidadas todas as pessoas certas e incertas a deduzir a oposição que julgarem existir contra o requerente no prazo de 15 dias. Termina aqui este serviço de utilidade pública.
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1: 9 horas 3 minutos.
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0: 9 horas 7 minutos. 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

Bom dia, bom dia. Bom dia, Angola. Bom dia, mundo. Tudo realmente começa de manhã. É hora de trabalhar, hora de arregaçar as mangas, quando são precisamente 9 horas e 9 minutos. Há boa gente que neste momento já está no seu local de trabalho, chegou mais cedo, uns às 6, outros às 7, outros às 8. Há também pessoas que fizeram o período da madrugada, não é? Trabalharam a madrugada e neste momento já estão a descansar. Bom descanso, porque é mesmo merecido. Você que já está aí na luta do dia a dia, da vida, não desespere, siga confiante, firme e forte. Nós somos a sua companhia, a sua voz, o seu espaço que o ajuda a estar mais conectado com a sua família e com o país.

É com imensa alegria que abrimos as portas da nossa casa, por isso entre com o pé direito, sem receios. Temos muito para conversar nesta manhã de terça-feira com esta família que o recebe de braços abertos. Fátima Gama, Constância Videira, Arcanjo Pinto, Feliciano Neto.

0: até bem perto das 12 horas.
1: Já? Ai, meu Deus!
0: Já. E olhamos também para o calendário. Hoje é o Dia da Igualdade Feminina. Uma data que lembra que igualdade não é privilégio, atenção, é direito, é respeito, é oportunidade e dignidade. É uma data que nos leva a reconhecer o valor das mulheres em casa, no trabalho.

0: Dito e muito bem, o lugar da mulher é onde ela quiser. É onde ela quiser.
1: Fantástico.
0: Por isso, aumente o volume do seu rádio, prepare aí o seu cafezinho, o seu pequeno almoço ou o seu matabicho, como preferir, e fique connosco. Temos informação, boa música, reflexão e, claro, temas que você gosta de acompanhar. Aline Frazão, já que falamos das senhoras, temos aqui Aline Frazão com o tema Gucci. Boa escuta.

tá conosco. Agora com mais força, né?

0: Estamos a ouvir Sandra Cordeiro com o tema hoje, quando são 9 horas e 19 minutos. Seja bem-vindo, você que apenas agora ligou o seu rádio, está na melhor sintonia. Estamos aqui a tocar vozes femininas da nossa angolanidade, não é? Justamente porque hoje é o Dia Internacional da Igualdade no Feminino, então teremos essencialmente sonoridades cantadas por mulheres. Esta data marca a luta histórica das mulheres por direitos civis, políticos e igualdade de género. Foi instituído em 1973 pelo Congresso dos Estados Unidos em homenagem à 19ª Emenda à Constituição Americana, aprovada em 1920, que garantiu às mulheres o direito ao voto.
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0: Esta conquista foi um marco global, inspirando movimentos pelo sufrágio feminino em diversos países. Ao longo do século XX, avanços importantes ocorreram, como a licença de maternidade em 1934, a legalização do anticoncepcional em 1962, a criação da primeira delegacia da mulher em 1985 e tantas outras leis importantes.
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0: A música também é um grande privilégio aqui da nossa casa, por isso é que temos mais vozes femininas para o seu ouvido.

0: Acordes finais da canção de Anabela Aya, com o tema O Meu Nome é Um. Acerta o seu relógio, são 9 horas e 24 minutos. Já sabe que às terças e quintas temos a presença dos adolescentes. Eles têm sempre vez e voz. Vamos acompanhar. Bom dia, Camba. Esperamos que estejam bem e prontos para embarcarmos juntos neste espaço que é feito por e para adolescentes de Angola. Aqui a alegria, a diversão, informação e bons conselhos habitam de forma natural. E claro que hoje vamos continuar a reforçar o nosso compromisso com todos vocês. Por isso mesmo, continuem ligados ao nosso espaço.
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0: pessoas valorizem as amizades verdadeiras. Nem sempre precisamos de muitas pessoas ao nosso lado, mas é importante reconhecer quem realmente está connosco nos momentos bons e difíceis. Sejam também bons amigos, saibam ouvir, apoiar e estar presentes.
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0: Para quem só agora ligou o seu rádio, saiba que está em companhia do espaço A Nossa Vez. Um espaço pensado para dar voz e vez a todos os adolescentes de Angola. A alegrar a vossa manhã está o Rui Assunção, que realiza, coordena e produz. A parte técnica é garantida pelo Isaac André. E a falar com muito amor e carinho estou eu, a Eliane Miguel.
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0: Para quem está em nossa sintonia agora, saiba que está em companhia do espaço A Nossa Vez. Queridos amigos, hoje é dia da rubrica que o informa de todas as notícias voltadas aos adolescentes. Foco em nós. É mais um motivo para continuarem sintonizados connosco. Ah, e lá para o final também teremos a rubrica Conversas com, onde os nossos amigos dão as suas opiniões sobre diversos assuntos que acontecem na nossa sociedade. Bem, amigos, nós esperamos que valorizem a família, mesmo com as diferenças, pois são pessoas que, na maioria das vezes, estarão convosco nos momentos mais difíceis. Pequenos gestos de carinho fazem muita diferença, como dar um abraço, perguntar se está tudo bem, ajudar nas tarefas de casa, dizer uma palavra amiga, agradecer e estar presente quando alguém precisar. Às vezes, são essas pequenas atitudes que demonstram o quanto nós nos importamos com quem está ao nosso lado. Sem sombra de dúvidas, somos uma verdadeira escola nas ondas da rádio. E por estar mesmo na hora de aprender, chegou o momento de nos atualizarmos as notícias mais recentes de crianças e adolescentes, agora no espaço Foco em Nós.

A administração municipal da Camama realizou na última sexta-feira a atividade denominada Camama Kids, destinada a celebrar a distinção do município como município amigo da criança, título conquistado durante a terceira edição do Fórum dos Municípios e Cidades de Angola. A iniciativa reuniu a administradora municipal da Camama, Claudinete Fragoso de Almeida, administradores municipais adjuntos, diretores municipais e crianças provenientes de centros infantis e de diferentes bairros da circunscrição. Inserida nas celebrações pela conquista da distinção, a atividade proporcionou às crianças momentos de lazer, confraternização e diversão, através de brincadeiras, animação e entrega de presentes num ambiente marcado pela alegria e valorização da infância. O Camama Kids serviu igualmente para reforçar a importância da criação de espaços de convivência e iniciativas voltadas para o desenvolvimento harmonioso das crianças. Durante a atividade, a administradora municipal efetuou também a entrega de presentes à Direção Municipal de Ação Social, Família e Igualdade de Gênero, em reconhecimento pelo trabalho desenvolvido no acompanhamento, proteção e promoção dos direitos e do bem-estar das crianças no município. 9.249.345 crianças menores de 5 anos foram imunizadas contra a pólio durante a terceira fase da campanha nacional de vacinação em Luanda, informou a coordenadora nacional do Programa Alargado de Vacinação. Alda Moraes explicou que a campanha tem como objetivo o reforço da imunidade infantil por meio da administração de uma dose de vitamina A à criança dos 6 meses aos 4 anos. De acordo com a diretora, em setembro deste ano vai ser realizada uma quarta fase da campanha nacional, mas desta vez com a administração de vacinas de reforço contra o sarampo. O adolescente José Cativa, 16 anos, representante do município do Cuxi, venceu no domingo em Menong, província do Cubango, a segunda edição do concurso de música infantil Caninca Canta e recebeu como prémio uma bolsa de estudo. Apesar de ser estudante da quarta classe, José Cativa mostrou que pode se tornar um músico de renome caso receba mais apoios para a concretização do seu sonho e não apenas o prémio, que vai permitir concluir a formação escolar até o primeiro ciclo do ensino secundário num dos colégios em Menong. E estas foram as principais notícias do Foco em Nós.

0: Dúvida a estar informada, é só aqui na rubrica Foco em Nós. O nosso calendário assinala hoje, 25 de agosto de 2026. Nesta edição do Conversas Cool, vamos ouvir alguns amigos que falaram sobre os cuidados que têm com a pele no tempo do calor e a importância de nos prevenirmos dos raios solares. A vossa atenção.
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2: Elizabeth e António.
3: Elizabeth, quando está muito calor, que cuidado tens com a tua pele?
2: Sim, nós devemos ter muito cuidado porque podes danificar os nossos corpos.
3: Como é que tu cuidas da tua pele?
2: Eu cuido usando protetor solar e estando também num sítio afastado do sol.
3: Quando vais brincar ao sol, costumas usar chapéu?
2: Depende das brincadeiras, sim. Às vezes, como estamos muito perto do sol, nós devemos usar chapéu para nos prevenir dos raios solares.
3: Usas protetor solar?
2: Sim, costumo usar.
3: E quem ajuda-te a colocar o protetor solar? Porque há algumas partes do corpo, por exemplo as costas, nós não conseguimos fregar.
2: Sim, a mamãe ajuda-me, às vezes a irmã mais velha.
3: Quando tu vais à praia ou à piscina, quais são os cuidados que tu tens com a tua pele?
2: O cuidado que eu tenho com a minha pele são o seguinte: usar protetor solar, beber muita água.
3: E qual é a mensagem que deixas para os nossos amigos lá em casa que não cuidam da pele?
2: Bem, amiguinhos, nós devemos ter muito cuidado com a nossa pele, porque ela precisa de proteção, porque faz parte do nosso corpo e precisa de atenção.
4: Madalena Bernardo.
3: Madalena, tu usas protetor solar?
4: Uso.
3: E quem ajuda-te a colocar o protetor solar?
4: Minha mãe.
3: Achas que beber bastante água faz bem ao nosso corpo?
4: Sim.
3: Por quê?
4: E dessa hidratada e pele mais macia.
3: Que roupa gostas de usar quando está muito calor?
4: Calção e blusa de alça.
3: Gostas de brincar no sol ou num lugar com sombra?
4: Num lugar com sombra.
3: O que achas que pode acontecer com a nossa pele se não cuidarmos dela no tempo de calor?
4: Podemos ficar com a pele ressecada, desidratada.
3: E qual a mensagem que deixas para nossos amigos lá em casa que não cuidam da pele no tempo de calor?
4: Para sempre cuidar bem da pele, se não cuidarem, ela fica doente.
5: Chamo-me Teresa Camala.
3: Teresa, quando está muito calor, que cuidados tens com a tua pele?
5: Tenho cuidado de cuidar a minha pele para que não possa causar doença.
3: De que forma tu cuidas da tua pele?
5: Cuido de várias formas a minha pele. Posso ficar na sombra, devo banhar bem para não causar doença na minha pele.
3: Quando vais brincar ao sol, costumas a levar chapéu?
5: Depende da brincadeira.
3: Quais são as brincadeiras que te possibilita levar chapéu?
5: Bater para.
3: E quais são as brincadeiras que não te possibilita levar o chapéu?
5: Jogar waia, jogar zera.
3: Usas protetor solar?
5: Sim, uso.
3: E quem ajuda-te a colocar?
5: A minha mamãe e o meu papai.
3: Quando vais à praia ou à piscina, quais são os cuidados que tu tens lá com a tua pele?
5: Tenho cuidado, devo ficar na sombra para o sol não atingir a mim, porque a pele vai ficar muito quente.
3: Beber bastante água no tempo de calor é importante?
5: Sim, é muito importante.
3: Por que é importante beber água?
5: Porque no tempo de calor nós temos muita sede e também faz muito sol.
3: Que roupas tu gostas de usar no tempo de calor?
5: Calções e camisa de alças.
3: O que achas que pode acontecer quando nós não cuidamos bem da nossa pele?
5: Quando nós não cuidamos bem da nossa pele, pode causar doenças que pode deixar nossa pele ressecada, desidratada.
3: E qual é a mensagem que deixas para nossos amigos lá em casa que não cuidam da pele?
5: Devemos cuidar bem da nossa pele porque pode causar doenças.
0: Ouvimos alguns amigos que falaram sobre os cuidados que têm com a pele no tempo de calor e a importância de nos prevenirmos dos raios solares. Queridos amigos, não nos cansamos de ser o teu melhor amigo e transmitir a todos vocês boa energia. Esta equipa deseja feliz aniversário para todos os amigos que completam hoje mais um ano de vida. Que o vosso dia seja repleto de muito amor, carinho, bênçãos e, sobretudo, Deus no coração. Infelizmente, chegamos ao fim, mas é claro que os conselhos continuam. Não se comparem, o processo de cada pessoa é diferente. Estudem o suficiente para poder atingir os vossos objetivos. Respeitar as pessoas é sinónimo de educação e garante um bom convívio social. Por hoje é tudo, voltaremos na próxima quinta-feira. Até lá, recebem os abraços da Eliane Miguel, Rui Assunção e Isaac André. Tchau, tchau!

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0: Boda, na voz do Ivan Alexei, original de Paulo Flores. 9 horas e 47 minutos, continuamos com música dentro de alguns instantes. Vamos receber o nosso primeiríssimo convidado. Já sabe que uma casa que não recebe visitas não é uma casa abençoada, não é? Então a nossa é, por isso é que temos sempre bons visitantes. Já estão aí a tocar a campainha. Eu vou perguntar quem é, mas quem é que está aí a tocar a campainha da Casa da Rádio?
1: Saudações cordiais. Está aqui, fala Dr. Inocêncio Jorge. Em primeiro lugar, quero agradecer o convite cedido pela Rádio Nacional de Angola e dizer que o país sem rádio nada vai ao ar, nada vai ao top, né?
0: Muito bem. Olha, eu não sei se eu tô com a campainha, Falcão, não seja indelicado. Abra a porta, sim senhora. Seja bem-vindo, Inocêncio. Sinta-se à vontade, como sempre, porque não é a primeira vez que o Inocêncio vem visitar a nossa casa. Tenho aqui uma boa nova que tem a ver com uma formação de logística e gestão de stock. Afinal de contas, o que é logística e por que é que ela é tão importante para uma instituição?
1: Muito bem. É salientar que nos dias atuais a logística desencadeou um papel bastante fundamental. E não só na ramificação das empresas públicas ou privadas, mas sim no nosso cotidiano a logística tornou-se muito devastante e tem um papel muito fundamental na sociedade civil. Dizer que a logística ela consiste na ramificação de todo o contexto que existe numa determinada empresa. Onde existem meios, é preciso que tenha lá homens para gerir aquilo e planificar e criar as despesas subsequentes destes fatores. Entretanto, nós tentamos criar um leque de saber que é a logística e gestão de estoque, que é um papel muito fundamental que tem sido bastante procurado, tal como nas empresas públicas, como nas empresas privadas. Dificilmente a gente encontra um logístico bastante capacitado e com habilidades fundamentais para atender às necessidades de uma determinada empresa. Então temos levado mais este contexto, este tema, esta formação que, para que todos venham para beber do leque do saber, uhum. Não importa se é funcionário público, se é privado.
0: E qual é o erro mais comum cometido pelas empresas na gestão de stock e que pode comprometer a saúde financeira da própria empresa?
1: Muito bem. Como especialista ou técnico da logística, obviamente que carece uma responsabilidade muito maior. Porque eu digo que nós não precisamos só querer, né? Ser chefe ou chefe de departamento ou de secções da logística enquanto a gente não conhecer a própria essência da logística. E isso também tem levado um bocadinho de atraso das nossas nomeações, promoções, quando a gente não sabe o que faz, não sabe o que serve. Entretanto, a logística é preciso que a gente atraia resultados para uma empresa ou para uma empresa que quer atingir o seu nível, que quer atingir o topo. Então, vamos lá pensar. Pensamos já numa logística portuária, não é? Tu não vais pegar um exemplo que eu tipifico aqui rapidamente, né? Na insistência do produto, tu sabes que tens 150 sacos de arroz e tens uma lista com despesa também de 150 arroz e você vai pegar os 150 e vai entregar. O que é que vai acontecer? Você não é um bom logístico. Por quê? Porque numa empresa você não pode entregar tudo, você fica sem nada. Tens que ter sempre uma insistência. E quando trata-se da insistência, também vamos falar da cadeia do suplemento. A cadeia do suplemento representa automaticamente que nós devemos avaliar o nosso armazém, os produtos existentes, o que nós estamos a entregar e o que nós estamos a ficar com ele. Há uma palavra que a logística traz, que é importante que os produtos cheguem na hora certa e no momento certo e nas qualidades certas. Isso demonstra um bom gestor da logística. Agora, não vai só criar, não é? A planificação. Atenção, muita gente vai porque o chefe disse, o chefe mandou. Também é o chefe que vai dizer que você não é bom logístico. Então, cria sempre o leque de saber para que você analise bem os planos de necessidade. De igual modo,
0: e pode dar este exemplo prático que falou do saco de arroz, não é? Tenho 150 sacos de arroz. Como é que eu posso fazer esta organização? Quanto eu devo guardar? Quanto eu devo entregar? Como é que eu devo fazer esta reposição? Como é que deve ser essa gestão?
1: Muito bem. Para este exemplo com 150 sacos de arroz, né? Como a nossa jornalista aqui já lhe caracterizo já como a logística, o que é que tem, deve fazer? Deve pegar nos 150 sacos que tens, e tens plano de necessidade também de 150 clientes, parceiros ou seus colaboradores, o que é que tem que fazer? Pegar nestes aqui, fazer a entrega de 75.
0: Ok.
1: Porque tu não sabes qual é o plano de necessidade mais que virá mediante os seus superiores hierárquicos, mediante os seus fornecedores, mediante...
0: E se os 75 ficarem muito tempo aí parados no meu armazém?
1: Carece uma análise, tem que fazer... Tens que ter sempre um plano. Plano é o quê? Plano consiste ao longo prazo, a médio prazo e a curto prazo. E a gente tem que ter sempre um plano. A gente não pode só dar, depois a gente vai acabar ficar sem nada.
0: Muito bem. E quando é que vai acontecer esta formação?
1: Olha... E dizer que a formação vai já acontecer já amanhã, e já amanhã, a partir das 12 horas, na Avenida 21 de Janeiro, junto ao Campo 1º de Agosto, ali no edifício da ProCenter, onde vai se passar a nossa formação.
0: A partir de que horas?
1: A partir das 12 horas. E dizer que nós...
0: Um dia apenas?
1: Não, são 4 dias. Sim. De um curso intensivo.
0: 26, 27, 28 e 29.
1: E 29, exatamente.
0: 12 horas, toda a tarde, ou apenas uma hora, duas horas?
1: São 3 horas. Precisamos formatar um bocadinho. Do mesmo jeito que a gente formatamos a bateria do nosso telefone, então nós queremos também formatar o pessoal. Atenção, que teremos também o estágio. Temos as empresas que solicitaram-nos, Porto de Luanda, base da logística e a base da logística da Sony, da Sonangol.
0: Ok, e o que é que os formandos vão aprender? Pelo menos algumas lições que pode aqui avançar.
1: Muito bem, os formandos que vierem para participar nesta formação vão aprender fundamentos da logística e a cadeia do suplemento, gestão de estoque e método de reposição, planificação e indicador de controle de combustível desta feta, tal como da base da logística da Sonangol, entre outros fatores. Negociação, liderança, técnicas de inventários, funções da logística. É importante que um especialista da logística, para que não seja atrapalhado, conheça as funções, ou seja, o cronograma do seu departamento ou da área onde ele atua. Desafio de contabilísticos é falar da contabilidade. Todo logístico deve aprender a fazer inventário. Isso é insensato. Que é um problema, muita gente não gosta de...
0: É essencial, não é essencial.
1: Yeah. Que é um problema no nosso país, muita gente não gosta de número, mas o logístico tem que amar os números.
0: É extremamente necessário.
1: Exatamente. Carreira da logística, receita para produção específica, como criar uma base da logística saudável e sustentável.
0: E como criar, já agora, aproveitando?
1: Muito bem. Como criar essa base logística? Nem tudo que a gente adquire, nem tudo que a gente traz, né, é saudável. Vamos lá. Muitas das vezes, os nossos fornecedores não fornecem os produtos daquilo que nos atrai à nossa saúde. Como sabe que a empresa é que vai pagar com ordem de saque, eles vão trazer eficientemente produtos
0: que não são de qualidade.
1: Que não são de qualidade. E se não é de qualidade, efetivamente, não gera resultado na nossa saúde.
0: Então é necessário ver quem é o nosso fornecedor.
1: Exatamente. Primeiro, que nós devemos avaliar os nossos fornecedores. que tipo de produtos que eles têm, que tipo de produtos que eles vendem. E antes de nós adquirirmos, ou seja, na logística existe, pode ser a perguntas de produtos, nós precisamos avaliar que tipo de produto que a gente vai adquirir.
0: Muito bem. Olha, deixe também os contactos para quem quiser mais informações, Inocêncio Jorge.
1: Muito bem. Os nossos contactos para quem quiser participar nesta magna formação que vai já decorrer o dia da manhã é 931 15 58 42, 931 15 58 42.
0: Muito obrigada, Inocêncio Jorge, é formador, é docente, esteve a falar da formação de logística e gestão de stock que acontece de 26 a 29 de agosto e tem aí os contactos para mais informações. Até uma próxima oportunidade, Inocêncio Jorge, e que tudo corra bem na formação.
1: Muito obrigado, nós agradecemos a nossa Rádio Nacional de Angola.
0: Estamos juntos, 9 horas 57 minutos, daqui a pouco vamos ter notícias aqui na sua rádio.
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0: São 10 horas no país. Confira as notícias com Feliz Bela hoje.
22: Empresários brasileiros procuram novos setores para investir em Angola.
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22: Empresários brasileiros consideram a diversificação da economia angolana uma oportunidade para investir em vários segmentos, contribuindo para o crescimento da economia e a criação de novos postos de trabalho no país. O secretário de Estado para a Indústria, Carlos Rodrigues, diz que as empresas brasileiras podem investir em setores como a agricultura e a indústria transformadora.
23: Os convidar a olhar para Angola de forma diferente. Quando uma empresa identifica em Angola um mercado relevante para os seus produtos, deve também considerar a possibilidade de passar a produzir em Angola. E deve colocar uma questão ainda mais ambiciosa. Se produzindo em Angola, poderá abastecer não apenas o mercado angolano, mas progressivamente outros mercados africanos. As oportunidades são amplas, particularmente na transformação de cereais, frutas, café e outros produtos agrícolas, na produção de óleos alimentares, farinhas e rações, na transformação de proteína animal, na cadeia de frio, embalagem, logística, mecanização e nos equipamentos para a indústria alimentar.
22: E o empresário André Queiroz diz que os empresários brasileiros já marcam passos na transformação de terras em investimentos para o bem-estar dos angolanos.
24: As exportações brasileiras no setor de agronegócio ainda são significativas para o mercado angolano, mas nós entendemos que o momento de Angola requer uma diversidade maior em termos comerciais. ela reflete essa nossa ambição de trazermos as tecnologias e as capacidades industriais do Brasil, aliando-as às prioridades estratégicas do governo angolano. E com isso, conseguirmos estabelecer, aumentar ainda mais as nossas conexões e o nosso comércio. Parte do açúcar e seus derivados é o principal produto da pauta ainda Brasil-Angola, seguida aí de carne de frango. Mas nós observamos crescimentos consistentes, por exemplo, do setor de calçados, do setor de construção. Então, são setores que estamos trabalhando, estão no nosso radar, são constantemente mapeados.
22: E a administradora executiva da IPEX, Cláudia Pedro, espera que os projetos sejam transformados em investimentos concretos.
9: Destes encontros saiam as parcerias que estão aqui realizadas para que sejam feitos negócios concretos. E esses negócios concretos resultem em projetos de investimento concretos, projetos produtivos, estruturantes e que gerem postos de trabalho que venham acrescentar na nossa economia. Do ponto de vista da lei de investimento privado e do Código dos Benefícios Fiscais, há vários incentivos ou benefícios fiscais a quem investe em Angola. Nós temos desde já benefícios ao imposto industrial, imposto sobre aplicação de capitais, imposto de selo, imposto predial, na perspectiva de redução de taxas, não propriamente isenção. As isenções estão voltadas para a importação de equipamentos e matérias-primas.
22: Homens de negócios do Brasil interessados estão em Luanda para discutir com parceiros angolanos novas oportunidades de investimento. E o Centro de Backup do Governo de Angola será entregue hoje aos gestores pelo Ministro das Telecomunicações, Tecnologias de Informação e Comunicação Social, Mário Oliveira. A infraestrutura estratégica destina-se a reforçar a segurança, a resiliência e a continuidade dos serviços e sistemas digitais da administração pública. A cerimónia de entrega decorrerá no interior do Parque de Ciência e Tecnologia, localizado na Avenida Ho Chi Minh, aqui em Luanda. A televisão estatal iraniana transmitiu um vídeo que alega a seguir os movimentos de Barron Trump, o filho de 20 anos de Donald Trump, que afirma que foi fixada uma recompensa de 10 milhões de dólares pela sua morte. Isaac Rezende.
11: As imagens divulgadas por meios de comunicação próximos da Guarda Revolucionária Iraniana, emitidas no canal 3 da televisão estatal, têm como título Onde e como devemos matar Barron Trump. O vídeo diz-se mostrar a localização da universidade onde estuda, os veículos de escolta e a disposição da sua equipa dos serviços secretos, alegando que os seus movimentos foram totalmente monitorizados. A alegação sobre a recompensa não pode ser verificada de forma independente à data de publicação. O vídeo sustenta ainda que uma rapariga terá conseguido contornar a proteção dos serviços secretos, chegou a sentar-se com Barron Trump numa reunião privada e passou informações aos atores do programa.
22: Está contada a atualidade no Jornal às 10. Voltamos às 11.
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0: 10 horas, 5 minutos.
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0: José Beng, Eugênio Beng, Amadeu Beng, Domingos Panzo, Agostinho dos Santos, Hernani Bento, Piedoso Beng, Horácio Beng, Manuel Beng e demais familiares comunicam o falecimento de Abel Bernardo Bento, ocorrido no dia 22 de agosto por doença. O funeral realiza-se no dia 27 de agosto, às 10 horas, no cemitério do Benfica. Gandala Lopes, Moisés Lopes, Carlos Lopes, Trêncio Lopes, Micaela Lopes, Adilson Lopes, Luciana Lopes e demais familiares em Luanda comunicam o falecimento de Miguel João António Lopes, ocorrido na capital do país. O óbito decorre no Saquele e o funeral acontece hoje, às 11 horas, no cemitério do Benfica. A família Gomes Muteca comunica o falecimento de Figueiredo Faustino Muteca, ocorrido no dia 20 de agosto por doença. O funeral realiza-se hoje às 10 horas e 30 minutos, saindo o cortejo fúnebre da sua residência na Zona Verde 3, Rua 9, para o cemitério do Benfica. Filhos, netos, bisnetos, genros e noras cumprem o doloroso dever de comunicar o falecimento de Maria Mercedes de Fátima de Jesus Agostinho, também conhecida por professora Fanta. O funeral realiza-se em data a anunciar. Rosa Manuel, Domingos Fernandes, Gerson Fernandes, Antónia Fernandes, Guiomar Fernandes, Eva Fernandes, esposa, filhos, netos e demais familiares, comunicam o falecimento de Mateus Domingos Fernandes. O funeral realiza-se hoje, às 11 horas, no cemitério da Mulemba. O Tribunal Constitucional comunica que será rezada hoje a missa do sétimo dia em memória do venerando juiz conselheiro Vitorino Domingos Ossi, às 18 horas, na Igreja Sagrada Família, em Luanda. Termina aqui este serviço de utilidade pública.
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0: 10 horas, 8 minutos.
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0: Nani, sempre a seu jeito, com a canção Quero Saber, Quero Saber. E sei que você quer saber o que é que nós teremos a seguir, não é? Nós teremos aqui a presença do Instituto Nacional da Criança, como sempre, a terça-feira. Euclides Filipe marca o seu lugar, assina o livro de ponto e avança os dados da última semana no que toca aos abusos contra a criança. Linha de denúncia 15015 e conta-nos as principais ocorrências. Euclides, bom dia, bem-vindo mais uma vez.
1: Ora viva, bom dia para si, Leone, bom dia aos estimados ouvintes da Rádio Nacional de Angola, rádio que eu no país e que, na verdade, a criança aqui é prioridade absoluta.
0: Como sempre, como
1: exatamente.
0: Sempre. Pois, vamos então, Euclides, ao que interessa, não é? Aos principais casos que impactaram a semana e as, o número de ocorrências, não é, que vocês registaram na linha de denúncia 15015.
1: Exatamente, Leone. Vamos sim, vamos avançar com os dados estatísticos e os casos que mais impactaram o período da semana. Portanto, a nossa intervenção, todas as sextas, terças-feiras, melhor dito, tem duas perspectivas. Uma perspectiva é trazermos aqui os dados estatísticos, a outra de trazermos aqui os casos que mais impactaram. E depois a perspectiva da intervenção das instituições de resposta.
0: Uhum.
1: Quer no capítulo da proteção da criança, aqui a intervenção centralizada na vítima, e a outra perspectiva é das instituições que intervêm na responsabilização jurídico-criminal, jurídico-penal do prevaricador. Portanto, essa é a nossa perspectiva de abordagem e vamos trazer sim os dados estatísticos e dois casos de abusos sexuais da província de Luanda, um caso de abuso sexual da província do Cunene e um caso de rapto também de duas crianças na província do Cunene.
0: Começamos então pelos dados estatísticos.
1: Vamos sim começar, Eliono. Estamos aqui a falar do período do 16 a 23 do mês corrente de agosto. Portanto, o Instituto Nacional da Criança, INAC, em sede da linha de denúncias 15015 SOS Criança, esta linha anónima, confidencial e também gratuita, registou cerca de 718 denúncias de atos de violências contra crianças em toda a extensão do nosso vasto território nacional, aqui com particular enfoque para as províncias de Luanda, Cunene, Lunda Norte, Benguela, Bié, Huila e Ikolo e Bengo. Das tipologias recebidas de violências, obviamente, 204 são de falta de prestação de alimentos, 188 de trabalho infantil, 173 de violências físicas e psicológicas, 17 de abusos sexuais, uma de rapto de duas crianças na província do Cunene.
0: Uhum.
1: Vamos então avançar agora com os casos que mais impactaram o período da semana e é de apraz, começamos exatamente com a província de Luanda, onde registamos cerca de 112 denúncias, com destaques para os municípios do Kazenga e Viana. Do Kazenga e Leone Falcão, destacamos uma denúncia de abuso sexual em que é vítima uma criança de 15 anos, do sexo feminino, abusada sexualmente pelo seu vizinho de 56 anos. De acordo com a denúncia, o abusador aproveitou-se da vulnerabilidade da vítima, pois aliciou-a com valores monetários avaliados em 8 mil kwanzas. Leone, de referir que o abusador está detido e a criança está a ser acompanhada.
0: Aliciou a menina e consumou o ato.
1: Exatamente, com valores avaliados em 8 mil kwanzas.
0: É seu parente?
1: Vizinho.
0: Vizinho,
1: exatamente.
0: Okay.
1: Outra denúncia de abuso sexual também da província de Luanda, município de Viana, diz respeito a uma criança de 12 anos do sexo feminino, abusada sexualmente também por um vizinho de 55 anos. De acordo com a denúncia, a prática era recorrente. Portanto, relatos da vítima dão conta de que o agressor praticava este ato tipificado como crime à luz.

0: da nossa lei penal de janeiro de 2025, abril deste ano. Portanto, o abusador esteve detido, foi posto em liberdade. O processo tramita em sede da Procuradoria-Geral da República, da PGR. Ele foi aplicada uma medida de coação pessoal sob termo de identidade e residência. Portanto, este também vizinho que abusava sexualmente desta criança de 12 anos, segundo relatos da vítima, o abusador, portanto, protagonizava este ato de janeiro de 2025 a abril deste ano. Portanto, abusava recorrentemente desta criança. Fechamos com a província do Cunene, onde registramos 4 denúncias com destaque para uma de abuso sexual e outra de rapto de 2 crianças. No que diz respeito à vítima de 17 anos, que foi abusada sexualmente pelo seu próprio pai, de 42 anos, de forma recorrente, e de acordo ainda com a denúncia, o agressor fazia ameaça de morte à criança se o denunciasse a sua esposa, portanto a mãe da vítima. Este agressor está detido e a criança está a ser acompanhada pelos serviços aí na província do INAC, pelo Instituto Nacional da Criança e pelo Gabinete Provincial da Ação Social, Família e Igualdade de Gênero. Para fechar, ainda na província do Cunene, a outra denúncia diz respeito ao rapto de 2 crianças de 12 e 13 anos, respectivamente, provenientes da província da Huila, levadas para a província do Cunene por 2 cidadãos da Huila de 22 e 44 anos, com intuito de trabalharem em fazendas na vizinha República da Namíbia. Portanto, é efetivamente...
1: Estas crianças já foram encontradas?
0: Exato, o rapto foi abortado pelas nossas forças, aí na província do Cunene. As crianças estão sob tutela do Instituto Nacional da Criança e os prevaricadores estão detidos.
1: E os seus pais já foram localizados?
0: Está-se a trabalhar na localização e reunificação familiar. Portanto, é um processo e que o Instituto Nacional da Criança na província, em concomitância com o Gabinete Provincial da Ação Social, vão fazer este trabalho de localização das famílias e a consequente reunificação familiar. Portanto, aqui essa perspectiva de se fazer promessa às crianças de uma vida melhor e com essa perspectiva de instrumentalizá-las para o trabalho infantil em fazendas na República da Namíbia.
1: E usou este exemplo que os prevaricadores usam justamente para aliciar as crianças, não é? Mas gostávamos de perceber exatamente como é que essa história começa, não é? Eles têm um primeiro contacto com os pais dessas crianças, com as pessoas que criam essas crianças. Quais são os registros que vocês têm feito para perceber o enredo, não é? Para que haja ali uma prevenção e alerta a partir do primeiro momento.
0: Exato. A primeira questão que nós temos que refletir e com seriedade é que se tratam de famílias vulneráveis. É o primeiro ponto. Depois é que, em função deste contexto da vulnerabilidade, fazem promessas de melhor vida, de estudar, de garantir segurança e estabilidade para a criança. E os pais, por ignorância, acabam efetivamente procedendo, entregam as suas crianças com o intuito de serem levadas então ou por uma outra província ou para um outro país, como aconteceu exatamente com essas 2 crianças. Portanto, a perspectiva é essa, é a promessa de melhores condições de vida, e quando postas na província ou no país vizinho, acabam por ser instrumentalizadas em fazendas, instrumentalizadas para a prática do trabalho infantil. Acabam efetivamente por trabalharem o dia todo e todos os dias, trabalho forçado, ficando privadas do sistema normal de ensino e do registro de nascimento. Muitas delas também não têm registro de nascimento. Portanto, há aqui uma sequência de violência e de violação dos direitos dessas crianças.
1: Portanto, e os casos de rapto que o INAC tem registado, claro, em parceria também com a polícia, não é? E outras entidades, as principais causas são estas ou já existem situações em que crianças são pegas na rua Que outros registros vocês têm verificado?
0: Há exatamente essa questão de uma tentativa de negociação com os pais. Como
1: é
0: fiz
1: o que
0: referência.
1: Mais acontece ou nem por isso?
0: O que mais acontece é de crianças que vão deambulando pelas ruas desacompanhadas.
1: Ok, e aí é a oportunidade perfeita.
0: É a oportunidade, exatamente. Só em dizer-se que a oportunidade faz o ladrão. Portanto, é nessa perspectiva. Há esses casos também de crianças que desacompanhadas vão circulando pelas ruas e, obviamente, que porcos traficantes estão efetivamente à espreita. É só termos uma noção que depois do tráfico de drogas, o negócio a nível internacional mais rentável é o tráfico de seres humanos. Logo, os traficantes estão à espreita e obviamente que vão desencadeando mecanismos para poderem então raptar ou traficar essas crianças com fins lucrativos.
1: O seu alerta para as famílias?
0: Vigilância, as famílias devem estar vigilantes e devem efetivamente observar os sinais, e aqui os sinais para os casos de abusos sexuais que trazemos aqui. E até, portanto, trazemos aqui um caso do pai que abusava sexualmente da filha de 12 anos na província do Cunene, e era reiteradas vezes. E há toda a necessidade das famílias estarem atentas. Nós vamos reforçando aqui a nossa comunicação, que a criança vítima de abuso sexual dá sinais, é preciso estarmos alertas aos sinais, de, portanto, alguns ferimentos no corpo, porque ela vai automutilando-se, dores no órgão genital, pavor de homens, portanto, tem dificuldades de socialização também e baixo rendimento escolar. É preciso que estejamos atentos, por um lado, e por outro lado, conversarmos com as nossas crianças sobre matérias de educação sexual. Infelizmente, a educação
1: desde
0: sexual
1: cedo, continua a ser um tabu.
0: E continua a ser um tabu. Eu mesmo estive inserido numa instituição que levou a cabo várias formações a nível das províncias, e colocado numa das províncias, sobretudo na província de Malange, a questão da educação sexual, sobretudo nas escolas, acaba também por ser um travão, porque os pais não permitem que os professores abordem abertamente as questões relacionadas com a sexualidade. Muitos pais chegam mesmo à escola e a fazerem ameaças aos professores de que não podem ensinar isso aos seus filhos. Portanto, é um tabu nas famílias, infelizmente, mas vamos continuar a trabalhar, quer por intermédio das escola, querem por intermédio da rádio e sobretudo desta rádio nacional, que está cada vez mais comprometida com a questão da proteção das crianças.
1: E deixa os contactos para a denúncia.
0: 15015 é anónima, confidencial e gratuita, linha anónima, confidencial e gratuita. Seja você um promotor dos direitos da criança, não permitindo que o sorriso de uma criança se transforme em lágrimas, porque do ponto de vista da Constituição, responsabilidade de todos nós, família, Estado e sociedade, protegermos as nossas crianças, porque só protegendo-as é que teremos um país nos próximos tempos cada vez melhor, um país que efetivamente impulsione o desenvolvimento na sua plenitude. E o desenvolvimento conta exatamente com a forma como estamos a tratar hoje crianças.
1: Obrigada, Euclides Filipe.
0: Estamos juntos,
1: Filipe. E até a próxima terça-feira. O trabalho continua e vamos unir esforços justamente para combater todos os atos de violência contra a criança.
0: Exato.
1: 10:29. Temos outros compromissos, não é? Publicitários, já voltamos. Ainda queremos, dentro de alguns instantes, a presença do Serviço de Proteção Civil e Bombeiros. E vamos conhecer um pouco mais sobre o trabalho da nossa convidada. Ela é artista e também tem uma obra no mercado. Assuma o propósito. Maria Luísa Ganhana, moçambicana, que está aqui no nosso país e daqui a pouco vai falar dos seus projetos.
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1: A terça-feira também temos a presença do Serviço de Proteção Civil e Bombeiros. Hoje não vai ser diferente, já está aqui bem acomodado o Vanoy Benoliel, que traz o balanço que se impõe dos últimos três dias. Vanoy, bom dia.
2: Saudações.
1: Quais as principais ocorrências?
2: Saudações bombeirísticas, Leone Falcão.
1: Saudações radiofónicas também.
2: Muito obrigado para si e a equipe que o acompanha. Saudações bombeirísticas a todos os nossos bravos bombeiros de Cabinda ao Cunene, que incansavelmente dão vida para salvar vidas. Dizer que o Serviço de Proteção Civil e Bombeiros, durante o período em análise que corresponde às 72 horas, relativamente à sexta, sábado e domingo, intervencionou em todo o território nacional, num total de 134 ocorrências, mais 20 em relação ao período anterior, que resultou em 151 serviços de socorros, mais 11, 58 vítimas feridas, mais 24, e 15 vítimas mortais, menos uma, em relação ao período anterior. Quanto à distribuição, ao longo dos dias, tivemos na sexta-feira 41 ocorrências, 42 serviços de socorros, 8 vítimas feridas e 6 vítimas mortais. No sábado, nós tivemos 54 ocorrências, 53 serviços de socorros, 17 vítimas feridas e 8 vítimas mortais. No domingo, tivemos 39 ocorrências, 56 serviços de socorros, 33 vítimas feridas e uma vítima mortal. Do ponto de vista de ocorrências, o destaque recai para 28 incêndios, com uma vítima ferida, 26 patologias diversas, 23 acidentes de viação, com 51 vítimas, das quais 2 vítimas mortais e 49 vítimas feridas. 13 emergências obstétricas, 7 agressões físicas, 6 presumíveis afogamentos, 6 invasões de insectos, abelhas, 5 bloqueios, 4 de porta de residência e 1 de elevador. 4 derrames de combustível, gasóleo, 3 mal-estares, 3 abandonos de recém-nascido, 2 eminências de quedas de árvore. Vale aqui salientar que são as ocorrências de maior destaque no período que corresponde às 72 horas. Quanto aos incêndios, dizer que a província de Luanda foi a província com o maior número de incêndios neste período. Dizer também com relação aos acidentes de viação, onde tivemos 51 vítimas, não é? Destes acidentes, aponta-se na base de negligência da parte de alguns condutores. Dizer também que o facto de não respeitar a sinalização na via pública e o excesso de velocidade estão na base desses acidentes de viação. E neste sentido, nós, Serviço de Proteção Civil e Bombeiros, apelamos aos automobilistas a seguirem sempre as orientações que são baixadas pelos nossos operacionais no serviço conjunto que é feito com a polícia da unidade de trânsito, e dizer também que o facto de trafegar também com a sua viatura, apelamos de fazer o uso também do extintor, para que em caso de um incêndio, tens o seu extintor para poder fazer a extinção da mesma.
1: Incêndio. Bom, falou, além dos casos de sinistralidade rodoviária, falou também dos incêndios que têm ocorrido dentro de casa. E sabemos que a nossa casa é o lugar onde procuramos segurança, descanso, tranquilidade, mas às vezes não estamos atentos aos pequenos perigos que podem transformar um dia normal numa emergência. Que tipo de orientação pode deixar no sentido de evitar acidentes deste género em casa?
2: Bem, nós, Serviço de Proteção Civil e Bombeiros, apelamos sempre à prevenção em primeiro lugar. E dos acidentes que têm ocorrido em casa relativamente aos incêndios, as presumíveis causas são apontadas pelos curtos-circuitos. Então, nós pedimos que redobrem a segurança dentro de casa, no sentido de verem a instalação conforme está, não ligar os aparelhos domésticos numa única tomada com excesso, não é? De ligações de eletrodomésticos.
1: Cria ali uma sobrecarga.
2: Exato, cria uma sobrecarga e pode gerar um curto-circuito e deste curto-circuito resulta no incêndio. Pedimos também no sentido de verem as mangueiras do gás, porque se a mangueira tiver um furo, dá fuga de gás, e desta fuga de gás, o facto de acender um palito de fósforo resulta num incêndio. E aconselhamos também que as mangueiras devem ser trocadas de 3 em 3 meses, no sentido de evitar certos desastres. E com relação ainda à fuga de gás, dizer que devemos retirar as crianças desses locais, próximo ao fogão, próximo à botija. E da botija também temos uma problemática que muitas vezes tem acontecido: o redutor, se não estiver em condições, metem pedras por cima do redutor. Não é uma prática correta, não é? Se o seu redutor não estiver em condições, faça a substituição para que podes ter o seu redutor em condições e evitar de meter uma pedra por cima do redutor. Verificar sempre também se tem aquela borracha dentro da botija de gás, não é? Porque se não tiver esta borracha, o seu redutor também não será bem assento na botija. E são as orientações que nós baixamos aqui no sentido de acatar estas orientações. Se acatar essas orientações, vamos ter uma redução significativa naquilo que são os números elevados que nós temos a constatar num tempo a esta parte.
1: Número de emergências ou para emergências?
2: Em caso de emergência, liguem para o 111, que é o número do CISP, Centro Integrado de Segurança Pública, ou também podem ligar para o CCO, que é o Centro de Coordenação Operacional de Serviço de Proteção Civil e Bombeiros, que responde pelo 939-3527-61. São os contactos que nós temos, 10 por 10, e estão ligados 24/24 para poder acudir todas as intervenções que forem solicitadas ou expostas dentro da nossa sala operativa. Dar vida para salvar vidas é o nosso lema.
1: Obrigada, Vanoy Benuliel, do Serviço de Proteção Civil e Bombeiros. Falou da pedra da botija. Você que está aí já com aquela pedra na botija, recomendável é tirar. E na altura de escolher a botija, evitar levar aquela que está a vazar o gás.
2: A pedra, estamos a falar relativamente ao redutor.
1: Ao redutor, certo. Mas há botijas que estão a ser compradas.
2: E não tem aquela borracha.
1: Sim, que tu entras em casa, já sentes aquele cheiro.
2: Exato.
1: Do gás. Acredito que você já registraram também ocorrências do género.
2: Com certeza, com certeza. Então são essas orientações. Em caso que não esteja, faça a substituição de imediato do seu redutor, ao invés de meter uma pedra para poder assentar devidamente o redutor.
1: Ok. Obrigada, Vanoy, e até a próxima.
2: Infalivelmente, próxima terça-feira estaremos aqui para informar o país e o mundo.
1: Muito bem, deixar aqui estes conselhos úteis, bastante pertinentes. 10:43, foi mais um quadro A Voz dos Bombeiros.
0: A Voz dos Bombeiros.

0: espetáculo. Quem sabe faz ao vivo. Bom dia, Maria Luísa Ganhana.
1: Bom dia.
0: Bem-vinda à Rádio Nacional de Angola.
1: Muito obrigada.
0: É a primeira vez aqui nos nossos estúdios?
1: É a primeira vez.
0: A Maria Luísa Ganhana é moçambicana, mas está a viver aqui no nosso país e hoje apresenta o seu trabalho musical, não é? Mas também tem uma obra no mercado. Já vamos falar da obra. Começamos por aí, porque brindou-nos já com a sua belíssima voz e cantou a música Portas Abertas.
1: Portas Abertas.
0: Apenas uma breve apresentação. Ela é escritora, cantora, compositora de música cristã contemporânea e licenciada em Engenharia Florestal. Além do Portas Abertas, tem também a canção Permaneço em Ti.
1: Permaneço.
0: Essas duas já estão gravadas,
1: já estão,
0: e disponíveis.
1: Disponíveis no Spotify.
0: No Spotify. Sim, senhora. Fale-me do seu percurso artístico, não é? No que toca a música. Como é que despertou essa paixão em si?
1: Eu sempre gostei de cantar, mesmo quando era criança.
0: Sim.
1: Mas o tempo foi passando e quando eu entro para a igreja eu descobri que não sabia cantar. E eu me lembro que eu queria gravar música assim, secular. E Deus usou alguém para dizer: não, tu vais cantar música gospel. E pronto, fui seguindo, como referiu na minha biografia. De facto, eu sou formada em engenharia florestal e sigo esta jornada trabalhando como técnica superior de florestas, digo, até um determinado momento da minha história, mas nisso fui seguindo cantando na igreja.
0: Sim.
1: Eu me vi numa crise de identidade. Eu estava distante do meu marido, com um filho pequeno, e ao mesmo tempo eu tentava manter essa postura de uma mulher que trabalha e que
0: a mulher forte,
1: contribui.
0: A vestir a capa da mulher, super mulher praticamente.
1: Exatamente. Mas sim, na verdade eu tinha sempre este lado da música que nunca tinha, na verdade, assumido. E a partir do momento em que eu coloco a minha família em primeiro lugar, que também vai de acordo com aquilo que é o princípio bíblico.
0: Sim.
1: A família é o nosso primeiro ministério. Começo a receber direções relativamente à minha vida toda. A minha vida muda, digo, da água para o vinho. Eu começo a receber instruções divinas, não é? Eu acredito que são divinas para a literatura e também, é interessante que a primeira orientação é para escrever o livro, mas eu sempre tive essa paixão pela música e eu fiz um propósito, para quem é cristão vai entender o que eu estou a dizer, e eu questionava, Deus, pronto, eu tenho essa missão, mas eu sempre gostei de cantar e se o Senhor não tem um chamado para a minha vida, eu nunca mais pego em um microfone. Incrível, isso foram 7 dias de orações e de facto eu recebi instrução e Deus, quando fala conosco, parece que nós não... Quer dizer, eu costumo dizer que Deus tem conversas inteligentes. Ele não diz o óbvio, ele diz coisas, mas que tu sabes o que aquilo significa. E eu precisava realmente das coisas que o Senhor me falou. Eu precisava... falou de algo que eu precisava mudar. Na verdade, deixou claro que eu já era aquilo que eu buscava nele, mas eu precisava estar preparada para fazer. E a partir daquele dia eu comecei a receber inspirações para compor, compus as músicas. E interessante, quando eu estava prestes já a lançar o livro, eu queria tentar fazer aquilo que eu gosto.
0: Sim.
1: Primeiro, que é a música. Mas eu fui batendo portas, fui falando com produtores musicais de renome lá até no meu país. E as coisas não aconteciam. Mas incrivelmente, quando eu lanço o livro, assumo o propósito de Vendo uma Vida com Significado, não levou 24 horas. Deus usou alguém e disse: eu vou te apresentar um produtor. Aquilo foi dia 21 e eu tive que entrar no estúdio, gravei a minha primeira música. Dia 22 eu estava aqui.
0: Então as coisas para acontecer só estavam à espera do lançamento do livro, né?
1: Exatamente. Eu estava aqui
0: isso
1: em Angola.
0: Isso tudo em Moçambique.
1: Tudo isso em Moçambique.
0: E o livro foi lançado quando? Ano passado?
1: Não, foi lançado em fevereiro, dia 19. E dia 21 eu entro no estúdio, gravo a minha primeira música. Dia 22 eu estava aqui já a viver.
0: Ok. E esta obra assuma o propósito, vivendo uma vida com significado. Fale-me do que é que as pessoas poderão encontrar neste trabalho e como é que serão transformadas de alguma forma quando encontrarem o seu propósito.
1: Exatamente. Assuma o propósito, vivendo uma vida com significado. É uma obra literária de gênero desenvolvimento pessoal, com leves nuances de gênero romance, mas que se enquadra essencialmente na categoria de livros de autoajuda. A mensagem central desta obra é de facto este resgate da verdadeira identidade, porque eu, enquanto pensadora, eu acredito que a maior parte das pessoas não chegam a viver os seus propósitos de vida porque não se conhecem. Mas também existe uma outra parte de pessoas que até se conhecem a sua área de potência, as suas habilidades, mas também nunca chegam a assumir o verdadeiro propósito. E por inúmeros fatores sociais, culturais e até de ordem económica. Existe muita gente que, por exemplo, está a trabalhar numa área...
0: Mas não é a sua vontade,
1: porque a pressão social, a pessoa tem que garantir o pão na mesa.
0: Exatamente.
1: E mais ou menos o que a forte mensagem deste livro é que nós não pretendemos vender promessas. Nós queremos transmitir o custo de viver uma vida com propósito. É uma questão de coragem. Eu estava aqui a contar, eu interrompi a minha carreira como técnica superior de floresta para dar seguimento àquilo que a palavra preconiza, que é cuidar da família, e eu disse que Deus cuide de mim. Interessante que nisso eu, ao mesmo tempo, fui me conhecendo, saber quem de facto eu realmente era, o que Deus queria para a minha história, para a minha vida.
0: Falou deste medo, deixou a sua carreira. Sim. E muita gente, por não querer que as coisas deem errado no futuro, simplesmente se limita.
1: Só que o que acontece com o andar do tempo, nós vamos adiando uma coisa que sempre virá, que é a crise de identidade, a crise existencial. E eu falei isso.
0: A pessoa não se sente completa.
1: Não se sente completa. E nós, o que eu fui percebendo é que as pessoas não sabem lidar com a crise existencial. Atribuem outros tipos de nomes, chamam de stress, cansaço, mas não. Na verdade, é o universo a cobrar daquilo que tu tens que entregar ao mundo e que ainda não fizeste.
0: E qual é o primeiro passo para nós encontrarmos o nosso propósito e realmente lutar por ele?
1: Na minha visão, a via que eu deixo, uma das chaves, é que nós nunca vamos estar ciente da nossa identidade, porque o propósito, ele surge mediante a convicção da identidade da pessoa. Então a pessoa tem que saber quem ela é. Mas isso não é tudo. Há uma necessidade de buscarmos o propósito com quem nos criou, que é o nosso Criador. Então, às vezes, as pessoas querem uma fórmula mágica. Não existe. Então, nós temos um Criador que nos formou com um objetivo. Então, nós temos que ser capazes de identificar uma crise de identidade, reconhecer que precisamos de respostas. Normalmente, a crise de identidade faz a pessoa se questionar: do que valeu a minha vida até aqui? O que eu estou a fazer neste lugar? Por que eu estou neste lugar a fazer o que eu estou a fazer? Portanto, então, quando a pessoa tem, consegue identificar que ela está a viver uma crise de identidade, ela tem que se aproximar ao seu Criador para ter a revelação do seu propósito. Porque não basta apenas conhecer as suas habilidades, porque muitos também caem nesse erro. Acreditam ser propósito, ser a função que tu ocupas. Não. É como tu fazes aquilo que tu fazes para edificar a vida das outras pessoas.
0: Aqui no seu livro diz que oferece chaves práticas para romper paradigmas que impedem a compreensão do propósito como um estilo de vida. Ok? Que estilo de vida podemos adotar, não é? Para estarmos cada vez mais próximos. Falou sim da fé, não é? Do comprometimento. Sim. Que outros hábitos nós podemos obter no dia a dia para estarmos cada vez mais próximos daquilo que nós desejamos alcançar.
1: Eu gosto muito de falar da repetição de padrões. Sim. E isto é muito comum na sociedade. Nós nos ensinaram ao longo do tempo uma fórmula de viver. Nós temos que estudar, temos que trabalhar, temos que casar.
0: Parece uma regra para todo mundo.
1: Exatamente, constituir família. Mas ninguém nos disse que nós tínhamos que nos conhecer, saber quem nós somos. Porque é a partir daí que nós decidimos as decisões mais importantes da nossa vida. Então o estilo é ser capaz de ter a autocrítica e parar de seguir o que todo mundo faz. Há uma coisa que... Ser autêntico. Há uma coisa que eu não sei se acontece aqui também. Em Moçambique, há um curso que as pessoas estão a fazer. E as pessoas, eu vou fazer porque este curso, no linguajar lá de Moçambique, diz, está a bater. Então o curso está a bater, todo mundo está a ir. Mas nem sequer tem a ver contigo. Não tens nenhuma orientação e essa é a mensagem forte, é esse estilo, ser capaz de seguir a tua vida com base naquilo que tu acreditas, não uma mera repetição de padrões,
0: claro, porque as outras que pessoas também... Claro, porque aquilo que correu bem para um pode não correr bem para mim.
1: Exatamente.
0: Bom, já estamos mesmo a caminhar para o fim da nossa conversa, sei que tem um trabalho discográfico para apresentar este ano, um álbum com 8 faixas musicais, qual será o título e a mensagem rapidamente que vai passar para quem irá consumir? Isso já tem data para o lançamento?
1: Ainda não temos data para o lançamento. O álbum vai se chamar De Volta à Essência.
0: De Volta à Essência.
1: Muito a ver com a questão do assumo ao propósito, que é a fase em que eu estou a viver, em que tive mesmo que voltar para quem eu era e ser aquilo que eu sou, porque não podemos fugir daquilo que nós somos. Então, se Deus me fez assim, eu tenho que ser. E conta com 8 faixas, são faixas na sua maioria de exortação, mas também tem lá algumas canções de adoração. Eu acho que, acredito que é uma obra que vai, de facto, edificar a vida das pessoas. Cada um também tem seu ministério e eu acredito que o meu ministério é, de facto, essa exortação para a fé, para as pessoas acreditarem, não numa fé que só nos faz acreditar, pronto, que Deus, que Jesus Cristo veio no mundo só para nos salvar. A palavra de Deus diz que Jesus também veio para dar vida e vida em abundância. Então,
0: é isso. Maria Luísa Ganhana, contactos para quem quiser interagir consigo rapidamente.
1: Para quem quiser interagir, pode entrar em contato com o número 927-032-780.
0: Obrigada, Maria Luísa Ganhana. Vamos ouvir até às 11 horas um pouco mais da canção Permanece em Ti. Muito sucesso, volte
1: sempre.
0: Muito
1: obrigada. Maninga Nice. É Maninga Nice estar aqui. Foi Maninga Nice.
0: Estamos juntos.

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1: Mais de 6 mil crianças foram imunizadas contra poliomielite no Kwanza Norte.
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1: Mais de 6 mil crianças menores de 5 anos foram vacinadas contra poliomielite na província de Kwanza Norte. A campanha de vacinação, que durou 3 dias, administrou também a vitamina A. Reportagem com António José.
3: As autoridades sanitárias no município do Bulungo Alto, no Kwanza Norte, vacinaram 6.651 crianças menores de 5 anos de idade das 6.869 previstas, o que corresponde a 95% durante os últimos 3 dias da terceira fase da campanha de vacinação contra a poliomielite, que serviu também para a administração da vitamina A. O dado foi avançado esta segunda-feira pelo responsável da saúde pública da Direção Municipal de Saúde no Bulungo Alto, Fernando Miguel, que faz um balanço positivo da campanha, fruto de um intenso trabalho de mobilização da população nas comunidades.
4: O balanço é positivo. Nesta terceira fase, para polio vacinamos 6.651, prefazendo uma percentagem de 95%. Tivemos o suplemento da vitamina A. A população atribuída no microplano foi de 6.869 crianças. Tivemos uma pré-campanha muito extensiva de mobilização. Levar a mensagem aos encarregados da educação dos benefícios da vacina.
3: Os bairros de Mwenebala, na comuna de Quiluanja, e Kisalangando, em Cambondo, são apontados como sendo as localidades de difícil acesso. O responsável fala das estratégias implementadas para se aceder a estas localidades.
4: Temos duas comunas com dois bairros de difícil acesso, propriamente a comuna de Quiluanja, no bairro Mwenebala, e a comuna de Cambondo, no bairro Kisalangando. Tivemos que usar motorizadas, que nos facilitou a chegada das nossas equipas até lá.
3: Responsável da Saúde Pública da Direção Municipal de Saúde no Bulungo Alto, Fernando Miguel. A Rádio Nacional no Bulungo Alto, Constantino Gaspar e António José.
1: Mais de 6 mil crianças menores de 5 anos foram imunizadas contra poliomielite em 3 dias na província de Kwanza Norte. E no Cubango, pessoas em situação de vulnerabilidade começam a partir de hoje a beneficiar do Coenda Urbano. O programa, que vai ser lançado hoje, vai priorizar pessoas com albinismo, e idosas e com necessidades especiais. Plicano Batista.
5: O Coenda Urbano, que é oficialmente lançado hoje, terça-feira, aqui no Cubango, prevê beneficiar 3.698 pessoas dos municípios de Menongue e do Caiundo. Avançou a Rádio Nacional de Angola, o responsável do Instituto de Desenvolvimento Local FAS, nas províncias do Coenda e do Cubango, Zeferino Cavalo.
6: Coenda Urbano, onde abrangerá cerca de 3.476 pessoas para o município de Menongue e 202 pessoas no município do Caiundo. Pessoas que vivem com albinismo, pessoas com deficiência física, pessoas idosas em situação de dependência física, econômica, risco de exclusão social e ou isolamento, pessoas que padecem de doenças crônicas ou cuidados continuados de saúde, crianças e jovens com necessidades especiais e em situação de vulnerabilidade.
5: Zeferino Cavalo disse ainda que os beneficiários do Coenda Urbano vão receber 33 mil kwanzas por cada trimestre.
6: Trimestralmente, 33 mil, na razão de 11 mil mês por pessoa.
5: E os potenciais beneficiários do Coenda Urbano aqui em Menongue falam da sua importância.
7: Vai nos ajudar, nesse caso, para as pessoas albino, a usar nem protetor solar, comprar os materiais necessários para eles.
8: Muitos de nós estamos mesmo a precisar. Muitos vão no caso nos hospitais, vêm aqui, já não tem isso de que vão comprar com ele medicamento. E essa é uma oportunidade.
5: O Coenda Urbano é lançado oficialmente hoje aqui na província do Cubango. A reportagem Rádio Nacional, Pelicano Batista Menongue, a capital do Cubango.
1: onde chega hoje o Quenda Urbano, concretamente nos municípios de Menongue e Kayundu. A OMS passou a considerar Moçambique um regulador confiável de medicamentos e vacinas após atribuir à Autoridade Reguladora de Medicamentos o nível 3 de maturidade reservado a sistemas estáveis, funcionais e integrados. Com este reconhecimento, torna-se o primeiro país africano lusófono e o 10º no continente atingir este patamar, o que significa, segundo a OMS, que a Autoridade Reguladora Nacional tem capacidade para assegurar que medicamentos e vacinas são avaliados quanto à sua qualidade, segurança e eficácia e monitorizados ao longo de todo o seu ciclo de vida.
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0: 11 horas, 5 minutos.
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0: José Beng, Eugênio Beng, Amadeu Beng, Domingos Panzo, Agostinho dos Santos, Hernani Bento, Piedoso Beng, Horácio Beng, Manuel Beng e demais familiares comunicam o falecimento de Abel Bernardo Bento, ocorrido no passado dia 22 de agosto por doença. O funeral realiza-se no dia 27 de agosto, às 10 horas, no cemitério do Benfica. Adão de Oliveira e de Olinda António, Yurinete Oliveira, Andreia de Oliveira, Teresa Cândido, Edson de Oliveira, Hélder de Oliveira e demais familiares comunicam o falecimento de Dúlio Gonçalves de Oliveira, ocorrido no dia 24 de agosto. O funeral realiza-se em data a anunciar. Gandala Lopes, Moisés Lopes, Carlos Lopes, Terêncio Lopes, Micaela Lopes, Adilson Lopes, Luciana Lopes e demais familiares em Luanda comunicam o falecimento de Miguel João António Lopes, ocorrido em Luanda. O óbito decorre no Sequele e o funeral acontece hoje, às 11 horas, no cemitério do Benfica. A família Gomes Muteca comunica o falecimento de Figueiredo Faustino Muteca, ocorrido no dia 20 de agosto por doença. O funeral realiza-se hoje, dentro de momentos, na Zona Verde, ou melhor, no cemitério do Benfica. Filhos, netos, bisnetos, genros e noras cumprem o doloroso dever de comunicar o falecimento de Maria Mercedes de Fátima de Jesus Agostinho, também conhecida por professora Fanta. O funeral realiza-se em data a anunciar. Rosa Manuel, Domingos Fernandes, Gerson Fernandes, Antónia Fernandes, Guilmar Fernandes, Eva Fernandes, esposa, filhos, netos e demais familiares comunicam o falecimento de Mateus Domingos Fernandes. O funeral realiza-se hoje, dentro de momentos, no cemitério da Mulemba. O Tribunal Constitucional comunica que será rezada a missa do sétimo dia em memória do venerando juiz conselheiro Vitorino Domingos Ossi, às 18 horas, na Igreja Sagrada Família, em Luanda. Termina aqui este serviço de utilidade pública.
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0: 11 horas, 8 minutos.
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0: uma vez, bom dia com alegria e com boa disposição. Relógio já marca 11 horas e 21 minutos. Um abraço para si que está na sintonia. Se estiver a conduzir, muita prudência ao volante. Queremos que você chegue bem ao seu destino. Nada de criar ali embaraços na via pública. Nada de criar constrangimentos. De responder aos outros automobilistas. Buzinar sem necessidade. Criar um monte de stress e pânico na via pública. Acelerar indevidamente. Não faça isso. Cumpra sempre com as regras de trânsito.
1: Qualquer cidadão pode ser vítima de um acidente de viação. 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
0: Falando em promover a paz nas nossas estradas, olha que a preservação do bem-vida, o cuidado com a sua viatura começa antes mesmo de você sair de casa. O cumprimento das regras de trânsito começa justamente antes de sair de casa. Quando você dá atenção ao seu veículo para ver se ele está em condições de transitabilidade, não é? Quando você observa se há condições para circular na via pública, deve fazer sim sempre uma avaliação do seu veículo e a prevenção de acidentes começa por aí. Se o seu veículo não trava, se o seu veículo não tem a luz acesa, não é? Uma luz em condições. Imagina estar a passar por uma zona escura e a sua lâmpada não acende. Já viu o perigo? Imagina que está sem travões. Vai embater contra um outro veículo, contra alguém, pior, tirar a vida de outra pessoa ou a sua própria. Então todo cuidado é pouco. Se o seu veículo não está em condições de circular, vá ao mecânico e cuide da saúde do seu veículo também. Um abraço também aos aniversariantes deste 25 de agosto. Saúde, vida longa, muita paz, muita prosperidade, que não falte amor acima de tudo.

Às vezes os amigos valem mais do que os bens, do que o dinheiro que você tem, não é? Porque há amigos realmente que estão aí para os bons e maus momentos.

0: aproveito para enviar um abraço a todos os amigos que estão na sintonia da Rádio Nacional de Angola. Muito obrigada pelo carinho da audiência, obrigada pela simpatia, por estarem sempre presentes ao nosso lado. Um abraço para o jovem de Catete, ele que é pedreiro, mas quando está a fazer os seus trabalhos, as suas obras, coloca sempre o volume do rádio no máximo. Um abraço para o Catete que está na sintonia, para Marlene Manuel e para todos os nossos ouvintes, os taxistas que estão ligadinhos ao nosso programa. Um abraço bem forte e ótima terça-feira. Agora vamos falar de crianças. Elas poderão ir o próximo ano em França, algumas crianças, não é, que foram selecionadas, não é? Poderão ir o próximo ano em França para o estágio internacional de teatro no âmbito da parceria com a Globo di Culo. A garantia foi dada durante o encerramento da primeira edição do estágio internacional de teatro da Lusofonia, que terminou no domingo no Cazenga, onde a administração municipal do Cazenga comprometeu-se em continuar a apoiar as ações culturais.
1: Projetos sociais que desenvolvem a capacidade intelectual e a cultura de paz e de irmandade no seio das crianças terão uma atenção especial por parte da administração municipal do Cazenga. A garantia foi dada este fim de semana no Animarte pela administradora municipal do Cazenga, Nádia Neto, quando participava do espetáculo que marcou o encerramento do estágio internacional de teatro infantil que decorreu de 5 a 23 de agosto em Luanda. Nádia Neto aproveitou a ocasião para exaltar a atuação das 45 crianças que expressaram por via da arte a importância da paz nas comunidades.
2: Vamos continuar a prestar o nosso apoio para que projetos como estes continuem caminhando. Aos pais destas crianças aqui presentes, aos educadores encarregados de educação, que devem estar cheios de orgulho nesse momento, acertaram, vocês fizeram bem. Contem com a sua excelência, senhor governador da província de Luanda, que vou levar e transmitir essa mensagem maravilhosa para que possamos continuar unidos e apoiar estes grandes projetos.
1: Já os pais encarregados de educação que assistiram ao espetáculo afirmaram que foi emocionante ouvir das crianças uma mensagem que espelha solidariedade e união entre os povos.
3: Espantoso presenciar as crianças a falarem de uma forma infantil para adultos com assunto de adulto.
4: Edna Solange e Manuel de Lemos Lopes. Não temos só no Cazenga crianças que fazem a roça, mas temos crianças que cultivam a paz.
5: Luiz Gonçalo, todo pai anseia ver o seu filho, seu educando em caminho de prosperidade. E aqui começa a traçar as personalidades dessas crianças que durante esse período, em pouco espaço de tempo, conseguiram transmitir daquilo que eles têm percepção do que é a paz, do que é a sociedade.
1: Por sua vez, o diretor de produção e comunicação da Globo di Culo, Ação para o Desenvolvimento Juvenil, João Carlos Domingos, realçou que foi bastante gratificante, pois as crianças saem do Animarte autênticos autores.
6: Foi muito gratificante para nós, como Animarte e a Associação Globo di Culo, ver os pais orgulhosos pelo trabalho que os seus filhos fizeram, pelas coisas que os filhos aprenderam aqui. Os filhos vieram sem saber muito sobre teatro e saíram daqui autênticos atores.
1: Depois de Angola, as crianças poderão ir à França para o segundo estágio internacional de teatro, como garantiu a diretora musical da Academia Internacional de Teatro para Crianças de França, Joana Bagé.
7: Esperamos que algumas crianças poderão vir em França o próximo ano para fazer a Academia em França. Por isso vamos precisar de encontrar apoios, mas vamos trabalhar nisso para conseguirmos que crianças de Cazenga poderão vir para a França. E dentro de 2 anos esperamos que podemos voltar a fazer um projeto assim tão bonito aqui no Cazenga, no Centro Animar.
1: Enquanto isso, ficam as saudades por parte das crianças que participaram do estágio internacional em Luanda, que espalharam a marca da paz no Centro de Animação Artística do Cazenga.
8: Alexandre Paulo da Silva é meu nome. O festival acabou, mas foi uma honra conhecer novas pessoas de outros lugares, vamos ter muita saudade dos colegas.
9: Vanadio Vidal Gomes, muita saudade dos meus colegas, muitos vieram de regiões diferentes das nossas, culturas diferentes das nossas, mas fomos se apegando e provavelmente vou ter muita saudade deles.
10: Carlota Antônio dos Santos Domingos, eu vou se lembrar de muita coisa mesmo aqui. Foi muito bom, aprendemos coisas novas.
1: Reações das crianças que participaram de 5 a 23 de agosto do Estágio Internacional de Teatro, realizado pela Globo di Culo e Academia Internacional de Teatro para Crianças de França.
0: Acompanhamos o trabalho do Vladimiro Valente, que falou do encerramento da primeira edição do Estágio Internacional de Teatro da Lusofonia. Encerrou no domingo, isto no Cazenga, onde a administração municipal comprometeu-se em continuar a apoiar as ações culturais.

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0: Somamos e seguimos, já são 11:45, vamos conferir as principais manchetes. Começamos pelo CUNEN, a partir da Rádio Xangongo nos chegam as notícias. Léo Adriano vai informar o país e o mundo. Léo, bom dia.
1: Bom dia, Ilione Falcão. Na Rádio Xangongo é manchete. ADRA reúne comunidades da Kahama e Umbaja para debater desafios do desenvolvimento rural. Umbaja reforça a prevenção da raiva com campanha de vacinação animal. Rede Onalueque advoga reforço das infraestruturas escolares ao longo da fronteira para desencorajar a imigração de jovens angolanos em busca de estudo. Do Xangongo, Sofonias Agostinho, César José e Léo Adriano. Bom dia.
0: Estamos juntos, Léo Adriano. Continuação de bom dia e bom trabalho. Seguimos para o Soio, onde está o Alberto Segunda. Alberto, o que é que temos para hoje? Viva!
2: Viva Ilione Falcão, bom dia. Em manchete no Soio, Direção Municipal da Agricultura no Soio prepara ano agrícola 2026-2027, numa aposta virada para a agricultura mecanizada. Autoridades sanitárias no Zaire garantem reforço de medidas preventivas contra a cólera e varíola dos macacos. Pais encarregados de educação no Soio já se movimentam na compra de material escolar, mas constatam subida de preços no mercado local. Essas e outras, pontualmente, às 12 horas, numa apresentação do Álvaro Estevão, edição de Alberto Segunda.
0: Estamos juntos, Alberto Segunda, a partir do Soio. Seguimos até o Lubango com José Dumbi e a Muiela. José, o que é que temos para esta terça-feira? Vamos às manchetes. Bom dia.
3: Bom dia, Ilione Falcão.
0: Olá,
3: e um bom
0: José.
3: Dia especial ao ouvinte da Casa da Rádio. Em manchete, diretamente da redação da Rádio Ila, criadores de gado das regiões centro e sul de Angola defendem capacitação contínua para melhorar as técnicas de produção e aumentar a produtividade. Há poucos dias para o arranque das aulas, pais encarregados de educação na Ila clamam pela redução dos preços do material escolar. Polícia na Kakula e Lubango aperta cerco ao contrabando de combustível e apreende cerca de 2 mil litros de gasolina que teriam como destino o mercado negro. Combate ao garimpo de ouro centraliza as atenções dos órgãos militares do centro e sul do país no encontro técnico que decorre no município de Chepindo. Lá fora, Irão ameaça retaliar novas sanções dos Estados Unidos e volta a colocar em alerta o mercado mundial de petróleo. Desenvolvimento destes e outros destaques para acompanhar logo mais às 12 horas no Jornal Provincial, numa edição e apresentação do Severino de Jesus. Bom dia, estamos juntos e continuação de um ótimo trabalho.
0: Estamos juntos, José Dumbi e a Muiela. Bom trabalho para ti também. Chamamos também o Fernando Noel, que está no CUNEN. Fernando, vamos às manchetes e os principais destaques. Fernando, bom dia.
4: Bom dia, Leone Falcão. Bom dia aos ouvintes da Casa da Rádio. Daqui a pouco, ao meio-dia, vamos destacar 10 dos 113 projetos do Programa de Investimentos Públicos em curso no CUNEN já beneficiam as comunidades. A Administração Municipal da Cafima trabalha na reposição do normal funcionamento dos pontos de água vandalizados nos últimos meses. São, no total, 13 bombas submersíveis saqueadas, situação que deixou parte da população privada do acesso à água. Inarés continua a trabalhar nos processos internos de gestão de avaliação do curso de ensino da Biologia do Instituto Politécnico de Ondiva. Estas e outras vão merecer destaque daqui a pouco ao meio-dia na Rádio Cunana. A partir da redação de notícias desta estação de radiodifusão da RNA, o bom dia do Fernando.
0: Estamos juntos, Fernando Noel. Bom trabalho para ti e para todos os nossos colegas aí no CUNEN. Para fechar, temos a presença do Bengo, do nosso colega Vildo Mártir. Vildo, conta-nos tudo, não te escondas nada. Quais os destaques para hoje no Jornal às 12?
5: Saudações. Em manchete, projeto Bengo por Dentro entra hoje no Ambriz para dar continuidade à radiografia dos municípios da província. Ambriz acelera obras em escolas e na reabilitação das vias urbanas. Bengo instala pontos de rastreio para prevenir casos de varíola dos macacos depois do aparecimento do primeiro caso na província. Quiás poderá voltar a beneficiar de internet através do projeto Conecta Angola. Saudações. É manchete, Vildo Mártir no Bengo.
0: Bom trabalho, Vil do Mártir, e desejamos o mesmo para todos os colegas que tornaram possível mais uma edição do Espaço É Manchete.
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Zenzé na voz da artista Ângela Ferrão, a marcar também aqui presença nos minutos finais do nosso programa, quando são 11 horas e 55 minutos. O abraço é da Fátima Gama, Constância Videira, Arcanjo Pinto, Feliciano Neto, António Caetano, Delfim Soares, Tomás Santana, Falcão Tomás e Ilione Falcão. Fiquem todos muito bem, atenção, é importante cuidar da sua família, cuide também de si, cuide dos seus e não se esqueça que cada novo dia é uma oportunidade para fazer melhor, acreditar mais e transformar pequenas atitudes em grandes mudanças. E fechamos assim com este rock de Linkin Park.

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2: Boa tarde, são 12 horas no país. 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
3: Água volta a jorrar nas torneiras dos mais de 2 mil habitantes do Cuito Cuanavale depois de uma semana sem o abastecimento. No AMBO, recursos financeiros para o programa de alimentação escolar está a ser destinado para outros fins. Presidente Díaz-Canel afirma que diálogo entre Cuba e Estados Unidos da América está estagnado.

0: Mais uma vez, votos de muito boa tarde. A população do município do Cuito Cuanaval, na província do Coendo, voltou a ter o abastecimento de água potável uma semana depois da interrupção por conta de uma avaria registada na bomba do sistema de captação. Outros dados com Pelicano Batista.
1: A água potável voltou a jorrar nas torneiras na segunda-feira, quase uma semana depois, na sede municipal do Cuito Cuanaval, província do Coendo. O facto é decorrente da recuperação da bomba antes avariada no sistema de captação, tratamento e distribuição de água ao município. Os mais de 2 mil consumidores já respiram de alívio e não vão mais percorrer longas distâncias em direção ao rio Cuito na busca do precioso líquido para as atividades domésticas do dia a dia.
2: Estamos felizes com o regresso da água a jorrar nas nossas torneiras.
3: Município do Cuito Cuanaval, bairro Quilamba, a água está a jorrar nas torneiras. A satisfação é maior, particularmente no meu bairro, porque a água é uma bem-vinda para toda a comunidade.
1: Aqui, o diretor municipal de Energia e Águas do Cuito Cuanaval, Mateus Cantema, descreve o trabalho dinamizado pelos técnicos provenientes da Menonga, vizinha província do Cubango, que permitiram o restabelecimento do abastecimento de água à sede.
4: Tivemos as dificuldades da bomba e, após determos o contacto com a empresa da EPA do Coendo e Cubango, então trabalhou no sentido de modo a recuperarmos uma das bombas da ETA que fornecem água às populações do Cuito Cuanaval. Fruto do empenho da empresa e a dedicação da administração municipal do Cuito Cuanaval, tivemos o êxito desta recuperação.
1: Consumidores voltam a ver jorrar água nas torneiras quase uma semana depois, na sede municipal do Cuito Cuanaval, província do Coendo, após aturar o trabalho de recuperação da bomba no sistema de captação, tratamento e distribuição de água ao município. A reportagem Rádio Nacional Pelicano Batista Menonga, a capital do Cubango.
0: Água volta a jorrar nas torneiras dos mais de 2 mil habitantes do Cuito Cuanaval, depois de uma semana sem o abastecimento por conta de uma avaria registada na bomba do sistema de captação. E em Malanjo, o fornecimento de energia elétrica no município de Cunda de Abase está mais reforçado com a implementação de dois grupos geradores. As autoridades sanitárias do hospital local falam em melhorias do fornecimento que vai facilitar o processo de assistência médica. João Leandro.
5: Os moradores manifestam alegria pela segurança e a diversão que o serviço vai proporcionar à comunidade.
6: De Olinda Buila. Muito bem, muito feliz. Gosto muito de assistir telejornal e gostei mesmo muito, que me traz energia.
7: Mando Correia. Gostamos de ter luz, não estávamos na escuridão, ter energia.
8: Gostamos da energia que chegou para o nosso lado. E assim, mais alegria.
5: Com a chegada da energia elétrica, o Hospital Municipal de Cunda de Abase tem agora condições para funcionar ao período noturno. O médico Paulino Gouveia diz tratar-se de um grande ganho para o hospital, visto que a falta de energia era um grande obstáculo no atendimento dos pacientes no período noturno.
9: À noite, trabalhávamos à rasca, usávamos às vezes lanternas de telefone, as lanternas mesmo usuais que a pessoa às vezes usa. Tínhamos dificuldade de atender no banco de urgência.
5: Além das ações de expansão de energia elétrica que permitiu mais 1000 ligações domiciliares, o projeto inseriu igualmente na melhoria da iluminação pública, como faz saber o diretor municipal de energia e águas do Cuito Cuanaval, Wilson André Marcelino.
10: A requalificação na expansão da corrente elétrica a nível do município.
5: Mais de 600 famílias vão beneficiar de energia elétrica no bairro Isangateca. Quanto aos fitos, Wilson André Marcelino diz estar instalado um sistema de 12 KVAs para fornecer energia 24 sobre 24 horas.
10: No hospital sede, nesse momento, foi montado um sistema solar, já está a permitir, de facto, o fornecimento de energia 24 sobre 24.
5: Energia elétrica chega à comuna do Lemba e na aldeia Isangateca, no município de Cuito Cuanaval. Reportagem Rádio Nacional de Angola e Malanje com Salvador Zacarias e João Leandro.
0: Município de Cunda de Abase, Malanje, com mais energia elétrica, depois da implementação de dois grupos geradores. Fazendas dos municípios do Covango e dos Gambos, na Huila, perspectivam aumentar a produção de carne este ano. O projeto visa abastecer carne aos mercados locais e nacional e criar oportunidades de emprego a muitas famílias. José Dumbi Amuela.
11: Os projetos visam abastecer carne a preços acessíveis e gerar oportunidades de emprego às famílias residentes nos arredores das referidas fazendas. O pecuarista Rui Alexandre, da Fazenda Vale Silvestre, nos Gambos, fez saber que já há um projeto em carteira para o abate em grande escala de boi de corte para a inserção nos principais mercados.
12: O potencial da fazenda, porque nós temos um grande projeto de boi de corte de carne, então queremos mostrar a nossa valia, né? O nosso potencial lá que vamos produzir lá na fazenda. Portanto, é um projeto ambicioso de produção de carne para consumo nacional. O escoamento é a nível nacional, nós não temos ainda um parceiro direto, mas a pretensão é o consumo a nível nacional.
11: O médico veterinário da fazenda Mumba, no Covango, Agnaldo Silva, disse que já dispõe de um matadouro industrial e a carne está a ser fornecida nos talhos e hotéis a nível do país.
13: A gente tem também lá na Mumba uma estrutura física para fazer o abate e todo o processo de desossa e colocar isso em embalagens adequadas, né, em produção de carne especificamente para talho, o próprio hotel, redes de hotéis. Então a gente está alavancando nossa produção de carne com qualidade para atender esse tipo de cliente no mercado. Uma carne também de boa qualidade para o consumidor final.
11: Fazendas Mumba, no município do Covango e Vale Silvestre dos Gambos, com olhos postos no aumento da produção de carne bovina, caprina e suína. Josefina Francisco, Domingos Pedro e José Dumbia Muiela, Rádio Nacional de Angola, Lubango.
0: E o Programa Nacional de Implementação de Alimentação Escolar em alguns municípios do Uambo não está a ser se efetivado como se prevê. As autoridades afirmam que os recursos financeiros foram destinados para outros fins que nada têm a ver com o programa Adérito Gaeta.
14: No Uambo, alguns municípios foram confrontados com certas dificuldades na implementação do PNAE, Programa Nacional de Alimentação Escolar. As dificuldades encontradas na primeira fase da implementação deste programa de iniciativa presidencial estiveram basicamente ligadas a alguma falta de informação sobre a utilização dos recursos disponibilizados. O subprocurador Adelino Capitango, coordenador do Departamento de Combate à Corrupção da Procuradoria-Geral da República no Uambo, confirma que, em alguns casos, os recursos financeiros do PNAE foram destinados a outros fins e não à entrega de alimentação aos alunos nas escolas públicas previamente selecionadas.
15: Uma das principais irregularidades foi com a primeira fase. Na primeira fase, em algumas instituições, o PNAE não foi destinado efetivamente para alimentação escolar. Terá havido, eventualmente, alguma falta de informação em que termos é que o PNAE devia ser executado. E houve instituições que destinaram o PNAE para outros fins, nomeadamente a construção, reparação de determinados imóveis, mas que, no fundo, o programa foi aprovado especificamente para alimentação escolar. E, por causa disso, a prestação deste serviço às escolas ficou comprometida, e não deve ser assim, sobretudo quando se trata de programas especiais, como é o PNAE, que é o Plano Nacional de Alimentação Escolar.
14: Nesta condição de irregularidade estão pelo menos 4 municípios dos 17 que compõem a província do Uambo. Sem citar nomes, o subprocurador Adelino Capitango descreveu ainda algumas situações omissas nos contratos que estão a permitir o incumprimento por parte de certas empresas contratadas para implementar o programa de alimentação escolar.
15: De algum modo, nós entendemos que a falha e a má execução de muitos dos programas também tem um concurso dos agentes administrativos.
14: Ouvimos o subprocurador Adelino Capitango, coordenador do Departamento de Combate à Corrupção da Procuradoria-Geral da República aqui no Uambo. Reportagem Rádio Nacional a partir do Uambo com João Lucas e Adérito Gaeta.
0: Agora, atualidade internacional, o presidente cubano Miguel Díaz-Canel reconheceu que o diálogo com os Estados Unidos da América está estagnado sem uma agenda definida, apesar da vontade de dialogar, mas negou que o governo esteja à beira do colapso. Isaac Rezende.
16: O presidente cubano começou por dizer, sob pressão, não pode haver diálogo, numa entrevista ao jornal brasileiro Folha de São Paulo, na qual recordou que o secretário de Estado norte-americano, Marco Rubio, anunciou que Washington cortará todas as possíveis vias de escape que Cuba possa encontrar e que está a filtrar-se informação para a imprensa sobre operações da CIA na ilha. Estima-se que a economia cubana tenha sofrido uma quebra de mais de 15% entre 2020 e 2025. A pressão norte-americana, com bloqueio petrolífero iniciado em janeiro passado e as sanções secundárias desde maio a setores-chave da economia, agravaram a precariedade. Além dos sucessivos apagões, os cubanos sofrem com a quase total paralisação do transporte público, com os hospitais oferecerem serviços mínimos e os preços dispararem, especialmente dos alimentos e medicamentos nos mercados informais.
0: A reportagem do Isaac Rezende, presidente de Escanel, afirma que o diálogo entre Cuba e Estados Unidos da América está estagnado. Ponto final ao jornal ao meio-dia, outras notícias pontualmente às 13 horas. Boa tarde.
17: São 12 horas 11 minutos.
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17: José Bengue, Eugênio Bengue, Amadeu Bengue, Domingos Panzo, Agostinho dos Santos, Hernani Bento, Piedoso Bengue, Horácio Bengue, Manuel Bengue e familiares comunicam o falecimento de Abel Bernardo Bento, ocorrido no passado dia 22 de agosto. Seu funeral realiza-se no próximo dia 27, às 10 horas, no cemitério do Benfica. Adão de Oliveira e Deolinda António, Yuri Neto Oliveira, Andreia Oliveira, Teresa Cândido, Edson Oliveira, Elder Oliveira e familiares comunicam o falecimento de Dúlio Gonçalves de Oliveira, ocorrido no passado dia 24 de agosto. O seu funeral realiza-se em data a anunciar. Filhos, netos, bisnetos, genros e noras comunicam o falecimento de Maria Mercedes de Fátima de Jesus Agostinho, também conhecida por Professora Fanta, ocorrido em Luanda. O seu funeral realiza-se em data a anunciar. O Tribunal Constitucional comunica que será rezada hoje a missa do sétimo dia em memória do venerando juiz conselheiro Vitorino Domingos Ossi, às 18 horas, na Igreja Sagrada Família. E o Secretariado-Geral da Aliança Evangélica de Angola em Luanda faz saber aos seus fiéis e público em geral que vai realizar um culto de empossamento dos oficiais eleitos da Aliança Evangélica de Angola em alusão à 32ª Assembleia Geral a ter lugar no próximo dia 30 de agosto, às 9 horas, no Coliseu da Iba, a Assembleia de Deus Pentecostal, em Cacoaco. Foram as informações no Serviço da Agenda Nacional.
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17: São 12 horas 14 minutos.
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3: São 12 horas e 18 minutos.
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0: Boa tarde, esta é mais uma edição do Andar Angola. Já ouvi falar da Rua do Cajinjango e da Rua da Rádio. Hoje vamos até o Cazenga para conhecermos a famosa Rua da Rádio. Para mais daqui a pouco. A Nazaré Luís assina esta edição, técnica final do Falcão Tomás, e a Seu Marques comunica consigo.
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0: Cazenga é um dos 16 municípios que constituem a província de Luanda, em Angola. Dados do último censo apontam que o Cazenga possui 33,25 quilómetros quadrados, 785 mil habitantes, e faz fronteira com os municípios do Ojeaenda, Cacoaco, Molenvos, Quilambaquiaxi, Viana e Rangel. Cazenga já foi uma das zonas industriais mais importantes da província de Luanda. É no Cazenga onde encontramos a famosa Rua da Pracinha da Rádio. Mas porquê deste nome? Qual a sua origem? Reza a história que o nome foi dado por conta de uma casa de reparação de rádio que existia naquela altura. E deu lugar também ao nome do mercado que surgiu na época. A Rua da Pracinha da Rádio era também muito conhecida porque se vendia peixe frito com rabinho de fora, ou sande de mbiji e okangue. São 12 horas e 21 minutos, o surgimento e as histórias da Rua da Rádio, agora com a Marina Chambol.
1: As nossas calorosas saudações a si, amigo ouvinte, que está sintonizado a Nacional de Angola, que tem a missão de permitir que a história chegue à sua casa no caso.

0: carro, trabalho ou em qualquer lugar onde estiver. A partir do Kazenga, vamos contar a história sobre uma das radiotécnicas mais populares do município, ainda no período colonial. A radiotécnica situava-se no bairro Kazenga Popular, logo à entrada da Igreja Simão Toco, hoje conhecida por Igreja Partida, na Avenida dos Comandos, passando pela Rua dos Mecânicos até ao Prédio Sujo, área que acede ao mercado do Asa Branca, a zona do Marcelo Caetano, Cavop e vice-versa. Reza a história que em 1980, um indivíduo conhecido por Aguiar, oriundo do Golungo Alto, após fixação no Kazenga, instalou a sua radiotécnica, que antes era uma cantina do já falecido comerciante Chico Quinguar, construída de blocos e pintada de azul. Aos 60 anos de idade, Francisco Oscar, também conhecido por Mãe Chiquito, que foi um dos ajudantes na radiotécnica, situou-nos que pela adesão de clientes em busca de soluções para a reparação dos seus eletrodomésticos, a rua passou a ser chamada por Rua da Rádio, que mais tarde deu lugar a uma praça com o mesmo nome. Este morador contou ao detalhe a história do surgimento da Casa Radiotécnica, ainda no tempo do antigo Canjinjango, nome do Quimbundo, que significa katana, atribuída a uma loja que tinha como proprietário um cidadão de nacionalidade portuguesa.
1: No tempo colonial, esta rua foi chamada Rua dos Canjinjango. Na outra hora aqui, praticamente, já que havia habitações, porque estou a dizer, antes de 75, no tempo colonial, aqui já havia casa, havia capins, mas só te falando nesse lado, no outro lado da estrada dos comandos, quando chamamos agora o bairro Tongangó, ali onde havia algumas partes ainda havia, estava desabitado. Mas aqui no arredor da pracinha da rádio, Rua dos Cajujangos, já havia população, já havia habitações com muita frequência mesmo. Porque eu cresci aqui, eu estou com 60 anos e praticamente eu me lembro, meus pais disseram-me que eu vim aqui com 2 anos, nasci no bairro popular, mas cresci aqui no Kazenga, estou aqui há 58 anos nesta rua da pracinha da rádio. Por isso que eu sei como explicar as situações na nossa rua. Rua dos Canjangos, por quê? Porque tínhamos um branco aqui junto do prédio, que era muito racista, então quando as pessoas iam na cantina dele, na loja, então ele ameaçava muitas das vezes os negros e tirando uma katana. Então a katana em português chama-se, o jango em português chama-se katana. Então foi assim que foi chamado Rua dos Canjangos. Só que depois, passando o tempo, depois da independência, em 1976, surge uma tropa que vem da frente leste e na qual se instalaram aqui na Horta, onde agora chamamos a Cavop. E quando essas tropas se instalaram aí, então havia necessidade de darem um giro aqui no bairro. Então havia umas mamães aqui no bairro que vendiam bombom com jinguba, umas velhas, desses militares. Na altura não era na praça, não era praça ainda, estou falando em 1976, depois da independência, quando instalaram esses militares que vieram da frente leste. Então essas mamães, como nas portinhas, começaram a meter os seus negocinhos, como bombom com jinguba, apenas bombom com jinguba, banana assada, os militares compravam, não sei o que. Então aí as pessoas começaram a se alertar, uma mamãe também mete também uma bancadinha aí na porta dela, e tudo muito bem. Só que depois surge, vou já subir para frente, em 1980, onde venha um senhor chamado Aguiar, do Golungo Alto, instala uma radiotécnica aqui. Então, antes só era uma radiotécnica, mas os negocinhos das mamães já começaram a se estender um bocadinho por aí. Era uma casa do falecido Tichico Quinguari. Tichico, que tem aqui a cantina. Antes era uma cantina do Tichico. O Tichico antes vendia lá petróleo, aqui mesmo, junto do bar, aqui na Praça da Rádio. O Tichico vendia petróleo, depois de suspender a cantina, alugou no senhor Aguiário, que é o senhor do Golungo Alto, como eu estava a dizer, que instalou aqui uma radiotécnica na altura, uma casa de reparação de televisão, rádio, aquele tempo de rádios que saem por aí fora. Então os povos começaram habituar na Rádio Tecna, na Rádio Tecna. Só que depois a praça começou a se estender. As mamás começaram a estender, as primeiras ficheiras que apareceram aqui. Estou a falar da Maria Jaime, a Mana Marta e outras mamás também. E começaram a vender a Maria Catete, vender o peixe frito. Daí essa praça praticamente surgiu mais nos anos 80. Nos anos 80 já tinha mesmo o foco da pracinha. Uma pracinha já tinha mais de 30 ou 40 pessoas a venderem aqui. E por aí estendeu-se até o dia de hoje. Então ele é chamado Pracinha da Rádio através de um funcionário que funcionava nesta casa a reparar os rádios. A Pracinha da Rádio, por causa mesmo dessa reparação de técnica.
0: Francisco Oscar destacou que naquele período recebiam muitas solicitações que por vezes o recinto não correspondia à demanda de aparelhos. Por este motivo, o responsável da Rádio Técnica foi forçado a arrendar uma casa bem ao lado do seu estabelecimento.
1: Vivi aqui no Cazenga, praticamente esse senhor foi familiar do meu vizinho aqui, também são do Golungo Alto, João Agia e a tia Branca, a senhora Branca, sim, que era a esposa. Eu vivia aqui no Cazenga, aqui atrás mesmo da minha casa, porque até o meu pai que tinha alugado a casa onde o senhor vivia. Aqui atrás mesmo da minha casa tinha uma outra casa, no beco que vai para o São Vento, e a outra casa aí no beco onde eles viviam. Vinha mesmo aqui. Seguimos a solução, sim, porque estou a falar do mestre, que é o mestre Guiário, era mesmo o mestre, sim senhor, era o mesmo mestre que dava conta muito rapidamente das avarias. Dava uma solução, por isso que tinha muita frequência das pessoas procurarem essa rádio técnica. Enchia muito, tínhamos duas prateleiras de madeira, tudo preenchida de rádios, rádios avariados, televisores, mas havia solução, se bem que outros rádios não tinham outras soluções, mas havia muita solução.
0: O mais velho Francisco Cristóvão, tio Chico, fez saber que a Casa de Reparação Técnica desempenhava uma grande influência para o município. Tio Chico revelou que os técnicos que reparavam os vários eletrodomésticos eram altamente qualificados, dando soluções às avarias que os aparelhos registavam.
2: A praça da rádio surgiu como uma pracinha pequena, não é? Na altura. Ela foi denominada como Praça da Rádio porque lá havia um rádio técnico nas proximidades. Então era como ponto de referência naquela área. Vais para onde? Não, eu vou passar na Praça da Rádio. Me encontra na Praça da Rádio ou me encontra no rádio técnico. Okay. Porque a Praça da Rádio era extensiva, não é? E o rádio técnico estava ali logo na esquina. Porque naquela altura não se deitava fora o rádio. O rádio era consertado e os profissionais do rádio técnico tínhamos aqui tínhamos ali na Praça da Rádio, tínhamos aquele que estava ali ali para o lado do Cazenga,
3: Rádio Luena.
2: Na Rádio Luena, tinha vários rádios técnicos. E aqueles rádios técnicos, eles é que consertavam os nossos rádios, né? Quando avariasse, levava lá o rádio, o radito e tal, eles arranjavam os rádios, então como é que não davam solução? Eles arranjavam, aqueles eram técnicos, não são montadores de peça, não, eram técnicos, porque eles tinham que descobrir o transistor que está queimado, a avaria que tem o rádio, por que está a fazer ruído, então eles consertavam o rádio. É? Não é porque eles davam solução, eles tinham solução para os assuntos todos da rádio, não é como esses técnicos de agora.
0: Quanto a questões relacionadas aos pagamentos, Francisco Oscar sinalizou que primeiro reparavam os equipamentos e que só depois cobravam pelos serviços prestados a um preço acessível com clientes vindos de outros pontos da província de Luanda e que recebiam uma fatura.
1: O rádio era um pago depois de ser prontos. Aqui naquele tempo não era... Essa é conforme está agora, antes de a coisa estar boa, tem que pagar já não. Naquele tempo, você dá o rádio no seu rádio técnico, ele faz a reparação total, depois de estar bom, o dono vem a solicitar a sua rádio, depois ensaiamos, assim que ensaiamos, vê o rádio está bom, só assim que faz o pagamento. Tinha sempre uma fatura e passasse para o dono levar para quando já comprasse, mas não pagava ainda, só pagava depois de saber que o rádio já está pronto. E também a venda demorava muito.
3: Depois de quantos dias, mais ou menos?
1: Independentemente das varias, há rádio que faziam pelo menos 2 dias, 3 dias, outros faziam uma semana e iam buscar os donos. E naquele tempo, falando do Pedro Kwanza, variava, às vezes aí 500 Kwanza, 700, 600 Kwanza, 2.000, 3.000 Kwanza. Naquele tempo do primeiro Kwanza ainda, era uma nota que tinha peso. Quando se fala em 500 Kwanza, então também é um bom valor mesmo que se pagava. Praticamente vinha mais de rádios, porque naquele tempo pouca gente possuía um televisor. Energia havia, já havia energia, mas é uma energia que não era constante. Não era constante, já havia energia, porque depois de 75... instalaram os primeiros postos aqui de energia, aqui no Kazenga. E aí já tinha energia, porque nós trabalhamos com energia, por isso que já tinha energia. Nós praticamente os ajudantes éramos três. Era eu, era o falecido do Sprite, um menino também que era vizinho, está aqui mesmo da Rádio Técnica, mas o Joãozinho, que também até já falecido. E vinham vários pessoas de vários pontos do Kazenga, porque era uma Rádio Técnica muito famosa e tinha muita qualidade de reparação. E recebia moções também de outros pontos, de outros bairros. Porque naquela altura, estou a dizer que havia ainda poucas Rádio Técnicas, havia mesmo poucas. Contava-se, eu disse, daqui da rádio. Eu, por exemplo, aqui no Kazenga, eu só conheci, por exemplo, da Rádio Técnica, que eu mesmo vi que era mesmo Rádio Técnica de renome, que era aqui a Rádio do Managuiário. E a rádio de Luena, essas duas rádios tinham muita frequência, eram rádios já que tinham, são rádios de renome, então isso acho que concorriam muito e avisavam também, disse, olha, é melhor ir aí na rádio, porque na rádio do Aguiar, aí reparam bem, deu uma mensagem, eu reparei lá, ficou muito bom, não sei que é uma televisora, então tinha a mesma frequência de receber muitos clientes, tínhamos. Tinha muita frequência, até eu me lembro que as pauteleiras davam mesmo abarrotadas com muito tipo de material de rádio.
0: E já agora, entrando para o capítulo da Praça da Rádio, a nossa reportagem ouviu as poucas vendedoras que ainda comercializam naquela pequena pracinha e que já formou vários filhos e que garantiu o sustento de muitas famílias. Proveniente do Kwanza Norte, Sandra Correia Ulo João, que vende na Praça da Rádio há 50 anos, relatou como é que foi ali parar.
4: Praticamente que eu posso contar desde que eu vim a vender aqui. Na altura eu vivia na drogaria São Pedro. Depois mais tarde vim viver aqui na Cacimba. Na Cacimba comecei a se remediar aqui no mercado, mas já encontrei as outras que vendiam aqui antes. Isso que eu desencontrei aqui a viver praticamente. E foi me consolar em casa para mim vir conseguir ficar na praça. Foi a Mana Rita, Farcida Tia Gonga, Maria Quimbunda, Mana Terezinha, Tia Zefa, Tia Cristina, mais certas mamás, muitas mamás que eu lhes encontrei aqui a vender. Aí começamos a se remediar, íamos comprar um negócio na Samba, depois na Samba, vimos que a Samba depois foi a falência, começamos a ir no Porto Pesqueiro, íamos no Cacuaco, depois viemos aqui no Zamba 1, que era a Praça do Cajueiro. Daí continuamos, o Cajueiro quando aquilo despalhou, nós começamos indo, às vezes vamos no Ramilo, frequentamos muito de lado. A procura do negócio. Mas agora, quando depois ficamos no Rock, saímos no Rock, fomos para o Asa Branca. Praça da Rádio, para ser Praça da Rádio, aqui havia um rádio técnico. Então, este rádio técnico, e quando mandavam as crianças no Cajueiro, por causa da estrada, era difícil, então, se organizou-se aqui a praça e ficou-se uma Praça da Rádio. Mas a altura era só a rádio que estava a consertar a rádio, consertava a rádio, assim, aparelhos. Mais tarde, nós todos incluímos aqui a vender e continuou sempre a ser pracinha da rádio. Eu, na altura, quando vim aqui, a primeira coisa que eu comecei a vender é carvão. Depois saí no carvão e quando as outras me consolaram para vir começar a vender peixe. Na altura também vendíamos também milho. Na vida difícil vendíamos milho fervido com jinguba, milho torrado com jinguba. Esse é o negócio que nós fazíamos e continuamos sempre. As mais manas que eu lhes encontrei a fazer aqui o negócio, eu lhes encontrei a vender fuba, a vender farinha e a vender mesmo peixe. Mais ou menos 6 horas, porque na altura quando víamos na praia tínhamos carro que nos apanhasse, íamos 5 da manhã, quando eram 7 horas nós já estávamos aqui no mercado. Então ainda como não havia muitas lojas, não havia também muitas ongas, praticamente nós vendíamos até 11 horas, as pessoas estavam em casa. Nós pensamos que vendíamos fresca, fresca. Quando acabasse, 11 horas estamos em casa. As outras que ficavam aqui, vai dependendo já da cada pessoa, o negócio, acho que era que a muitas mães conseguiam sustentar as famílias, meter os nossos filhos a estudar, os netos e o resto.
0: Já Maria Salvador, outra vendedora, diz que o comércio naquela pracinha, no início, era de vendas de peixe frito. Hoje, aos 68 anos de idade, a anciã Maria Salvador diz que continua com os seus negócios na mesma praça.
5: A praça era uma pequenina, só era a praça de peixe frito.
6: Só vendiam peixe?
5: Peixe frito, café, fritavam peixe. Essas que fizeram esse trabalho, a maioria já morreram, se foram embora. Naquele tempo, a peixe tinha 10 kwanzas. Negócio assim, banal, não era assim, uma praça grande. Aquele começou a encher, aquele vem colega, depois tornou-se já uma praça grande. Porque naquela época, eu vendia nos trapalhões. Quando a praça foi à falência, comecei a vender aqui na rádio. E já vendi aqui um bom tempo. Tinha muita memória, tinha a maioria já andando doente, a maioria já se foram embora, já não está no mundo de vivo. Nós estamos aqui a aguentar a batalha até hoje. Tem mesmo pra ser da rádio, por causa daquele empreendimento que tem de arranjar rádio. É por isso que eu ia para a rádio técnica. Bem, passou a rádio, depois que veio já para cima. Aqueles dias passados.
0: Entretanto, sabe-se que foi a partir do ano 1984 que a rádio técnica deixou de existir, dando lugar a um armazém de materiais de construção civil. A memória coletiva dos moradores que conheceram a casa de reparos de equipamentos técnicos recai no adágio que a história não se apaga, mas recorda-se, pelo que todavia o nome assim permaneceu. Mãe Chiquito disse, por outro lado, que a ideia é colocarem um sinal que serviria de referência do local onde existia a rádio técnica, ou até mesmo ao seu redor, para que todos pudessem tomar contacto com a história.
1: O nome prevalece como Pracinha da Rádio. É mesmo sempre a Pracinha da Rádio. Por acaso, eu também gostaria que fosse mesmo assim, para ter um historial. Só que, pronto, só tenho uma ideia, vou falar com o filho do tio Chico. Para nós fazer, se podemos meter aí um símbolo de uma rádio que sai e um daqueles televisores antigos para civilizar que é aqui onde fazia a reparação desse tipo de rádio. Porque naquele tempo estamos a falar mais é de rádio que sai. Queria que fosse aqui na ERT. Em rádios assim, quase de plástico, mas tocava muito bem. Sony. Yeah, dá para fazer isso, humilizar a área, porque tudo desapareceu, mas o nome prevalece. Por entanto, tem que ter um símbolo para também contarmos a nossa futura geração, o nosso chinetinho, que aqui, como é que, oi, chama a Praça da Rádio para que saber que aqui, onde reparavam os rádios.
0: E com estas declarações prestadas pelo morador do Cazenga, Francisco Oscar, que colocamos o ponto final a esta edição do Andar Angola, que trouxe a história do surgimento de uma das casas radiotécnicas com maior notoriedade no bairro Cazenga Popular e que veio a dar o nome à rua, bem como de uma superfície comercial conhecida por Praça da Rádio. Fizemos equipa com Tala Vieira, Manuel Pedro e, claro, a voz amiga que consigo comunicou foi de Marina Xambole, a partir do Cazenga, que saúda os ouvintes da Rádio Nacional de Angola.
7: Saudações, Marina Xambole. Surgimento, bem como as histórias da Rua da Rádio no Cazenga. Então já sabe, se for visitar o Cazenga, não se esqueça de dar uma volta pela Rua da Rádio. Nazaré Luís, Falcão Tomás e Seu Marques, despedem-se. Voltaremos seguramente amanhã, a mesma área e sintonia. Boa tarde.

0: São 12 horas 46 minutos.
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0: São 13 horas no país. 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
4: Angola, boa tarde. Eis os destaques do Jornal da Atualidade. Mais de 200 mil candidatos selecionados para o exame de acesso ao concurso público externo na saúde. Já está em funcionamento, segundo o Centro de Proteção e Armazenamento de Dados do país, a infraestrutura reforça a segurança e continuidade dos serviços digitais da administração pública. O Executivo reafirma o compromisso de continuar a criar benefícios fiscais e outras condições para atrair mais investimento estrangeiro para Angola. António Guterres condena a emboscada que matou dois soldados da ONU no Sudão do Sul. Angola conhece esta tarde adversários para a corrida ao CAN de sub-23 em futebol. Jornal da Atualidade, terça-feira, 25 de agosto de 2026, edição Jusindonga, a técnica de Ferraz Samuel, vai contar-lhe as notícias a Feliz Bela hoje.
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4: Estas notícias, mais de 200 mil candidatos estão selecionados para a realização dos exames de acesso ao concurso público de ingresso externo do Ministério da Saúde em todo o país. Os dados foram avançados hoje em conferência de imprensa pelo Diretor Nacional dos Recursos Humanos do Ministério da Saúde, que anunciou igualmente que mais de 100 mil candidatos tiveram as suas candidaturas rejeitadas e têm até o dia 31 deste mês para apresentar as suas reclamações.
6: Foram selecionados para a fase dos exames, 262.578 candidaturas e foram excluídas, por falta de requisitos, 170.503 candidaturas. Os candidatos que viram suas candidaturas rejeitadas terão, a partir do dia 25, hoje, até o dia 31 de agosto, para fazerem as referidas reclamações. As reclamações devem ser feitas unicamente no portal do concurso e os candidatos deverão fazer do período das 8 até às 18 horas dos dias úteis.
4: As listas provisórias dos candidatos selecionados e não selecionados estão disponíveis no portal do concurso público de ingresso externo do Ministério da Saúde. Batista Monteiro assegura que estão criadas as condições para a realização dos exames escritos previstos de 21 a 25 de setembro de 2026.
6: As provas irão acontecer de 21 a 25 de setembro em todas as províncias e, excepcionalmente, na província do Quando, que faremos, então, na sede, Mavinga e no Cuito Carnaval, e também na província do Moxico Leste, faremos no município sede e no Luau. Entendemos que as condições foram todas asseguradas. Hoje vão ser divulgadas as listas provisórias e pensamos que no dia 21 a 25 os nossos candidatos então selecionados deverão estar em condições de prestar as provas do concurso.
4: O Diretor Nacional dos Recursos Humanos do Ministério da Saúde garante transparência em todas as fases do processo e explica as modalidades previstas para a realização das provas.
6: Serão 50 perguntas de escolhas múltiplas, 4 opções. É verdadeira ou é falsa? O que os nossos candidatos devem ter é a calma necessária. A prova é física, a correção é que é eletrónica. Ou seja, os nossos candidatos terão diante de si uma prova física e uma folha que nós chamamos de caderno de resposta, onde o candidato terá apenas o número de pergunta e as 4 possibilidades de resposta.
4: listas provisórias dos candidatos selecionados e não selecionados para os exames escritos do concurso público de ingresso externo do Ministério da Saúde já podem ser consultadas no portal do concurso. E já está em funcionamento, segundo o Centro de Proteção e Armazenamento de Dados do país, a infraestrutura foi inaugurada esta manhã pelo Ministro das Telecomunicações, Tecnologias de Informação e Comunicação Social. Na ocasião, Mário Oliveira destacou que o novo centro, dotado de tecnologia moderna, vai reforçar a proteção e a segurança dos dados, contribuindo igualmente para a salvaguarda da soberania nacional no domínio do armazenamento e gestão da informação. Martinho Xing.
7: Angola conta a partir de hoje com um segundo data center, uma infraestrutura com equipamentos modernos do ponto de vista tecnológico, o que permite armazenar informações diversas do país. É também um backup, ou seja, um centro que permite salvar informações duas vezes quando o primeiro localizado na Camama tiver alguma sobrecarga. A infraestrutura tem 48 racas instaladas e em pleno funcionamento, por isso esta terça-feira o Ministro das Telecomunicações, Tecnologias de Informação e Comunicação Social, Mário Oliveira, esteve no local e disse que todo o trabalho desenvolvido vai permitir a proteção da soberania nacional.
8: Foi completamente requalificado em termos de infraestrutura física, infraestrutura tecnológica e os aplicativos correspondentes. Toda essa atividade que nós temos estado a desenvolver vai naquilo que tem sido a atividade do Governo e do Ministério em particular, na proteção dos dados, na defesa da nossa soberania digital e naquilo que nós temos perseguido rumo à transformação digital do nosso país.
7: O processo de economia digital no território nacional é um facto e o ministro Mário Oliveira explica que é importante que os dados dos cidadãos angolanos estejam sediados no país.
8: A nossa economia tem passado por um processo de digitalização. Os cidadãos no seu todo, no nosso dia a dia, temos estado a aderir a um conjunto de serviços digitais. Nós temos estado a criar condições para que os dados do país, os dados dos nossos cidadãos, estejam completamente protegidos, estejam sediados em Angola. Fizemos essa modernização neste centro para que possamos então com que os nossos dados estejam de facto no país, a soberania digital seja de facto um facto.
7: Ministro das Telecomunicações, Tecnologias de Informação e Comunicação Social, Mário Oliveira. As infraestruturas tecnológicas do país têm o apoio dos Emirados Árabes Unidos e o diretor do Infose, André Pedro, diz que esta é uma valia nacional.
9: O governo de Angola celebrou um contrato com os Emirados Árabes Unidos na construção e modernização dessa infraestrutura tecnológica. Foi sempre garantido que havia a construção de um data center de raiz e a modernização do anterior data center do governo, que é exatamente as que foi totalmente modernizado. As informações são armazenadas no data center do Camama passarão então a ser replicadas em tempo real para esse data center de backup.
7: Novo centro de armazenamento de dados que auxilia o data center da Camama entrou em funcionamento esta terça-feira.
4: Angola conta a partir de hoje com o segundo centro de proteção e armazenamento de dados, uma infraestrutura considerada estratégica para reforçar a segurança, a resiliência e a continuidade dos serviços digitais no país. O Executivo reafirma o compromisso de continuar a criar benefícios fiscais e outras condições para atrair mais investimento estrangeiro para Angola. Com este ambiente favorável ao investimento, empresários brasileiros consideram que o processo de diversificação da economia angolana abre oportunidades em vários setores com potencial para impulsionar o crescimento económico e a criação de novos postos de trabalho. Dito Tavares.
10: As áreas de investimento estão identificadas. E a diversificação da economia em Angola exige parceiros fortes, com visão de transformar projetos em investimentos concretos, geradores de empregos. Açúcar, seus derivados e carne de frango são os principais produtos de exportação do Brasil para Angola. O chefe da Agência Brasileira de Investimentos, André Queiroz, olha progressos do investimento brasileiro na indústria de calçados e construção.
11: As exportações brasileiras do setor de agronegócio ainda são significativas para o mercado angolano. Mas nós entendemos que o momento de Angola requer uma diversidade maior em termos comerciais. Parte do açúcar e seus derivados é o principal produto da pauta ainda Brasil-Angola, seguida aí de carne de frango. Nós observamos crescimentos consistentes no setor de calçados, no setor de construção.
10: A administradora executiva da IPEX, Angola, Cláudia Pedro, fala de benefícios fiscais para a atração de potenciais investidores ao nosso país.
12: Quem investe em Angola, nós temos desde já benefícios ao imposto industrial, imposto sobre a aplicação de capitais, imposto de selo, imposto predial, na perspectiva de redução de taxas. As isenções estão voltadas para a importação de equipamentos e matérias-primas.
10: E o secretário de Estado para a Indústria, Carlos Rodrigues, chama os empresários brasileiros a investir em Angola, um país de portas abertas para os investidores nacionais e estrangeiros.
13: Angola continuará aberta ao comércio e continuará a valorizar o Brasil como um importante parceiro econômico. Queremos que as empresas brasileiras encontrem em Angola não apenas um mercado onde possam vender os seus produtos, mas um país onde vale a pena investir, produzir, transformar e criar valor. A nossa ambição pode resumir-se numa ideia muito simples: produzir em Angola para Angola e cada vez mais produzir em Angola para a África. É esse o desafio que deixamos. Quando pensar em Angola, não pensem num destino unicamente para as exportações brasileiras, pensem em Angola como um país onde possam, de facto, produzir. Da parte do Executivo angolano, estamos disponíveis para trabalhar convosco e prestar todo o apoio institucional para que esta relação se fortaleça cada vez mais.
10: Governo de Angola, aberto para investimentos estrangeiros.
4: Brasileiros defendem que a diversificação da economia angolana constitui uma oportunidade para ampliar os investimentos em diferentes setores e contribuir para o crescimento da economia e a criação de empregos no país. E no AMBO, o vice-governador para o setor político defende o reforço das medidas de prevenção da criminalidade organizada para não atrasar os investimentos no corredor do Lobito. Angelino Lavoco fez este pronunciamento durante o workshop sobre a importância estratégica do corredor do Lobito. Fidel Custódio.
14: O AMBO volta a ser o centro de discussões internacionais sobre o corredor do Lobito, com foco nos players deste mercado. A província está a acolher nesta terça-feira o primeiro workshop sobre a importância estratégica do corredor do Lobito, numa iniciativa do Gabinete das Nações Unidas sobre Drogas e Crimes, Governo de Angola e a Embaixada do Japão no nosso país. A coordenadora do Gabinete das Nações Unidas sobre Drogas e Crimes, Manuela Cordeiro, refere que uma gestão transparente deve permitir que aqueles que cumpram as regras de negócio se beneficiem dos investimentos no corredor do Lobito.
15: Proteger a economia legítima significa também proteger quem cumpre as regras.
14: Já o embaixador do Japão em Angola, Hiroaki Sano, disse que o combate aos crimes financeiros deve ser prioridade face ao nível de investimentos neste setor.
16: Esse projeto com certeza que também melhorar a capacitação de autoridades de aplicar a lei para combater esses crimes financeiros, etc. E também, especialmente, nesse caso, para facilitar todos os ao longo do corredor do Lobito.
14: E, por sua vez, o vice-governador para o setor político, social e econômico, Angelino Lavoco, que falou em representação do governador da província, referiu que é fundamental antever os riscos para não colocar em causa os investimentos feitos.
17: A figura relevante é antever os potenciais fatores de risco da criminalidade financeira e organizada, principalmente os associados ao setor dos minerais estratégicos e a exploração criminosa, no sentido de que tais ocorrências sejam detectadas previamente e combatidas, de modo a não colocar em causa os possíveis investimentos neste corredor.
14: Vice-governador para o setor político, social e econômico, Angelino Lavoco, que falava em representação do governador da província, no workshop sobre a importância estratégica do corredor do Lobito. Rádio Nacional de Angola, João Lucas, Francelino Pedro e Fidel Custódio no AMBO.
4: Importância estratégica sobre estratégia do corredor do Lobito em discussão no workshop na província do AMBO. O Centro Integrado de Apoio às Empresas, efetua a Câmara de Comércio Angola-China, passa a contar com uma conservatória de registro automóvel. O novo serviço vem reforçar a oferta de serviços de justiça já disponibilizados no centro e contribuir para aproximar os serviços públicos dos cidadãos e dos empresários. Maíra Tavares.
18: O Centro Integrado de Apoio às Empresas passa a partir de hoje a contar com uma conservatória de registro automóvel. Com a entrada em funcionamento deste novo serviço, o CIE reforça a sua capacidade de atendimento, passando a concentrar num único espaço serviços como o registro civil, notariado, guichê único, centro de arbitragem e mediação, emissão de bilhete de identidade e conservatória de registro automóvel. Presente no ato de inauguração, o Ministro da Justiça e dos Direitos Humanos, Márcia Lopes, destacou a importância da integração de vários serviços num único espaço, considerando que a iniciativa vai facilitar o acesso dos cidadãos aos serviços públicos, reduzir as dificuldades associadas às deslocações.
19: O primeiro objetivo é continuar a criar serviços de proximidade, em que os nossos serviços fiquem o mais próximo das áreas de residência dos cidadãos e impedir que eles tenham de percorrer vários quilómetros para ter acesso aos serviços que pretendam ver satisfeitos por parte do Estado. E com esta inauguração e colocação à disposição deste serviço aqui no Camama, nós continuamos a dar segmento à concretização deste objetivo primário.
18: Por sua vez, o porta-voz da Câmara de Comércio Angola-China, Pires Daniel, sublinhou que a implementação destes serviços representa igualmente um ganho significativo para o empresariado ao contribuir para a simplificação de procedimentos e resolução de algumas dificuldades enfrentadas pelos mesmos.
20: Este projeto do Centro Integrado de Apoio às Empresas é uma iniciativa da Câmara de Comércio Angola-China que tem como principal objetivo dirimir as principais dificuldades que os empresários, tanto chineses como de outras nacionalidades, têm enfrentado no tratamento das suas documentações.
18: Inauguração da Conservatória do Registro Automóvel reforça assim o papel do Centro Integrado de Apoio às Empresas como uma plataforma de proximidade destinada aos cidadãos e aos empresários.
4: Centro Integrado de Apoio às Empresas, efeto a Câmara do Comércio Angola-China, conta com uma Conservatória de Registro Automóvel.
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0: dos Luís Royal, Marcelo João e Timóteo Chinalua. O grupo chegou a Dakar na madrugada de hoje e começa a insistar na quinta-feira, quando defrontar a República Democrática do Congo. Num outro desenvolvimento, dois basquetebolistas angolanos seguem para Machakene, de Moçambique. Trata-se do base Carlos Cabral Catson, que deixou o Interclube por empréstimo, e Wilson Ambrosio, extremo posto do 1º de agosto. No futebol, Seleção Sub-23 conhece esta tarde os adversários para a corrida ao CAN do próximo ano no Egito. O sorteio acontece às 15 horas no Cairo. Do judo, Diassoné Maneide busca pontos na Suíça para encurtar o caminho rumo a Los Angeles, palco dos Jogos Olímpicos de 2028. Atleta bicampeã africana nos menos de 70 kg segue para Lausanne e sobe ao tatame do Vondoaz Arena na sexta-feira. Para lá, Daneide segue também para este circuito mundial da elite, Leonardo Barros, dos menos de 60 kg. Lisbela, boa tarde.
1: Boa tarde, Denis. Mais desporto depois do Jornal da Atualidade. Fora de portas, o governo da República Democrática do Congo acusa o Ruanda e grupos rebeldes de terem matado mais de 300 pessoas no leste do país desde junho do presente ano. As autoridades afirmam que os casos de abusos contra a população civil ocorreram em territórios ocupados da província do Kivu do Norte, no leste, pelas forças de defesa do Ruanda, RDF, e pelo M23. Daniel Marques.
2: Mais de 300 pessoas foram assassinadas através de execuções sumárias, massacres e bombardeamentos na República Democrática do Congo, assim como centenas de raptos e recrutamentos forçados, de acordo com o governo congolês. Segundo as autoridades, os casos de abusos contra civis ocorreram em territórios ocupados da província do Kivu do Norte, no leste pelas forças de defesa do Ruanda e pelo M23. O governo congolês sublinha que estes atos violam a Carta das Nações Unidas e a soberania e a integridade territorial da RDC, assim como a Resolução 2773 do Conselho de Segurança, que exige a retirada do grupo rebelde das zonas sob seu controlo, o fim do apoio ruandês ao M23 e a saída imediata das forças ruandesas do território congolês. O processo de Doha, de novembro de 2025, junta-se aos esforços de mediação dos Estados Unidos da América, cujo presidente Donald Trump assistiu a 4 de dezembro em Washington à assinatura de um acordo de paz entre os homólogos congolês Félix Tshisekedi e o ruandês Paul Kagame.
1: RDC acusa o Ruanda e grupos rebeldes de matarem 300 pessoas desde o passado mês de junho deste ano. E o secretário-geral das Nações Unidas, António Guterres, condenou a emboscada contra a missão da ONU no Sudão do Sul, na qual dois soldados da Etiópia foram mortos e 7 pessoas ficaram feridas. Isaac Rezende.
3: A Minos anunciou que 2 soldados foram mortos na segunda-feira numa emboscada contra uma patrulha em Junglei, no centro do país, sem especificar a nacionalidade nem identificar os responsáveis. O diplomata português expressou ainda profundas condolências às famílias entre queridos das vítimas, bem como ao governo e ao povo da Etiópia. Guterres recordou também que ataques contra membros das forças de manutenção da paz constituem graves violações do direito internacional humanitário e podem constituir crimes de guerra. A Minus condenou veementemente a emboscada montada por indivíduos armados não identificados a uma das suas patrulhas que se deslocava para Pajute, no estado de Junclei, acrescentando que 2 soldados da missão foram mortos e várias pessoas ficaram feridas, incluindo 3 soldados, 2 membros da polícia sul-sudanesa e 2 funcionários civis. Há vários meses que os combates recomeçaram no Sudão do Sul entre as forças governamentais leais ao presidente sul-sudanês Salva Kiir e as milícias da oposição leais ao seu rival Riek Machar, vice-presidente destituído e colocado em prisão domiciliária.
1: Secretário-Geral das Nações Unidas, António Guterres, condena a emboscada que matou 2 soldados da ONU no Sudão do Sul.
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1: volta à atualidade doméstica, mais carne e com maior qualidade é a perspectiva dos criadores de gado da província da Huila para os próximos meses. Os produtores apontam para o aumento da produção de carne bovina com o objetivo de garantir maior oferta.

0: carta no mercado nacional e contribuir para a redução dos preços ao consumidor. Os criadores defendem que a carne produzida na província da Huila deve chegar a todas as outras províncias do país. José Dumbe Muyala.
1: As fazendas da Mumba no município do Covango e Vale Silvestre dos Gambos vão aumentar a produção de carne este ano para abastecer os mercados locais e nacional com carne cuja qualidade esteja dentro dos padrões exigidos. O pecuarista Rui Alexandre, da fazenda Vale Silvestre nos Gambos, fez saber que já há um projeto em carteira para o abate em grande escala de boi de corte para inserção nos principais mercados.
2: O potencial da fazenda, porque nós temos um grande projeto de boi de corte de carne, então queremos mostrar o nosso potencial lá que vamos produzir lá na fazenda. Portanto, é um projeto ambicioso de produção de carne para consumo nacional.
1: O médico veterinário da fazenda Mumba, no Covango, Agnaldo Silva, disse que já dispõe de um matadouro industrial e a carne está a ser fornecida nos talhos e hotéis a nível do país.
3: A gente tem também lá na Mumba uma estrutura física para fazer o abate e todo o processo de desossa e colocar isso em embalagens adequadas, né, em produção de carne especificamente para talho, redes de hotéis. Então a gente está alavancando nossa produção de carne com qualidade para atender esse tipo de cliente no mercado.
1: Fazendas Mumba, no município do Covango e Vale Silvestre dos Gambos, com olhos postos no aumento da produção de carne bovina, caprina e suína. Josefina Francisco, Domingos Pedro e José Dumbe Muyala, Rádio Nacional de Angola, Lubango.
0: Mais carne com maior qualidade é a perspectiva dos criadores de gado da província. E as autoridades municipais de Cacoaco reforçam as medidas para combater o garimpo de água. De acordo com o administrador municipal adjunto de Cacoaco, Ivandro Paim, 26 processos foram remetidos à Procuradoria-Geral da República para competente investigação. Agapito do Carmo.
4: Vários cidadãos implicados em casos de garimpo de água em Cacoaco têm processos encaminhados à PGR para a devida responsabilização criminal. Outros ainda submetidos ao pagamento de multas por esta prática, de acordo com o administrador municipal adjunto para a área técnica, Ivandro Paim.
5: Já remetemos 26 processos à Procuradoria-Geral da República. Muitos foram sancionados, já com a aplicação de uma multa. Já desfizemos várias ligações. No Belo Monte conseguimos recuperar 4 chafarizes que estavam inoperantes, porque a prática deles fazia com que eles desligassem chafarizes que anteriormente a administração municipal ligou para poder colocar em tanques para benefício próprio.
4: O fenómeno do garimpo d'água tem estado a provocar vários constrangimentos na distribuição deste produto às comunidades.
5: O garimpo d'água tem causado bastantes transtornos, tem havido ali mesmo alguma questão de tráfico até. E então a administração criou este programa já no mês de setembro do ano passado, cujo objetivo era organizar, melhorar a distribuição e aplicar uma taxa justa de comercialização da
4: água. Autoridades em Cacoaco em combate cerrado contra o garimpo d'água. A reportagem da Rádio Nacional de Angola com Agapito do Carmo.
0: Em Cacoaco, onde foram reforçadas as medidas de segurança contra o garimpo de água. E os municípios de Mbanza, Congo e Coimbra, da província do Zaire, vão estar ligados por uma estrada mais segura e rápida. As obras de construção da via que liga os dois municípios decorrem a bom ritmo e deverão melhorar as condições de circulação rodoviária na região. Luís Mamana.
6: As obras de reabilitação da estrada que liga os municípios de Mbanza, Congo e Coimbra, aqui na província do Zaire, entraram numa nova fase com a conclusão das principais camadas estruturais do traçado. A informação foi confirmada durante uma visita de acompanhamento efetuada pelo governador provincial do Zaire, Adriano Mendes Carvalho, ao troço em obras. Segundo o diretor técnico da empreitada, César Silva, estão criadas as condições para o avanço dos trabalhos, estando prevista para a próxima etapa a aplicação da camada betuminosa e, posteriormente, do tapete asfáltico.
7: Estamos a mobilizar equipamentos já de asfalto centrais betuminosos e de betão. Os trabalhos estão a ser executados dentro daquilo que é o expectável. Neste momento, nós estamos a executar as camadas estruturais para, dentro em breve, nós colocarmos efetivamente as primeiras camadas. A via encontrava-se bastante degradada e, neste momento, já reduz com a desmatação e a decapagem em movimento de terras feito, já reduz o tempo de transporte em cerca de metade do trajeto Mbanza-Congo para Coimbra.
6: A evolução das obras é acompanhada com expectativa pelos munícipes e automobilistas, que consideram a reabilitação da via fundamental para melhorar a circulação e facilitar o transporte de pessoas e mercadorias.
8: Estamos gratos de que tudo está a se passar. Levaram mais de uma hora e duas horas só para chegar ao Coimbra. Mas hoje em dia agora está a facilitar. Temos alguém que está a levar uma hora só, alguns de 50 minutos, independentemente da viatura, das condições que oferece.
9: A via Mbanza-Congo Coimbra. O que estão a fazer é de bom mesmo. E a distância de Mbanza-Congo Coimbra já está a ser próximo.
6: A estrada Mbanza-Congo Coimbra constitui uma importante via de ligação entre os dois municípios, desempenha um papel estratégico na mobilidade das populações e no escoamento da produção. Rádio Nacional, em Mbanza-Congo, com Álvaro Tiúndula Júnior e Luís Mamana.
0: Obras de construção da estrada que liga Mbanza-Congo e Coimbra, na província do Zaire, decorrem a bom ritmo. E o secretário-geral do MPLA, Paulo Pombolo, trabalha na província do Namibe para avaliar a prontidão dos militantes para o 9º Congresso do MPLA, de 9 a 10 de dezembro deste ano. Paulo Pombolo fala dos desafios que se aguardam para as próximas eleições em 2027. Elias Guito.
10: O partido MPLA considera a OMA como uma organização estratégica para o sucesso do 9º Congresso, que vai acontecer em dezembro do corrente ano, assim como para vencer as eleições gerais de 2027. A confirmação é do secretário-geral do Partido dos Camaradas, Paulo Pombolo, que neste momento está a orientar a segunda reunião ordinária do Comitê Nacional da OMA, que está a decorrer no município de Tomba, província do Namibe.
11: Temos dois grandes desafios. Primeiro é a preparação do Congresso do Partido, que vai decorrer de 9 a 10 de dezembro deste ano, e a OMA tem uma cota parte, quer na mobilização das militantes, incluindo na seleção dos futuros membros do Comitê Central do Partido. Um segundo desafio que é de prepararmos o partido para as próximas eleições gerais.
10: Paulo Pombolo diz, por outro lado, que o MPLA olha de forma especial as mulheres, daí depositar confiança nelas, tendo em conta a história.
11: São maioria a nível do partido. As assembleias de base realizadas recentemente demonstraram isso. Então, o voto da mulher é extremamente importante para o partido MPLA. E esperamos que a OMA venha, de facto, a corresponder às expectativas do partido.
10: O secretário-geral do MPLA, Paulo Pombolo, que cumpre uma jornada de trabalho de dois dias na província do Namibe, apela, por outro lado, todas as organizações do partido que representa a mobilizarem os cidadãos para afluir em massa os balcões únicos de atendimento ao público para a atualização do regime eleitoral. O político reitera também que não se ganha eleições apenas com votos dos militantes do MPLA. É preciso mobilizar os que se encontram fora das fileiras.
11: É uma outra orientação que trouxemos do presidente do partido para a província do Namibe, de mobilizar as mulheres através das estruturas da OMA, da JMPLA e do próprio partido para que se registrem. O registro eleitoral oficioso é fundamental para garantirmos que em 2027 os nossos militantes possam votar. Mas, como sabem, não se ganham eleições apenas com os militantes que temos. São 3 milhões e meio apenas.
10: Secretário-geral do MPLA, Paulo Pombolo. OMA deve trabalhar para o sucesso do 9º Congresso que se avizinha, bem como na mobilização de cidadãos para o registro e ganhar eleições de 2027. Namibe, Rádio Nacional de Angola. Artur Graciano e Elias Guito.
0: Secretário-geral do MPLA, Paulo Pombolo, trabalha na província do Namibe, onde vai ainda orientar a segunda reunião ordinária do Comitê Nacional da OMA na província. Está contada a atualidade no jornal às 13. Recordamos as manchetes. Mais de 200 mil candidatos selecionamos para o exame de acesso ao concurso público externo na saúde. Já está em funcionamento o segundo centro de proteção e armazenamento de dados do país. A infraestrutura reforça a segurança e continuidade dos serviços digitais da administração pública. O Executivo reafirma o compromisso de continuar a criar benefícios fiscais e outras condições para atrair mais investimento estrangeiro para Angola. António Guterres condena a emboscada que matou dois soldados da ONU no Sudão do Sul. Angola conhece esta tarde adversários para a corrida ao CAN de sub-23 em futebol. O Jornal da Atualidade, de terça-feira, 25 de agosto de 2026, teve a assinatura do José Ndunga. A técnica foi garantida pelo Ferraz Samuel e contou-lhe as notícias a Feliz Bela Oegie. Boa tarde, fique bem.
12: São 13:32.
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1: São 13:32. 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
1: Boa tarde, Desportivo, na primeira edição do dia, com toda a sua rede de emissores a partir de Luanda. As manchetes do Desportivo. A seleção de basquetebol desembarca em Dakar. René Quingide, do Sporting B, é a novidade entre os eleitos de Pep Clarões. Cabo Verde, de Emmanuel Trovoada, está em Tunis. Yassine Manei, de caminho da Suíça, com os olhos nos Jogos Olímpicos de Los Angeles. Liga Unitel Girabola, Libolo em Luanda para contrariar campeão. Petro quer vencer depois do nulo em Sauribo na ronda inaugural. Bruno Alves junta-se a Jorge Jesus na seleção Tuga. Boa tarde com a edição do Domingos Francisco, montagem de registros do Wagner Antunes, técnica final do Teodácio do Nascimento e microfone do José Quissanga, até bem pertinho das 14 horas.
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1: Basquetebol e a primeira nota deste jornal desportivo. Seleção Nacional Masculina realiza na tarde de hoje o primeiro treino em Dakar, tendo em vista a quarta e penúltima janela, zona africana de acesso ao Mundial do próximo ano. Os campeões de África chegaram na manhã desta terça-feira à capital do Senegal, depois do estágio em Portugal, com dois jogos amistosos na Eslováquia, em que perderam com os anfitriões por 63-73 e venceram a Bulgária por 82-75. Para esta janela, o técnico nacional, Pep Clarões, escolheu os 12 jogadores: Chil Dundão, Dimitri Maconda, Gelson Gonçalves Luquene, Celton Miguel, Bambá Cissé, Eduardo Francisco, René Quingide, Macari Brás, Abubacar Gakô, Teutónio Dô, Clésio Castro e João Fernando. Para o comentarista Hernández Coimbra, é um 12 possível, a julgar pela indisponibilidade de alguns jogadores.
3: Olha, são os 12 que temos e vamos ter que, com estes 12, confiar naquilo que é possível fazer, mesmo com os outros jogadores que se calhar fossem eleitos ou não por Pepe Clarões, já ia ser difícil, e iria ser muito difícil, porque sabemos nós que jogar fora de casa é totalmente diferente do que jogar em casa, e vamos jogar com equipas com uma característica muito física, muito dinâmica, e que precisamos de estar bastante concentrados para que não sejamos surpreendidos. Mas isto também não depende só de nós. Lembrar que é importante ganharmos jogos. Quanto mais jogos ganharmos, é melhor. Mas também há os outros jogos, e os nossos resultados depois poderão ser associados a uma combina de... E os nossos resultados depois poderão ser associados a uma combinação de fatores de resultados do outro grupo, para que na terceira janela já tenhamos então... Para que na última janela tenhamos já então uma visão daquilo que poderá ser o nosso futuro, que é a ida ou não ao Campeonato do Mundo. Mas é preciso ganhar jogos, quanto mais jogos ganharmos nesta janela, melhor. E com estes jogadores que temos, vai ser difícil, mesmo com os outros seria difícil. O importante, como já disse, é mantermos o foco e não deixarmos ser surpreendidos. Tentarmos é surpreender o adversário, jogarmos sempre na antecipação, para que sejam eles a cometer erros e não nós a irmos atrás do prejuízo quando cometemos erros durante os nossos jogos.
1: Erlander, nos 12 eleitos, destaque para a inclusão do extremo René Quingide da equipa B do Sporting de Luanda.
3: Eu penso que o René é um jogador que só entra para a seleção tardiamente, talvez porque não tenha sido descoberto muito mais cedo, ou tenha começado a jogar muito tarde numa equipa de referência, no caso o Sporting, porque é um jogador muito voluntarioso, é um jogador que, na ausência dos nossos quatro jogadores interiores, vai de certeza dar uma outra alma ao nosso jogo interior, porque sabe proteger o cesto, sabe disputar os ressaltos ofensivos, e poderemos ter com ele segundos lançamentos e mais posses de bola para voltar a atacar. Se calhar isso depende também do treinador, se o colocar a jogar e o tempo que poderá então jogar. Mas é um jogador que pode não fazê-lo nesta janela, mas no futuro garanto que irá ser um destaque na nossa seleção nacional.
1: Obrigado, Erlander Coimbra, comentarista para o Basquetebol na Rádio 5 em Dakar. Angola começa a jogar na quinta-feira diante da República Democrática do Congo, no sábado defronta o Senegal e no domingo encerra a fase frente a Côte d'Ivoire para o Grupo F. O Grupo E terá como palco a cidade de Tunis, a capital da Tunísia, onde, para além do país anfitrião, estarão também as seleções de Cabo Verde, Nigéria e Guiné. Emanuel Trovoado, angolano que comanda a seleção de Cabo Verde, sabe que o grupo é difícil e complicado.
4: Trabalhamos bem, no seio do grupo, com muita concentração, e estamos preparados, né, para esse grande desafio que será Tunis. Né? Tunísia é uma das melhores seleções a jogar basquete, como sabemos. Joga em casa, está a organizar esta janela. É uma seleção sempre fortíssima, agora com o regresso de Adel Tati, e que é uma pessoa que conhece muito bem a maior parte dos atletas. Nigéria é sempre aquela incógnita, né? Traz sempre jogadores novos, nas últimas janelas tem estado muito forte, e a terceira seleção, que é a Guiné-Conakry, que neste momento tem estado muito bem, né? Apesar dos problemas que passou, não sei se já conseguiram resolver com a questão do treinador, né? Mas é uma seleção sempre a ter em conta, forte, tem estado muito bem nas últimas janelas, e por isso esperam-nos três jogos muito difíceis, de grau elevado de concentração, e é com esse intuito que nós vamos para lá.
1: Emanuel Trovoada, selecionador nacional cabo-verdiano de basquetebol. Agora o judo. As judocas angolanas Neide Diassonema e Maria II seguem hoje para a Suíça na rota aos Jogos Olímpicos de Los Angeles em 2028. As duas judocas vão competir nos dias 28, 29 e 30 deste mês no Grand Slam. Neide quer voltar a competir na maior montra do desporto no universo e fazer melhor que em 2020 no Japão.
5: Quero novamente estar ou fazer parte da grande festa que é os Jogos Olímpicos de 2028, e quero estar lá novamente e fazer uma participação diferente, porque eu quero mesmo é ter uma medalha.
1: Já conhece as adversárias para este Grand Slam da Suíça?
5: Já agora conheço, são as melhores da categoria, e menos de 70, vou dizer que é uma categoria mais difícil da que eu já tive. Muito competitiva, o número é elevado, e vou dizer que o nível está de igual para todas, então será um campeonato muito difícil.
1: Neide Diassonema, judoca do 1º de agosto e campeã africana na categoria dos menos de 70 kg, que ruma a Suíça para o Grand Slam local. 13 horas e 41 minutos, desportivo na Rádio Nacional de Angola para toda a cadeia nacional. Agora o futebol. Seleção Sub-20 volta a trabalhar na tarde desta terça-feira no centro de estágio do Sequel, na rota ao torneio da COSAFA de 18 a 27 de setembro nas Ilhas Maurícias. O selecionador nacional quer recolocar os Sub-20 entre os grandes de futebol no continente e voltar a erguer o troféu que venceu em 2001 na Etiópia.
6: É um grande objetivo que eu tenho. A própria federação também passou-me que após 21 anos que a nossa seleção não participa num CAN. Este é um grande objetivo, muito embora começarmos um bocadinho tarde já, mas da minha parte eu tudo farei para dar o máximo que puder para que esse objetivo seja alcançado. O meu objetivo é tentar passar a minha experiência como um jogador, como treinador, hoje como treinador, e claro, já estou há 11 anos no treinamento, e espero poder ajudá-los também para que num futuro próximo eles consigam alcançar também uns grandes objetivos na sua carreira e a nível nacional conquistarmos algumas coisas boas também, que alguns títulos, porque é importante também não estarmos só a a participar, e nosso grande objetivo é tentar fazer uma equipa forte para competir, chegar nessas competições e dar o máximo e lutar de igual para igual com todas as seleções.
1: Flávio Amado, entre os convocados, destaque para os jogadores que atuam no estrangeiro. Os defesas Ndozi Cima, que atua no Sarain da Bélgica, Luca Chinhanga, da União de Leiria de Portugal, Ivandro da Silva, do Estoril Praia, Jaiden Puna, que representa o Houston Dynamo dos Estados Unidos da América. Os médios, Domingos Mushito, do Futebol Clube do Porto, Felipe Kisakel, do Kavarzin, da Croácia, Atos Souza, do Famalicão de Portugal, Delfim Luau, do Norwich, da Inglaterra. Os avançados, Justino Xavier, da União de Leiria de Portugal, Ayaza Miguel, de Belenenses, Emanuel Oficial, do Estoril Praia, Luís Alberto, do Rio Ave e Cambanda Francisco, do Genk, da Bélgica. Entretanto, a Seleção Nacional, sub-23, integra o pote 3 do sorteio do CAN, da categoria que o Egito vai acolher. Os nossos olímpicos estão com Botsuana, Comores, Malawi, Ilhas Maurícias, Namíbia, Seychelles e Zimbábue. Agora a Liga Unitel Girabola, jornada 2 da maior prova do nosso futebol, abre amanhã no Ige com o Futebol Clube de Carinda a receber no Vici António Desportivo da Vila, duas equipas que perderam na ronda inaugural. Os cabindenses foram goleados pelo Libolo por 3-0 e o Desportivo, na visita ao Degosto, perdeu por 1-0 no França Andalo. Enquanto isso, Petro de Luanda e Recreativo do Libolo jogam amanhã às 16h30 no 11 de novembro, em antecipação à ronda 3. O campeão nacional, que empatou na ronda inaugural a 0 com o Desportivo da Lunda Sul, ambiciona os 3 pontos. Repórter Pedro Bambi.
7: Ora, boa tarde. O Petro de Luanda prepara com maior cautela o primeiro jogo da época diante do seu público. O treinador João Pedro Sousa revelou a estratégia do jogo, que passa por montar uma equipa confiante com foco na baliza do Libolo.
8: Uma equipa confiante e uma equipa com muita responsabilidade em perceber o que é que temos que fazer dentro do campo. Portanto, o nosso objetivo é muito claro, é olhar para a beleza do adversário, intensidade no jogo, encostar o adversário à sua área, obrigamos o adversário a correr, a expor-se, a desequilibrar-se, e estou convencido que numa situação normal, se conseguirmos produzir metade das oportunidades que criámos no último jogo, vamos conseguir vencer o jogo.
7: A chegada tardia do Depu, praticamente fora da pré-época, condicionou o atleta a ter mais tempo de jogo, pelo que a sua utilização vai obedecer o seu processo de trabalho com a equipa.
8: O Depu chegou tarde, portanto, perdeu praticamente a pré-época toda. Dificilmente ele tem capacidade para fazer 90 minutos, mas pela qualidade que ele tem, por aquilo que ele representa, pelo facto de ter um perfil diferente dos outros avançados, é sempre um jogador que vamos contar.
7: Aqui as palavras do treinador do Petro de Luanda, João Pedro Sousa, no lançamento do jogo desta quarta-feira, diante do tetracampeão Recreativo de Libolo, na antecipação da terceira jornada. Ora, o central Ruben, que acompanhou o treinador, sabe da responsabilidade de integrar o plantel de uma equipa exigente, fala em dar o seu melhor na conquista dos 3 pontos.
9: Estamos confiantes, né? Esperamos em casa cheia. Tivemos um mau resultado na primeira jornada, mas queremos mudar já isso e estamos confiantes que faremos um bom jogo.
7: Ruben, jogador do Petro de Luanda, que joga esta quarta-feira com o Libolo na antecipação da terceira jornada do Girabola. Boa tarde.
1: Boa tarde, Pedro Bambe, que esteve a dar-nos aí novidades da formação do Petro de Luanda, campeão nacional. O Libolo chega à capital do país moralizado com triunfo no Is, frente ao Futebol Clube de Cabinda. A turma de Calulo mostra-se pronta para o duelo. Toda a informação com Jaime Samuel Chissola.
10: Boa tarde, a equipa técnica pesquisou todo o terreno até localizar um ponto em que o relevado reúne condições para fixar as balizas e trabalhar. Manutenção da bola, mesmo sob pressão do adversário no espaço reduzido, e segurança no passe em função do posicionamento do apoio para a solidez da jogada foram alguns aspectos que marcaram o treino do Recreativo de Libolo realizado no adjacente ao 11 de novembro. A alegria dos jogadores pela superação de mais uma etapa de preparação foi encoada nos cânticos, com palmas e movimentos sincronizados sob o olhar do treinador Osvaldo Roque.
11: Nós estamos a tentar, a gente sabe que nós não estamos na melhor forma, não temos ainda um ritmo competitivo bom, estamos à procura disso, fizemos muito poucos jogos também, foi um jogo que se impunha, mas queremos crescer dentro da competição. Para nós é o mais importante, é a equipa crescer semana após semana e tentar sempre.
10: Osvaldo Roque Joni, técnico do Recreativo do Libolo, que trabalhou hoje no adjacente ao 11 de novembro, que clama pela recuperação.
1: Valeu, Jaime Samuel Chissola. Por outro lado, a direção do primeiro de Benguela esclareceu a ausência dos jogadores estrangeiros contratados para esta temporada. Toda a informação com Domingos Teixeira, a partir de Benguela.
12: O diretor para o futebol, Fernando Fita, explica os principais motivos destas ausências.
13: Isso é um problema não só do 1º de maio, é um problema que, pronto, os outros clubes também vivem. Temos, por exemplo, a equipa com quem jogamos no domingo passou pela mesma situação. Os jogadores estrangeiros que eles contrataram não foram utilizados. O próprio treinador principal nem sentou-se no banco porque não tem um visto de trabalho. A parte disso, tem outros clubes também do Girabola que não chegaram de utilizar os seus jogadores na primeira jornada por conta mesmo deste fenómeno, mas que felizmente já encontra-se a bom caminho, uma vez que a Federação Angolana de Futebol, junto da ANCAF e do CME, encontraram uma forma para minimizar aquilo que são os transtornos que muitas das vezes isso tem nos causado. Definitivamente é um assunto que não tem mesmo nada a ver com o 1º de maio. Graças a Deus até piora, conseguimos cumprir com todos os elementos para obtermos os vistos dos atletas. Mas lá está, temos um órgão que rege o futebol angolano, no caso a Federação Angolana de Futebol. E é por via destas normas que nós vamos nos apegando.
12: Diretor para o futebol do histórico 1º de maio de Benguela, Fernando Fita, e os motivos das ausências dos estrangeiros recém-contratados pela equipa no primeiro jogo da temporada.
1: Repórter Rádio 5, Domingos Teixeira, a partir de Benguela, com os dados do 1º de maio, que recebe o 1º de agosto, que realizou esta manhã o último treino para deslocação a Benguela. Toda a informação com o repórter Bob César.
14: Viva, e um abraço para si. Aspectos técnicos e táticos, bem como a finalização, marcaram o último treino do 1º de agosto na capital do país, antes da viagem amanhã à cidade de Zacaça e Rubras, onde vai defrontar a promoção do 1º de maio de Benguela em partida referente à segunda jornada. A saída do treino, Edgar Jerónimo Stopirá, membro da equipa técnica do 1º de agosto, fez saber que a equipa respira boa saúde, que tudo farão para conquistar mais 3 pontos num campo complicado.
15: O grupo está bem. Graças a Deus, terminamos agora a última sessão de treino para o jogo com o 1º de maio. Acredito eu que depois da vitória, né, e sabemos que nós, 1º de agosto, temos um objetivo a cumprir, então o objetivo deste jogo é conseguirmos os 3 pontos.
14: Quanto aos reforços, Edgar Jerónimo Stopirá adianta que não será desta.
15: Vamos contar com estes nossos 2 jogadores, nossos reforços, que vieram há bem pouco tempo, porque neste momento ainda não estão preparados para dar a sua participação no coletivo, não é? Na nossa equipa. Mas diante deste reforço, tenho a dizer que daqui mais a uma semana e meia, estarão preparados para dar o seu contributo.
14: Ouvíamos Edgar Jerónimo Stopirá, membro da equipa técnica do 1º de agosto. A viagem à cidade de Benguela acontece amanhã às primeiras horas do dia.
1: Bob Serra, com os dados do 1º de agosto, que amanhã ruma para Benguela, a Liga Unitel de Girabola, é liderado pelo Libolo, o Ilhete de Agosto, o Interclube, todos com 3 pontos cada. Agora o Nacional de Handball na categoria de Júnior Feminino. A prova que decorre em Benguela está em dia de pausa. O Gabriel Afonso segue pela 5 a competição.
16: Ontem tivemos Nacional de Benguela 34, Desportivo da Huila 23, 1º de agosto 48, Sporting do Lubango 8, Petra de Luanda 30, Magé Sport do Bengo 9, Casa Pessoal do Porto do Lubito 26, Desportivo da Lunda Sul 16, Obra Social da Machinde de Malange 25, Mendonça Sport Clube de Luanda 29 e Atlético da Madeira 32, Eletro Clube do Lubito 29. O técnico adjunto do Eletroclube do Lubito, Afonso Vieira, no final da partida, reconheceu a superioridade do adversário.
17: Primeiro jogamos com uma equipa forte, segundo também as 3 são de Luanda, são fortes, nós estamos aqui, nós estamos a lutar, estamos a lutar até o fim.
16: Afonso Vieira, técnico adjunto do Eletroclube do Lubito, falando após a derrota da sua formação diante da Madeira de Luanda. O timoneiro da Madeira, Bedilson Kluba, ficou satisfeito pela vitória.
18: Foi um jogo que nós merecíamos para motivar as meninas, pois estamos a vir de uma derrota contra o 1º de agosto.
16: Bedilson Kluba, técnico principal da Madeira de Luanda, que venceu ontem o Eletroclube de Lubito por 32-29 em jogo da 3ª jornada do Grupo B. A competição reata amanhã, quando jogarem a partir das 10 horas no pavilhão do Matrindinde, Desportivo da Lunda Sul, Petro Atlético de Luanda, Obra Social da Machindi, Eletro Clube de Lobito, Atlético da Madeira, Sporting de Lubango, Casa Pessoal do Porto de Lobito, Desportivo da Huila, Asa Nacional de Benguela e Mendonça de Luanda, 1º de agosto. Este será o último jogo do dia de amanhã, quarta-feira.
1: Gabriel Afonso Chocambonga, a partir de Benguela, com os dados do handball e do handball para o futsal, que acontece no AMBO. Hoje também é dia de pausa, tal como no handball. Pedro Lucas, boa tarde. A organização aproveita o dia de hoje para realizar um clínico de atualização.
19: Boa tarde, companheiro. Boa tarde também para si que está em nossa sintonia. Respondo do pavilhão Osvaldo de Jesus Serra Vandunen, que está a colher os campeonatos nacionais de futsal sénior masculino e feminino. Hoje está marcada a pausa, a primeira pausa dessas provas, também com um meeting voltado à modalidade. Comigo, Josipe Manuel, técnico do JCY Josipe. Qual é a análise que faz desta pausa? Primeira fase que terminou e entramos agora para a fase de mata-mata.
20: Bom, foi um campeonato muito bom, muito bem disputado. Nota-se que as equipas todas estão a crescer, as equipas evoluíram bastante. Eu acredito que esse é um dos melhores campeonatos que já participamos, porque não encontro as equipas já muito evoluídas, praticamente no mesmo nível. Acredito que a segunda volta será muito competitiva e não terão resultados muito dilatados.
19: Obrigado.
20: Nada.
19: Estávamos a falar com o técnico do JCY de Luanda, Josipe Manuel, ele que deixou aqui o seu ponto de vista relativamente às provas, aos campeonatos nacionais que esta cidade está a colher. Amanhã, para a semifinal, vão jogar 4 de junho do AMBO, Dourado do Namibe, e também na outra semifinal vão jogar Clínica Sagrada Esperança de Luanda, RNT também de Luanda. A partir do pavilhão, Osvaldo Jesus Serra Vandoura, ficam os cumprimentos de Bruno Barata e Pedro Lucas. Boa tarde.
1: Boa tarde, Pedro Lucas. 13 horas e 55 minutos. Voltamos a falar-vos do basquetebol. A seleção nacional já está em Dakar. Pepe Clarosa, a chegada, disse que o jogo de quinta-feira às 17 horas com a RDC vai ser muito complicado.
21: Nós sabemos que o jogo de Congo é para nós uma final e nos planteamos isto. Ter a todos os jogadores fisicamente e mentalmente ao máximo para saber que temos uma responsabilidade muito grande, muito difícil. Vêm com jogadores todos em ligas profissionais de Europa, França e NBA. Mas vamos com ilusão. A gente se calhar vê o grupo, o roster e pensa que somos um equipo muito débil, mas vamos tentar demonstrar que também com eles se pode competir bem.
1: Pepe Clarosa, para além da República Democrática do Congo, Angola enfrenta o Senegal e a Cote d'Ivoire na primeira fase. Quadrangular de Velhas Glórias fez há 30 anos já, definiu os finalistas. Progresso e Zangado decidem o título no sábado às 9 horas no Campo da Glória, na Academia de Futebol de Angola, AFA, para o terceiro lugar e jogam Tala Ade e Sambizanga. Miguel de Brito, da Comissão Organizadora, destaca os antigos futebolistas que abrilhantaram o torneio.
22: Para este evento, nas equipas selecionadas a participarem, temos algumas figuras que se destacaram, quer a nível do Girabola, como também a nível do Provincial Nacional. No Progresso temos o Zezinho, o Paulo Dias, o Saúca, o Picas, o Malê, o Cristo, o Arthur. Todos esses jogaram equipas como Pedro de Luanda, 1º de agosto, Inter de Luanda e Académica. Já no Samzanga temos o Simão, o Manchu, o Lima. Esses, falando do Simão, estamos a falar do Académica do Lobito, o Manchu na Cuca. Ali o Lima jogou no Inter e 1º de agosto e no Vitória de Samzanga. No Zangado vamos encontrar elementos como o angolano, o Tony da Mata, que jogou no 1º de agosto, o angolano no Inter também, o Mbuta, que jogou no Inter e na Cuca. Já no Talade temos o angolano, que fez um histórico no futebol a nível em fronteira em Portugal, o Jaco e o Bebeto, que também teve um percurso na Cuca.
1: Miguel de Brito, da organização do torneio de Velhas Glórias, fez há 30 anos. Desporto internacional, Bruno Alves deixa o cargo de diretor desportivo do Rio Ave e junta-se à equipa técnica de Jorge Jesus na seleção Tuga. O Fernando Orico é o pivô da Antena 1.
0: Campeão europeu em 2016, Bruno Alves soma 129 internacionalizações, 96 das quais pela equipa principal, marcou 11 golos. Bruno Alves terminou a carreira de futebolista em 2022 ao serviço dos gregos do Apollon Smirnis. O Gil Vicente de Barcelos continua 100% invicto no campeonato, bateu o Casa Pia por 2-0, a contar para a ronda 3 e soma 6 pontos em 2 jogos, tem 1 em atraso frente ao Sporting de Braga. A bola com que o futebolista argentino Diego Armando Maradona marcou um golo com a mão de Deus foi vendida em leilão por cerca de 2,9 milhões de euros nos Estados Unidos. A venda da bola com que Maradona abriu o marcador face à Inglaterra nos quartos de final do Mundial 86, no México, acabou, no entanto, por não atingir os valores esperados. Mercado, o Alverca anunciou a contratação do médio brasileiro Zé Rafael, que estava sem clube após ter deixado o Santos. O jogador que se sagrou bicampeão sul-americano com o Palmeiras de Abel Ferreira abraça a primeira experiência no estrangeiro, reforçando o plantel dos ribatejanos.
1: E com Fernando Rico, colocamos ponto final à edição desta terça-feira do Desportivo à Tarde. Seleção de basquetebol Jean Dakar, Pepe Clarões concedeu o jogo com a RDC uma autêntica final. René Quingido do Sporting B é a novidade entre os eleitos. Cabo Verde de Emanuel Trovoada está em Tunis. E a Samé Mané, de caminho da Suíça com os olhos nos Jogos Olímpicos de Los Angeles. Liga Unitel gira bola, Lipolo em Luanda para contrair campeão. Petro quer vencer depois do nulo em Saurimo. Bruno Alves junta-se a Jorge Jesus na seleção Tuga de futebol. Fizeram equipa e em Domingos Francisco na edição, montagem de registros do Wagner Antunes, técnica final do Teodácio do Nascimento. Eu sou o José Quissanga, foi um prazer ter estado consigo. Boa tarde.

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9: São 14 horas 4 minutos. A seguir, Hora do Vinho e Luz com a Carla Castro.
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13: Olá, boa tarde, seja muito bem-vindo à Hora de Vinilo aqui na Rádio Nacional de Angola, um programa para ouvir com tempo, com memória e com atenção comigo, Carla Castro, e com a habitual companhia de Tomás Santana e Lourdes António. E começamos esta edição da Hora de Vinil com um tema interpretado por Rui Mingas. A letra é um poema de Agostinho Neto, publicado no livro Sagrada Esperança em 1964, com o título original Adeus à Hora da Largada.
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Rui Mingas. Dos Estados Unidos, chega-nos esta canção intensa, lançada em 1980. Love TKO foi um dos grandes momentos da carreira de Teddy Pendergrass. A expressão TKO vem do boxe, significa Technical Knockout, uma faixa emblemática do som moderno e perfeitíssima em vinil.

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Feel Like Making Love, gravada em 64, é uma das músicas mais sensuais de Roberta Flack. Produção discreta, voz próxima do ouvido, melodia quase sussurrada. Esta canção valeu-lhe nomeações aos Grammy e tornou-se referência do soul mais intimista. Roberta Flack faleceu aos 88 anos e não foi há muito tempo, sendo lembrada como ícone do soul e da interpretação íntima. Ainda na mesma década de 70, Comportamento Geral. É uma crítica social contundente, mas envolta numa melodia quase doce. Gonzaguinha questiona os padrões impostos pela sociedade. Uma canção que continua atual, mesmo passadas décadas. Chegou a enfrentar censura durante a ditadura por causa desta letra incisiva que interroga desigualdades com melodia acessível.

Dentro de Mim Mora um Anjo, integrava o álbum Banho de Cheiro, lançado em 78, não foi propriamente single de estreia, mas tornou-se uma das interpretações mais memoráveis de Fafá de Belém, uma artista que despontava como uma das grandes vozes da MPB, música popular brasileira, nos anos 70. Dites-moi, de Michel Jonas, foi lançado em 1974 como single em vinil, com Super Naná no lado B. A canção integrou o seu álbum

de estreia, também intitulado Michel Jonas. Esta faixa combina elementos da chanson française, jazz e pop, numa letra introspectiva, com melodia suave e sofisticada.

Vamos ouvir I Never Thought I'd See the Day, faixa do álbum Stronger Than Pride, de 1988. Xadé, leva-nos por uma paisagem de sons etéreos. Uma canção que fala de surpresa, perda e contemplação.

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4: Cá estamos de volta, Hora de Vinil, aqui na RNA. Agora seguimos com mais músicas, todas gravadas em vinil, com histórias que merecem ser escutadas com atenção.

Call Love é de 1985, é um tributo ao jazz dos anos 40. Alison Moyet, ex-vocalista dos Yazoo, mostra aqui a sua versatilidade local. A interpretação é contida, suave, numa homenagem sofisticada ao jazz clássico de Billie Holiday. Drão, lançada em 1982. Esta é uma das canções mais pessoais de Gilberto Gil, composta durante a separação de Sandra Gadelha, sua então mulher, um tema que fala sobre o tempo, o amor e o fim, com uma serenidade rara.

Leila Pinheiro, em Catavento e Girassol. E assim termina a nossa edição de hoje do Hora de Vinil. Foi um prazer partilhar consigo este tempo. Obrigada pela escuta, pela companhia e por manter viva a magia do vinil. Desejamos-lhe uma excelente tarde. Vamos encerrar com Salif Keita do Mali, cantando aqui sobre identidade e tradição. Sina foi lançada em 1987 no álbum Sor, uma canção que mistura raízes africanas com produção moderna, mantendo o sentimento intacto. Tchau, tchau. Fique bem. Fico com muita música.

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1: Boa tarde. O país já conta com o segundo centro de proteção e armazenamento de dados, inaugurado hoje pelo Ministro das Telecomunicações e Tecnologias de Informação e Comunicação Social.
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1: A abrir, o país ganhou hoje o segundo centro de proteção de dados. A infraestrutura já está em funcionamento e foi inaugurada pelo Ministro das Telecomunicações, Tecnologias de Informação e Comunicação Social, Mário Oliveira. Mais dados com o Martinho Xing.
3: Angola conta a partir de hoje com um segundo data center, uma infraestrutura com equipamentos modernos do ponto de vista tecnológico, o que permite armazenar informações diversas do país. É também um backup, ou seja, um centro que permite salvar informações duas vezes quando o primeiro localizado na Camama tiver alguma sobrecarga. A infraestrutura tem 48 racks instaladas e em pleno funcionamento, por isso esta terça-feira o Ministro das Telecomunicações, Tecnologias de Informação e Comunicação Social, Mário Oliveira, esteve no local e disse que todo o trabalho desenvolvido vai permitir a proteção da soberania nacional.
4: Foi completamente requalificado em termos de infraestrutura física, infraestrutura tecnológica e os aplicativos correspondentes. Toda essa atividade que nós temos estado a desenvolver vai naquilo que tem sido a atividade do governo e do Ministério em particular, na proteção dos dados, na defesa da nossa soberania digital e naquilo que nós temos perseguido rumo à transformação digital do nosso país.
3: O processo de economia digital no território nacional é um facto e o ministro Mário Oliveira explica que é importante que os dados dos cidadãos angolanos estejam sediados no país.
4: Nós temos estado a criar condições para que os dados do país, os dados dos nossos cidadãos, estejam completamente protegidos, estejam sediados em Angola. Para que possamos então com que os nossos dados estejam de facto no país, a soberania digital seja de facto um facto.
3: Novo centro de armazenamento de dados que auxilia o data center da Camama entrou em funcionamento esta terça-feira.
1: Aqui o Martinho Xing. Angola conta a partir de hoje com o segundo centro de proteção e armazenamento de dados, uma infraestrutura considerada estratégica para reforçar a segurança, a resiliência e a continuidade dos serviços digitais no país. E mais de 20 mil candidatos estão selecionados para a realização dos exames de acesso ao concurso público de ingresso ao externo do Ministério da Saúde em todo o país. Os dados foram avançados hoje em conferência de imprensa pelo Diretor Nacional dos Recursos Humanos do Ministério da Saúde, Batista Monteiro.
5: Eram 50 perguntas de escolhas múltiplas, 4 opções. É verdadeiro ou é falso? O que os nossos candidatos devem ter? É a calma necessária. A prova é física, a correção é que é eletrónica. Ou seja, os nossos candidatos terão diante de si uma prova física e uma folha que nós chamamos de caderno de resposta, onde o candidato terá apenas o número de perguntas e as 4 possibilidades de resposta.
1: Mais de 200 mil candidatos estão selecionados para a realização dos exames de acesso ao concurso público de ingresso externo do Ministério da Saúde em todo o país.
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1: A direção da Federação Angolana de Futebol, a FAF, oficializou na segunda-feira a contratação do treinador Flávio Amado para orientar a seleção nacional sub-20, com contrato válido até agosto de 2027. Durante a cerimónia, o novo selecionador dos Palanquinhas apresentou igualmente a lista de jogadores convocados para representar Angola na Taça COSAFA. Flávio Amado assume o comando dos sub-20 com a missão de preparar a equipa para os próximos desafios internacionais, com particular atenção à participação na Taça COSAFA e concomitantemente ao apuramento ao CAN do próximo ano. Da atualidade internacional, o ministro marroquino dos Assuntos Islâmicos voltou hoje a defender a libertação dos enclaves espanhóis de Ceuta e Melilla durante uma festividade religiosa celebrada no Palácio do Rei. No seu discurso durante a celebração que comemora o nascimento do profeta Zi Ajanus, o ministro dos Assuntos Islâmicos referiu-se às duas cidades autónomas, recorrendo a dois eruditos islâmicos nascidos só em Ceuta numa época anterior à passagem deste território no norte de África.
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0: São 15 horas e 5 minutos.
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0: José Bengue, Eugênio Bengue, Amadeu Bengue, Domingos Panzo, Agostinho dos Santos, Hernani Bento, Piedoso Bengue, Horácio, Manuel Bengue e familiares comunicam o falecimento de Abel Bernardo Bento, ocorrido no passado dia 22 de agosto. Seu funeral realiza-se no dia 27, às 10 horas, no cemitério do Benfica. Odete, Armando Teles, Osvaldo Teles, Elisandra Teles, Fábio Teles, Ricardo Teles e Jorge Teles comunicam o falecimento de Arnaldo Teles, também conhecido por Nandinho, ocorrido no passado dia 21 de agosto. O seu funeral realiza-se amanhã às 10 horas no cemitério do Benfica. Adão de Oliveira, Deolinda António, Yuri Neto Oliveira, Andreia Oliveira, Teresa Cândido, Edson Oliveira, Hélder Oliveira e familiares comunicam o falecimento de Dúlio Gonçalves de Oliveira, ocorrido no passado dia 24. O seu funeral realiza-se em data a anunciar. Filhos, netos, bisnetos, genros e noras comunicam o falecimento de Maria Mercedes de Fátima de Jesus Agostinho, também conhecida por Professora Fanta, ocorrido em Luanda. O seu funeral realiza-se em data a anunciar. O Tribunal Constitucional comunica que será rezada hoje a missa do sétimo dia em memória do venerando juiz conselheiro Vitorino Domingos Ossi, às 18 horas, na Igreja Sagrada Família. O Secretariado-Geral da Aliança Evangélica de Angola em Luanda faz saber aos seus fiéis e público em geral que vai realizar um culto de empossamento dos oficiais eleitos da Aliança Evangélica de Angola em alusão à 32ª Assembleia Geral da AEA, a ter lugar no próximo dia 30 de agosto, às 9 horas, no Coliseu da Iba, a Assembleia de Deus Pentecostal, em Cacoaco. Foram as informações no Serviço da Agenda Nacional.
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0: São 15 horas e 7 minutos.

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0: São 15 horas 10 minutos, a seguir, altamente contínuo ainda.
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estamos! Rádio Nacional de Angola. Ai, de nós, se nós estivéssemos todos os dias de maneira tão religiosa e consagrada, aqui na Avenida Comandante Gica, Estúdios Centrais, Luanda, capital de Angola, transmitindo diariamente este que é o mais puro e maior entretenimento em radiodifusão do mundo, que tem a marca Angola. Afirmadamente, você pode sentir isso quando nos sintoniza. Claro está que é bastante atrevida e agressiva a concorrência pela modernidade para se divertir, para se entreter. Mas a rádio já sabe, ela é corajosa, ela está marcadamente em todas as páginas da sua vida. Ela não desiste jamais e nunca lhe deixará isoladamente nas tardes de rádio. A equipa que se junta uma vez mais para lhe fazer maravilha jovem por esta altura é constituída pela realização da Maria Massunga. Para a nossa equipa estão Jesse Fortes, Maria Canoeira, Cristina Benedita, Fábio José Mário e Beatriz Francisco. A engenharia de som, técnica final e as músicas, hein, que nós estamos aqui a colocar no ar. E de certeza que você está a sentir que esta rádio hoje está jovem, está curtida, está uma autêntica perdição das tardes de rádio. Quem coloca as músicas da discoteca da Rádio Nacional de Angola para o seu delírio é o Anderson Alfredo. Onde é que tens andado, o Anderson? Ah, outras. estou em outras, ah? Pois é. Mas é bom termos a presença de quem se entrega por si, quer sempre fazer você vibrar e estremecer de alegria, jovem, e para aquelas pessoas que no avançar da idade não têm aquela coisa atual de que não, eu ainda estou em dia, como se costuma dizer, aqui você vai sempre ser jovem por esta equipa que lhe serve jovialidade às tardes. Quem

0: Comunica consigo através da Rádio Nacional de Angola. Eu atiro em onda. Ora, daqui a mais qualquer coisa, vamos iniciar a abrir as coisas trazidas para marcar a sua tarde de Rádio Jovem. Não saia da sintonia.
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bem, estamos agora a caminhar desse jeito. Há muita gente a esta altura a entrar para a sintonia e dizer: então nós estávamos a amar, vocês vieram com uma atitude, com músicas curtidas de atualidade, agora estão aí mais aí, sim senhora. Isso é para fazer você sentir-se na moda para toda a vida. Nesta rádio você é eternamente juventude.

bem, estamos muito felizes por você gostar e estar a aceitar esta nossa presença com esta maneira de entrarmos para a sua vida e fazermos como de uma maneira ou de outra você sinta sempre aquele prazer, aquela satisfação de estar na vida. Muita gente não tem motivos para festejar, para celebrar, mas a gente marcadamente vai alinhando nesses ritmos musicais, porque é nossa missão transformar a sua vida, transformar os seus sentidos, fazer com que você se sinta sempre diferente e muito bem servido nesta sintonia. Nesta rádio, você é a pessoa mais importante do mundo.

Muito bem, estamos a ir muito bem, estamos nessa toada, mas entretanto já nos vieram frenar um bocadinho a dizer atenção, o mundo é bem uma maravilha, mas daqui a bocadinho vamos falar de literatura e de preferência, literatura que vem trazer espiritualidade, coisas para a juventude, afastar-se dos maus caminhos e seguir com esta Angola para os melhores. Não quero dizer que vamos deixar a música por enquanto, continuamos com ela e consigo na sintonia. Boa tarde.

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2: Ora, muito bem, Rádio Nacional de Angola, estamos aí presentes, como havíamos num ciado, que iríamos fazer uma pequena paragem nessas coisas de colocar você a vibrar, a saltar. A vida é uma festa, mas também temos que levar com conversa, com educação, com civismo e com todas as coisas que sejam necessárias. E estar constantemente a absorver conhecimento faz parte da vida, e é por isso que você tem sempre, para muitas pessoas que têm esta possibilidade de ter fisicamente publicações, não é? De uma parte à outra da sua habitação, é importante você ter sempre conhecimento guardado, ciência guardada, para que de quando em vez você pode sempre ir para lá, absorver e fazer também com que passe para as outras pessoas que fazem parte da sua vida e que estão aí consigo a toda hora e a todo momento. Temos uma publicação para conversar e com ela estamos com a Dilson Salvador, que nos vem da editora que habitualmente nos tem servido. Ele que, boa tarde, como nos anunciou, não era para falar para o ar, mas eu gosto mesmo também de fofocar com os meus ouvintes, seguiu a vida como seminarista e, tal como eu, as tentações vêm, não é, Dilson? As tentações vêm na vida. E pronto, não quero dizer que estamos em caminhos tortuosos, nem pensar, continuamos com Deus na nossa vida, mas seguindo de maneira diferente. Boas tardes, boas-vindas à rádio, e temos qualquer coisa ligada à espiritualidade para falar.
3: Exatamente, boa tarde Atílio, boa tarde ouvinte da Rádio Nacional de Angola, essa rádio que é número um no país. Hoje viemos com uma sugestão de leitura, falar então do livro Via Sacra, que, portanto, via sacra do latim significa via sagrada, via dolorosa, via de sacrifício, não é? Esse caminho que Jesus percorre, um caminho que são mais ou menos de 600 metros, desde desde a condenação, não é? A sua condenação, até ao sepulcro, no Gólgota ou Calvário, quando ele então entrega a sua vida, quando morre.
2: Isso estamos a falar de geografia física, da terra, não estamos a falar dos seus.
3: Exatamente. Portanto, todo esse percurso acontece em Jerusalém, não é?
2: Aqui na terra.
3: Aqui na terra.
2: Para os jovens que têm aquela coisa, eu não consigo, Deus, seguir é difícil. Uhum. Às vezes eu não consigo acreditar se Jesus esteve mesmo aqui conosco, mesmo a conviver. Há muitos jovens que têm dificuldades em perceber isso.
3: Exatamente. A história registou, por isso é que mesmo atualmente se costuma a delimitar a história antes de Cristo e depois de Cristo, para dizer que há um Jesus da história.
2: É uma amostra cronológica, não é, do mundo.
3: Um Jesus da história que é contrário ao Cristo. O Cristo é o espiritual, o Cristo é anterior ao mundo. Aliás, quando o Gênesis vai dizer, façamos o homem a nossa imagem e semelhança, portanto, Cristo já estava no princípio. O Pai, o Filho e o Espírito Santo.
2: Portanto, ele
3: mas há um
2: entra
3: Jesus,
2: para a matemática. Jesus
3: há um
2: Cristo.
3: Jesus da história que nasce como nós, que teve um ano, dois anos, três anos, até os 33 anos.
2: E obrigou antes e depois de Cristo na nossa história de vida. O mundo hoje conta, não é? A vida conta o tempo, graças também à presença de Jesus Cristo na Terra. É uma amostra para aquelas pessoas, muitas pessoas que não acreditam.
3: Graças também não, só graças a Ele mesmo.
2: Toma a virar para aquelas pessoas que afastam-se, não é, deste mundo, defendem que não acreditam, mas entretanto
3: temos que respeitar
2: têm factos palpáveis.
3: Ateus, os próprios muçulmanos, enfim. Sim,
2: têm factos palpáveis na nossa vida prática de que houve essa existência, não é? Está isso mostrado. Como é que isso em publicação de hoje pode ser estudado, avaliado e até mesmo comprovado?
3: Olha, este é um livro que vai trazer esse percurso, como disse, da Via Sacra, de mais ou menos 600 metros que Jesus percorreu desde a sua condenação por Pôncio Pilatos até Gólgota ou Calvário, onde ele vai morrer. que tem 14 estações, portanto, tem a primeira até a 14ª estação meditativa da morte e paixão de Jesus Cristo, onde cada um de nós pode refletir, pode meditar sobre o valor da vida e sobre o sacrifício que Jesus faz por nós. Nessa história, nesse ensaio da Via Sacra, quem sou eu na verdade? Sou o Jesus que sofre pelos outros? Sou a Verônica que enxuga as lágrimas de Jesus? Só Pilatos que condena? Portanto, é para refletirmos também.
2: Muitos poderão dizer, Adilson Salvador, sim, que nós já tivemos essa celebração, não é? Da morte de Cristo. Isso de uma maneira ou de outra, como é que podem aplicar isso? Que importância que podem trazer isso para a vida atual?
3: A Via Sacra, a Igreja orienta que ela deve ser meditada, deve ser rezada, deve ser acompanhada toda a sexta-feira. Mas com maior incidência na quaresma, que é aquele período de preparação para a Páscoa da ressurreição do Senhor, e sobretudo na Sexta-feira Santa. Portanto, normalmente na Sexta-feira Santa, mesmo para quem não é católico, consegue acompanhar aquela espécie de teatro onde Jesus é pregado na cruz.
2: Há muitos cristãos que não são católicos e que têm que ter este sacramento, digamos assim, têm que ter essa doutrina.
3: Não, a Via Sacra não é um sacramento, é uma devoção e piedade popular. A Via Sacra está na mesma dimensão que o terço, está a perceber que as medalhas, que as imagens dos santos, portanto, são formas que o povo de Deus encontra para melhor se aproximar a Ele. São orações, né? São meditações viradas ao sagrado.
2: Isto para uma pessoa que não seja católica, o que é que poderá tirar daí? Nesta publicação, na sua vida prática, na sua vida, para quem é religioso e para quem não é?
3: Para quem não é católico ou não é cristão e nunca percebeu a dimensão de Jesus Cristo, lendo esta obra, vai perceber, efetivamente, qual é o alcance do sacrifício de Jesus e, sobretudo, vai ter algo que muita gente não tem: vergonha dos pecados. Às vezes nós pecamos com tanta naturalidade, com tanta facilidade, mas se pensarmos onde é que Jesus passou para nos livrar desta vergonha pecaminosa, nós vamos amar melhor o nosso irmão. No local de trabalho, nós vamos servir melhor. Até na escola, nós vamos nos aplicar melhor. Eu lembro-me que quando fui seminarista, por exemplo, no seminário não se cabula. Ou seja, você pode ter vocação, se cabular é expulso. Nada porque tem o Espírito Santo. Portanto, quem quer ser padre deve estudar.
2: Também se reprova.
3: Reprova-se. Tanto que o mínimo no seminário era 14. Antes de eu entrar para o seminário, eu achava que 10, 12 era nota. Não, não, não. Não é. Era 14 para cima. E 14 que saiu da tua cabeça, tá, do teu esforço. Esse esforço, Deus também valoriza. Aliás, está escrito que do seu suor comerás. Do seu suor comerás. Para quem ainda não trabalha, o estudante, tanto é a escola, tem que se aplicar e depois aprovar de classe e ter orgulho que esses 20, esses 19 é fruto do meu esforço e amanhã o futuro me vai compensar com bons cargos na vida.
2: Todo este conhecimento que está aí compilado já está publicado ou teremos uma publicação ainda por fazer?
3: Eles já estão impressos, vão ser entregues ao digno dono, que é a paróquia de Nossa Senhora de Fátima, antigamente conhecida por São Domingos.
2: Igreja de São Domingos.
3: O coordenador é o...
2: A capital do país está em Luanda.
3: Exatamente. Mas próximo dos congoleses.
2: Há quem está em variadíssimas partes do país, sim, vai querer ter.
3: Sim, é próximo dos congoleses, da Cidadela Desportiva.
2: Para quem não estiver aí, como é que será?
3: Para quem não estiver...
2: Para quem estiver em Menonga,
3: nessa altura vamos coordenar com o Frei Agnello, que é o pároco de Nossa Senhora de Fátima, que vai colocar os livros à disposição na livraria dos padres capuchinhos, se possível, também naquelas circunscrições onde os capuchinhos estão, como é o caso de Uíge, acho que também estão no Lubango, enfim. E vamos estudar se por via da editora Moinho também o terão, porque o dono é mesmo a paróquia Nossa Senhora de Fátima, mas caso esteja na editora Moinho, o contacto é o 945-21-21-19. 945-21-21-19. E através do Facebook da editora Moinho, que é mesmo editora Moinho, ou seja, editora, não, Moinho, a editora da vida e do conhecimento. É assim o Facebook da editora Moinho.
2: Esta publicação está aí disponível também neste formato? Ou vai apenas ser publicada ou lançada em formato físico?
3: Apenas em formato físico.
2: Okay.
3: Depois, como lhe disse, a paróquia pagou tudo. Ela é que vai decidir se depois poderá disponibilizar no digital, porque se a editora o fizer, estaria aí a violar os direitos autorais daquela paróquia.
2: Há já uma programação, um evento a propósito religioso para a apresentação desta publicação, ou apenas oferece a distribuição?
3: A princípio, vai estar disponível na livraria. Em termos de eventos, a quaresma, do ponto de vista de calendário, acredito que começa apenas em fevereiro, nessa altura que terá um evento a propósito, mas antes disso as
2: já para o ano seguinte. Exatamente.
3: Uhum.
2: Mas entretanto temos ali meses em frente em que haverá também celebrações parecidas, ou que se coincidam com esta.
3: Exatamente.
2: E que será importante.
3: Disse, todas as sextas-feiras este livro deve ser usado, porque tem toda a orientação meditativa e de contemplação também, para que o fiel católico e não só mais facilmente atinja os objetivos desta oração, que é milagrosa. É este percurso que trouxe a salvação para o mundo.
2: Sim, senhor, vamos lá concluir para os pessoas que nos estão a acompanhar e que não têm fisicamente esta publicação. Como é que ela está constituída? Rapidamente,
3: ela tem 14 estações. Portanto, a primeira estação, Jesus é condenado por Pôncio Pilato.
2: As estações, estamos a falar de partes, né? Variedíssimas partes em que a publicação está estruturada.
3: Uhum. E a última, Jesus é sepultado,
2: né?
3: Morre e é sepultado.
2: Termina assim?
3: Exatamente. Uhum. Mas,
2: portanto, não com o domingo do Aleluia, como se diz, não acontece?
3: Não.
2: Não vem aí?
3: Não.
2: Tinha que ser um final feliz, ou
3: excessivamente, já no na Páscoa, sim, mas até Sexta-feira Santa
2: é mesmo o sofrimento.
3: Vamos aqui dizer, é o óbito de Jesus.
2: Ok, é esta, não é, a transmissão de conhecimento que nos traz.
3: E naturalmente.
2: Para as pessoas não se interessarem, mas terem ainda aí alguma lição. É este o objetivo.
3: Exatamente.
2: Quer seja religioso ou não.
3: Por isso é que ele é uma oração meditativa. É para refletirmos mais sobre nós do que de Jesus.
2: Há sofrimento, mas também tiramos daí lição.
3: Exatamente. O próprio Jesus até, mesmo naquele percurso, havia dito, não choreis por mim. Chorai antes por vocês mesmos e pelos vossos filhos. É esse o objetivo da Via Sacra.
2: Estou a perceber já como se quisesses voltar ao seminário, ou Adilson.
3: Nessa altura já
2: casado,
3: não é possível.
2: Adilson Salvador, foi uma autêntica satisfação ter-te. Fica aqui então essa dica. Via Sacra, não é? Para os fiéis católicos e não, aqueles que não são religiosos, mas querem tirar dali alguma lição, é para a paróquia Nossa Senhora de Fátima, que é no Lito Soares, em Luanda. Haverá dentro de alguns momentos a presença desta publicação para você ter acesso, porque as pessoas gostam.
3: As outras paróquias também, se precisarem do material a propósito, podem adaptar e contactar a editora Moinho, que é a editora da vida e do conhecimento.
2: Está certo, contamos com a tua presença noutras oportunidades. E ficamos por esta abordagem que estará presente noutras edições do seu altamente Rádio Nacional de Angola. Boa tarde, não sai da sintonia.
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0: Boa tarde, são 16 horas em Angola.
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0: estamos todos os dias para si aqui na Rádio Nacional de Angola. Você é a nossa autêntica tentação. Por si, nós ficamos completamente perdidos na vida, porque só queremos servir você. Por isso, não saia da sintonia. Nossa etapa seguinte para si que nos sintoniza e mais ninguém. Boa tarde, Angola!

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Muito bem, Rádio Nacional de Angola, estamos nós já nesta outra caminhada, já estamos ali desde o início e esperamos, adivinhamos, que você também esteja e continue connosco para aquelas pessoas que a essa altura vão estar experimentando outros a fazer outras coisas, a quem já deu por concluso a atividade laboral, aquela seriedade que lhe marca a vida, às vezes fazem com que você vá tirando muitos esforços, e precisa arjar, precisa experimentar outros ambientes. Entrou para o entretenimento, fique, não saia, boa tarde, somos a Rádio da

lado aqui dos estúdios centrais, a capital do país. Nós estamos para uma cobertura que é nacional e é mundial, porque afinal de contas ondas e frequências da RN neste mundo moderno vão para onde quer que você esteja, onde quer que haja compreensão da nossa angolanidade. Serviço público para si, que está a esta hora à tarde a curtir a vida. Muita gente não está assim, não está a se entreter, está a cuidar mesmo dos ganhos. Vamos lá então ganhar e cuidar do seu sustento. Enquanto isso, nós lhe animamos e lhe transmitimos muita força à tarde na rádio. Boa tarde, não saia da sintonia.

0: Começa a ser uma tarde encantadora para si que escolheu-nos, de certo que não está aí a tentar ter, se calhar, algum momento em que vai para dentro de si, ai, valia a pena esta nota, nem pensar, esta é a rádio que lhe apaixona todos os dias e que de uma maneira ou de outra faz com que você sinta essa satisfação de estar na vida. Estar as coisas a sair na profissão ou não, é nesta sintonia que você percebe que enfrenta as coisas, há um sempre de lhe sair favoráveis. Falando em sair favoravelmente, para aquelas pessoas que investem nesta rádio para expandir a sua marca, a sua vida, o seu ganho, é o momento que nós temos a seguir a si, fazer você crescer e a sua vida também, o seu ganho de vida, alargar-se para quem se promove nesta sintonia. A seguir, à tarde, é jovem, não sai da sintonia, boa tarde.
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0: Muito bem, na visita hoje do Grande Mabiala, vamos lá avançar para mais uma presença do seu tema de grandes modernidades, grandes avanços, grandes sofisticações e a nossa vida é cada vez mais ligada a este mundo, sempre com ferramentas que nos surpreendem. Já temos vindo a afirmar que o mundo hoje está assim, a se entreter, a funcionar, a cuidar inclusive da sua atividade laboral, a académica, a científica e até mesmo na sua vida doméstica. Tudo está interligado e é preciso nós, de maneira muito pedagógica e educativa e até mesmo cívica e moral, conversarmos através deste exercício público da Rádio Nacional de Angola. Vamos lá então hoje sugerir a continuidade da nossa abordagem trazida na edição anterior. Estamos sempre a falar de comércio, para as pessoas que estão a apostar na abertura de instalações comerciais, pequenas e grandes superfícies, vamos lá falar da modernização, não é, do seu atendimento para quem compra. E para quem vende, você que faz o atendimento está a vender, e para quem vem, como cliente, como público, como consumidor está a comprar. Até que ponto é que esta interface está otimizada, é mais-valia, é segura e pode contribuir para o crescimento não só do comércio, mas até mesmo da maneira de estar do público consumidor. Boas tardes, vão para o Sebastião Jorge, a grande figura do nosso professor e o grande especialista, não é? Das tecnologias de informação e comunicação, está ligado ao marketing digital. Boa tarde, boas-vindas.
9: Muito boa tarde, Atílio, e muito boa tarde a todos que nos acompanham.
0: Sim, senhora, e hoje traz-nos o especialista em informática e gestão de empresas, eu, o nosso Daniel Cohen. Boas tardes à rádio.
10: Boa tarde, muito obrigado pelo convite.
0: É uma abordagem já iniciada e gostaríamos muito de particularizar até que ponto é que isso é vantajoso, é fiável para os comerciantes do nosso país terem a sua interface, ok, a sua funcionabilidade, digamos assim, das instalações através dessas ferramentas. Ferramentas automatizadas de pagamentos ou de compras.
10: Então, vou dar aqui um contexto. A AGT, a partir de 1 de janeiro de 2027, vai obrigar todas as faturas emitidas em Angola a serem eletrónicas. O que é que isso significa na prática? Que todos os softwares de faturação têm que comunicar com a AGT e registar em quase tempo real as faturas conforme elas são passadas. E é neste contexto, e também num contexto em que o próprio Banco Nacional de Angola, as diferentes instituições financeiras do país estão a fazer uma pressão para que haja uma maior inclusão financeira e que, claro, mais pessoas beneficiem dessa inclusão financeira. Entram instituições que oferecem serviços como serviços de emissão de faturas, serviços de gestão, que estão normalmente muito ligados ao negócio específico que a pessoa está a realizar. Pode ser uma venda eletrónica, estou a vender online, ou estou a vender numa praça, estou a gerir um armazém. E a ApiPay, como já tem estado a trabalhar com os diferentes intervenientes no setor financeiro, como o caso da EMIS, decidiu também avançar com a componente de emissão de fatura eletrónica, que facilita não apenas o comerciante diretamente, mas as entidades e as pessoas que estão a trabalhar com esses comerciantes, que ofereçam um serviço e que o serviço esteja preparado dia 1 de janeiro para que a fatura seja eletrónica e seja emitida em tempo real. Nós garantimos todo o processo de segurança, somos uma instituição que tem que dar garantias porque acaba por interagir com os processos de recebimento e nesse aspecto trabalhamos muito com os comerciantes para facilitar e aumentar o volume de negócios.
0: A pergunta que lhe faço é se isso não vai causar dificuldade para os pequenos comerciantes que já têm, por vezes, não capacidade financeira de terem a estrutura, não é, que gostariam de ter. Já é difícil conseguir dinheiro para abrir uma pequena superfície e agora ter que ter uma estrutura sofisticada. Isso não vai criar maiores dificuldades financeiras para quem quer entrar no comércio em Angola?
10: Eu, na verdade, vejo ao contrário. Existe um custo escondido, que é o custo de só conseguir receber com dinheiro. E depois a outra coisa que está a mudar bastante, cada vez mais as pessoas estão a andar com o Multicash Express, ou com o Unitel Money, ou com uma carteira digital, e podem aparecer num estabelecimento comercial e não ter dinheiro físico. E este custo escondido não está, ou seja, não conseguimos dizer exatamente quanto é, mas eu posso dizer que de certeza que é maior do que o eventual custo de a pessoa utilizar uma ferramenta digital que permite facilmente emitir uma fatura, que permite garantir que não tem problemas com o fisco e que permite aumentar as vendas, porque na verdade qualquer pessoa que apareça na loja vai conseguir cobrar com facilidade.
0: É onde eu quero entrar, Sebastião Jorge. Estamos a falar de uma pessoa de bem, não é? É o Estado que tem que entrar e ditar ali procedimentos, metodologias para que todo um setor funcione. Estamos a falar do comércio, o Estado entende que tem que funcionar desta maneira. E a pergunta que eu lhe faria é que facilitação, não sei se essa é a palavra, que facilidades, digamos assim, é que estão a ser preparadas para não criar complicação financeira aos nossos comerciantes a atuarem nesse modelo de sistema de pagamentos para quem presta e para quem solicita em compra os seus serviços e produtos.
9: Antes de mais, dizer que às vezes para cada solução que o Estado vem implementando é porque já se detectou alguma vulnerabilidade, algum problema, e é isso que se quer reduzir ou evitar. Portanto, quando essas soluções são implementadas, podemos, enquanto consumidor, enquanto utilizadores, encarar a princípio como uma forma de inibir-nos nos nossos afazeres comerciais. Na verdade, no fundo, é às vezes também para o nosso próprio bem. Portanto, já tem aí, não é? Temos aí as soluções que estão sendo implementadas exatamente no âmbito de mitigar certas irregularidades comerciais, como é o nosso tema mesmo, não é? Estamos aqui a falar do gateway de pagamento, que está-se a falar de portais, o mecanismo que viabilizam o pagamento a partir das próprias plataformas. Dessa forma, podemos também fazer exatamente, ou ter o controle de toda a movimentação que é feita, isso é tendo uma interligação entre a própria empresa e a entidade bancária, e assim fazer o melhor monitoramento.
0: Como é que isto iria funcionar, Daniel Cohen? Independentemente do meu serviço de venda, serviço prestado, produto de venda, eu vou ter a mesma estrutura, o mesmo sistema de faturação, ou vai haver ali uma maneira de uniformizar em função do comércio que é prestado?
10: Então é o seguinte, pronto, nós disponibilizamos uma ferramenta de faturação, mas nós não acreditamos que respondemos a todas as necessidades do mercado. Então, na prática, o que o nosso serviço também permite é que eu, vamos supor que sou uma outra entidade que está a trabalhar especificamente para um determinado setor, consiga também emitir a fatura eletrónica e, na verdade, como nos vemos é como um facilitador, e o nosso trabalho é fundamentalmente reduzir aqui a fricção, porque basicamente há entidades que estão muito focadas, por exemplo, eu estou a fazer um software de gestão de e-commerce, ou estou a fazer um software de gestão de armazém, e nós não temos que obrigatoriamente ser bons ou dar resposta para esse específico setor, mas garantimos que quem está a trabalhar e quem está a fazer isso consiga emitir faturas eletrónicas, consiga cobrar com métodos de pagamentos digitais e oferecer esse serviço aos seus clientes. Ou seja, e fazemos parte desta roda, que na verdade tem vários intervenientes, que são os bancos, é a IMIS, é o Banco Nacional de Angola, é o regulador, é a AGT, para garantir que tudo o que está a ser trazido para o mercado e os próprios setor privado que oferece serviços, que andam mais rápido. Como disse bem, é um desafio, na verdade. Ou seja, se eu estou habituado a transacionar apenas com dinheiro, vou ter que aprender. E nesse aspecto, o BNA tem feito um esforço grande com iniciativa para inclusão financeira. Mas é isso, são várias entidades que estão a trabalhar no mesmo sentido. E no final, o objetivo é que, na verdade, o rendimento dos negócios aumente.
0: para a atividade comercial ser prestada nesta maneira, portanto, ela ser finalizada, não é? Ao consumidor, ao comprador, desta maneira, de maneira moderna, que ganhos é que nós vamos ter ali, que perigos vamos prevenir, eventuais fraudes, situações desconfortáveis que eventualmente os estabelecimentos tenham e que seja missão do Estado prevenir?
10: Na verdade, pronto, claro que existem desafios tecnológicos a nível de segurança, mas o principal e onde nós vemos o principal risco está muito ligado à informação. Ou seja, onde vemos que era a nível de insegurança, de, pronto, de burlas, etc., está muito ligado à falta de informação. E nesse aspecto é onde nós também colocamos muita atenção. Ou seja, não é apenas colocar a tecnologia, mas colocar ferramentas que permitam a quem vai utilizar essa tecnologia a entenda e depois consiga utilizar de forma segura. Porque, dando um exemplo prático, se eu descarrego o Multicaixa Express, mas depois partilho o meu PIN com alguém que liga a dizer que é o suporte da Zap, entre aspas, o sistema em si é seguro, mas na prática o processo, o facto de eu não ter noção de que o PIN eu não posso partilhar com ninguém, fez com que o outro, entre aspas, o bandido, consiga utilizar a minha carteira de forma errada. Então, onde vemos que continua a haver necessidade de formação, existe essa necessidade de formação para quem utiliza o método de pagamento, os métodos de pagamento para pagar, mas também existe a necessidade de formação, eu, comerciante, perceber, por exemplo, agora se é obrigatória a faturação eletrónica, qual é o impacto, porquê que eu devo fazer parte de um comerciante que adere a este novo serviço e quais são os benefícios, ou seja, o que é que eu vou ter de volta. E aqui na prática, também do nosso lado, nós, claro, estamos mais na parte da tecnologia, mas garantimos é que o cliente, o nosso cliente, conhece não só a tecnologia, mas também o que é que de facto está a ganhar com isso.
0: Sebastião Jorge, temos também, né, como programa de rádio, em conversar com o público e a pergunta que eu te faço é do ponto de vista do cliente, do consumidor, o que é que isso irá influenciar, não é? Não sei se para qualquer estabelecimento, uma pequena cantina, eu vou ter que ter ali, se hoje por hoje já são as grandes filas que se criam, mas eu sou obrigado a esperar que o sistema, não é, que é obrigado e que é uniforme no país funcione, eu vou ter que me organizar deste jeito. E a pergunta que lhe faço é como é que isto vai influenciar a atitude de todos que nós somos, de todos nós que somos compradores, portanto, o comércio que é feito internamente no nosso país.
9: Eu memorizei o tema do Angotic deste ano. Estamos na rota da transformação digital e toda a transformação digital, no princípio, tem sempre aquela, enfrenta sempre a resistência, não é? Do público, e de qualquer forma, com a literacia digital, não é? Esse processo que temos vindo a levar a pé, não é? Estarmos sempre a ensinar e mostrar as formas mais viáveis de se trabalhar com as novas tecnologias, claramente que o público, aos poucos, também vai se adaptando. Não estamos a dizer que logo no princípio as cantinas terão que usar já, mas aqueles que, por meio dessa inovação, dessa transformação, quiserem adotar, claramente que paulatinamente vão também ir aderindo melhor.
0: Como é que
9: E a questão dos usuários também, é como muitas outras opções de pagamento digital que nós temos atualmente. A princípio houve aquela resistência, mas que depois passou a ser algo um pouquinho mais flexível, apesar de que ainda existem os métodos duvidosos, mas estamos a usar.
0: Vai haver ali uma fiscalidade maior, e a pergunta é para os dois, porque estamos a falar de obrigatoriedades, obrigações, digamos assim, de quem presta serviço ao público para comercializar. O Estado quer que seja feito de uma interface uniformizada. Isto requererá o quê? Uma outra entidade que controle, que fiscalize se esses sistemas estão a funcionar com obrigatoriedade, ou se alguém está, se calhar, a comprar ou a instalar aquilo que está fora do orientado.
10: Bem, na verdade o Estado está a criar um contexto, pronto, neste caso a AGT, para que nós, como clientes, queiramos colocar o nosso, comecemos a colocar o nosso NIF e a pedir a fatura e a colocar o NIF para efeitos fiscais. E então, do lado do comerciante, vai em princípio começar a vender mais se conseguir dar resposta a esses eventuais pedidos que se espera aumentar.
0: E vai prestar mais, maior informação ao Estado, se calhar.
10: E na prática, aqui tem, passa a ter, ou seja, tem a AGT que garante que está a supervisionar todas as faturas que estão a ser emitidas, não é? E ao mesmo tempo, eu, cidadão, que tenho acesso ao meu portal da AGT e vejo quanto é que eu tenho, que estou a pagar de impostos e qual é a minha taxa, eu também vejo quais são os meus consumos, então passo a ver... Como é que... Check and balance.
0: Estatística?
10: Não, balance, porque eu vou querer garantir que as minhas compras têm um MUNIF registado. E nesse processo, quer dizer, os softwares de faturação têm que se adaptar, ou seja, têm que estar integrados.
0: Quem vai controlar isso? Essa é a pergunta.
10: É a AGT.
0: Porque vamos ter ali, não é, estruturas a funcionar com obrigatoriedade. Todo estabelecimento comercial vai ter que comprar e instalar...
10: Não é obrigatoriamente instalar o nosso...
0: Programas de faturação específico do país, que o Estado oriente. Ou qualquer um vai comprar o que quiser, basta que haja uma determinada indicação.
10: É um pouco isso que nós trazemos de valor agregado. Ou seja, há entidades, há diferentes softwares de faturação no mercado que já estão certificados.
0: Desenvolvidos no país ou fora? Qual será a obrigatoriedade?
10: A obrigatoriedade é que o software exista essa comunicação com a AGT, que a emissão da fatura seja eletrónica.
0: Não que seja de origem daí ou de outro.
10: Sim, né? Atualmente é com os ficheiros SAFT, pronto, que têm que ser submetidos, mas não é em tempo real. E a obrigatoriedade, a partir de 1 de janeiro do próximo ano, é que seja em tempo real e que seja eletrónico. E nesse aspecto, nós trazemos essa possibilidade de outros softwares conseguirem fazer a emissão de fatura eletrónica, não estando obrigatoriamente já integrados com a AGT, mas consigam fazer essa emissão. E nós acabamos por salvaguardar e garantir que está a seguir todos os requisitos da AGT nesse processo. Ou seja, e por já temos esse papel de facilitador, ainda trazemos potencialmente valor agregado de conseguir integrar métodos de pagamento digitais nos softwares que está a desenvolver e que disponibiliza.
0: Muito bem, falando em informação, estamos mesmo a já concluir a nossa conversa, mas a grande parte da compra se processa para aquilo que é conhecido como comércio informal, não é? As grandes praças. Haverá também aí uma entrada no Estado para controlar de maneira moderna e informatizada aí as compras, ou será posterior, ou nem sequer ainda está-se a pensar em atuar neste sentido? E qual seria a vossa sugestão, já que estamos a ter, não é, este sentido de orientação?
10: Sim, pronto, tem alguns desafios, claro, né? Mas vemos que, trazendo valor, os comerciantes adotam, ok? Pode ser mais devagar do que comerciantes que tenham maior capacidade financeira, mas sendo softwares que facilitam as pessoas, que permitam as pessoas receberem de diferentes maneiras, que reduzam o risco de segurança de estar com dinheiro na carteira e que posteriormente também tragam benefícios pelo facto de estarem formalizados, que é muito importante. E acho que aqui o Estado, claro, tem um papel importante para... Ou seja, eu não pretendo estar formalizado apenas para pagar mais, eu tenho que ter acesso a outros benefícios. E o facto de um dos benefícios é conseguir aumentar o meu rendimento, conseguir ter acesso ao sistema financeiro. E nesse aspecto, os serviços, os softwares, ajudam neste processo.
0: Muito bem, estamos a concluir e é para ti, Sebastião Jorge, o que é que isso deverá provocar para os grandes especialistas, desenvolvedores de aplicativos angolanos, de ferramentas, de apps que estão aí a surgir, porque afinal de contas isso vai gerar uma concorrência maior, não é, neste interim, até chegarmos ao momento em que se operacionalizar esta metodologia, há aqui uma concorrência que há. Para a pergunta que te faço precisamente é isso. Como é que se poderá provocar esses desenvolvedores de software para que entrem e que não deixem apenas um caminho aberto para a concorrência que vem lá de fora? Que não seja, não quer dizer que não seja salutar isso, mas
9: exatamente.
0: Cá dentro, o que é que nós podemos provocar dos nossos desenvolvedores de software?
9: Conforme o Atilio já disse, que isso passará a gerar concorrência e se passará a ser uma obrigatoriedade, quer dizer que para os desenvolvedores deverão ter que desenvolver métodos que passem a agregar esse mesmo sistema, isso nas plataformas de pagamento, para aqueles que desenvolvem e-commerce, têm que adotar mecanismo que consiga albergar esta API ou este mecanismo de pagamento. Então será mais um desafio, né?
0: Nós temos capacidade cá dentro para
9: temos.
0: A comprar este know-how, este conhecimento que seja angolano, a desenvolver cá esses aplicativos de faturação?
9: Atílio, em Angola temos profissionais.
0: Daniel, é possível?
10: É possível.
0: Vamos
10: sim.
0: abrir mais, se calhar, caminhos para investimento ou concorrência de fora?
10: Não, na prática, aqui só para complementar, eu concordo 100% que temos a capacidade e, na verdade, há uma vantagem de quem vem de fora, que é a pessoa que está a trabalhar cá, está a interagir no dia a dia com o comerciante, sabe exatamente qual é o desafio, se tem falta de rede na sala.
0: Isso vai... é para os operadores de comunicações no país.
10: Mas vai encontrar uma solução, seja porque tem que trabalhar offline e depois vai fazer sincronização ao final do dia. Mas o que quero dizer é que, na prática, a solução e as soluções que são desenvolvidas cá potencialmente podem estar muito mais adaptadas, e falando especificamente do mercado menos formal, não vou chamar informal, mas menos formal, eu acredito que parte das soluções
0: tem que se adaptar às nossas
10: características. Sim, e vem provavelmente cá.
0: É um adeus, até uma outra oportunidade, a Daniel Cohen e também o Sebastião Jorge. É que tem segundos.
10: Era apenas para deixar o contacto da nossa área comercial, caso tenha interesse, que é comercial@appy.co.au. E caso tenham alguma questão, caso queiram nos contactar, por favor.
0: Estamos convosco na outra oportunidade. Obrigado. Para si que nos sintoniza, estamos mesmo pertinho do Adeus Não Sai da Sintonia.
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Fala Deus, não há mais. Vem a informação com rigor no seu Rádio Jornal. Não sai da nossa programação, para já. Tchauzão de quem trabalhou para si, na realização Maria Massunga, na nossa equipa Jaci Fortes, Cristina Bernadito, Maria Canoeira, Fábio Josemar, a Beatriz Francisco, a engenharia técnica final com o nosso Anderson Alfredo, a comunicar consigo através da RMS TV. O Atinada, tchauzão e até a edição seguinte.

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3: Angola, boa tarde. Já chegamos para a segunda edição da semana do seu Rádio Jornal. Hoje é terça-feira, 25 de agosto de 2026. É com muito prazer que nós voltamos uma vez mais em sua casa, a partir do seu receptor, para levar até si toda a informação a esta hora.
4: Quarta edição da Feira Internacional de Cabinda arranca dia 27 deste mês. Mais de 300 pessoas com albinismo em Benguela beneficiaram de consultas de oftalmologia grátis. Fora de portas, 1 milhão de crianças em risco de morrer por subnutrição no Afeganistão.
3: A Voz Notícias 17 é do Lopes Caína.
4: A abrir, os cafeicultores do município do Golungo Alto, na província do Kwanza Norte, continuam a apostar no aumento da produção de café, contribuindo para o relançamento desta cultura de grande importância económica na região. A aposta dos produtores surge no momento em que a província procura alavancar os mecanismos de exportação. Outros dados com António José.
5: Os cafeicultores no município do Golungo Alto, aqui no Kwanza Norte, continuam apostados no aumento dos níveis de produção de café, fruto dos incentivos do governo aos produtores, através da implementação dos programas de desenvolvimento da agricultura comercial e do Mucafé, que visam revitalizar a produção do Baco Vermelho, a julgar pelas exigências dos mercados internacionais. De acordo com Adriano Perassoli, responsável da fazenda Satic, com mais de 600 mil cafeeiros já plantados no espaço de 1000 hectares, o objetivo é produzir mais e exportar para os mercados da diáspora.
6: Nós estamos trabalhando hoje com 1000 hectares. Temos cerca de 600 mil plantas já no terreno. O café é produzido para exportar.
5: A fazenda Marisol, com 120 hectares, tem 40 colaboradores diretos e espera colher cerca de 20 toneladas de café, como garante o seu responsável, José Paiva.
7: Eu creio que se façam 20 toneladas este ano. Ele normalmente é exportado para Portugal, para os Emirados. O preço 1.500 kwanzas o quilo, mas no mercado internacional está o dobro. Acreditem que o café vai prosperar.
5: E a fazenda MC e Filhos beneficiou recentemente de um crédito através do PEDAC para além de 10 mil mudas de café do projeto Mucafé. Maurício da Costa é o proprietário da fazenda.
8: Foi possível colhermos 57 sacos de 150 quilos. Eu já estou inserido no projeto do PEDAC. É bem-vindo este financiamento.
5: O especialista em cadeia de valores e agronegócios do PEDAC, Honoré Cacinda, garante que a janela de financiamento do projeto tem um teto máximo de 800 mil euros, de acordo com o plano de negócios de cada produtor.
9: Estamos a falar em uma janela de financiamento que vai até 800 mil euros e temos uma janela pequena que atinge até os 250 mil euros, ou seja, desenha-se o financiamento de acordo à capacidade de produção.
5: A Rádio Nacional no Golungo Alto, Constantino Gaspar e António José.
4: Produtores de café na província do Kwanza Norte continuam a apostar no aumento da produção do café. A província do Cunene prepara as suas prioridades para o Orçamento Geral do Estado referente ao exercício económico de 2027, com foco na continuidade das suas ações de desenvolvimento e na melhoria das condições de vida das populações. 113 dos projetos inscritos já estão em execução. Os dados foram apresentados no Fórum Provincial de Auscultação aos parceiros económicos realizado esta segunda-feira. Fernando Noel.
10: A informação foi avançada pelo diretor provincial do Gabinete de Estudos, Planeamento e Estatística, Marcelino dos Santos, na sequência do Fórum Provincial de Auscultação aos Parceiros Económicos e Sociais, realizado esta segunda-feira aqui em Ondiva, com a finalidade de recolher propostas preocupações e prioridades dos diferentes segmentos da sociedade para serem considerados no processo de elaboração do OGE 2027.
11: A prioridade é, naturalmente, numa primeira instância, tal como apresentamos, primeiramente, aqueles projetos já em execução. Naturalmente, não podemos partir para a execução de novos projetos sem que antes apresentamos a carteira daquilo que eu leio dos 113 projetos em curso na província do Cunene. Aí, em função disso, portanto, recolhermos os novos dados para, na medida daquilo que for, portanto, o teto orçamental disponível, conseguimos encaixar então no Orçamento Geral do Estado para o ano de 2027. Temos 113 projetos que já estão a ser executados. Dos 113, vamos diminuir 10 que estão efetivamente concluídos. Nesse momento constam apenas da carteira do Orçamento Geral do Estado por conta de alguns compromissos financeiros mínimos que o governo ainda tem com os empreiteiros, mas na prática os projetos já estão concluídos e entregues às comunidades.
10: E o empresário Francisco Bolete Salu defendeu maior participação dos empresários locais na execução dos projetos públicos e considerou a carteira de investimentos uma oportunidade para dinamizar a economia do Cunene.
12: Nós, a classe empresária, pelo menos, temos mais uma ideia distendida que do resto não se faz só aqui na urbe, nem muito menos na capital longiva, mas agora temos 14 municípios dos quais cada um vai concorrer onde puder, no sentido de melhorar aquilo que está mal e desenvolver, de uma forma geral, a província em si.
10: Reportagem Rádio Nacional de Angola em Ondiva, com Festo Zilifavale, Divaldo Gomes e o Fernando Noel.
4: Província de Cabinda já prepara prioridades para o Orçamento Geral do Estado de 2027. Uma quantia de 1.000 milhões de kwanzas é o resultado de receitas que se pretendem alcançar com a 4ª edição da Feira Internacional de Cabinda, que vai decorrer nos dias 27, 28 e 29 deste mês. 200 empresas nacionais e estrangeiras já confirmaram sua presença, com detalhe a seguir o jornalista Mateus Pinto.
13: Cabinda 2026 prevê arrecadar um volume de negócios acima dos 1.000 milhões de kwanzas. Neste momento, mais de 200 empresas internacionais e estrangeiras já confirmaram a sua presença na maior montra de negócios da província. O certame, a decorrer nos dias 27, 28, 29 e 30 deste mês, terá como palco o pavilhão multiusos do TAF, numa área total de cerca de 5 mil metros quadrados. A informação foi avançada nesta terça-feira pelo diretor executivo da 4ª edição da Feira Internacional de Cabinda, Gilson Deneri.
14: O volume de negócios estimamos acima de 1.000 milhões de kwanzas. Está um bom ritmo, já temos aqui mais de 200 empresas inscritas e já estão aqui a montar os seus stands, já estão a finalizar os seus stands para começarmos a nossa atividade no dia 27 de agosto. Portanto, também teremos aqui as startups, mais de 25 startups estarão conosco. Também teremos as nossas feirantes conosco, mais de 30 feirantes, e a praça de alimentação aberta. No dia 27 nós teremos aqui a inauguração, a partir das 10, 11 horas, teremos aqui a inauguração da nossa feira e paralelamente também teremos as conferências a começarem no dia 27. Dia 28 estaremos aberto também para as conferências, teremos aqui alguma inovação no digital, teremos aqui uma tela de 15 metros quadrados que vai estar instalada aqui, atividades culturais. Também teremos aqui o grupo Zola, que são mais de 1.000 elementos, portanto, teremos aqui uma atividade cultural também muito extensiva. Teremos aqui variadíssimas novidades nesta. Será um bocadinho diferente do ano passado.
13: Cabinda RNA, com André Dumbi e Mateus Pinto.
4: 4ª edição da Feira Internacional de Cabinda arranca no dia 27 deste mês. Na província de Benguela, 350 pessoas com albinismo beneficiaram hoje de kits dermatológicos, consultas de oftalmologia, clínica geral e outros benefícios que provinem da doença da pele. A iniciativa é da Fundação Brilhante, em parceria com o governo local. Maida Cusivila.
15: A Fundação Brilhante, face social do subsetor diamantífero, em parceria com o Governo Provincial de Benguela, juntam sinergias para apoiar as pessoas com albinismo nesta província. Esta manhã, no Hospital Geral de Benguela, 300 albinos dos mais de 1.500 inscritos na associação beneficiaram de kits de proteção solar, consultas de medicina geral, dermatologia, oftalmologia, entre outras consultas de especialidade, bem como registro de nascimento e tratamento do bilhete de identidade. comunidade. O presidente da Associação de Pessoas com Albinismo em Benguela, Arlindo Capingala, agradeceu o gesto e aproveitou os nossos microfones para falar de outras dificuldades.
16: Estamos todos de parabéns. Movimentamos perto de 12 municípios a nível da província de Benguela, estão aqui, juntam-se a nós. Nós controlamos perto de 1.670 albinos a nível da província de Benguela e nessa mesma atividade temos aqui abrigado 350 albinos. 90% ainda vivem em condições muito precárias, não têm o acesso ao emprego, vivem da dependência.
15: O diretor-geral adjunto da Fundação Brilhante, Flávio Fernandes, disse que o gesto visa dar uma atenção especial a esta franja da sociedade e combater qualquer tipo de discriminação.
17: Esta iniciativa se enquadra no âmbito do programa de inclusão social. Visa fundamentalmente trazer algum apoio, nossa solidariedade às pessoas com albinismo para garantirmos alguma qualidade de vida e também sensibilizando as pessoas com albinismo para que não se excluam do convívio social.
15: Em nome do Governo Provincial de Benguela, a chefe de Departamento Provincial da Saúde Pública, doutora Sandra Magalhães, frisou que esta atividade se reflete de particular importância.
18: Quando juntamos esforços, conseguimos fazer muito mais.
15: Fundação Brilhante e Governo Provincial de Benguela solidarizam-se com as pessoas com albinismo no Hospital Geral de Benguela. A partir de Benguela, recebam cumprimentos de Armando Balaca e Maida Cusivila.
4: Pessoas com albinismo na província de Benguela beneficiaram de kits para a prevenção de doenças da pele.
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4: O 1º de agosto revalidou os títulos nacionais de Taekwondo em seniores masculinos e femininos, ambas finais disputadas no último domingo no pavilhão Palanca Negra na província de Malanje. Os 26º campeonatos reuniram mais de 100 atletas, 26 dirigentes, 14 árbitros, 12 treinadores e 12 clubes participantes. Lá fora, o representante da Unicef no Afeganistão, Tajuddin Oyewal, revelou que um total de 3,7 milhões de crianças sofrem de emaciação, no caso uma agressão extrema, e entre elas 1 milhão sofrem de subnutrição aguda grave, colocando as suas vidas em risco. Desde o início do ano, mais de 500 mil de crianças foram submetidas em centros de saúde devido à subnutrição aguda grave, segundo a Agência das Nações Unidas. As crianças com menos de 2 anos representam mais de 80% dos casos de subnutrição aguda registrados no país, acrescentou Oyewal.

0: Quarta edição da Feira Internacional de Cabinda arranca dia 27 deste mês. Mais de 300 pessoas com albinismo em Benguela beneficiam de consultas de oftalmologia grátis. Fora de portas, conferiam 1 milhão de crianças em risco de morrer por subnutrição no Afeganistão.
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0: na voz de Paulo Flores, a música boa no seu receptor nesta tarde de terça-feira. Obrigada pelo carinho da sua audiência. Esta foi a nossa proposta musical para você acompanhar nesta tarde. E já sabe que nós vamos lhe dar a boa informação em aqui mais há alguns minutos. E como já sabe também, este programa vai consigo também perto das 19 horas. Continue connosco. Esperemos que esteja a ter uma ótima tarde em nossa companhia. Bom regresso a casa, se já estiver de regresso a casa depois de cumprir com mais uma jornada laboral. Daqui a pouco vai ficar com espaço às mutatualidades, que vai trazer como tema as soluções para contrapor a falta de combustível para dinamizar a atividade agrícola. É o tema que você vai acompanhar no espaço às mutatualidades. Fique deste lado, fique connosco. Seja, portanto, um ouvinte assíduo no Rádio Jornal e agradecemos sempre, sempre, sempre por ter-nos como preferência. São 17 horas e 24 minutos, não saia daí, a informação aqui não para, já sabe que nós vamos levar sempre informação a nível nacional e internacional neste seu programa.
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1: É aqui, na Rádio Nacional de Angola. Agora sim, vamos ao espaço Azimut Atualidade. Se vai falar sobre as soluções para contrapor a falta de combustível para dinamizar a atividade económica, com o jornalista Lopes Cayina. Viva, boa tarde.
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3: Ora, boa tarde. Já cá estamos para o Azimut Atualidade, levarmos até si os factos que marcam o desenvolvimento da economia angolana em Azimut Atualidade.
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3: Sim, as soluções da escassez de combustível na atividade agrícola é o tema de abordagem desta edição de Azimut e Atualidade, que tem a assinatura do Romão Ferreira. Os cuidados técnicos são assegurados por Abel José e para moderar estou eu, Lopes Canina.
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3: Está assim lançado o tema de conversa para este número de Azimut e Atualidade, por isso siga connosco na sintonia do canal A da RNA e saiba um pouco mais sobre quais as dificuldades por que passam os agricultores que estão nas zonas produtivas onde não há energia elétrica e o acesso aos combustíveis.
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3: Bom, por ora vamos à atualização das principais notícias económicas e financeiras que estão a marcar a atualidade nacional e internacional nesta terça-feira. O reforço da integração económica regional, a livre circulação de pessoas e bens e a implementação de projetos com impacto para os países da África Central dominaram as discussões esta segunda-feira no encontro realizado no Ministério do Planeamento. A informação foi divulgada no website do referido Ministério, orientado pelo ministro Vítor Hugo Guilherme. A delegação da Comunidade Económica dos Estados da África Central destacou o papel estratégico de Angola no processo de integração da região e defendeu maior dinamização dos esforços para promover a livre circulação de pessoas, a abertura e integração dos mercados e a implementação das decisões adotadas pelos chefes de Estado e de Governo. O secretário de Estado para a Indústria, Carlos Rodrigues, apelou esta segunda-feira aos empresários brasileiros para que olhem para Angola não apenas como um mercado de exportação, mas também como um espaço de investimento produtivo e de transformação de matérias-primas. Ao intervir na abertura do encontro empresarial Angola-Brasil, o governante destacou a agricultura e a indústria como setores estratégicos para o aprofundamento da cooperação económica entre os dois países. Agora, o barril de petróleo, que está a valorizar nos mercados internacionais, numa altura em que os Estados Unidos tentam aumentar a pressão económica sobre o Irão e os seus parceiros comerciais com o objetivo de forçar o Irão a voltar à mesa de negociações. As conversações de paz têm estado estagnadas nas últimas semanas e as tensões elevadas no Médio Oriente, levando a que sejam registradas poucas passagens pelo Estreito de Hormuz. A esta hora, o Brent crude de referência para a Angola e a Europa está a desvalorizar 0,72% para os 91,51 dólares por barril, enquanto o West Texas Intermediate, o benchmark para os Estados Unidos, cede 0,75% para 84,36 dólares. Por sua vez, o gás natural negociado em Amsterdão e que serve de referência para o Velho Continente está a cair 0,18% para 68,32 euros por megawatt-hora. Estas são as principais notícias económicas e financeiras que estão a marcar a atualidade nacional e internacional nesta terça-feira. De resto, vamos ao tema de abordagem escolhido para esta semana, que nesta terça-feira, que tem a ver com as soluções para contrapor a falta de combustível para dinamizar a atividade agrícola no país.
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3: Muito bem, tendo em conta a importância desta temática e soluções para contrapor a falta de combustível para dinamizar a atividade agrícola no nosso país, são nossos convidados hoje o engenheiro Francisco Bembe, é agrônomo, engenheiro de produção industrial, especialista em agronegócio. Muito boa tarde, bem-vindo à Rádio Nacional de Angola.
8: Boa tarde, boa tarde, só uma correção, sou Francisco Dambi.
3: Muito bem. Dambe?
8: Isso.
3: Desculpar. Do outro lado está Roque dos Anjos, agrónomo. Boa tarde, bem-vindo. Vou ligar o microfone. Uhum. Muito bem. Boa tarde.
9: Boa tarde.
3: Uhum. Ao seu lado acaba de chegar Arsénio Bumba, economista. Boa tarde, é um prazer tê-lo aqui nos nossos estúdios.
10: Boa tarde, Lopes Caína. Boa tarde também com o Edith Painel.
3: Microfone.
10: E um boa tarde extensivo para
3: microfone,
10: toda
3: não, do economista. Da... Do economista.
10: Boa tarde, Lopes Canina. Boa tarde também com o Edith Painel. E um boa tarde extensivo para a audiência da Rádio Nacional.
3: Muito bem. Para início de conversa, está claro que Angola precisa avançar para uma agricultura mecanizada de forma extensiva para termos produção em grande escala. Nesta altura, há condições para que isso possa acontecer? Francisco Dambi.
8: Muito obrigado pela oportunidade cedida pela Rádio Nacional de Angola. Antes de mais, quero começar por dizer que este é provavelmente um dos temas mais urgentes e ao mesmo tempo mais silenciado nos debates econômicos angolanos atualmente. Nós, então, como engenheiro de produção industrial, e tenho feito vários projetos para quem busca financiamento no BDA, financiamentos do FADA, então temos falado muito sobre crédito e o incentivo financeiro que temos dado e que o governo tem disponibilizado as ferramentas para o produtor rural ter condições financeiras para produzir. Uhum. Porém, pouco temos falado, por exemplo, quando eu faço um projeto de BDA, por exemplo, que são projetos mais intensivos, temos incluído a compra de tratores, de equipamentos e que usam principalmente a gasolina para funcionar. Então a resposta que temos que responder é: como que o produtor vai manter a sua produção ativa, sendo que nos últimos meses temos essa problemática do combustível? Então o que temos visto é que os nossos produtores nacionais, eles têm disputado o combustível com as nossas viaturas pessoais. Temos os táxis, nossos famosos candongueiros, autocarros e tudo mais. Então, com a falta de combustível, nós vimos no começo do ano os produtores do Cunene, daquela região de Ondiva, reclamando a falta de combustível. A solução que eu traria é somente a do Brasil, onde eu estive em 15 anos, onde eu me formei, aonde já há a inclusão do etanol dentro da própria concentração da gasolina. Ou seja, para um litro de gasolina já temos 30% de etanol. Hoje temos a Biocon e temos também outros programas como a NPG, que até 2030 pensa em incluir 5 a 3% de etanol. Só que 2030 está um pouco mais a longo prazo.
3: Qual é a funcionalidade? Como é que é a funcionalidade deste mecanismo?
8: A funcionalidade desse mecanismo é fomentar mesmo a produção agrícola. Ou seja, em vez de depender somente da Sonangol, nós passaríamos a depender, por exemplo, da criação da cultura do milho, que tem crescido muito. Então, não apenas usaríamos para o consumo, o próprio milho também já podemos produzir etanol. Então, estaríamos a estimular a produção de cana-de-açúcar, estaríamos também a estimular a produção de milho. E assim, esses elementos fariam parte da composição da gasolina que temos hoje, ou seja, ajudaria a acudir 30% do litro de gasolina que temos hoje, que é a gasolina pura.
3: Uhum. Muito bom. São as impressões iniciais. Roque dos Anjos, enquanto agrónomo, quais são as soluções que vê neste mundo moderno, tecnológico, para contrapor esta falta de combustível, tendo em conta a atividade agrícola que se desenvolve?
6: Em primeiro lugar, queria agradecer a vocês pelo convite, né? Me identificar como Roque dos Anjos, sou engenheiro agrônomo. Trabalho também com projetos, como nosso colega de consultoria, montamos fazendas. A nossa empresa chamada Quinta Marrega, faz uma consultoria já em toda Angola. Estamos aqui há bastante tempo, eu vim para aqui em 92 e hoje estamos cá. E o que ocorre é que hoje o nosso país tem uma dificuldade com relação ao combustível. Qual é a dificuldade que Angola tem? Como nosso colega falou, da gasolina. A gasolina é um âmbito nacional, o consumo. Mas para a agricultura, ela não é essa quantidade toda exagerada para a agricultura. Por quê? Se nós fôssemos usar o metanol hoje, o etanol, ou o metanol como seja, para diminuir um pouco o custo da gasolina, porque o metanol é para diminuir. E quem o gasolina vai estar hoje com 300 kwanza, automaticamente o etanol vai custar 110 kwanza, 100 kwanza o litro. Essa é a diferença, porque vai ser fabricado aqui mesmo. Mas eu parto de um pressuposto que o consumo da agricultura, hoje a dificuldade da produção agrícola, não é a gasolina, é o gasóleo. Por que o gasóleo? Além de depender do gasóleo, também se falta o quê? Falta de planejamento dos produtores. Nós temos hoje muito agricultores, temos muito produtores de pequeno porte, temos aquela produção familiar. Ele usa uma motobomba a gasolina ou usa uma motobomba a gasóleo, depende das condições de cada um. Mas se nós partirmos para esse lado, o gasóleo ele é uma, como é que diz, eu boto assim, um cadeado na vida do produtor agrícola. Porque toda a dificuldade que ele tem, que ele se move para ele ter, parte do consumo do combustível. Se ele tem um trator, é a gasóleo. Se ele tem uma motobomba grande porte, é a gasóleo. A escavadeira, tudo que vai usar dentro da fazenda tem que consumir o gasóleo. O gerador também é gasóleo pela capacidade de carga. Se tem uma eletrobomba, tem que ter um gerador para puxar essa eletrobomba, que também é gasóleo. Então, hoje, alguns agricultores, alguns produtores nacionais, eu vejo que a gente tem conversado com alguns deles, dando algumas sugestões, nós estamos usando o sistema de gravidade para diminuir o custo do combustível na produção. O que é que nós falamos da gravidade? A estrutura é um investimento, que é o que? Escavação de tanque elevado dentro das propriedades, aonde a bomba só trabalha num tempo só limitado, não precisa estar ligada a noite toda para regar ou usar aspersores. Tendo a gravidade, a gente só faz o sistema de gota a gota, que consegue diminuir um pouco o custo. Mas isso não quer dizer que resolva o problema, porque o gasóleo é 35% a 38% da agricultura, que é a parte da rega. Além disso, hoje já existe a taxa que o agricultor tem que pagar ao governo, que é o uso da água, né? Tanto o agricultor como o aquicultor, o pecuarista, usou água, tem que pagar também uma taxa ao governo. Aí o produto também já fica subindo também, inflaciona um pouco também o produto. Também do outro lado, hoje, Angola tem hoje um potencial muito grande a nível do agro. Tem muitas fazendas que estão produzindo, mas a maior parte não está aqui dentro do país, o produto. Não fica no país. Todos os produtores hoje, a maior parte dele, quando faz a colheita, os caminhões estão prontos para ir para a fronteira e mandar para fora. Fica aqui 10%, no máximo 15% da produção nacional. Hoje nós temos muitas fábricas de ração, temos as moagens fazendo em grande quantidade, os chineses estão invadindo aí, fazendo também tudo isso. Mas mesmo ele produzindo aqui, ele não vende agora, vende lá fora na fronteira. Se você chegar hoje no Luvo e ficar lá um dia todo, dia de quarta-feira, você vai ver como é que funciona o comércio. Quando é na quarta-feira, que é do lado de Angola, aqui parece uma concessionária de caminhões, tudo carregado, a maior parte é dos chineses, que estão descarregando, tirando aqui para descarregar, comercializar, produz em Angola, mas vai vender no Congo. Esse é um dos de uns percalços que Angola tem, que é essa evasão também da produção também nacional. Com relação a esse, os equipamentos hoje, hoje quem produz milho tem hoje uma cefadeira de boa qualidade, dá para diminuir o custo de mão de obra, mas em compensação a parte do combustível vai começar a mexer no bolso do próprio agricultor.
3: São vários ângulos aqui trazidos. Arsênio Bumba, começamos por olhar nesta questão do, dos combustíveis. Muito se debateu sobre a subvenção, sobretudo para o setor agrícola. Como olhar para estas soluções para contrapor esta falta de combustível para a atividade agrícola no nosso país?
9: Primeiramente, Lopes Cainha, o meu boa tarde também para os colegas de painel e extensivo para os ouvintes da Rádio Nacional de Angola. Lopes, antes de responder para aquilo que são e olhar para aquilo que são as soluções que nós podemos aqui propor para poder servir como alternativa para a questão do, da falta de combustível para atender o setor da agricultura, nós, eu acho que é necessário olharmos antes para aquilo que é, portanto, a estrutura do setor produtivo, do setor agrícola produtivo no nosso país. Portanto, o Lopes, nós temos que olhar a agricultura, neste momento, é um setor prioritário para o país, tendo em conta o desafio que o país definiu em diminuir a excessiva dependência do setor petrolífero. E o setor da agricultura, neste momento, pode ser o segundo motor para dinamizar a diversificação da economia do país e também o segundo setor que pode fazer com que Angola consiga menos depender daquilo que são as importações. Portanto, olhando para isto, nós temos que verificar que o nosso país, de facto, tem um, e por isso que foi definido como é um setor estratégico, porque o nosso país tem um grande potencial para desenvolver a atividade agrícola. Nós temos, falamos aqui de mais de 35 milhões de hectares de terras que são consideradas aráveis e destas terras temos menos de 15% que estão aproveitadas para, em uso neste momento, a se desenvolver a atividade agrícola. E nós temos que olhar que, tendo em conta esta prioridade que o Estado definiu, o setor da agricultura, nestes últimos anos, tem estado a ter um crescimento que eu considero considerável. Portanto, se olharmos para aquilo que foi a campanha agrícola de 2024 a 2025, portanto, o país teve um total em torno de 30,5 milhões de toneladas e comparado com o período anterior, estamos a falar de um crescimento de 8,5%. E esta, a produção do setor da agricultura é feita, na sua maioria, por agricultores familiares, portanto, que são os responsáveis por grande parte desta produção e também eles ocupam, falamos aqui de 91% das terras que são consideradas cultiváveis. Bom, apesar deste avanço importante que o país está a fazer, portanto, nós temos aqui que olhar de forma crítica e devo dizer que o país ainda está muito aquém daquilo que é em termos de produtividade para atender este grande potencial que acabei aqui de referir. E para explicar isso, nós temos que olhar que um dos grandes desafios que o país enfrenta, que faz com que não esteja no seu potencial, é de facto a questão que tem a ver com a irrigação dos solos, das áreas que são cultiváveis. Portanto, se nós olharmos para aquilo que é a realidade atual do país, nós vamos ver que apenas 4% do território do país que tem terras propícias para agricultura têm infraestruturas apropriadas para promover a irrigação. Portanto, há um grande vazio que existe no país por falta de irrigação e estas zonas que não têm infraestruturas para irrigação têm que encontrar aqui uma fonte alternativa para promover a atividade agrícola e promover também a irrigação. E é daí que é necessário olhar para a questão que foi referido aqui e a questão que é um instrumento muito importante, um equipamento do setor da agricultura, que são as bombas, as motobombas. Portanto, é um equipamento que é muito usado para se poder fomentar a irrigação que é necessária para a agricultura no nosso país. E quando nós olhamos para se utilizar este equipamento, aí surge a necessidade do uso dos combustíveis. Portanto, e nós temos que olhar que e disse aqui um dado muito importante, que o gasóleo, ou seja, o combustível, eu não vejo como simplesmente um produto que nós podemos usar no setor da agricultura. Portanto, se olharmos para aquilo que disse agora, a importância estratégica do combustível na agricultura, ele tem que ser entendido como um insumo, tal como nós olhamos para a questão dos fertilizantes e como nós olhamos também a questão também das sementes. Porque sem combustível, e foi dado aqui um dado, 35% depende, é impossível se desenvolver atividade agrícola no país. Por isso é que nós temos que olhar que para a falta de combustível para atender o setor como um problema muito sério no país, e precisamos aqui olhar soluções que sejam viáveis para não colocar em causa esta que é a estratégia do país, que é termos o setor da agricultura como o segundo motor para desenvolver a nossa economia.
3: Muito bem. Engenheiro Roque Luís Anjos, falava aqui, e pegando aqui este gancho, que o gancho é cerca de 38% a 35% de custos da produção. Há que mecanismo para esta redução destes custos? Como?
6: Eu creio que tem, sim. Tudo é viável. O primeiro passo é o próprio agricultor, ele se conscientizar do que ele quer produzir, em primeiro lugar. E quando ele for produzir, escolher o local adequado para diminuir os custos e também o sistema de bombeamento. Porque muitas das vezes onde ele está, o solo que ele trabalha, não é compatível com a produção que ele vai fazer, executar. A adubação é fundamental para ter bons produtos. E escolher sempre uma área que a temperatura, a umidade não é um pouco baixa, não muito alta. E locais que a temperatura também não alcança muito elevada a aquecimento. Isso facilita muito. Sei que Angola é um lugar quente, mas tem setores aqui do país que as áreas são boas para cultivo. E muitos desses aí, investidores, eles estão indo para a primeira terra que ele encontra para botar o dinheiro. Muitos não procuram assim, está aqui o nosso colega aqui, o engenheiro, está aqui, que também é especialista na área, que pode dar, aconselhar e dizer, ó, tal lugar assim, você vai ter um excelente solo, o pH adequado, a água também, o pH também é bom, todas as condições estão criadas. Esse é um dos. Tem que ser feito assim. Mas também temos também que haver um subsídio, que é um dos pontos também que pode vir ajudar o agricultor. Lá no Brasil nós temos um subsídio agrícola. Aqui nós temos subsídio só no transporte de produtos, equipamentos agrícolas. Se você comprar máquinas, essas coisas, o governo te dá uma isenção de imposto. Mas eu creio que se haver um acordo entre o governo, porque o programa do governo é bom. O FADA principalmente é um bom projeto, agora só está mal organizado. Isso eu já falei. Eu estive na outra emissora lá na TPA, falando de um programa que eu participei, eu disse, a única coisa que está no FADA faltando se chama coordenação. Disseram, mas por quê? Vamos ver que a nova direção agora consegue ver onde é que está esse buraco. Porque eu passo de um princípio assim, se o nosso colega aqui está pegando um empréstimo de 25 milhões para fazer a agricultura dele, ele só faz a produção básica familiar. Como é que ele vai gerir esse dinheiro? Como é que vai ser o escoamento da produção dele, o que é que ele vai produzir, como e em que condições, para que esse dinheiro seja bem distribuído e o retorno chegue ao próprio banco, à própria banca. Essa é uma das falhas, mas isso aí eu creio que no tempo o governo vai ver. Agora eu acho assim, uma política pública que podia acontecer na agricultura hoje, dentro de Angola, é o Ministério da Agricultura e Floresta, por intermédio do ministro Isaac Luiz Anjos, estou falando que ele pode estar ouvindo algum secretário dele, sentar com seus secretários também, com os ministros também, e o pessoal do governo, para criar um incentivo para a agricultura, que se chama um apoio, que nós damos, chama isenção de algumas coisas, que é o que? Subsídio. O combustível que paga num caminhão que faz transporte para o AMBO não é o mesmo que pode ser que usa numa máquina agrícola. Se você tem um equipamento em sua fazenda e você paga o combustível igual para quem usa um carro na cidade, eu tenho uma caminhonete, eu tenho um Range Rover, a gasóleo. Quer dizer, o gasóleo eu pago 420 kwanza. Põe no meu carro, ando na cidade toda. Como nosso colega, nós estamos andando de carro o tempo todo. Muitos a gasolina, outros a gasóleo, mas eu tenho gasóleo. Mas o custo meu, como pessoa física, no caso, para andar na cidade, não pode ser o custo do homem do campo. O agricultor tem que haver uma isenção, tem que haver um incentivo por parte do nosso governo nesse aspecto. Esse é um dos meus, um apelo também que eu estou a fazer, que eu também faço parte também dessa massa de agricultores, e nós sabemos que o custo-benefício vem com alguns suportes que possa vir diminuir um pouco na compra do combustível. Porque assim, se você tem uma isenção ou tem um subsídio no combustível agrícola, automaticamente você comprar 10 mil, 5 mil litros, você compra 10. e você ter um bom estoque para garantir a sua rega dos seus produtos e da sua terra.
3: Foi interessante na sua introdução, Francisco Dambe, trazias aqui os processos que são apresentados. Onde é que são observados os grandes pecados, antevendo mais uma campanha agrícola? Que correções é que têm sido feitas e exemplos que podem ser seguidos para alavancar a produção nacional?
8: Alguns pecados temos cometido é pensarmos Angola só na província que nós estamos. Eu estou nessa senda do agronegócio, viajando para as 21 províncias que temos. Há duas semanas atrás tive o privilégio de ir para a Zâmbia e passei por Namíbia. E quando cheguei ali na área do Cunene, houve a falta de combustível. Bombas de combustível extremamente lotadas. E quando estou a falar de combustível, não estou a falar apenas de gasolina. A falta é de combustível, quer seja gasolina, quer seja diesel. Ok? Portanto, nós estamos aqui na capital, muitas das vezes não temos noção do que o produtor que está ali no norte, que está ali no Cunene, passa. E quando estamos a falar em a escolha, que o nosso colega Roque falou, a escolha do espaço, nós aqui temos mais probabilidade de escolher espaço. Temos aqui no Bengo, que há poucos meses atrás a própria administração, né, estava ali a estimular investidores que quiserem ir, tem rio perto, tem terra, estava a ser mesmo fornecida para quem tem vontade e incentivo. Para nós que estamos perto é bom, porém tem aqueles que estão ali no Cunene, não tem essa oportunidade. Então, como o engenheiro Roque falou, e eu vou também reforçar sobre o consumo do gasóleo no campo, o que podemos fazer, e eu tenho feito nos projetos que eu faço, é substituirmos o máximo dos equipamentos que precisam de gasóleo para funcionar. Por exemplo, as bombas, eu tenho incluído painéis solares, né, que são energias renováveis, para tocar aquela bomba. Por exemplo, já é um equipamento a menos que depende do gasóleo. Então você já teria uma irrigação ali, isso combinado com projetos de irrigação que cai em gravidade, como o engenheiro Roque falou. Então, essa busca por substituição do combustível no campo é o que nós também, como especialistas, precisamos aconselhar os produtores, ok? E quando eu falava também sobre a questão do etanol, nós temos a Biocon, que já é um exemplo e já tem produzido etanol na base de cana-de-açúcar. Então, nós já temos exemplo, nós não precisamos inventar nada, nós já precisamos copiar ou fazermos uma novas amostragens daquilo que já funciona. Então,
3: em termos de produção, como é que estamos na atualidade? Dos exemplos que tem estado a ver, diz que tem percorrido com alguma frequência as 21 províncias.
8: Em termos de produção, eu falei no programa retrasado, como dizemos no Brasil, antepassado aqui. Então, eu falei que a responsabilidade está conosco. Nós, como especialistas, temos essa obrigação de fazer o quê? De capacitar o produtor do campo. Nós vimos ainda muita debilidade do pequeno produtor, do produtor familiar. Então, eles necessitam muito do workshop, necessitam muito das formações e são quesitos que nós já temos trazido a eles, temos oferecido esses cursos, esses acompanhamentos para que eles estejam mais por dentro desse assunto. Por exemplo, essa saída do painel solar é básico para nós, porém eles ainda têm dificuldade em pensar o nosso básico. Então, nós como especialistas temos este dever de formarmos os nossos pequenos produtores.
3: Dificuldades em formar os pequenos produtores. Eu gostava de perceber muito bem, daqui a bocadinho já vamos adentrar um pouco mais em relação a esta questão da produção, tendo em conta o combustível, mas engenheiro Roque dos Anjos trazia aqui a percentagem, cerca de 10% falava isso, do que é produzido no nosso país, é o que fica, o resto é exportado. Manifestou essa preocupação na fronteira.
6: Como dizem, é uma denúncia um pouco grave. Alguns empresários, colega meu aí, fazendeiros, vão ficar um pouco chateados com a minha pessoa, com essa fala, mas eu não vendo meu produto para fora. O que eu faço, eu vendo aqui na cidade e fora. Eu não uso só Luanda como ponto de referência de venda. Eu uso as províncias do país. Em vez de eu escoar lá de Malange para Luanda, eu divido. Eu mando para Lunda Norte, para Lunda Sul, para Muxico e outras mais. Para o Quango, para o Quando, e assim vamos vendendo, do nosso cliente também. Os clientes que nós temos das fazendas que nós criamos, a estrutura, montamos, damos consultoria e o apoio técnico em todo momento, né? Mesmo financiado pela banca, e nós procuramos sempre evitar a exportação. O agricultor fala porque alguém falou para ele: olha, o dólar, você vai receber tudo em dólar lá fora. Mas se você vender aqui, o preço também é o mesmo. Porque você diminui o transporte, diminui os encargos, tudo que você paga lá fora. E você também está ajudando a aumentar o PIB do país, a nível do agro. O nosso agro tem alguma deficiência? Tem, porque os nossos próprios agricultores também têm essa mentalidade, né? Eu falo assim, quando alguém, eu vou dar um exemplo aqui na aquicultura, eu sei que nós não estamos nessa área, mas também é o agro, que é a produção de tilápia, né? Permita, eu faço esse comentário. É uma empresa que produz 40 toneladas de tilápia. O que é que ele faz? Ele põe no caminhão frigorífico e as caixas dele e chega na fronteira e entrega para o mercado nacional e estrangeiro, lá no Luvo. O que tem os aviários, a maior parte estão fechados os aviários em Angola. A maioria fecharam, porque ele não consegue concorrer com o preço que vem de fora, porque as taxas de produção são muito altas. O premix para fazer a ração custa caro, os equipamentos e os incentivos também são muito poucos. Então, hoje nós estamos obrigados a comprar uma caixa de frango, que vem da Dubai, ou da Arábia Saudita, de onde seja, do Brasil, da China, de onde, qualquer canto, com um preço que chega aí a 34, 35, 38 mil kwanza, outra é de 20, a caixa do frango inteiro. Já de coxa fica em torno de, depende da marca, você pode chegar de 20.800 a 34.600. Essa é a média de preço de coxa, é onde se consome mais hoje em dia. Mas nem todos os nossos irmãos têm condição de comprar uma caixa de frango. Ele tem que migrar para comprar o quê? A lambula do dia a dia, porque as condições ficam muito caras. Então, hoje, a maior parte dos aviários fecharam, em função também da matéria-prima. Um pinto do dia hoje está custando 1.500 kwanza. Um pinto. Para você começar uma produção, você vai ter que pagar 1.500 kwanza, 1.700 em cada frango, em cada pinto. Você vai ter 40 dias a 45 dias com ele lá, comendo e bebendo e dormindo, para depois você chegar ao abate. Esse negócio, se você parte para o lado da produção de ovos, já é diferente. Mas mesmo assim o custo também fica elevado. Se você quer produzir 80 mil ovos por dia, você tem que ter 80 mil frangos, uma galinha poedeira também lá. Mas os custos aumentam, ração, combustível não deixa de aumentar. Se você não tem um PT Energia Rural para manter os seus equipamentos para ventilação, aquecimento, sucção, tudo isso, você tem problema. Então você vai ter que ter gasto de combustível. É gerador ligado, não pode desligar. É desligando um, ligando logo o outro, para fazer revezamento, para não estragar ao mesmo tempo. E uma equipe de técnico acompanhando 24 horas por dia. Porque criar galinha é igual cuidar de um bebê no berçário. Você não pode desgrudar. Qualquer momento você perde toda a sua produção. Então, voltando ao que eu falei da produção nossa, uma boa parte vai para fora, eu creio que devem deixar uns 10%, não passa disso. Porque eu só vejo todos os empresários reclamando. Quem tem fábrica de ração reclama que não tem produto e compra de fora. Milho e soja. Feijão, o ano passado a Índia comeu todo o feijão de Angola. Todos os produtores nacionais venderam para os indianos e levaram tudo para fora daqui. Isso aí está comprovado, eu posso falar a vocês e mostrar as provas. Agora eu pergunto, o angolano vai comer feijão quando desse jeito? Porque os custos ficam altos. O quilo do feijão, depende do lugar no mercado, é dar 1.800 kwanza, 1.700 kwanza. Na praça, se você tiver um lugar que você conheça, você pode comprar até 1.100 a 900 a 1.200 kwanza. Mas você tem que ir lá na praça comprar, mas se for no supermercado, você paga quase 2.000 kwanza num quilo. Então, a nossa produção, geralmente, nunca fica toda dentro de Angola. Isso falta uma coisa que é para o executivo começar a abrir os olhos, começar a fiscalizar um pouco mais e criar um pouco mais, ser mais rígido na saída desses produtos aqui do país.
3: Arsênio Bumba?
9: Lopes, este de facto é uma questão que é preocupante, porque se nós olharmos para aquilo que tem sido a estratégia do próprio país é termos uma maior capacidade em termos de produção agrícola, E esta produção, em primeira instância, é para atender aqui o consumo doméstico e só o excedente é que deve ser promovido para as exportações. Até porque o país ainda não atingiu a autossuficiência alimentar em termos de produção e não é muito, portanto, viável. Já estamos a fazer, portanto, aquilo que é, portanto, a exportação da nossa produção, em vez de atender primeiro, portanto, as necessidades internas, e estamos preocupados em atender as necessidades externas. Mas, Lopes, queria só dar sequência aqui na análise sobre esta nossa questão, o nosso tema, portanto, e olhando para aquilo que é a importância estratégica do combustível no setor da agricultura, como dizia, portanto, ela tem esta grande utilidade para poder permitir que o sistema de irrigação, através das bombas de irrigação, possam funcionar, mas há um conjunto de vários outros instrumentos que são também, que precisam de ser alimentados com combustível. Estamos a falar dos tratores, para se fazer, portanto, a preparação da terra.
6: As próprias bombas também.
9: Exatamente, estamos a falar também das cefeiras.
6: É 50 a 50.
9: Exatamente. Estamos a falar também dos equipamentos que fazem o preparo do terreno. Estamos a falar dos caminhões que fazem, portanto, o transporte da própria produção. Portanto, há um conjunto de equipamentos que são necessários para que o nosso setor agrícola possa ser mais produtivo e que depende necessariamente do combustível para o seu funcionamento. Daí que nós temos sim que olhar para o combustível como um recurso importante, estratégico, e ser visto como um insumo nesta cadeia de produção do setor da agricultura. E por isso eu olho para aquilo que foi, digamos, a análise e, digamos, aquilo que foi também a proposta apresentada pelo o engenheiro Roque. Portanto, eu acho que faz todo sentido, porque se nós olharmos para aquilo que é o impacto que a ausência de combustível cria naquilo que é a cadeia produtiva do setor da agricultura, portanto, temos que avaliar o custo em termos que isto cria para o país. Estamos a falar, portanto, mete em causa aquilo que é a produtividade do país, e quando isto acontece, metemos em causa a produtividade do país, o país deixa de ter produção interna e passa e deve, nesta altura, importar para compensar a falta de produção interna. Então, nós temos que saber balancear, em vez de, se vamos priorizar produzir internamente, e para produzir internamente temos que criar as condições para que a produção interna funcione, e um dos elementos básicos que é essencial, que nós estamos aqui a analisar, é o combustível. Por isso é que é importante sim olharmos para o uso do combustível de uma forma diferenciada em relação aos outros setores. Estamos a falar do setor industrial, estamos a falar do setor do transporte. Portanto, se nós queremos dinamizar este setor da agricultura e se nós queremos que ele seja muito mais competitivo na nossa economia, portanto, a sua estrutura de custo deve ser cada vez mais reduzida. E só se nós tivermos uma política de incentivo, portanto, aos preços dos combustíveis para a produção agrícola, vamos sim conseguir também dinamizar o próprio um dos problemas que os agricultores reclamam muito, que é os preços que são praticados, porque eles dependem muito do combustível para meter os equipamentos a funcionar e com isso conseguirem garantir a produção. Por isso é importante sim, e eu também defendo esta solução. Temos que sim encontrar aqui um preço diferenciado para podermos fazer com que o setor da agricultura possa ser cada vez mais competitivo, tendo em conta a importância estratégica do setor da agricultura. E também há uma outra questão que é fundamental olharmos quando olharmos aqui para o setor da agricultura, é a questão onde são colocados os postos de abastecimento do combustível. Portanto, o que nós verificamos é que, se nós olharmos naquilo que é o mapa, a geografia, em termos das áreas que há maior produção agrícola, temos os postos de abastecimento de combustível estão muito distante, portanto, destas zonas. Isso também dificulta, digamos, aquilo que é a produção do setor. É importante que haja, de facto, aqui
11: colocação estratégica pelo país nos vários pontos onde há mais capacidade de produção do setor da agricultura. E depois temos que olhar aqui uma outra ideia que estava aqui a ser dita pelo o engenheiro Damb, que eu acho também ser faz sentido, que é o facto de nós temos que olhar que há, para além do uso do combustível, há aqui já, e o país já tem estado a avançar, na questão do uso das energias limpas. Estamos a falar do uso da energia solar. Portanto, mas este é um processo que, portanto, carece de tempo. O país deverá fazer isso no médio e longo prazo. Portanto, é importante sim que se começamos já a fazer esta transição e estamos a ver se de facto o país está a fazer já esse esforço e creio que é nesta direção que nós temos que depois olhar para termos um país com uma capacidade de produção agrícola, acesso suportado a necessidades de energia, acesso suportado pela a energia solar, que é de facto uma energia muito mais económica e por isso é que o Estado está a fazer um grande investimento também nesta direção. E, portanto, eu creio que Lopes Cainha, temos que sim tentar entender que esta questão do combustível, portanto, neste momento o país não tem autossuficiência até da produção do combustível. Nós produzimos, portanto, internamente apenas 65% das necessidades que o país tem em termos de consumo de combustível. Quer dizer que 65% nós temos que importar. Portanto, isto também coloca um grande desafio em termos daquilo que é a balança comercial, a balança de pagamento do país, porque importar combustível para poder alimentar as várias necessidades do país, e nós temos que olhar também e olhar neste sentido, olhar que o setor da agricultura, tendo em conta esta importância estratégica, devemos criar uma reserva, uma cota de reserva para atender especificamente o setor da agricultura. Portanto, não pode estar portanto, com este problema que precisa. Vamos começar, por exemplo, a campanha agrícola 2027 e 2028 e há problemas de falta de combustível para atender era a produção.
3: Esta questão das energias renováveis, há exemplos práticos e quando queremos aqui fazer uma parelha em relação à condição das nossas famílias, que é o cacho da produção nacional, como é que encaramos isto a olhar para os combustíveis, né?
8: Okay.
3: A mecanização?
8: Há sim vários exemplos e alguns clientes já têm executado. Porém, eu queria tocar aqui na questão do incentivo, que tanto estamos aqui a falar. O incentivo do combustível para tratores, para produtores rurais, já existe desde 2019, ok? Subsídio de 45% para combustível agrícola. E já aprovado esse decreto presidencial. Só que nunca chegou a ser operacionalizado, trava sempre no mecanismo de controle. O decreto, só para citar aqui, foi revogado, o decreto presidencial 131/23, de 1 de junho. Portanto, eu também sou um grande crítico de quando o governo não acerta. Mas o que tenho notado nesses um ano que eu voltei do Brasil é que muitas das vezes a boa vontade tem, porém na hora de execução é onde falha, como o engenheiro Roque acabou de falar aí da questão do fado. Agora vamos ver com essa mudança como que vai se comportar. Portanto, já existe um incentivo e foi falado pelo ministro da Agricultura, Marcos Junga. Então o convite é: por que esse decreto, por que esse subsídio ainda não funciona? Por não que, funciona. Que o produtor rural ainda não tem esse benefício?
6: Você se cadastra e não recebe o cartão para poder abastecer. A própria Ministério da Agricultura não lhe dá esse direito.
8: Exatamente. Tem o cartão, tem o decreto, o primeiro foi de 2019, depois foi revogado, 2023, e existe ainda o decreto conjunto 80/23, Ministério da Finança, Pesca e Transporte, que aprova as regras e procedimentos de operacionalização desse subsídio. Agora, a pergunta é, por que que o produtor rural não se beneficia?
6: O combustível também não aceita, porque não recebe, a desculpa é essa. Lá mesmo na província, a gente, da época que começou já, foi o que, há 8 anos atrás, tinha esse programa já.
8: Exatamente.
6: Pelo menos 8 anos, se eu não estou enganado. Exato. Me corri se estiver errado.
8: Sim.
6: Desculpa até tomar um pouco a sua fala.
8: Não, tranquilo.
6: Então o que acontece é o seguinte, já existe esse programa há muito tempo, eu estou só aqui renovando para ver se alguém, ainda bem com o nosso camarada aqui, vamos estar falando também, eu sei que nós, vai se falar, também nós, todos nós vamos começar a falar para ver se alguém acorda e volta.
8: Exatamente.
6: Mas esse decreto que foi feito, faltou uma coisa, sentar com os donos de bomba de combustível. Para que o combustível que saia tem que ter uma fatura, e essa fatura tem que ir para o governo, para que haja um reembolso para ele. Mas com essa burocracia que criaram no começo, muita gente já não tem combustível, não posso vender.
8: Exatamente.
6: Essa é a desculpa. Mas eu queria fazer também aqui uma ressalva no comentário da energia renovável, se for possível.
8: Sim.
6: Permite? É assim, nos projetos também que eu tenho feito, alguns clientes pedem e falam assim, eu quero ter painel solar na minha fazenda. Eu sou técnico nessa área da área hidráulica também, de regra. Uhum. Eu monto projeto agrícola, mas monto todo o sistema também. E também de painel solar. Mas o que acontece é o seguinte. Suponhamos que o nosso irmão Dema, ele tem uma fazenda, me contratou para fazer um projeto. E ele vai precisar de abastecer. Ele tem duas eletrobombas que vai alimentar a fazenda dele de 1.000 hectares a 1.500 hectares. Tem aí 5 pivôs. E tem mais aí 50 canhões aspersores de 3 polegadas com 70 bar de capacidade. Você sabe o que eu estou falando? É a pressão hidráulica, né? E o que ocorre? O painel solar não consegue manter ele trabalhar o tempo todo. O irmão sabe disso.
8: Sim.
6: Porque as baterias, que é o que chamamos de acumulador de carga, ela não consegue receber 100% da sua carga. Porque o sol, por mais que ele esteja quente, ele não consegue carregar 100%, por um motivo. As nuvens circulam ao redor do sol e o painel não é móvel. Sabe o que eu estou falando? Eu Sim. criei alguns painéis que geralmente o trabalhador gira acompanhando o destino do sol. Mas mesmo assim a deficiência, porque o motor consome mais do que a produção do painel solar. Então geralmente é assim, quem tem painel solar também gasta dinheiro com combustível também. Não vai gastar os 100%, uhum. mas pelo menos uns 50% de combustível ele vai continuar gastando. Porque quando chega na hora de fazer a rega, é que você vê o peso. E se na época, nós temos aqui a época do cacimbo. Tá percebendo, né, meu irmão?
8: Sim.
6: Tem tempo que o sol não sai. Essa época também aí tem um tempo que ficou todo nubrado aí. Fica 2, 3, 4, 5 dias sem sair o sol. Não dá nem sinal, a bateria não suporta. Se você liga uma bomba de 70 kVA, ela puxa as 6 polegadas para mandar 5 ou 4 polegadas. Só na arrancada, ela puxa 22 kVA, só para deslocar. Depois ela estabiliza para 18. Mas o peso de carga, quanto mais você aumenta a carga, ela vai aumentar a capacidade de combustível. O gerador trabalha numa rotação de 1.800 giros, rotação minuto, a hora, como nós chamamos minuto, para poder manter a estabilização da bomba. É para gerar 380 volts, 220, 380 volts. Geralmente trabalha com 220 volts. Não é isso que o irmão Dema deve estar entendendo mais ou menos qual é o meu ponto de vista. Então, nesse aspecto, hoje, a solução dos painéis solar é bom. Vai manter a casa, a infraestrutura básica, tudo funcionando bem. Mas na hora da carga, é esse que é a diferença que os agricultores vão sentir do mesmo jeito. Não, estou gastando gasóleo e gastei não sei quantos milhões de dólares para botar um painel solar para me dar aqui 150 kVA e 200 kVA. E um painel solar de 200 kVA não é barato. E uma coisa, né? A bateria não dura muito tempo. Porque quando você tem uma sobrecarga, uma carga que puxa o tempo todo, que baixa de uma vez, esgota para entrar de novo, sempre nesse sobe e desce, com o tempo você já perdeu as baterias. E realmente essas baterias que vêm da China, elas já não vêm nem contentor. Não vem num contentor, mas é cheio de nome toque. Quando você vai usar, ela já recebeu muita sobrecarga que veio dentro de um contentor muito tempo ali fechada. Isso é um dos problemas que encontramos. E quando encontramos também um técnico que sabe também o que está a fazer para não dar prejuízo. Então, o custo-benefício do painel solar é bom, não é ruim não. Mas agora, quem tem uma produção agrícola num patamar, suponhamos, você tem aí 3 mil hectares para produzir milho e soja. E você tem aí 5 pivôs de 60 ou 50 hectares cada um. Aí um gerador desse consome por dia, só o gerador, trabalhando para puxar uma bomba só, ele vai consumir só um. O gerador de 300 kVA, ele vai consumir 220 litros por dia. Aí vocês têm que ver isso aí. Essa que é a diferença na hora de fazer as contas. É por isso que nós temos que ter muito cuidado. Por que que a soja está mais cara? Porque também as condições aqui ficaram mais alto o preço. Importando, está saindo mais barato do que produzir aqui no país. A soja você consegue comprar ainda, por muito conhecimento lá, a 1.000 kwanza o quilo. O milho, você compra de 180, 150, 200, depende da época. Nessa época de muita produção, ele vai cair. Mas o que planta milho não ganha dinheiro. Só quem produz navio de milho. Mas quem produz pouco não ganha dinheiro, porque não cobre a despesa. O milho ocupa muito espaço, o trabalho é o mesmo da soja. A compensação, o trabalho é maior ainda, mas o custo-benefício é menor. A rentabilidade é muito pouca. Então, quem tem produção, que tem assim, uma faixa etária de consumo de 35% de combustível da sua produção nessa média, e ele tem pivôs, ele vai gastar um pouco de combustível, e os painéis solar dele não é muito utilizado nessa parte, com essas bombas, com essa capacidade. Porque o investimento que ele vai fazer para ter esses painéis solar dentro da sua estrutura, para manter esse pivô em funcionamento, o custo praticamente não é muito benefício.
3: Para além destes custos, que outros custos traz aqui este exemplo da soja, não é? Que fica muito mais barato importar do que produzir aqui. Olhando para a nossa realidade, que outros custos aqui intervêm e que pesam este processo produtivo?
6: O que pesa hoje chama o quê? Os inputs. Adubo, medicamento. Porque para você produzir milho ou soja, você tem que trabalhar com milho híbrido, as sementes têm que ser híbridas. E um saco de milho, um hectare de milho, quando você vai comprar, você paga 65 kwanza só o milho, que é um saco de 25 quilos. Aí você vem o NPK e outros mais, ureia, tudo isso faz parte do composto da produção. Quando você soma salário, combustível, adubação, rega, limpeza, porque a limpeza tem que ser feita. Você não pode produzir milho se você não limpar. Você produz só se você não tiver também o chacho, que nós chamamos de limpeza. Geralmente se faz com o Roundup, que é um medicamento que mata o capim. Que se deixar crescer também, ele sufoca e o milho não produz, não tem boa qualidade. Mas se o milho nacional, você produz, mas não tem a qualidade que tem o híbrido. Mas eu tenho também uma solução para o milho. O milho híbrido pode ser também o nacional. É só você usar o medicamento, o formigamento dele, para fazer a hibridez do milho, em vez de comprar um saco de 65 mil quilos. Esse é um dos pontos que nós temos na produção, que é um dos pesos, e o custo do medicamento para chegar aqui também é caro, porque tudo é importado. Aqui não se produz nada. A isenção não é na compra do produto, a isenção é no transporte. Nós não temos também, outra coisa também na produção também, como nosso colega falou há pouco aqui, é com relação ao custo da produção. Ele citou aqui algo que eu digo assim que é muito importante. O governo tem que criar, ele falou do combustível, os postos de combustível, as bombas de combustível nas proximidades da localização. Eu digo assim, o governo tem que ter entrepostos, criar o Ministério da Agricultura entreposto para escoamento da produção, e nesse entreposto também ter as bombas de combustível ligado ao agro, não para abastecer os carros, mas sim para o agro e alguns os caminhões, essas coisas. Esse seria um dos pontos também que funcionaria desse jeito, porque você vê, nós temos aqui Kibala. O Kibala tem ali um mercado, mas aquilo ali é privado, né, do governo. E até foi até aquilo ali é uma área arrendada para quem trabalha ali, mas se o governo tem tanta terra, cria uns entrepostos. Eu digo a você, quem produz 5 mil toneladas, ele vai descarregar lá. Por que que muita parte é vendida para fora? Porque não tem um entreposto para colocar o carro. A pessoa já tira direto. Já manda, não tem onde botar, eu vou mandar. Quem tem um silo? Um silo de 25 toneladas. É pequeno, não soma nada. Um silo de 200 toneladas, 2 mil toneladas, já é uma outra história. Mas nem todos os fazendeiros têm um silo desse. Porque você sabe, se você tem cada hectare de produção de milho, você pode tirar de 6 a 7 até 8 hectares, até toneladas, por hectare. Você vai botar onde esse milho? Você produz, mesmo que você produza no tempo do sequeiro, você vai tirar 5 toneladas por hectare, que vai baixar, que baixa realmente, baixa. 5 toneladas, você tem onde botar? Vai botar no quintal de casa? Geralmente por isso força também ao desvio desses produtos para fora do país.
3: Engenheiro Francisco Dambe, aqui muitos mecanismos, apesar dos avanços que estão a ser dados, que ainda precisam ser ajustados para alcançar os objetivos pretendidos na produção nacional.
8: Sim, bom, o objetivo agora é criarmos soluções para quando nós temos os problemas da questão de nuvem, né? Falta de sol, dias nublado, e o engenheiro Roque falou no começo, e eu vou também reiterar isso, a questão da gravidade é imprescindível. Nós não podemos confiar 100% em placas solares e subcarregar as bombas. Vamos supor, nós em Angola temos a cultura, muitos nas nossas casas têm as famosas motobombas, em que ligamos ao equipamento e o equipamento está diretamente ligado às torneiras, ou seja, não tem nenhum tanque antes da água sair na torneira ou no chuveiro. Ou seja, ligou a torneira para tomar um copinho de água, a bomba dispara. Ou seja, temos essa sobrecarga na bomba e quem tem isso na sua casa é um estrago que está fazendo equipamento.

0: rios estão nas partes mais baixas, né? Então fazemos o projeto para enchermos o tanque que estão nas áreas mais altas, e o ideal sempre, como o engenheiro Roque reforçou, é que a nossa irrigação seja feita por gravidade. Assim nós teremos um uso melhor dos nossos equipamentos.
1: Espera um minutinho só.
2: Sim.
1: Completando um pouco a fala do nosso irmão aqui. O que acontece é o seguinte: geralmente você faz um tanque na parte superior, certo? Para fazer irrigação. Geralmente quando eu monto um sistema de rega, eu coloco sempre o derivação. Uma parte vai encher o tanque, outra parte já está regando.
0: Já está regando.
1: Uhum. Porque o combustível é único. É a maneira também de você economizar. Uhum, o tempo do gerador trabalhando faz as duas coisas. Sim. Leva um pouquinho a mais, mas como é muita pressão, diminui o sistema, a pressão hidráulica do sistema, e também facilita mais no consumo de combustível. Diminui muito o consumo do combustível. Uhum. Desculpa aí, interromper.
2: Muito bem, sem problemas nenhum.
0: Tranquilo.
2: Arsênio Bumba, já nesta parte final. Executivo empenhado em traçar políticas, tocou-se aqui na questão do FADA, temos o Fundo de Garantia de Crédito, ouvimos há bem pouco tempo o coordenador, se assim podemos chamar, o presidente do Conselho de Administração do FACRA, falou agora na UILA, a disponibilidade de recursos para financiar o próprio BDA e muito mais. São políticas traçadas, mas aqui em termos de execução ainda há muito por alinhar para que ao fim do dia chega à mesa de cidadão a bom preço, com a devida qualidade deste produto.
3: Exatamente, Lopes. De facto, um dos desafios também do setor da agricultura é o financiamento. Daí que estamos a ver que o Executivo tem feito um grande esforço no sentido de garantir para que financiamento através das várias instituições financeiras, como foi aqui referido o FADA, o BDA, são instituições que recebem através do Orçamento Geral do Estado e outros tipos de financiamento que o Executivo bem conseguido para poder garantir o financiamento para o setor produtivo. Para além do financiamento, de facto, o setor tem vários outros desafios, como estamos aqui a referir, que é a dificuldade de promover um sistema de irrigação muito eficiente e que atende e que todo o espaço em que o país tem o potencial agrário. Temos também um outro desafio, e por causa disso também muitas zonas do país, para se promover a atividade agrícola, dependem unicamente das chuvas para se fazer a produção. Temos também os desafios que aliás, o Estado também tem feito esse grande esforço, que é a dificuldade do acesso às sementes melhoradas, também os fertilizantes, e nós vimos aqui recentemente uma grande inauguração de uma fábrica que vai também servir para poder garantir as sementes melhoradas para o setor da agricultura, e temos visto também no âmbito dos fertilizantes, portanto, a estratégia que o Executivo está a fazer, olhando para aquilo que é também a instabilidade que está a haver no mercado internacional, e grande parte tanto dos fertilizantes do país ainda importa. Há aqui uma estratégia do próprio Executivo, que é antecipar, digamos, um estoque em termos de fertilizantes para atender de facto a campanha agrícola que vai de 2027 a 2028. Portanto, temos o setor agrícola como uma grande prioridade do país, tendo em conta a diversificação da economia. Neste momento, o setor da agricultura já representa em torno de 20% daquilo que é o PIB do país, e temos sim continuar a promover, digamos, todos trabalho necessário para que o país possa ter maior produtividade, e só assim vamos conseguir então atingir o grande objetivo, que é garantir, portanto, a autossuficiência alimentar para o país.
2: Muito bem. Roque dos Anjos está desde 2009. Nos dias que correm, que diferencial é que se verificou em relação à produção nacional? Aqui uma tendência ascendente?
1: 2009 não, estou aqui dentro de 92. E o que ocorre é o seguinte: o país hoje, Angola...
2: Eu referi a minha empresa, sim.
1: Sim, a empresa que é 2009, desculpa, perdão. O país hoje, quem é angolano de coração sabe que o país é uma maravilha para se viver. Tem um potencial grande lá fora, sistema agrícola bom, terras aráveis bem estruturadas. A maior parte do solo nosso, ela está com 5%, 5,5%, 6, 8, 7, 7% do pH. A produção é viável, é boa. Nós temos água à vontade, lençol freático em todo canto que

0: Se vai. Estradas hoje, que antes, até 2009, não existia essas estradas. 2009, você procurava estrada, aí estava tudo acabada. Tinha algumas ou outras que estavam, até você sair daqui do Dondo para ir até o Alcucungo, você levava quase o dia todo para conseguir, senão tinha que ficar pelo Portambuí para você conseguir chegar, para sair já no Quibala. Hoje você vê, eu viajo muito pelo país, tenho muito trabalho, graças a Deus, aí fora, e eu digo a você, o país mudou muito o seu cenário. A agricultura já é uma realidade. Como nosso colega falou aqui, nosso economista, a nossa agricultura hoje está em torno de 22,5. A nossa produção está muito baixa, mas já está do que era. Nós não tínhamos nem 5% de produção, e nós estamos com 22,5, já é uma grande. Ele falou 20, mas eu tenho já.
1: Acima de 20, disse
0: está acima. É uma média, né? Desculpa. A média é 22,5 nessa variação para subir, não para baixar. Por quê? Tem alguns investimentos? Tem. Algumas linhas de crédito saíram, alguns empresários que têm vergonha realmente e querem fazer a coisa, tomaram a rédea da coisa e começaram a produzir. Outros não, outros pegaram o dinheiro e fizeram o que quiseram. Mas uma boa parte fizeram o movimento, tem muitas empresas produzindo aí, tem fazenda sendo montada, projeto sendo executado, e cada dia que passa o país está a melhorar. Eu tenho certeza que o governo já vai sair agora, vai entrar outro, que vai ser a sequência de trabalho. Mudou muita coisa, mas mudou para melhor. Só teve algo que eu sempre falo, como também no Brasil existiu, na época do real, não sei se o nosso colega aqui se lembra, quando o real foi à tona, foi colocado para a nação, tudo ficou alto, porque tudo valia um real. Antigamente valia 10 centavos, mas só em função do real todo mundo ficou maluco e tudo passou a custar um real daí para frente. Nada era abaixo de um real. Foi a mesma coisa aqui quando o nosso presidente, junto com o seu ministro da Economia, teve a coisa de fazer o IVA, de lançar o projeto do IVA. Esses 14% mexeu no bolso e na barriga de muita gente. Tudo é 14%. O produto que custava uma caixa de frango, um saco de arroz, era 2.500 kwanza, a 2.000 kwanza. Hoje está custando quanto? Então, isso aí foi que deu um pulo muito grande na inflação do país. Mas eu creio que o governo teve sua sabedoria e começou a controlar. Hoje já melhorou um bocado, já se baixou muito do que era algum tempo atrás. Eu tenho certeza que com as políticas públicas que estão sendo feitas aí, por intermédio do executivo, muitas coisas vão melhorar. E a tendência é todo mundo ter o mesmo objetivo. Eu sei que a Angola, de 2009, quando inauguramos a empresa, para 2026, é praticamente assim uma reviravolta o país.
1: O que tem estado a produzir?
0: Olha, nós estávamos trabalhando agora com milho, soja, feijão, tomate e melancia, que é um dos produtos no país que está bombando aqui dentro do país.
1: Em termos quantitativos, como é que podemos dimensionar estas produções?
0: Olha, uma produção hoje, só para ter uma base, se você produzir um hectare de melancia, você tira 25 toneladas, a 30 toneladas, então já tem uma vantagem em cima disso. É o repolho, a mesma coisa, você produz, você faz um hectare e você tira a mesma quantidade que tira da melancia, porque a melancia é um produto maior, mas o peso, geralmente você produz melancia que vai o quê? De 8 quilos a 15 quilos, tem uns que vai até 20 quilos. Então, o cenário é muito bom. O tomate mesmo, você vai produzir hoje, se você produzir 5 hectares de tomate, você vai tirar 500 caixas a 600 caixas, dependendo do tipo de tomate que você produz. A semente também faz a diferença. Por isso que é bom sempre o agricultor procurar um especialista, como está o nosso companheiro aqui do lado, aqui na frente também, que é agrônomo, eu também, nossa empresa, outras pessoas também, que pode também escolher uma semente adequada para o seu terreno e para a sua produção. Eu aconselho sempre, se você quer produzir, procura se dar com a pessoa que conhece de produção. Não vai com qualquer um pelo joelho, que eu vou botar no chão, eu contrato meus homens de Benguela, eu trago lá do Cunene, coloco lá, ele vai cavar as valas e vai botar o produto. Mas se você não escolher uma boa semente, e um excessivo agrícola, que é para fazer, equilibrar, né? Que é o antipraga, que são os fungicidas e inseticidas. E a adubação, não tiver em condições também, você vai perder parte da sua produção.
1: Apesar destes custos, mas bem feita, a agricultura é lucrativa.
0: A agricultura é o ouro de Angola. Para dizer melhor a você e para os ouvintes da Rádio Nacional, a agricultura hoje no país é o tesouro de Angola. Porque a agricultura levanta o PIB do país. O petróleo é a parte. O diamante é a parte. Nossa parte é fazer comida. E o agro hoje é o potencial do país. Quem trabalha no agro sabe que cada dia que passa está se desenvolvendo mais. Tanto na base da pecuária, como também na agricultura, na suinocultura, na avicultura, na civicultura também, que tem muitas pessoas que estão espalhando madeira, outros estão também trabalhando na parte do reflorestamento. Isso é de grande valia também.
1: Sim, mas os temas não se esgotam em Azimuth Atualidade. Hoje falamos das soluções para contrapor a falta de combustível para as atividades agrícolas no nosso país. Em conversa aqui com o engenheiro Roque dos Anjos, agrónomo Arsênio Bumba, economista Francisco Dambe, engenheiro de produção industrial e especialista em agronegócio. Foi um prazer ter-vos aqui nos estúdios da Rádio Nacional de Angola. Obrigado e até a próxima ocasião.
2: Obrigado.
0: Eu também.
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4: 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São 17 horas e 31 minutos. Vamos às publicidades e voltamos já.

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0: A voz da Diola Semedo toca aqui no palco do seu Rádio Jornal, quando são já 18 horas e 44 minutos. Estamos de volta para os últimos minutos que nos restam desta segunda edição da semana do seu programa de informação Rádio Jornal.
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0: E continuamos com a informação. O país ganhou hoje o segundo centro de proteção de dados. A infraestrutura já está em funcionamento e foi inaugurada pelo Ministro das Telecomunicações, Tecnologias de Informação e Comunicação Social, Mário Oliveira. Vamos acompanhar a reportagem com o Martim Oxing.
3: O Projeto Nacional de Formação de Quadros, que junta aqui em Luanda 200 profissionais da educação de todo o país, com 147 formadores afetos ao Ministério da Educação, vão durante 2 semanas tratar de questões ligadas ao PAT 2. Esta é uma iniciativa que se insere na estratégia do Executivo, que visa a melhoria da qualidade do ensino e da aprendizagem no ensino secundário, com realce nas práticas pedagógicas em língua portuguesa e matemática. Os subcomponentes 2.2, qualidade de ensino, e 2.3, avaliação das aprendizagens, serão abordadas ao pormenor, de acordo com a Secretária de Estado para o Ensino Secundário, Soraya Kalungela, que fala de um patrocínio do Banco Mundial de 250 milhões de dólares americanos.
4: O Banco Mundial está a financiar o projeto de empoderamento da rapariga e aprendizagem para todos, que tem um conjunto de subcomponentes, mas que está avaliado em 250 milhões de dólares. Não só para a formação de professores, mas existem outras subcomponentes, como a construção de infraestruturas escolares, os temas ligados à educação sexual e reprodutiva, que nós estamos a trabalhar com os clubes escolares, a estatística.
3: As orientações pedagógicas são claras, daí o empenho de todos os profissionais nesta empreitada de grande relevância, de acordo com a representante do Banco Mundial, Natasha Falcão.
5: Orientação pedagógica clara, desenvolvimento profissional contínuo e acompanhamento próximo da prática em sala de aula. É precisamente nessa direção que o PAT 2 está a investir. O projeto, ele apoia o desenvolvimento de materiais estruturados da primeira a quarta classes, a produção de livros de leitura de línguas, o fortalecimento dos mecanismos de acompanhamento pedagógico e o reforço da formação contínua dos professores.
3: Na visão do Diretor Nacional de Formação de Quadros, Caetano Domingos, o PAT 2 surge no âmbito das ações que visam o empoderamento da rapariga, o qual permite consolidar o sistema de aprendizagem no território nacional.
6: Compromisso coletivo com a melhoria da qualidade do ensino na República de Angola. Esta formação constitui o primeiro nível de um processo de capacitação em cascata que terá continuidade nas províncias e nos municípios subsequentes para diretores e subdiretores das escolas, que deverá contribuir para transformar as práticas pedagógicas e melhorar as aprendizagens dos nossos alunos.
3: O Ministério da Educação abre o programa de formação de quadros com a presença de 200 profissionais de todas as províncias do país e com uma presença de mais de 100 formadores.
0: Aqui é o Martinho Xing na reportagem. E vamos avançar ainda com outras informações que marcam presença neste seu Rádio Jornal. Damos conta de que mais de 200 mil candidatos estão selecionados para a realização dos exames de acesso ao concurso público de ingresso externo do Ministério da Saúde em todo o país. Os dados foram avançados hoje em conferência de imprensa pelo Diretor Nacional dos Recursos Humanos do Ministério da Saúde, Batista Monteiro.
7: Serão 50 perguntas de escolhas múltiplas, 4 opções, é verdadeira e falsa. O que os nossos candidatos devem ter? A calma necessária. A prova é física, a correção é que é eletrónica. Ou seja, os nossos candidatos terão diante de si uma prova física e uma folha, que nós chamamos de caderno de resposta, onde o candidato terá apenas o número de perguntas e as 4 possibilidades de resposta.
0: Mais de 200 mil candidatos estão selecionados para a realização dos exames de acesso ao concurso público de ingresso externo do Ministério da Saúde em todo o país. E voltamos à notícia em que dávamos-lhe conta de que o país ganhou hoje o segundo centro de proteção de dados. A infraestrutura já está em funcionamento e foi inaugurada pelo Ministro das Telecomunicações, Tecnologias de Informação e Comunicação Social, Mário Oliveira. A reportagem com o Martim Xing.
3: Angola conta a partir de hoje com um segundo data center, uma infraestrutura com equipamentos modernos do ponto de vista tecnológico, o que permite armazenar informações diversas do país. É também um backup, ou seja, um centro que permite salvar informações duas vezes quando o primeiro localizado na Camama tiver alguma sobrecarga. A infraestrutura tem 48 racks instaladas em pleno funcionamento. Por isso, esta terça-feira, o ministro das Telecomunicações, Tecnologias de Informação e Comunicação Social, Mário Oliveira, esteve no local e disse que todo o trabalho desenvolvido vai permitir a proteção da soberania nacional.
8: Foi completamente requalificado em termos de infraestrutura física, infraestrutura tecnológica e os aplicativos correspondentes. Toda essa atividade que nós temos estado a desenvolver vai naquilo que tem sido a atividade do governo e do Ministério em particular, na proteção dos dados, na defesa da nossa soberania digital e naquilo que nós temos perseguido rumo à transformação digital do nosso país.
3: O processo de economia digital no território nacional é um facto e o ministro Mário Oliveira explica que é importante que os dados dos cidadãos angolanos estejam sediados no país.
8: Nós temos estado a criar condições para que os dados do país, os dados dos nossos cidadãos, estejam completamente protegidos, estejam sediados em Angola. Para que possamos, então, com que os nossos dados estejam, de facto, no país, a soberania digital seja, de facto, um facto.
3: Novo centro de armazenamento de dados que auxilia o data center da Camama entrou em funcionamento esta terça-feira.
0: Angola conta a partir de hoje com um segundo centro de proteção e armazenamento de dados, uma infraestrutura considerada estratégica para reforçar a segurança, a resiliência e a continuidade dos serviços digitais no país. 18:50, vamos a seguir acompanhar o Compacto Internacional na voz do jornalista Isaac Rezende. Boa noite.
1: Sabemos mais do mundo do que o mundo sabe de nós.
9: Boa noite, bem-vindos ao Compacto Internacional. A Organização Mundial da Saúde, OMS, passou a considerar Moçambique um regulador confiável de medicamentos e vacinas após atribuir à Autoridade Reguladora de Medicamentos o nível de maturidade 3, ML3, reservado a sistemas estáveis, funcionais e integrados. A conquista de Moçambique é o resultado de um investimento sustentado na capacidade regulatória que trará benefícios cruciais para a saúde pública, afirmou Sylvia Bryant, cientista-chefe da OMS e diretora-geral adjunta interina para o Sistema de Saúde, Acesso e Dados, citada hoje num comunicado da agência da ONU. A distinção foi atribuída à Autoridade Nacional Reguladora de Medicamentos de Moçambique, que alcançou uma classificação da OMS reservada a autoridades reguladoras capazes de desempenhar as principais funções de supervisão de medicamentos e vacinas, de acordo com padrões internacionais. Uma mulher de 101 anos foi detida no sudoeste da Nigéria por vender ilegalmente cannabis, ou moliamba, em pequenas saquetas, anunciou a Agência Nacional Nigeriana de Combate às Drogas. Num comunicado, a agência nigeriana explicou que a mulher, identificada como Esther Ongumabo, foi presa em 15 de agosto em Ilizan, no estado de Ogun, com pacotes de skunk, uma variedade de liambas, pesando 90 gramas que ela alega vender para vizinhos e moradores locais. A centenária contou às autoridades nigerianas que se envolveu com o tráfico de drogas após a sua mercearia ter sido destruída por um incêndio, informou Andleia. A ministra da Defesa espanhola, Margarita Robles, reiterou hoje no Congresso que Ceuta e Melilla fazem parte de Espanha e são intuições da soberania nacional, serão respondidas com firmeza. Numa audiência perante a Comissão de Defesa do Congresso para abordar a crise decorrente da entrada em massa em Ceuta de imigrantes provenientes de Marrocos no final de julho, a ministra da Defesa insistiu que é essencial que ninguém tenha a menor dúvida sobre o caráter espanhol de Ceuta e Melilla e repetiu em várias ocasiões para que não restem dúvidas que as cidades autónomas são espanholas e intocáveis. recordando que a soberania territorial e a segurança dos cidadãos espanhóis são da responsabilidade do Estado, a ministra garantiu que quaisquer violações das mesmas serão respondidas com firmeza, mas sempre no respeito pela legalidade. O chefe da diplomacia do Vaticano, Paul Richard Gallagher, destacou hoje o valor do diálogo ao ser recebido em Moscovo pelo homólogo russo Sergei Lavrov, numa altura de impasse negocial na guerra na Ucrânia. O enviado do Papa Leão XIV acrescentou que a reunião é uma continuação adequada dos contactos mantidos nos últimos tempos entre o Vaticano e a embaixada russa. Esta é a primeira viagem de Gallagher à Rússia desde 2021, antes da guerra, embora o emissário do Vaticano tenha falado por telefone com Lavrov em 2025. A fechar, cerca de 1 milhão de crianças com subnutrição aguda grave no Afeganistão correm risco de morrer se não receberem rapidamente tratamento, alertou hoje o Fundo das Nações Unidas para a Infância, UNICEF. Um total de 3,7 milhões de crianças sofrem de emaciação, estão em estado de subnutrição aguda e, entre elas, 1 milhão sofrem de subnutrição aguda grave, colocando as suas vidas em risco, afirmou o representante da UNICEF no Afeganistão, Tajudi Oyewale. Sem tratamento e se não formos capazes de intervir rapidamente, esse 1 milhão de crianças correm o risco de morrer, avisou o responsável numa conferência de imprensa em Genebra por videoconferência a partir de Cabul. Desde o início do ano, mais de 500 mil de crianças foram admitidas em centros de saúde devido à subnutrição aguda grave, segundo a Agência das Nações Unidas. E com esta matéria colocamos ponto final a mais uma presença do Compacto Internacional. Boa noite e até amanhã, se Deus quiser.
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0: Boa noite ao Isaac Rezende, aqui com o Compacto Internacional. A fechar, esta é a segunda edição da semana do Rádio Jornal, referente ao dia 25 de agosto. Estamos a terminar, mas com promessa de voltarmos amanhã a partir das 17 horas com toda a informação. Os abraços ficam desta equipa: Estevão Borges na coordenação, ainda o Lopes Caguinda, Carolina Rodrigues, o Damião Lelo, o Joaquim Tavares, o Abel José, o Edwin Xisting na técnica, e eu sou a Júlia Vigário. Fiquem todos bem. Tchau, tchau. Até amanhã. Feliz noite.

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1: José Beng, Eugênio Beng, Amadeu Beng, Domingos Panzo, Agostinho dos Santos, Hernani Bento, Piedoso Beng, Horácio Beng, Manuel Beng e demais familiares comunicam o falecimento de Abel Bernardo Bento, ocorrido no passado dia 22 por doença. O funeral realiza-se em data a anunciar, realiza-se no dia 27 de agosto, pelas 10 horas, no cemitério do Benfica. Odete, Armando Teles, Oswaldo Teles, Elisandra Teles, Fábio Teles, Ricardo Teles, Jorge Teles e demais familiares comunicam o falecimento de Arnaldo Teles, também conhecido por Nandinho, ocorrido no passado dia 21. O funeral realiza-se amanhã, pelas 10 horas, no cemitério do Benfica. Adão de Oliveira e Diolinda António, pais, Yurinete Oliveira, Andréa de Oliveira, Teresa Cândido, Edson de Oliveira, Hélder de Oliveira e demais familiares comunicam o falecimento de Dúlio Gonçalves de Oliveira, ocorrido no passado dia 24. O funeral realiza-se, ainda a anunciar oportunamente. Filhos, netos, bisnetos, genros e noras comunicam o falecimento de Maria Mercedes de Fátima de Jesus Agostinho, mais conhecida por Professora Fanta, ocorrido em Luanda. O funeral realiza-se, em data a anunciar oportunamente. Boa noite à Rádio Nacional, ao Serviço Público.
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1: 19 horas 2 minutos em Angola.
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19 horas 12 minutos. Bem-vinda, bem-vindo a mais uma edição do Constelações, o espaço onde a música angolana encontra as nossas memórias, os nossos afetos e também aquelas pequenas reflexões que ajudam-nos a atravessar o dia com mais leveza. Hoje é terça-feira, dia 25 de agosto. Estamos no dia 237, o que significa que já percorremos aproximadamente 64,9% do ano. Restam 35,1% do ano. Esta é uma boa altura para lembrar ainda a tempo. Tempo para começar, recomeçar, corrigir uma rota, agradecer, aprender e fazer diferente. Aqui a nossa rota é feita de música e começamos com alguém que sabe transformar Angola, família, memória em canção. Estamos a falar de Paulo Flores, uma das vozes fundamentais da música angolana contemporânea, com uma carreira construída em torno do semba, da memória social e das histórias do dia-a-dia do angolano. Ouvimos, ou escutamos melhor, Minha Velha, que traz-nos para perto da figura materna da mulher, que muitas vezes representa casa, conselho, sacrifício e também colo. 19 e 13 minutos. Às vezes crescemos tanto que esquecemos de perguntar a quem nos viu crescer se está tudo bem. Daí escutamos esta canção de Paulo Flores, Minha Velha. 19 e 14 minutos agora, está com a Rádio Nacional o programa Constelações. Esperamos nós que esteja a passar bem o dia e que tenha começado com um sorriso e que esteja também com um sorriso nesse exato momento. E porque a música também sabe falar de sentimentos sem precisar de muitas explicações, vamos seguir viagem com a Anabela Aya, com o tema Kauma. Representa a Anabela Aya, uma figura da geração de intérpretes angolanos que ajuda a manter viva a riqueza da nossa música, cruzando identidade, emoção e sonoridades que dialogam com diferentes públicos. Kauma chega para manter o ambiente sereno do programa Constelações. Não tem a pressa de chegar a todo lado. Há caminhos que precisam de tempo para nos ensinar quem somos. Por isso mesmo, escute essa música, extraída do álbum Kwame Lele, de Anabela Aya.

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0: 9 horas 27 minutos. Nem todos os dias precisam ser extraordinários. Alguns só precisam ser vividos com presença. E é essa presença que tivemos, uma presença marcante da música e cultura angolana. André Mingas, cuja produção artística permanece como preferência pela qualidade musical e pela sensibilidade das suas composições. Nudez é mais uma oportunidade para reencontrarmos uma obra que continua a conversar com diferentes gerações. 19 horas 28 minutos, Constelações na Rádio Nacional de Angola. O especial Constelações deste mês vai estar no centro e coração de Angola, província do Bié, com os artistas locais, o Mr. Sanjuca, o agricultor e outras estrelas que vão brilhar na sexta-feira a partir do Cuito. E enquanto a música leva-nos por caminhos de memória, quem está ao volante precisa manter os olhos bem atentos. Os olhos no caminho. Para esta terça-feira fica o nosso lembrete para si, amigo, amiga, automobilista. Evite conduzir com pressa, sobretudo quando o trânsito estiver congestionado. Mantenha a distância segura do veículo da frente. Reduza a velocidade sempre que houver pouca visibilidade. Amigo motociclista e automobilista, atenção redobrada às mudanças repentinas de faixa. As famosas baias, né? Como se diz, atenção, as famosas baias. E acima de tudo, não transforma alguns minutos de atraso numa corrida contra o relógio. Chegar alguns minutos depois continua a ser melhor do que não chegar. Prefira sempre sair mais cedo para chegar bem e seguro ao seu destino. O relógio marca, aliás, estamos quase para um curto intervalo, mas ainda dá tempo para ler algumas mensagens. Deixa ver quem escreveu. Boa noite. Costa Kitumba diz: estou na sintonia. Avelino Xisingi é meu nome, estou no Chitembo Bié. Esperamos por si no Cuito para assistir o especial Constelações, amigo Avelino. Aqui é o animador provincial do Kwanza Norte, estou ligado. É o Balojo Anuário do Kwanza Norte. Grama K diz: estou na sintonia a partir de Moçambique. No Namibe, Pedro Sanguel diz: estou em Viana com a Rádio Nacional de Angola. Agora sim, são 19h30, é um até já.
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19:37 minutos de Benguela para o panorama nacional e internacional. Matias Damasio construiu uma carreira marcada pelo semba, kizomba e música romântica. Sua trajetória inclui vários trabalhos discográficos e forte presença junto do público angolano e lusófono. Buquê de Rosas traz delicadeza de quem transforma afeto em melodia. Não espere uma ocasião especial para demonstrar carinho. Às vezes, uma palavra bonita hoje vale mais do que um grande gesto amanhã. E vamos seguir com música. Vem daí Ana Joyce, uma das vozes femininas de destaque da nossa música. A sua interpretação aproxima-se muito das emoções, das relações e das experiências que fazem parte da vida de quem ouve. Eu amo. É uma declaração musical que nos convida a valorizar aquilo e aqueles que realmente importam. Cuide das pessoas, mas também cuide da sua paz. Nem toda a discussão merece resposta e nem toda a provocação merece a nossa energia.

Duas vozes, dois universos musicais e uma canção construída sobre a intensidade de valorizar alguém enquanto essa pessoa está presente. Anselmo Ralph continua a ser uma das referências da música romântica angolana, com uma carreira de grande alcance no espaço lusófono. Vamos ouvir Como Se Te Fosse Perder, em parceria com o cantor português Diogo Pissarra. A vida não vem com um botão de pausa, não mesmo. Por isso, quando estiver com quem ama, esteja de verdade. Quando estiver a trabalhar, trabalhe com presença. Doe-se. Quando estiver a ouvir música, simplesmente ouça. Viva. E agora regressamos às raízes. Mushima é uma palavra que, por si só, carrega emoção e identidade. Na voz de Dom Kikas encontramos mais uma ponte entre a tradição e a música popular angolana. Angola é feita de muitas vozes, muitas línguas, muitos ritmos e muitas histórias. A nossa música é também uma forma de preservar aquilo.

quarta-feira. A Carla Rocha vai fazer-lhe companhia. Nós, a partir de amanhã, vamos estar na província do Bié para o especial Constelações, que vai acontecer no Jardim Reencontro com as estrelas da nossa música. E hoje falámos de mães, afetos, memórias, amor, identidade e caminhos. Falamos também do trânsito e, sobretudo, de uma coisa que todos nós temos em comum: a necessidade de continuar. Já percorremos 64,9% de 2026, mas ainda temos muitos dias pela frente. Por isso, não diga apenas "o ano já está a acabar". Diga "ainda tenho tempo para fazer acontecer". Faça acontecer. Amigo automobilista, desejamos uma condução tranquila. A quem está em casa, uma noite serena, como essa música de Carlos Lopes. A quem está a trabalhar, tal como nós, desejamos força. E a quem hoje teve um dia difícil, que amanhã encontre uma nova oportunidade. E foi este o Constelações. Meu nome é Verónica Pinto. A música acompanha-nos, recorda-nos e algumas vezes devolve-nos a nós mesmos. Estamos a ouvir Nuvem, de Carlos Lopes, que fecha a nossa constelação com este tema, uma canção que permite-nos terminar a noite num ambiente mais contemplativo. E na técnica esteve o Erlander Décio. Boa noite com a Rádio Nacional. Não se esqueça nunca que você é um grande amor da sua vida.

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1: Boa noite, conheça os títulos deste jornal. Municípios no Coangar, região do Cubango, fronteiriça com a Namíbia, mostram-se preocupados com os sinais de resistência de comerciantes do país vizinho nas transações financeiras com recurso ao Kwanzaa. Produtores agrícolas sugerem o endurecimento das políticas de proteção da produção nacional. Entelá e UNITA, alinhados na descrição sobre a dimensão e papel estratégico do Palácio de Convenções da Xicala na dinamização do turismo e realização de eventos e reuniões mundiais de alto nível. O desporto basquete sénior masculino, já são conhecidos os eleitos para a penúltima janela do Senegal, qualificativa para o Mundial do Qatar. Em Moçambique, o líder da oposição notificado para julgamento por desobediência e terrorismo. Jornal da Noite de terça-feira, 25 de agosto de 2026. A edição é de Estevão Borges, na técnica está o David Azevedo. Apresenta as notícias Mateus Fula.
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1: A abrir, a população do Coangar, na província do Cubango e fronteiriça com a Namíbia, saúda a integração da moeda nacional, o Kwanza, no sistema de pagamento da SADC, isto desde julho deste ano. Entretanto, a população mostra-se preocupada com alguma resistência da parte de alguns comerciantes do país vizinho, sobretudo na fronteira Coangar por Angola, em Kurukure, na Namíbia. O administrador do Coangar, Benjamin João, reconhece os sinais tímidos da penetração do Kwanza nas transações na zona fronteiriça e defende, por isso, o trabalho de base. Já o economista Euclides Terêncio entende que superar este cenário passa por uma produção nacional que interesse os namibianos. Jornalista Plicano Batista.
3: No mês de julho deste ano, que o Kwanza passou a estar integrado no sistema de liquidação a bruto em tempo real da Comunidade de Desenvolvimento da África Austral, SADC. O facto é que de lá para cá, é de forma tímida que a moeda angolana consta das opções de pagamentos de bens e serviços na zona fronteiriça entre o município do Coangar por Angola e a cidade de Nkurunkuru, na Namíbia. Vários cidadãos angolanos afirmam haver alguma resistência por parte de algumas superfícies comerciais na aplicação dessa medida, que, segundo avançam, é vantajosa, já que limita o câmbio e, sobretudo, no mercado paralelo, onde os preços praticados são um pouco acima aos do circuito formal no país vizinho.
4: É de lamentar, esperamos que a Namíbia se retrate nesse quesito, de modo a vermos os dois países numa economia muito estável.
5: Uma situação muito preocupante, uma vez que nós também fazemos parte da SADC.
3: Sobre essa preocupação dos cidadãos angolanos residentes na fronteira com a Namíbia, onde não se consegue aplicar a medida da aquisição de bens e serviços com recurso ao Kwanza nos países da SADC, os juristas João Chindele assinalou.
6: É importante que se aclare a questão. Não é que o Kwanza vá circular na Namíbia, mas sim deve priorizar, deve permitir que haja essa transação comercial e, por via dos mecanismos bancários, se vai fazer a conversão, tendo em conta o valor de cada moeda de cada estado.
3: Entretanto, o administrador municipal do Coangar, Benjamin Dumbajão, diz ser de forma tímida que o Kwanza vai ganhando terreno como moeda de compra no país vizinho, mas avançou ser necessário fazer-se um trabalho de base na consciencialização dos comerciantes para a aplicação prática e de forma eficaz da medida.
7: Ainda tem que se fazer o câmbio. Há sinais de alguns comerciantes que já o faziam, mesmo sem esta autorização. Tendo em conta a proximidade entre os dois povos, então foi já circulando de forma não oficial. Agora, com essa autorização, seguramente que vai crescer esse movimento, mas, por um lado, temos que fazer o trabalho de base para consciencializar sinalizar às populações de que já é válida sem fazermos então essa troca que tem estado a fazer.
3: Sobre o assunto, ouvimos também o economista Euclides Terêncio.
8: Nós devemos aqui, a nível nacional, criarmos condições de produzirmos produtos de interesse namibiano. Ou seja, a nossa moeda no mercado internacional torna-se vantajosa ou procurada e as pessoas têm mesmo interesse em adquirir e utilizá-la. Quando nós temos produtos ou bens e serviços produzidos internamente que os estrangeiros vêm procurar. Então, a diversificação da economia está mesmo na base desse processo.
3: Cidadãos angolanos residentes na fronteira com a Namíbia revelam dificuldades no acesso a bens e serviços com recurso ao Kwanza no país vizinho e especialistas aconselham a mais pedagogia e conversações com as autoridades daquele país na medida em que a moeda angolana passou a estar integrada no sistema de liquidação a bruto em tempo real da Comunidade de Desenvolvimento da África Austral, SADEC. A reportagem Rádio Nacional, Pelicano Batista em Menongue, a capital do Cubango.
1: Por isso, o administrador do Coangar, a região angolana vizinha com a Namíbia, defende trabalho de base para maior presença do Kwanza nas transações fronteiriças. E o agrónomo Roque dos Anjos defendeu esta terça-feira o endurecimento das políticas de proteção da produção nacional para evitar a exportação do que está em falta no mercado nacional. Roque dos Anjos, que falava no Azimuta Atualidade da Rádio Nacional de Angola, referiu que o controlo da evasão da produção nacional deve estar alinhado à política do Executivo de alcance da autossuficiência alimentar. Jornalista Lopes Canhina.
9: Há mais de 30 anos a operar em Angola, o também produtor dá voz à necessidade do ressurgimento dos entrepostos comerciais e o endurecimento das estratégias de proteção da produção nacional, com destaque para o feijão, milho e soja. Roque dos Anjos falava esta terça-feira no Azimuta Atualidade que analisou as soluções da escassez de combustível na atividade agrícola.
10: Tem muitas fazendas que estão produzindo, mas a maior parte não está aqui dentro do país o produto. Faz a colheita, os caminhões estão prontos para ir para a fronteira e mandar para fora. Se fica aqui é 10%, no máximo 15% da produção nacional. Hoje nós temos muitas fábricas de ração, temos as moagens fazendo em grande quantidade, os chineses estão invadindo aí, fazendo também tudo isso, mas mesmo ele produzindo aqui, ele não vende agora, vende lá fora na fronteira. Se você chegar hoje no Luvo e ficar lá um dia todo, dia de quarta-feira, você vai ver como é que funciona o comércio. Quando é na quarta-feira, que é do lado de Angola, aqui parece uma concessionária de caminhões, tudo carregado, estão descarregando, tirando daqui para descarregar, comerciando, produz em Angola, mas vai vender no Congo. Esse é um dos percalços que Angola tem, que é essa evasão da produção também nacional. Quem tem fábrica de ração reclama que não tem produto e compra de fora. Milho e soja. Feijão, o ano passado, a Índia comeu todo o feijão de Angola. Todos os produtores nacionais venderam para os indianos e levaram tudo para fora daqui. Porque os custos ficam altos. O quilo feijão, depende do lugar no mercado, é dar 1.800 kwanza. Mas você tem que ir lá na praça comprar. Mas se for no supermercado, você paga quase 2.000 kwanza num quilo. Isso falta uma coisa que é para o executivo começar a abrir os olhos, começar a fiscalizar um pouco mais e criar um pouco mais, ser mais rígido na saída desses produtos aqui do país.
9: O economista Arsênio Bumba sustenta que quando a produção que deveria ficar e circular dentro do país vaza ou simplesmente não chega ao mercado interno, é contrário às políticas de fomento à produção do executivo angolano.
11: Se nós olharmos para aquilo que tem sido a estratégia do próprio país, é termos uma maior capacidade em termos de produção agrícola e esta produção em primeira instância para atender aqui o consumo doméstico e só o excedente é que deve ser promovido para as exportações, até porque o país ainda não atingiu a autossuficiência alimentar em termos de produção e não é viável já estarmos a fazer a exportação da nossa produção, em vez de atender primeiro as necessidades internas e estamos preocupados em atender as necessidades externas.
9: Por seu turno, o engenheiro Francisco Dambe enfatizou a necessidade de fazer chegar a inovação tecnológica produtiva junto das famílias camponesas, importante componente da cadeia produtiva nacional.
12: Nós, como especialistas, temos essa obrigação de capacitar o produtor do campo. Nós vimos ainda muita debilidade do pequeno produtor, do produtor familiar. Então eles necessitam muito do workshop, necessitam muito das formações. Por exemplo, essa saída do painel solar é básico para nós. Porém, eles ainda têm dificuldade em pensar o nosso básico.
9: Engenheiro de Produção Industrial, Francisco Dambe.
1: Azimuta Atualidade desta terça-feira da Rádio Nacional de Angola debateu o impacto dos preços dos combustíveis na produção nacional. 20 horas 9 minutos, a Expo Cabim da edição 2026 prevê uma arrecadação financeira acima de 1.000 milhões de kwanzas. A bolsa que vai mostrar o que Cabinda faz e produz vai decorrer de 27 a 30 deste mês. Mais de 200 empresas internacionais e estrangeiras já disseram sim à Bolsa de Negócios da província mais ao norte de Angola. Jornalista Mateus Pinto.
13: Cabinda 2026 prevê arrecadar um volume de negócios acima dos 1.000 milhões de kwanzas. Neste momento, mais de 200 empresas internacionais e estrangeiras já confirmaram a sua presença na maior montra de negócios da província. O certame, a decorrer nos dias 27, 28, 29 e 30 deste mês, terá como palco o pavilhão multiusos do TAF, numa área total de cerca de 5 mil metros quadrados. A informação foi avançada nesta terça-feira, pelo diretor executivo da 4ª edição da Feira Internacional de Cabinda, Gilson Deneri.
14: O volume de negócios estimamos acima de 1.000 milhões de kwanzas. Está um bom ritmo, já temos aqui mais de 200 empresas inscritas e já estão aqui a montar os seus stands, já estão a finalizar os seus stands para começarmos a nossa atividade no dia 27 de agosto. Portanto, também teremos aqui as startups, mais de 25 startups estarão conosco. Também teremos as nossas feirantes conosco, mais de 30 feirantes e a praça de alimentação aberta. No dia 27 nós teremos aqui a inauguração a partir das 10, 11 horas teremos aqui a inauguração da nossa feira e paralelamente também teremos as conferências a começarem no dia 27. Dia 28 estaremos aberto também para as conferências, teremos aqui alguma inovação no digital, teremos aqui uma tela de 15 metros quadrados que vai estar instalada aqui, atividades culturais. Também teremos aqui o grupo Zola, que são mais de 1.000 elementos, portanto, teremos aqui uma atividade cultural também muito extensiva. Teremos aqui variadíssimas novidades nesta. Será um bocadinho diferente do ano passado.
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1: Expo Cabinda Edição 2026 abre as portas nesta quinta-feira, 27 de agosto, e vai decorrer até domingo, dia 30. As Forças Armadas Angolanas nas regiões centro e sul do país definiram no município do Chipindo, na província da Huila, a estratégia para a prevenção e combate à exploração ilegal de minérios. No encontro, as frentes militares centro e sul redefiniram estratégias e reforço operacional para o combate ao garimpo. A questão do contrabando de combustível também escreveu a reunião que decorreu durante 3 dias. Jornalista José Dumbia Muiela.
15: No encontro, o comandante da região militar centro, tenente-general Simão Wala, apontou a exploração ilegal de ouro e o contrabando de combustível como ameaças aos recursos estratégicos nacionais.
16: O garimpo ilegal, quando associado à circulação de indivíduos provenientes de diferentes regiões e à exploração clandestina dos recursos minerais, cria condições favoráveis ao surgimento de conflitos, atos de resistência à autoridade, criminalidade organizada e degradação ambiental.
15: Por sua vez, o comandante da região militar sul, tenente-general Lucas Njongo, defendeu uma ação conjunta para garantir a segurança das populações e proteger os recursos do país.
17: Temos acompanhado com preocupação uma crescente onda de roubos e adeus dos cidadãos, muitas vezes praticados com recursos, armas de fogo. Estes atos de criminalidade afetam diretamente a tranquilidade das populações e exigem de nós uma resposta firme, coordenada e atempada.
15: Já o administrador municipal de Chipindo, Ângelo Singue, considera que a iniciativa vai contribuir para reforçar a segurança e a tranquilidade dos cidadãos.
18: É de esperança que nos próximos dias teremos mais segurança no nosso município e mais estabilidade aqui entre as populações, principalmente nas aldeias.
15: Administrador municipal de Chipindo, Ângelo Singue. Luciano Lato, Domingos Pedro e José Dumbia Muiala, Rádio Nacional de Angola, Lubango.
1: Forças Armadas Angolanas nas regiões centro e sul redefiniram no município do Chipindo, na província da Huila, estratégias para combater o garimpo de minérios estratégicos.
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1: Ainda os ecos da inauguração nesta segunda-feira do Palácio de Convenções de Chicala pelo Presidente da República, João Lourenço, o empreendimento estruturante da iniciativa do governo angolano é a demonstração da aposta no projeto de fomento e promoção do turismo das suas variadas dimensões. O empreendimento entra também na estratégia de atração e mobilização da realização em Angola de eventos e reuniões mundiais de alto nível. A vice-presidente da UNITA, maior partido da oposição em Angola, Arlete Chimbinda, diz que o Palácio de Convenções representa que, da parte do Estado, há trabalho para o desenvolvimento do país e o seu partido subscreve a construção.
20: É importante a inauguração de infraestruturas desta natureza, uma vez que trabalhamos todos para o desenvolvimento do país. E obviamente que para o país se desenvolver é preciso que tenhamos capacidade de atrair investimento estrangeiro. E esta atração de investimento estrangeiro passa também por oferecer aos estrangeiros que vêm, e não só, condições de trabalho, condições de alojamento e condições para que possam desenvolver os seus negócios. Portanto, uma estrutura como essa é importante porque vai permitir que os nossos convidados que venham para Angola para desenvolver os seus negócios e outros empreendimentos tenham condições condignas para o seu trabalho. Tanto vejo isso como um empreendimento importante para todo o país, para o seu desenvolvimento.
1: Arlete Chimbinda subscreve o desafio lançado pelo presidente João Lourenço por altura da inauguração do Palácio de Convenções, em que convida o setor privado para mais ousadia em infraestruturas hoteleiras. Entretanto, Arlete Chimbinda diz que da parte do governo deve haver também mais apostas na construção de estradas para o sucesso da estratégia do fomento do turismo.
20: Todos os passos que se dão para o engrandecimento do país são importantes. Temos as infraestruturas físicas, mas também temos de melhorar a forma como acolhemos as pessoas. As estradas ainda não são muito boas, por exemplo, o alojamento, aliás, o Sr. Presidente da República disse que há pouco alojamento, portanto estou a falar de hotéis. Tudo isso é importante para que as pessoas possam vir a Angola fazer turismo, sabendo que podem deslocar-se de uma área para outra com segurança, tanto em termos de segurança pessoal, mas também em termos de segurança nas vias de comunicação.
1: Vice-presidente da UNITA, Arlete Chimbinda, e a vice-presidente do MPLA, Maraquiosa, apresenta o Palácio de Convenções como mais um dos muitos casos de sucesso do governo suportado pelo Partido dos Camaradas em colocar Angola no geral e Luanda em particular como capital de eventos e reuniões mundiais estratégicas de alto nível.
21: Luanda, nos últimos anos, tem estado a receber muitas delegações de muitos países a tratar de questões importantes para Angola, para a região e para o mundo. Daí fazer-se necessário termos agora, então, todas as condições criadas para receber com toda a pompa e circunstância e com muita dignidade as delegações estrangeiras, essencialmente. De resto, o camarada presidente já falou sobre a necessidade do reforço para o setor do turismo versus hotelaria. Portanto, temos sim toda essa infraestrutura aqui para acolher as reuniões, os encontros, as conferências, mas é preciso associar a isso a rede hoteleira, não é? Para que as nossas delegações, para os turistas, etc., etc., possam ter também acomodações condignas.
1: Entretanto, Maraquiosa não tem dúvidas. O Palácio de Convenções surge como um espaço de realizações transversais, nacionais e internacionais, isto desde o turismo à vertente cultural até à política, passando também pela económica e social.
21: Um espaço que deverá promover o nosso país, mas promover atividades importantes também, relacionadas naturalmente com o turismo de uma forma geral, mas o turismo de negócios. Portanto, um espaço onde também poderemos acomodarmos a cultura, a arte, a dança, o teatro, enfim, uma série de utilidades num só espaço. Portanto, este centro não deixa a desejar em termos de qualidade, em termos do que está aqui instalado em relação a muitos países da África e da Europa, essencialmente.
1: Vice-presidente do MPLA, Maraquiosa, e a dimensão e transversalidade do Palácio de Convenções, inaugurado nesta segunda-feira pelo presidente da República, João Lourenço. O engenheiro civil Edmundo Sapolalo destaca a qualidade da obra de arte que representa o Palácio de Convenções e conclui que a mesma valoriza o capital humano angolano envolvido na construção do empreendimento.
0: O Palácio de Convenções de Luanda, tanto marco para Angola, é uma infraestrutura estratégica preparada para acolher grandes eventos nacionais e internacionais, contribuindo para o turismo de negócios, atração de investimentos e a dinamização da economia nacional. Do ponto de vista das infraestruturas, esta obra demonstra a importância de continuarmos a investir em equipamentos modernos, funcionais e de qualidade.
1: Engenheiro civil Edmundo Sapolalo. Os angolanos continuam a reagir positivamente à obra de arte que representa o Palácio de Convenções, assim como a sua dimensão na dinamização do turismo e realização de eventos e reuniões mundiais de alto nível. E os investimentos imobiliários com a participação da banca estão a se refletir na Comissão de Mercado de Capitais. A Comissão continua a apostar na elevação da qualidade das ações. Nesta terça-feira, a Comissão apresentou o quadro de transações negociadas nos primeiros 6 meses deste ano. Jornalista Celestino Camati.
2: Os particulares continuam a se destacar nas transações negociadas no mercado de capitais em Angola durante o segundo trimestre deste ano. A participação dos investidores incidiu no setor imobiliário com mais de 80%, apesar das empresas predominar o mercado com maior liquidez. A informação foi avançada pela técnica de planeamento e

0: estado de capitais quanto ao desempenho das empresas e instituições.
1: No segundo trimestre de 2026, na ótica da compra, a Áurea destacou-se, concentrando 26% do volume negociado, seguido pelo BNA, que surge como interveniente no âmbito da liquidação de operações da UGD, que concentrou cerca de 20%, e pela Emera Capital Partners Security com 10%.
0: Técnica de Planeamento Estatística da Comissão de Mercado de Capitais, Albertina Santana, durante a apresentação dos resultados do desempenho referente ao segundo trimestre deste ano.
2: Investimentos imobiliários com a participação da banca estão a se refletir na Comissão de Mercado de Capitais. 20:22, agora atualidade internacional. O Tribunal Supremo de Moçambique notificou o político Venâncio Mondlane para responder em julgamento no âmbito do processo relacionado com as manifestações pós-eleitorais de 2024. Mondlane é acusado de 5 crimes, entre os quais desobediência coletiva e incitação ao terrorismo. Jornalista Júlia Vigário.
3: O político moçambicano Venâncio Mondlane foi notificado hoje pelo Tribunal Supremo para ser julgado no âmbito das manifestações pós-eleitorais, estando acusado de 5 crimes, incluindo desobediência e incitação ao terrorismo. O julgamento está marcado para os próximos 2 a 3 meses. É o primeiro caso na história de um candidato presidencial que vai ser julgado no Tribunal Supremo por acusações de incitação ao terrorismo, afirmou Venâncio Mondlane. Moçambique viveu entre outubro de 2024 e março de 2025 um clima de forte agitação social, marcado por manifestações e paralisações convocadas por Venâncio Mondlane, que rejeitou os resultados eleitorais que deram vitória a Daniel Chapo da Frelimo, partido no poder, tornando-se no 5º presidente eleito após a independência.
2: Político moçambicano Venâncio Mondlane foi notificado pelo Tribunal Supremo para responder em julgamento no âmbito das manifestações pós-eleitorais. E sobre o Corredor do Lobito, o empreendimento vai conhecer amanhã mais um novo momento. Trata-se da assinatura de um contrato que vai envolver a República Democrática do Congo. O Presidente da República, João Lourenço, vai testemunhar este momento, que vai acontecer na capital da RDC, Kinshasa, como avançou o porta-voz da Presidência da República, Luís Fernando.
4: Vamos anunciar a visita de trabalho de algumas horas que o Sr. Presidente da República, João Lourenço, vai realizar amanhã à capital da República Democrática do Congo, a cidade de Kinshasa. No essencial, o Sr. Presidente vai testemunhar a assinatura de um contrato que engaja o Estado congolês no desenvolvimento do Corredor do Lobito. Uma cerimónia que traz à memória um evento de características semelhantes que fez deslocar até o Lobito os presidentes Tshisekedi da RDC e Hakainde Hichilema da República da Zâmbia. Um encontro bilateral entre os presidentes João Lourenço e Félix Antoine Tshisekedi está também previsto no programa desta curta missão a Kinshasa, que a meio da tarde de amanhã estará concluída com o regresso do chefe de Estado a Luanda.
2: Porta-voz da Presidência da República, Luís Fernando, anunciando a ida amanhã a Kinshasa do Presidente João Lourenço para testemunhar um contrato que engaja a RDC no Corredor do Lobito. E o enviado da Rádio Nacional de Angola a Kinshasa, Hélder Silva, mostra as responsabilidades de Angola, República Democrática do Congo e Zâmbia na consolidação do Corredor do Lobito no contexto africano e mundial. Hélder, boa noite.
5: Boa noite. O Presidente da República, João Lourenço, testemunha esta quarta-feira a assinatura de um contrato que envolve o Governo da República Democrática do Congo, um novo passo para o reforço do Corredor do Lobito. O acordo surge no momento em que Angola, RDC e a Zâmbia procuram transformar o corredor numa plataforma de transporte, comércio e desenvolvimento regional, ligando as zonas minerais da África Central ao Oceano Atlântico através do Porto do Lobito. A infraestrutura tem como eixo principal o caminho de ferro de Benguela. A exploração desta componente está entregue à Lobito Atlantic Railways através de uma concessão de 30 anos. Historicamente, a ligação ferroviária remonta ao início do século XX e chegou a desempenhar um papel importante no escoamento de minerais. O serviço foi, entretanto, fortemente afetado pela guerra, tendo a reconstrução da linha sido retomada depois do fim do conflito. A ligação até a fronteira

0: Do Luau foi oficialmente reaberta em 2015. Atualmente, o Corredor Lobito é considerado estratégico, sobretudo pelo potencial de transporte de cobre, cobalto e outros minerais críticos existentes na RDC e na Zâmbia. O projeto prevê ainda a recuperação da ligação da linha férrea no território congolês e a construção de uma nova ligação ferroviária entre Angola e a Zâmbia. Além do transporte de minerais, os três países pretendem que o corredor impulsione a agricultura, a logística, o comércio, a criação de emprego, bem como a indústria. O projeto conta com interesse e apoio de parceiros internacionais, entre os quais a União Europeia e os Estados Unidos, numa altura em que os minerais críticos ganharam importância estratégica para as cadeias globais de energia e tecnologia. Assim, a assinatura prevista para esta quarta-feira reforça a aposta de Angola em transformar o Corredor Lobito de uma simples rota ferroviária e logística num verdadeiro corredor de desenvolvimento e integração económica entre a África Austral e Central. RNA, na República Democrática do Congo, com Helder Silva.
1: O presidente da República, João Lourenço, desloca-se amanhã a Kinshasa para testemunhar a assinatura de um contrato que engaja a República Democrática do Congo no Corredor do Lobito. Já está em funcionamento o segundo Centro de Proteção e Armazenamento de Dados de Angola. A infraestrutura foi inaugurada esta manhã pelo ministro das Telecomunicações, Tecnologias da Informação e Comunicação Social. Na ocasião, Mário Oliveira destacou que o novo centro, dotado de tecnologia moderna, vai reforçar a proteção e a segurança dos dados. Mário Oliveira sublinhou também que a infraestrutura vai contribuir para a salvaguarda da soberania nacional no domínio do armazenamento e gestão da informação. Martinho Xing.
2: Angola conta a partir de hoje com um segundo data center, uma infraestrutura com equipamentos modernos do ponto de vista tecnológico, o que permite armazenar informações diversas do país. É também um backup, ou seja, um centro que permite salvar informações duas vezes quando o primeiro localizado na camama tiver alguma sobrecarga. A infraestrutura tem 48 racks instaladas e em pleno funcionamento. Por isso, esta terça-feira, o ministro das Telecomunicações, Tecnologias de Informação e Comunicação Social, Mário Oliveira, esteve no local e disse que todo o trabalho desenvolvido vai permitir a proteção da soberania nacional.
3: Foi completamente requalificado em termos de infraestrutura física, infraestrutura tecnológica e os aplicativos correspondentes. Toda essa atividade que nós temos estado a desenvolver vai naquilo que tem sido a atividade do Governo e do Ministério em particular, na proteção dos dados, na defesa da nossa soberania digital e naquilo que nós temos perseguido rumo à transformação digital do nosso país.
2: Ministro das Telecomunicações, Tecnologias de Informação e Comunicação Social, Mário Oliveira. As infraestruturas tecnológicas do país têm o apoio dos Emirados Árabes Unidos e o diretor do Infosem, André Pedro, diz que esta é uma valia nacional.
4: O governo de Angola celebrou um contrato com os Emirados Árabes Unidos na construção e modernização dessa infraestrutura tecnológica. Foi sempre garantido que havia a construção de um data center raiz e a modernização do anterior data center do governo, que é exatamente as que foi totalmente modernizado. As informações armazenadas no data center do Camama passarão então a ser replicadas em tempo real para esse data center backup.
2: Novo centro de armazenamento de dados que auxilia o data center da Camama entrou em funcionamento esta terça-feira.
1: Angola conta a partir de hoje com o segundo centro de proteção e armazenamento de dados. Mais de 200 mil candidatos estão selecionados para a realização dos exames de acesso ao concurso público de ingresso externo do Ministério da Saúde em todo o país. Os dados foram avançados hoje em conferência de imprensa pelo diretor nacional dos recursos humanos do Ministério da Saúde. Batista Monteiro anunciou igualmente que mais de 100 mil candidatos tiveram as suas candidaturas rejeitadas e têm até o dia 31 deste mês para apresentar reclamações. As listas provisórias dos candidatos selecionados e não selecionados já estão disponíveis no portal do Concurso Público de Ingresso Externo do Ministério da Saúde. Recordamos os títulos deste jornal. Munícipes no Coangar, região do Cubango, fronteiriça com a Namíbia, mostram-se preocupados com os sinais de resistência de comerciantes do país vizinho nas transações financeiras com recurso ao Kwanza. Produtores agrícolas sugerem o endurecimento das políticas de proteção da produção nacional. Entela e UNITA, alinhados na descrição sobre a dimensão e papel estratégico do Palácio de Convenções da Xicala na dinamização do turismo e realização de eventos e reuniões mundiais de alto nível. Em Moçambique, o líder da oposição notificado para julgamento por desobediência e terrorismo. A edição do jornal foi de Estevão Borges, na técnica esteve o David Azevedo. Apresentou-lhe as notícias Mateus Fula. Boa noite.
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0: Boa noite, o Jornal Todos os Esportes na noite da sua terça-feira, dia 25 de agosto de 2026, já está no seu rádio.
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0: Trazemos até bem perto às 21 horas. Judoca angolana começa na Suíça. Caminhada que poderá culminar com a qualificação aos Jogos Olímpicos de 2028 em Los Angeles, nos Estados Unidos da América. Na mesma linha de pensamento estão os lutadores do Taekwondo, que brilharam no Nacional da cidade de Malange. A Academia Olímpica Angolana realiza com êxito o curso número 70 de administração desportiva com apoio da Solidariedade Olímpica. FIFA aposta na realização no próximo ano do primeiro campeonato do mundo do futebol em sub-15 e que vai contar com a participação de nada mais, nada menos do que 211 seleções nacionais. A sua equipa na montagem, o Hermínio Vera Lopes, com técnica final do André Quitumbo Lima, preparou e apresenta o Desportivo na noite da sua terça-feira, o Alves da Silva. Boa noite, a abrir nos desportos de lutas, judo começa a desenhar-se a caminhada do judo angolano rumo aos Jogos Olímpicos de 2028 em Los Angeles, nos Estados Unidos da América. A judoca Diasone Maneide vai a caminho de Zurique, na Suíça, ali onde vai competir com atletas de peso mundial e olímpico na busca dos pontos necessários, tal como ela avançou à Rádio 5.
2: Quero novamente estar ou fazer parte da grande festa que é os Jogos Olímpicos de 2028 e quero estar lá novamente e fazer uma participação diferente, porque eu quero mesmo é ter uma medalha. Conheço, são as melhores da categoria e menos de 70, vou dizer que é uma categoria mais difícil da que eu já tive. Muito competitiva, o número é elevado e vou dizer que o nível está de igual para todas, então será um campeonato muito difícil.
0: Diasone Maneide, a jovem judoca angolana que em Zurique, na Suíça, vai procurar os pontos necessários e que poderão culminar com a qualificação aos Jogos Olímpicos de 2028 em Los Angeles, nos Estados Unidos da América. Quem também sonha com a mais importante cimeira do olimpismo no mundo é o Taekwondo. A Federação Angolana da Modalidade, através do selecionador nacional Stanislau Mateus, pensa anunciar nos próximos dias os atletas com que poderá contar para um torneio pré-olímpico que vai ter como palco, em novembro que vem, Kinshasa, na República Democrática do Congo.
3: O nosso foco principal é a participação nos Jogos de Qualificações para os Jogos Olímpicos de 2028. Portanto, nós temos como ambição, pelo menos, qualificar dois atletas para os Jogos Olímpicos. Vai ser um feito histórico caso isso venha a acontecer, porque Angola no Taekwondo nunca tivemos antes uma participação nos Jogos Olímpicos, portanto, estamos a trabalhar, evidentemente, para esse feito. Poderão ir trabalhos da Pré-Seleção Nacional para ajudarem, assim, os atletas que já temos catalogados para essa atividade, que é a preparação para a qualificação para os Jogos Olímpicos. Mas vão servir de parelhas, digamos assim, como fomos na gíria, para fazerem trabalhar aqueles que realmente sendo escolhidos, vão ser uma mais-valia para aquilo que são os serviços da própria organização da Federação Angolana.
0: Stanislau Mateus, o selecionador nacional de Taekwondo, com a expectativa do anúncio proximamente dos lutadores angolanos que vão representar o país num torneio pré-olímpico que em novembro deste ano vai ter como palco Kinshasa, na República Democrática do Congo. Em princípio, a lista deverá ser composta pelos três primeiros atletas de cada categoria que participaram no Nacional em ambas as classes, que aconteceu na cidade de Malange e que terminou com a alta consagração do 1 de agosto em ambas as classes. A confirmação desse dado vem do próprio presidente da Federação, Salomão Lumbo, mestre Flash, que aproveitou igualmente para fazer um balanço do que foi essa competição nacional.
4: Temos um trabalho que temos que fazer com algumas províncias que estão a surgir, assim como Kwanza Norte e Bengo, que estão a participar pela primeira vez nesse campeonato. Claro que não vão ter logo resultados fabulosos, mas também entregaram-se de corpo e alma nessa atividade e vão demonstrando que têm um futuro promissor. Por isso, o nosso balanço é mesmo positivo. Eu estou a gostar do trabalho que está a se fazer na província de Malães. Lembro-me que eles já participaram em dois campeonatos e os primeiros foi assim igual aos do Bengo e Kwanza Norte, mas agora já aparecem de igual para igual com as equipas do top. Por isso também vamos continuar a apoiar a província de Malães, dar força conforme fizemos com as outras províncias, para que também saiam campeões da província de Malães. Esse campeonato vai facilitar a seleção dos melhores atletas. Nós vamos fazer dentro em breve uma seletiva. Temos um torneio qualificativo para os Jogos Olímpicos no Congo Brazzaville, para novembro, nos fins de novembro. Estamos a nos preparar para ver se também os nossos atletas cheguem até esse evento para que possamos correr também para os Jogos Olímpicos, porque isso é mais uma corrida para pontuarmos, para chegarmos até aos Jogos Olímpicos. Então, esse é o nosso objetivo.
0: Salomão Lumbo, mestre Flash, presidente da Federação Angolana de Taekwondo. O Taekwondo quer estar em Los Angeles em 2028, nos Estados Unidos da América. Agora o basquetebol, a seleção nacional sênior masculina cumpriu esta tarde em Dakar a primeira sessão de treinos, virada mais para a descompressão, depois da viagem que fizeram, terminado o estágio preparatório na Europa. Naquele país do Oeste Africano, os 12 vezes campeões de África vão evoluir na penúltima janela que garante o apuramento ao Mundial do próximo ano no Qatar, empreitada para a qual o selecionador nacional Pepe Clarós já definiu os 12 com que vai contar. São eles: Eduardo Francisco, Celton Miguel, Gerson Gonçalves Luqueni, Shield Dundão, Dimitri Maconda, João Fernandes, Abubakar Gakô, Teotônio Dó, Clésio Castro, René Kindidi, Makashi Braz e Bamba Cissé. Segundo o técnico espanhol, a estabilidade do grupo vai passar pelo resultado da evolução de cada um dos atletas, somada à experiência do grupo. Ele que aproveitou também para lançar já o jogo de estreia depois de amanhã, dia 27, com a vizinha RDC.
5: Pergunta de encontrar consistência. Todos sabemos que para a estabilidade sempre se precisa manter um grupo, um roster em um tempo prolongado, não é? Infelizmente, para ter consistência, tens que repetir o grupo de uma maneira mais ou menos longa ou estável. Mas con el grupo que tenemos vamos a evoluir y apañar la experiencia y sobre todo con esta gente más nueva que te ha mostrado mucho compromiso y una ilusión máxima. Nos sabemos que el juego de Congo es para nosotros una final y nos planteamos esto, tener a todos jugadores físicamente y mentalmente al máximo para saber que temos uma responsabilidade muito grande, muito difícil. Vêm com jogadores todos em ligas profissionais de Europa, França e NBA. Mas vamos com ilusão. A gente se calhar vê o grupo, o roster e pensa que somos um equipo muito débil, mas vamos tentar demonstrar que também com eles se pode competir bem.
0: Pepe Clarós, com a expectativa do que vai ser a entrada em cena dos 12 vezes campeões de África na penúltima janela de Dakar no Senegal, prova que é qualificativa ao Mundial do próximo ano no Qatar. Angola estreia-se esta quinta-feira frente à República Democrática do Congo. No outro jogo estarão frente a frente as seleções nacionais da Costa do Marfim e do Senegal. E o país vai já fazendo aquela corrente positiva em prol do que vai ser essa empreitada continental, tal como nos diz, a partir da cidade cafeícola do Ige, o jornalista Pedro Kubala.
6: Os níveis competitivos diante dos amigáveis frente à Bulgária e à Eslováquia durante o microestágio efetuado em solo europeu nos últimos dias garantem aos apoiantes confiança para uma campanha salutar. A semelhança de David Colombo, técnico da modalidade, que expressa confiança na qualificação ao Mundial do Qatar, considerando que os três adversários do Grupo F são conhecidos e ultrapassáveis.
7: Eu acredito na qualificação, acredito no sucesso da nossa seleção nesta quarta janela e última. Apesar do desfalque de alguns jogadores, temos aí o nosso homem do garrafão, o nosso homem da defesa, o nosso líder, que é o Bruno Fernandes. Está aí em dúvida, mas acredito que também teremos desfalque do Silvio Souza, Kevin Coquila, mas a equipa é jovem, está renovada, tem jogadores bastante talentosos. Acredito que darão recado desta janela de qualificação.
6: Por sua vez, o técnico Júlio Maing Yao Ming considera que os dodecacampeões africanos figuram numa série bastante complicada e espera que vençam o primeiro duelo frente aos congoleses, já que o segundo será mais difícil frente aos anfitriões.
8: Angola, mais uma vez, está num grupo dificílimo. Portanto, no primeiro dia, com a RDC, creio ser o adversário, teoricamente, mais fraco do grupo. Fraco, em termos teóricos, prático, não há equipas fracas atualmente em África. Mas acredito que com maior ou menor dificuldade, nós vamos vamos conseguir vencer. Depois teremos um teste derradeiro quando se trata do anfitrião, o Senegal, que vai abrigar esta janela. Será muito difícil jogar com o Senegal e com o seu público. E depois chega essa Costa do Marfim, que também tem feito grandes jogos. Então ficaria muito difícil nós conseguirmos ter mínimo 2 vitórias que daremos classificação, mas é importante que ganhemos todos para ganho de confiança. Então será muito difícil, mas o Congo, a princípio, pode ser o mais fácil, o Senegal o mais difícil e a Costa do Marfim ainda intermediária.
6: Aficionados do basquetebol na cidade do Ija, confiantes numa boa campanha na quarta e última janela de qualificação da seleção nacional sênior masculina da modalidade ao Mundial do Qatar, que a cidade de Dakar, Senegal, acolhe entre os dias 27 e 30 do mês em curso.
0: O jornalista Pedro Kubala, com a expectativa do que vai ser a penúltima janela qualificativa de Dakar no Senegal, que é seletiva ao Mundial do próximo ano no Qatar. Recorde-se que nos estreamos com a República Democrática do Congo, a que se vai seguir no sábado o Senegal e finalmente no domingo, no encerramento da janela, a Costa do Marfim, jogos para o grupo F. E para o grupo E, que vai ter como palco a cidade de Tunis, na Tunísia, onde para além do país anfitrião vão evoluir também as seleções nacionais de Cabo Verde, da Nigéria e da República da Guiné. E Manuel Trovoada, o treinador angolano que lidera a seleção dos irmãos do arquipélago, avança que o grupo onde vão evoluir não será nada fácil.
9: Trabalhamos bem, no seio do grupo, com muita concentração, e estamos preparados, né, para esse grande desafio que será Tunis, né? Tunísia é uma das melhores seleções a jogar basquete, como sabemos. Joga em casa, está a organizar esta janela. É uma seleção sempre fortíssima, agora com o regresso de Adel Tati, e que é uma pessoa que conhece muito bem a maior parte dos atletas. Nigéria é sempre aquela incógnita, né? Traz sempre jogadores novos. Nas últimas janelas tem estado muito forte. E a terceira seleção, que é a Guiné-Conakry, que neste momento tem estado muito bem, né? Apesar dos problemas que passou, não sei se já conseguiram resolver com a questão do treinador, né? Mas é uma seleção sempre a ter em conta, forte, tem estado muito bem nas últimas janelas, e por isso espera-nos 3 jogos muito difíceis, de grau elevado de concentração. E é com esse intuito que nós vamos para lá.
0: Emanuel Trovoada, o angolano que orienta tecnicamente a seleção nacional de Cabo Verde, que vai evoluir, recordo, no grupo E, em Tunis, na Tunísia, ao lado das similares da Nigéria, da República da Guiné e da Tunísia, como país anfitrião. Continuando na bola, o sexto. Agora o Campeonato Nacional de Sub-19 em masculinos e femininos, prova que decorre aqui em Luanda. Em senhoras, destaca-se o triunfo do Interclube esta tarde-noite sobre as Formigas do Kazenga por 57-53 em partida referente à quarta jornada do Grupo A, que tem como palco o pavilhão Fernando de Sousa. Já vamos ter o pormenor com o jornalista Evaristo Eponde. Por agora, os masculinos, onde o Petro passeou classe. Jornalista Nelson Luango.
10: No grupo A, o 1º de agosto derrotou o Núcleo Juvenil do Sequel por 81-50. Já o Sporting Clube de Luanda venceu o Sport Lubango e Benfica por 42-36. No grupo B, o Vila bateu o Interclube por 60-58. A partida foi realizada no pavilhão Vitorino Cunha. A saída do encontro, Edivaldo Adriano, Coach João Timoneiro, da formação do Maculusso, valorizou o empenho dos seus jogadores na partida.
11: Sabíamos de antemão que seria um jogo bastante difícil. Difícil, tanto mais é que os parciais, jogo de 1, de 2. E pronto, o jogo se resolveu os detalhes, não é? Nós mantemos a cabeça fria na ponta final e vencemos o jogo.
10: Edivaldo Adriano, Coach João, da turma do Vila Clotilde. Para o mesmo grupo, o Petro de Luanda venceu o Estrela Clube 1º de maio de Benguela por 99-23. O jogo foi realizado no pavilhão Fernando Sousa. Gelson Betel, técnico da turma tricolor, gostou da postura dos seus pupilos no encontro.
12: Vale mais pelo esforço do grupo, tentar melhorar aquelas coisas que não nos correram à feição nos 2 primeiros jogos, e acredito que de jogo para jogo a equipa vai se encontrar e com isso procurar sempre fazer bom jogo.
10: Gelson Bretel, técnico da equipa júnior masculina do Petro de Luanda. Nesta quarta-feira joga-se para a 5ª jornada e o cartaz reserva as seguintes partidas no grupo A, às 10 horas, no pavilhão Fernando Sousa, Meda e Forças, Casa Pessoal do Porto do Lobito, Clube Desportivo 1º de Agosto, às 14 horas, no pavilhão do Cazenga, jogam Sporting Clube de Benguela, Núcleo Juvenil do Sequel. Já no grupo B, às 15 horas, no pavilhão Vitorino Cunha, Clube dos Amigos de Basquetebol de Benguela, Atlético Petróleo de Luanda. E às 17 horas, no fecho, o Vila Clotilde mete forças com o Estrela, Clube 1º de Maio da província de Benguela.
0: O jornalista Nelson Luango com o que está a ser o Campeonato Nacional de Sub-19 em masculinos. Quanto às senhoras, o acompanhamento é com o jornalista Evaristo Eponde.
13: Interclube vence a Escola Esportiva Formigas do Cazenga na quarta jornada do Campeonato Nacional Feminino de Basquetebol Sub-19. A vitória da equipa da Polícia Nacional começou a ser desenhada no quarto período, depois de estar em desvantagem nos três períodos, no primeiro por 10-14, no segundo por 24-26 e no terceiro por 38-50. O jogo foi disputado no pavilhão Fernando Sousa, em Luanda. Irene Guerreiro, treinadora do Interclube, felicita a prestação das jogadoras pela vitória.
14: Parabenizar a equipa pelos esforço. Começamos muito mal, mas a equipa depois concentrou-se e conseguimos ganhar o jogo e parabenizá-las.
13: Irene Guerreiro, técnica do Interclube. João Formosa, o timoneiro da Escola Esportiva Formigas do Cazenga, salienta que a falta de concentração das jogadoras na ponta final ditou a derrota.
15: Péssimo, péssimo, péssimo. Uma equipa que sai em vantagem de 12 pontos no final do terceiro quarto e vem perder o jogo. É complicado. E como treinador, acaba ficando sem palavras para definir um jogo deste.
13: João Formosa, treinador das Formigas do Cazenga, que perdeu diante do Interclube por 53-57 na quarta jornada do Campeonato Nacional Feminino de Basquetebol Sub-19, que se disputou esta terça-feira no pavilhão Fernando Sousa.
0: O jornalista Evaristo Eponde com o que está a ser o Campeonato Nacional de Sub-19 em femininos, que teve como destaque essa vitória do Interclube sobre as Formigas do Cazenga por 57-53. Mudança de página, futebol, a segunda jornada da Liga Unitel Girabola 2026-2027 abre já esta quarta-feira no Estádio Nacional Vici António, na cidade de Cavícola do Ige, palco onde o Futebol Clube de Cabinda vai receber o Desportivo da Huila. Os adeptos da equipa treinada por Nzola Nseke estão expectantes, eles que acreditam num bom resultado depois da escorregadela e do tombo na recepção ao Recreativo do Libolo. Jornalista Joaquim Arlindo.
16: Os amantes da modalidade neste ponto do país depositam total confiança à equipa de Zola Seca, apesar da estreia em falso em que os gorilas perderam frente ao Libolo por 3-0. Os aficionados do Desporto Rei na região acreditam que o conjunto azul e branco local está agora melhor preparado para defrontar os militares da Frente Sul depois do episódio menos bom ocorrido no jogo da primeira jornada.
17: Ernesto Figueiredo, Cacinda, torcemos os primeiros três pontos do Futebol Clube de Cabinda já no jogo desta quarta-feira, diante do Desportivo da Huila. O resultado menos bom que a equipa teve na primeira jornada, N fatores estavam na base, fatores esses que de uma forma ou de outra influenciaram esta quarta-feira. Acredito que a equipa já esteja mais motivada, com outras condições. Então acredito que poderemos ter um bom resultado da equipa.
18: Alberto Marcelo, será um jogo difícil porque as duas equipas vêm de uma derrota e eu acredito que o Futebol Clube de Cabinda poderá vencer com uma margem mínima de 2-1, tenho essa certeza. Os acontecimentos do jogo passado, aquilo já está ultrapassado e cada jogo é um jogo. Os jogadores estão a pensar neste jogo diante do Desportivo da Huila. Temos que respeitar o adversário, é um jogo difícil, como eu disse, mas eu espero o melhor para o Futebol Clube de Cabinda. De Mikonja Yema Massabi Azenze Lukula, estamos com o Futebol Clube de Cabinda. Viva! Força, força, força! É só vitória que nos interessa.
16: Adeptos de Futebol em Cabinda, augurando a vitória dos Gorilas do Norte no jogo desta quarta-feira diante do Desportivo da Huila, marcando para o Estádio Nacional Vici António Luiz e a contar para a segunda jornada do Unitel Girabola.
0: O jornalista Joaquim Arlindo, com a expectativa do que vai ser esse jogo em antecipação à segunda jornada da Liga Unitel Girabola entre o Futebol Clube de Cabinda e o Desportivo da Vila. Enquanto isso, a jornada 3, que abre também esta quarta-feira em antecipação, coloca frente a frente num duelo de campeões nacionais no Estádio Nacional 11 de novembro, o Petro de Luanda e o Recreativo do Libolo, os campeões nacionais que se apresentam diante do seu público na capital do país depois do 0-0 na cidade do Dundo, Lunda Norte, casa emprestada ao Desportivo da Lunda Sul para a primeira jornada, estão focados no jogo e apenas pensam no triunfo. Jornalista Pedro Bambi.
19: O treinador João Pedro Sousa revelou a estratégia do jogo, que passa por montar uma equipa confiante com foco na baliza do Libolo.
20: Uma equipa confiante e uma equipa com muita responsabilidade em perceber o que é que temos que fazer dentro do campo. Portanto, o nosso objetivo é muito claro, é olhar para a beleza do adversário, intensidade no jogo, encostar o adversário à sua área, obrigarmos o adversário a correr, a expor-se, a desequilibrar-se. E estou convencido que numa situação normal, se conseguirmos produzir metade das oportunidades que criámos no último jogo, vamos conseguir vencer o jogo.
19: A chegada tardia do Depu, praticamente fora da pré-época, condicionou o atleta a ter mais tempo de jogo, pelo que a sua utilização veio obedecer o seu processo de trabalho com a equipa.
20: Portanto, o Depu chegou tarde, portanto perdeu praticamente a pré-época toda. Dificilmente ele tem capacidade para fazer 90 minutos, mas pela qualidade que ele tem, por aquilo que ele representa, pelo facto de ter um perfil diferente dos outros avançados, é sempre um jogador que vamos contar.
19: Aqui as palavras do treinador do Petro de Luanda, João Pedro Sousa, no lançamento do jogo desta quarta-feira, diante do tetracampeão Recreativo de Libolo, na antecipação da terceira jornada. Ora, o central Ruben, que acompanhou o treinador, sabe da responsabilidade de integrar o plantel de uma equipa exigente, fala em dar o seu melhor na conquista dos 3 pontos.
21: Estamos confiantes, né? Esperamos a casa cheia. Tivemos um mau resultado na primeira jornada, mas queremos mudar já isso e estamos confiantes que faremos um bom jogo.
19: Ruben, jogador do Petro Luanda, que joga esta quarta-feira com o Libolo na antecipação da terceira jornada do Girabola.
0: O jornalista Pedro Bambi, com a maneira como o campeão nacional Petro Atlético de Luanda projetou a recepção ao tetracampeão nacional Recreativo do Libolo. Quanto a estes, vão se apresentar exatamente na sua melhor forma e moralizados depois do triunfo 3-0 diante do Futebol Clube de Cabinda. Treinou-se hoje no campo adjacente ao Estádio Nacional 11 de novembro para esse duelo com o campeão nacional. Jornalista Jaime Samuel Chissola.
22: A equipa técnica pesquisou todo o terreno até localizar um ponto em que o relevado reúne condições para fixar as balizas e trabalhar. Manutenção da bola, mesmo sob pressão do adversário no espaço reduzido, e segurança no passe em função do posicionamento do apoio para a solidez da jogada foram alguns aspectos que marcaram o treino do Recreativo de Libolo realizado no adjacente ao 11 de novembro. A alegria dos jogadores pela superação de mais uma etapa de preparação foi incoada nos cânticos, com palmas e movimentos sincronizados sob o olhar do treinador Osvaldo Roque Juni.
23: Nós estamos a tentar, a gente sabe que nós não estamos na melhor forma, não temos ainda um ritmo competitivo bom. Estamos à procura disso, fizemos muito poucos jogos também, foram jogos que se impunham, mas queremos crescer dentro da competição. Para nós o mais importante é a equipa crescer semana após semana e tentar sempre.
22: Osvaldo Roque Joni, técnico do Recreativo do Libolo, que trabalhou hoje no adjacente ao 11 de novembro, que clama pela recuperação.
0: O jornalista Jaime Samuel Chissola, com a expectativa em torno do que vai ser a entrada em cena na tarde desta quarta-feira de 2 campeões nacionais, o Petro de Luanda e o Recreativo do Libolo. Um vem de empate 0-0 na visita ao Desportivo da Lunda Sul, o outro vem de uma vitória confortável 3-0 na visita ao Futebol Clube de Cabinda. Quanto a esta terceira jornada, realce exatamente para esse duelo. Entretanto, olho para o que vai ser a segunda jornada, que abre também já amanhã. Sagrada Esperança da Luna Norte, São Salvador do Zaire, 1º de maio de Benguela, 1º de agosto, o duelo de campeões nacionais da jornada. Interclube Futebol Clube de Luanda, o primeiro derby da capital do país, Académica do Lobito, Petro de Luanda, Recreativo da Caala, Williette de Benguela, Recreativo de Libolo, Bravos de Maqui do Moxico, Futebol Clube de Cabinda, Desportivo da Huila e Cabo Escorpo do Palanca, Desportivo da Lunda Sul. Lá fora, faz manchete a decisão tomada por Gianni Infantino. Anunciou uma competição sub-15 com todas as federações e deixou promessas. Confirmou, através de um vídeo, a intenção de organizar já este ano aquela que será a primeira edição de um campeonato do mundo do futebol em sub-15 verdadeiramente mundial. Ou seja, uma competição aberta a todas as 211 federações membro da FIFA, o organismo que rege o futebol mundial. O projeto, que já vinha a ser orquestrado, foi agora oficializado pelo próprio Gianni Infantino. O alto dirigente descreveu esse torneio mundial como um grande evento dedicado aos mais novos, prometendo uma festa da juventude onde vão evoluir mais de 4 mil crianças que devem jogar futebol juntas, segundo ele. Infantino sublinhou que este tipo de iniciativa está no centro da missão da instituição que dirige e esclareceu as questões levantadas pelos meios de comunicação, dizendo que está com a consciência tranquila. Ponto final da nossa presença na noite de terça-feira, em que trouxemos judoca angolana começa na Suíça, caminhada que poderá culminar com a qualificação aos Jogos Olímpicos de 2028 em Los Angeles, nos Estados Unidos da América. Na mesma linha de pensamento estão os lutadores do taekwondo, que brilharam no Nacional da cidade de Malange. Petro de Luanda e Recreativo do Libolo fazem esta quarta-feira, em antecipação à terceira jornada, duelo de campeões nacionais na Liga Unitel Girabola, que entretanto tem já em antecipação amanhã para a segunda jornada o Futebol Clube Cabinda Desportivo da Huila na cidade de Cafeícola do Ige. FIFA aposta na realização no próximo ano do primeiro campeonato do mundo do futebol em sub-15, com a participação das seleções nacionais de 211 países. Despede-se a equipa que teve na montagem o Hermino Vera Lopes, técnica final do André Quitumbo Lima, preparou e apresentou o Desportivo na noite da sua terça-feira, o Alves da Silva. Boa noite a todos, continuação de bom resto de noite de terça-feira.

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1: José Beng, Eugênio Beng, Amadeu Beng, Domingos Panzo, Agostinho dos Santos, Hernani Bento, Piedoso Beng, Horácio Beng, Manuel Beng e demais familiares comunicam o falecimento de Abel Bernardo Bento, ocorrido no passado dia 22 por doença. O funeral realiza-se no dia 27, pelas 10 horas, no cemitério do Benfica. Odete Armando Teles, Osvaldo Teles, Elisandra Teles, Fábio Teles, Ricardo Teles, Jorge Teles e demais familiares comunicam o falecimento de Arnaldo Teles, também conhecido por Nandinho, ocorrido no passado dia 21. O funeral realiza-se amanhã, pelas 10 horas, no cemitério do Benfica. Adão de Oliveira e Diolinda António, pais, Yurinete Oliveira, Andreia Oliveira, Teresa Cândido, Edson de Oliveira, Hélder de Oliveira e demais familiares comunicam o falecimento de Dúlio Gonçalves de Oliveira, ocorrido no passado dia 24. O funeral realiza-se em data a anunciar oportunamente. Filhos, netos, bisnetos, genros e noras comunicam o falecimento de Maria Mercedes de Fátima de Jesus Agostinho, mais conhecida por Professora Fanta, ocorrido em Luanda. O funeral realiza-se em data a anunciar oportunamente. 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
1: Rádio Nacional, 21 horas 2 minutos.
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2: 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São 21 horas, 4 minutos. Hoje é terça-feira e tem Boa Noite Angola com Elizabeth Smith.

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0: Agora já há 21 horas e mais 9 minutos no relógio da Nacional em Angola. Bem-vindo ao Boa Noite Angola, edição de terça-feira, edição número 2 da semana. E cá estamos a abrir assim esta noite com Marcela, nas vozes inconfundíveis do Editusa e Yuri da Cunha, numa canção que, através da música, nos coloca diante de uma realidade que ultrapassa o universo de uma história de amor. É o retrato de uma família marcada pelos excessos, pelas noites perdidas, pelo álcool e também pelas consequências que muitas vezes atingem quem menos tem culpa. Uma história de ausência, de dor, de perguntas que ficam no coração dos filhos, porque quando os excessos passam a ocupar o lugar da família, há sempre alguém que sofre, e são os filhos, a maior parte das vezes. E talvez seja esta uma das grandes forças da música: cantar histórias, provocar sentimentos, tantas vezes levar-nos a olhar para a nossa própria vida. Então, boa noite a todos os que chegam, aos que regressam e também aos que simplesmente permanecem connosco, porque aqui no Boa Noite Angola, a noite é mais livre, mais humana, mais próxima. Uma noite assim, bem mais nossa. E o calendário marca 25 de agosto de 2026. Estamos a viver a semana 34. Dia 237 desta caminhada, faltando apenas 128 dias para fecharmos mais um ciclo desta década de 2020, século 21, terceiro milénio. Lá fora encontra-se a Lua na sua fase minguante, caminhando lentamente para um novo ciclo. A lua é cheia, né? A Verónica diz que a lua está cheia. É uma lua cheia. E talvez a vida seja isso mesmo. Ciclos que começam, ciclos que terminam e outros que dão a oportunidade de recomeçar. Há dias que nos deixamos marcar, assim, aqueles dias que deixam marcas nas nossas vidas, pessoas que nos transformam, escolhas que nos ensinam, histórias que permanecem conosco. Mas enquanto houver um novo amanhecer, haverá também a possibilidade de fazer diferente. Por isso, esta noite, simplesmente, antes de qualquer coisa, fica o convite. Pare por um instante, respira e agradeça. Agradeça pela vida, pelas pessoas que ama, pelas oportunidades que ainda existem e, sobretudo, pela possibilidade de escrever mais uma história da sua vida. Esta é a nossa noite, aqui deste lado, esta é a nossa companhia, então sinta-se bem ao nosso lado e que nos próximos minutos você se sinta bem e a nossa presença na antena seja então do seu inteiro agrado. Erlander Décio na técnica final do seu programa. O Adérito Gonçalves assina a identidade visual do programa. Sonorização e montagem do José Luís Faria. Assistência à produção de Verónica Pinto. A seleção musical é da Margot Rasgado, da discoteca da Rádio Nacional de Angola. Meu nome é Elizabeth Smith e assino pela produção, realização e apresentação do seu programa.
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0: Porque uma boa noite também se constrói com boas histórias, hoje tem convidado Zilo. Vamos conhecer uma mulher que escolheu cuidar de pessoas e que, muito jovem, assumiu também a responsabilidade de liderar. É médica, especialista em medicina interna, com formação complementar em áreas como doenças infecciosas, como tuberculose, HIV, prática clínica e gestão hospitalar. Estou a falar-vos da doutora Tomásia Mafuani. É atualmente diretora clínica do Hospital Geral de Queimados, Dr. Júlio Nhereres. uma instituição de referência no atendimento a doentes queimados. Mas quem é a mulher por trás da bata? Vai poder conhecê-la daqui a instantes em convidado Silva. Tem sala íntima hoje com o Dr. Gabriel Jairo aqui, o nosso doutor Viva, vai estar aqui para falarmos de algumas plantas afrodisíacas, umas recomendáveis, outras nem por isso. Vamos lá saber o que é que você tem estado a fazer. Doutora Carmen Tem Rodrigues, um beijo grande, boa noite. Doutora Carmen é médica urologista no Hospital Geral do Luanda, um beijo grande, muito obrigada. Julieta Capilico, boa noite. Silvio Sacavelo, boa noite, Silvio. O Silvio está no Ambo. José Valentim Gaspar também está ligadinho a nós. Vai chegando muitas outras pessoas na nossa live no Facebook. 21 horas e 15 minutos, tem convidado de zelo na rádio.

0: Mesmo, bem pertinho. As músicas que tocam a partir deste momento são da playlist da minha convidada de Zilo, são da playlist da doutora Tomásia Mafuini. Doutora, bem-vinda ao Boa Noite Angola, bem-vinda ao convidado de Zilo. É um prazer enorme tê-la aqui conosco na minha, nossa cadeira azul. Mas confesso que hoje quero mesmo fazer um exercício diferente. Boa noite.
1: Boa noite, Elizabeth.
0: Está tudo bem?
1: Está tudo bem. Muito obrigada pelo convite. E boa noite a todos que estão do outro lado.
0: Podemos começar, meia nervosa. Disse que nunca entrou na Rádio Nacional de Angola.
1: Sim, é a primeira vez.
0: Primeira vez que vem à Rádio Nacional de Angola?
1: Sim, sim.
0: O que achou da nossa casa?
1: Muito bonita.
0: Uhum.
1: Por sinal, e super acolhedor.
0: É, eu faço sempre uma visita guiada com os meus convidados de Zilo e é fantástico. Doutora, eu quero conhecer a menina que nasceu no Cazinga, a jovem que escolheu a medicina, a profissão que foi construindo o seu percurso, a mulher que decidiu como continuar a estudar, especializar-se e assumir responsabilidades cada vez maiores. E hoje encontramos uma jovem médica à frente da direção clínica de um hospital de referência nacional na área dos queimados, um lugar que certamente exige conhecimento técnico, mas também coragem, equilíbrio emocional, capacidade de decisão e, sobretudo, humanidade. Por isso, doutora Tomásia, começo exatamente por aqui. Quem é a mulher que existe por detrás da doutora Tomásia? Boa noite uma vez mais.
1: Boa noite, Elizabeth. Tomásia Maisila Mafuana Alberto é meu nome. Sou médica, especialista em medicina interna. Nasci aos 14 de março de 1988. Sou filha de Tony Mafuana, falecido, prontos. E Nanikumpuvila Mafuana. Nasci no Cazenga. Sou natural de Cazenga. Sou mãe, esposa.
0: Uhum.
1: Tenho duas filhas lindas. Sou irmã. Sou prima, sou amiga, sou uma pessoa de trato fácil, sou uma pessoa muito simples.
0: Filha do Cazenga, onde nasceu em 88, que menina era a Tomásia?
1: Eu diria que uma menina muito tranquila. Sempre tive berço, acarinhada pelos meus pais. Uma menina que não deu muito trabalho, eu acho que não, e a mamãe pode confessar.
0: Que memórias da infância ainda hoje vivem consigo e que de certa forma se escondem por detrás da mulher da bata branca?
1: Muitas memórias do Cazenga. Lembro-me que na altura havia um shopping, chamava-se Titanic, e no Talade. E quando éramos mais novos, o meu pai levava-nos lá para passear, chupar um geladinho. E fiz um ensino primário na escola 15. Lembro-me, tive boas memórias, a primeira até a quarta classe. Os meus pais levavam-me à escola. Brincadeira com meus irmãos, as escondidas, prontos, memórias muito bonitas que eu tenho até hoje e claro que não vou esquecer.
0: Quando olhas para trás nessas tuas memórias, aquela menina alguma vez imaginou a mulher que viria a tornar-se hoje?
1: Para ser sincera, não. Eu acredito que nós viemos ao mundo espalhar amor. Acredito que as coisas... como posso dizer? Eu sei que Deus preparou alguma coisa para nós. falo isso porque lembro-me da história de José. Os irmãos não sabiam quão importante ele era. E mesmo assim, era odiado pelos irmãos e foi vendido ao Egito, achando que lá seria escravo eternamente. E quando foi para lá, nem ele sabia quem ele seria. Depois de ter interpretado o sonho perante o governador,

0: importante estudar, se aplicar. E um dia no futuro nós seríamos alguém, uhum, se estudássemos. Durante a formação, tive várias influências. Salto agora, né, para, uhum, para o tempo de faculdade. Fiz medicina aqui em Angola.
1: Já falas a formação, falas, uhum, com teu pai com muita emoção. Há algum ensinamento da sua família que ainda hoje leva para a vida profissional? O que é que aprendeste com o teu pai, particularmente? Sei que o perdeste muito recentemente.
0: Sim. O meu pai sempre pautou por duas coisas importantes. E eu levo isso para a vida toda. O papai dizia duas coisas que, para mim, é como se fossem tatuagem. Primeiro, que um médico não deve ser ateu. Ele acredita que se você crê em Deus, você consegue amar. E quando você ama, você cuida bem do outro. E que nós devemos ser generosos. Aprendi muito sobre generosidade com ele. E procuro levar esses valores para a minha vida profissional. Por isso pauto muito sobre humanização em saúde.
1: Uhum. E depois agregas o juramento de Hipócrates, o paciente em primeiro lugar.
0: Certo.
1: Bem, não é o seu pai, mas alguém deixou um recado para si. Vamos ouvir.
2: Nani Kumpovila Mafuani é a mãe da doutora Tomásia. Hoje o meu coração está alegre em homenagear a querida filha. O meu coração se enche de orgulho ao olhar para a mulher e para a médica que te tornaste. Desde pequena, acompanhei o teu sonho, o teu esforço e a tua conquista. Lembra-te, quando era criança, a Tomásia gostava muito de brincar com as bonecas e cuidar também dos avós. E eu falava nele, você um dia vai tornar uma grande médica. Mas vendo a diretora que te tornaste de um hospital de referência em Angola, é fruto de muita dedicação, ensinamento e muita injustiça, choro e noite mal dormida. Mas dizíamos, confia sempre a Deus e todas as coisas a seu tempo. E o tempo chegou. Onde teu pai está muito orgulhoso de ti, filha. Gostaria muito que ele estivesse aqui para ver cada tua conquista. Apesar de tudo, os pensamentos do homem não são os de Deus, que continua a seguir os ensinamentos do teu pai, humildade, respeito, obediência e sempre na palavra de Deus. Filha, te amamos.

0: Que momento foi esse?
1: Pregaram-me uma. Eu não tinha noção que conseguiram falar com a minha mãe. Ai, mamãe, sou extremamente grata por tudo, por todo o sacrifício, pelas orações. Não sei o que dizer. Eu não sei o que seria hoje se não tivesse a base, que são vocês. Gratidão eterna. E agradeço todos os dias a Deus por ter vindo do teu ventre. És uma grande mulher, uma mulher que me inspira. Várias pessoas dizem: onde é que tu pegas a tua força? Tens tanta energia. Essa energia veio de ti, mamã. Muito obrigada.

0: tem mais um carinho. Vamos ouvir.
1: Benedita Paciência Mafone é o meu nome, irmã da doutora Tomásia, carinhosamente chamada Portô. Tenho muitas histórias para contar, mas hoje, mais do que homenagear essa médica incrível, essa diretora incrível, quero homenagear a mulher que te tornaste hoje. E essa mulher que ninguém conhece por detrás dessa bata branca. Tenho muito orgulho em ti, na tua dedicação, na tua força e na tua forma como exerces essa tua profissão. Na tua entrega, lembro na fase do Piaget, que o nosso papá dizia, temos que ser a melhor, e tu te dedicavas como para ser a melhor médica. E ele dizia, os meus filhos serão a cabeça e nunca a cauda. E tu levaste aquilo patente. Lembro-me do teu percurso, do Prenda. Foi uma escola para ti. Aprendeste muito como um ser humano. Depois de tudo, a tua entrada no Américo Boa Vida, que foi uma história muito engraçada. Que um dia eu cheguei em casa e pedi o teu documento e tu me achaste louca, fizeste uma resistência, mas eu assim insistia e tu deste-me o documento. Uma semana antes do exame de admissão para o médico Boa Vida, nós estávamos a estudar e eu te disse, mana, vamos estudar isso e aquilo, e tudo, por incrível que parecia, tudo aquilo saiu na tua prova. E tu foste admitida como a melhor naquele exame. E foi aí onde tudo começou, onde a tua história começou. Tu te dedicaste no Américo Boa Vida. Tu doaste tudo o que tinhas, mesmo aquilo que não tinhas. Depois foste para o Dom Cardeal, que às vezes deixavas as tuas filhas para dormir no hospital, para salvar vidas, para dar o teu melhor, o melhor de ti. E lembro-me que o papá dizia sempre, ou dos ensinamentos do papá, humildade, sempre respeito, obediência e sempre seguir a cruz. E uma história muito recente, há uns 5, 6 meses atrás, o papá numa cama do hospital, entre a vida e a morte, tu tinhas que dar um curso sobre tempo. Tu chegaste naquela sala, tu deste o teu melhor, foste a melhor, ensinaste muito bem e deste o teu máximo, mas as pessoas não tinham noção que dentro de ti, estavas a sofrer, mas mesmo assim não te deixaste abalar, não te deixaste naquele dia. Eu sou muito tua fã, és muito forte, muito forte. Tu não sabes, hoje, onde o papá está, tem muito orgulho em ti, minha mana. É uma pena que ele não esteja aqui para ver a diretora que te tornaste, e eu sei que todos os dias ele vela por nós, que está muito orgulhoso e que onde ele está, ele sabe que tu ou nós continuaremos o legado dos Mafuane. Nós te amamos muito, muito e muito.
2: Duas coisas que não consigo esquecer, Elizabeth. Na altura que estive no Prenda, fiquei lá durante 3 anos e não havia concurso público naquela época. Até que houve uma mudança a nível de ministério e a atual ministra, né, houve um concurso público em 2016-17, se a memória não me falha, e não havia mais vaga no Hospital do Prenda, mas o Américo Bavida tinha vagas. E a minha irmã já era fisioterapeuta de lá, e aquilo estava extremamente cheio. E eu com o meu processo, aí na fila indiana, e ela veio e disse: meu Deus, eu te deixei ir às 7 da manhã. São 13 horas e estou contigo aqui, não pode ser. Eu vou lá falar com o pessoal do RH, que a minha irmã está aqui. Lá ela foi, pegou no processo, ajudou, deu entrada. Deixou o processo ali. E eu disse: pá, tanta gente, eu tinha perdido a fé, inclusive. Ela disse: não podes perder a fé. O papai diz sempre: nós somos cabeça em todo lugar onde formos e nunca seremos a cauda jamais. Vamos orar. Oramos. E ela disse: olha, vamos estudar, porque tens exame daqui a pouco. Olha, Elizabeth, é estranho. Eu acredito muito no poder de Deus. É que quando abrimos, estamos na Google, do nada ela baixa uma matéria. Ela diz: vamos estudar isso. Começamos a estudar. Não é que o dia do exame era basicamente aquilo. Ou seja, as perguntas não eram a mesma, mas o fio, o contexto era aquilo. Lá eu fiz, assim, muito rapidamente o exame, entreguei. Pronto, tive uma excelente nota. E entrei no concurso. Eu depois, quando cheguei a casa, disse: oh, Beni, acreditas que o contexto do exame era basicamente a matéria que nós vimos na internet? Ela disse: jura? Disse: sério? Foi tão fácil. Antes foi a graça de Deus naquele dia. A outra história engraçada, que foi recentemente, no congresso lá do cardeal, meu pai estava doente. Estava realmente na cama do hospital. Uma coisa que eu aprendi com meus pais é não mostrar a fraqueza em público.
0: Uhum.
2: Jamais. No oculto tu oras, clamas ao teu Deus, Ele te vai responder. E foi o que eu fiz. Eu estava a sofrer e as pessoas não tinham noção. E estava aí com semblante sempre alegre, atendia aos outros, dando o melhor que sei fazer. E inclusive naquela mesma semana, eu era preletora de um curso sobre tromboembolismo pulmonar. Fui para lá, dei o meu melhor. E as pessoas não tinham noção que o meu pai estava em coma. Estava aí na cama entre a vida e a morte. Mas foi fenomenal. Nem sei onde é que aquela energia veio, mas foi...
0: Foi intenso.
2: Foi intenso. E não me esqueço.
0: Qual é o seu percurso na medicina, no Ministério da Saúde, nos hospitais? Onde é que começa? Como é que tudo começa? A medicina era um sonho ou foi se transformando num sonho ao longo do caminho?
2: Elizabeth, eu vou te confessar uma coisa. Eu todos os dias me faço essa pergunta. Se eu não fosse médica, o que é que eu seria? Não sei responder. Eu acho que na mesma faria a medicina. Lembro-me quando era mais nova. Eu sempre vivi com os meus avós paternos.
0: Uhum.
2: E eu cuidava deles. Brincava com as bonecas. Pronto, os meus pais olhavam para mim e diziam: mas essa menina passa o dia a dar injeções às bonecas, a cuidar, mudar de posição. Sempre preocupada com a avó, as refeições a tempo e hora, hora do banho. Avó, vamos, olha, vamos passear um bocadinho. Eu acho que já nasci com isso. Não consigo responder, não consigo me ver como aeromoça, como gestora de um banco. Não sei. Eu nasci para servir.
0: Escreveu na sua apresentação pessoal que não se lembra ter feito nada além de cuidar. O que é que isso significa?
2: Eu, quando olho para mim, mesmo quando estou em casa, só mesmo a cozinhar, eu cozinho pensando que vou cuidar. Vou para um hospital, para um lugar qualquer. Se não for para cuidar, eu não sei fazer outra coisa. Não me lembro de ter feito absolutamente nada. A não sei espalhar amor, a não sei cuidar das pessoas.
0: O que é que a medicina lhe ensinou sobre a vida, sobre cuidar?
2: Ter empatia. A medicina vai muito além de olhar para a doença. É humanização, ausculta, ativa, comunicação sem rodeios.
0: Espalhar amor.
2: Espalhar amor, empatia, se colocar no lugar do outro, sentir o sofrimento do outro. Eu acho que se todo mundo pensar assim, não vamos ter problemas em humanização e saúde. Jamais.
0: Como é que se espalha amor dentro de um hospital?
2: Me colocando no lugar do outro. Eu começo a entender que ele, quando vem ao hospital, refirma ao doente, ele precisa de ser tratado, e não me refiro em doença orgânica. Ele precisa encontrar uma pessoa que está disposta a lhe ouvir. Existem pessoas que só vão para o hospital para serem ouvidas. E quando são ouvidas, enquanto é um bom profissional...
0: precisa de um abraço.
2: É verdade. Depois de um abraço, uma conversa, diz: doutora, olha, muito obrigada, já estou curado. Só quis te ouvir. O segredo é se colocar, sentir a dor do outro. E pensar assim: será que eu gostaria que me fizessem isto? Ao comunicar ou passar uma informação, gostaria que fosse desse jeito? Tudo resume-se em amor.
0: Algum doente, algum paciente com alguma história clínica que tenha mudado profundamente a sua forma de olhar para a profissão?
2: Várias histórias. Várias histórias, várias. Mas há uma que, bem recente, foi há cerca de uns 9 meses, uns 10 meses. Eu conheci uma senhora muito simpática, não vou citar o nome dela aqui. Como é que ela me conheceu? Por meio de uma enfermeira. Ela começou com um quadro de dor no peito. Dor no peito, dor no peito. Andou por várias unidades hospitalares. Vai para aí tuberculose, ia para aqui, não tem nada, mas a senhora emagrecia, emagrecia, até que encontrou uma enfermeira. A enfermeira trabalhava lá no cardeal e disse: olha, eu vou te apresentar uma médica. Eu tenho a plena certeza que ela vai descobrir o que é que se passava. E quando ela chegou até mim e disse: doutora, ajuda-me, eu já estou há mais de 8 meses a girar. Quero até ir para Portugal. Quero entender o que é que se passa. Este não é o meu peso, doutora. Trouxe a fotografia e disse: olha, eu pesava 90 quilos, estou a pesar 40. Procura entender o que é que se passa. Lá conversei com a doente, colhi os históricos, os exames. Eu disse a ela: olha, a chance de ter esta patologia é muito alta. Lá os familiares ficaram indignados a olhar para mim. Ou seja, tantas unidades nós passamos, uma pirralha é que vai me dizer que tem isso? E havia familiares que, letrados, né, tinham conhecimento. Disse: não, doutora, não sei. Eu disse: tá bem, faça só esses exames, por favor, sei que são caríssimos. Dirija-se a esta unidade YX. Lá, depois de um tempinho, a senhora trouxe, estava aí o diagnóstico. Ou seja, era para confirmar. Nós solicitamos exames para confirmar ou excluir, né, o que nós estamos a pensar. E depois eu tive que reencaminhar ela para outro médico, que era o especialista da área, no caso reumatologista. Lá a senhora recuperou, mostrou antes e depois, disse-me: meu Deus, é prazeroso olhar para os resultados.
0: O nível de satisfação.
2: É verdade. É muito prazeroso. É uma história que eu levo, porque os filhos até agora ligam para mim e a tal senhora dá sempre feedback, dizendo que está bem, que está a passar bem, que hoje está ótima, já lava, engoma, coisas que ela não conseguia fazer antes.
0: Vamos ouvir mais um carinho.
3: sobre a Tomásia, teria muito o que dizer, mas às vezes me restam palavras. Eu só tenho a dizer que há pessoas que passam pela nossa vida por sinal ali, deixam uma marca. Outras, porém, acompanham-nos silenciosamente ao longo dos anos e fazem-nos sentir que o verdadeiro sentido de ser professor está em ver o nosso aluno crescer, vencer e tornar-se referência. A doutora Tomásia é para mim uma dessas pessoas. Tive o privilégio de tê-la como minha aluna na universidade. Desde os primeiros tempos, destacava-se pela sua inteligência, dedicação, responsabilidade e vontade permanente de aprender. Era uma estudante atenta, determinada e profundamente comprometida com a sua formação. Hoje, ao vê-la como uma especialista em medicina interna e no exercício de responsabilidade da diretora clínica do Hospital de Queimados, Yuri Nyerere, sinto um enorme orgulho. A doutora Tomásia tornou-se uma médica de grande qualidade, mas aquilo que mais admiro nela vai muito além do conhecimento científico e da competência técnica. É uma médica humanista, humilde, dedicada e próxima ao doente. Mantém a simplicidade de quem sabe que a medicina é, antes de tudo, uma profissão de serviço ao ser humano. A sua trajetória demonstra que a inteligência, o trabalho, a disciplina, os valores humanos podem caminhar juntos. E demonstra também que um professor não ensina apenas conteúdo. Participa, de alguma forma, na construção de pessoas que um dia irão ultrapassá-lo e continuar a missão de cuidar, ensinar e servir. Como seu antigo professor, sinto-me particularmente feliz por ter testemunhado esta caminhada. De aluna tornou-se médica, de médica tornou-se especialista e hoje é diretora de um hospital de referência no nosso país. Assumo também a responsabilidade de liderar e servir outros profissionais e, sobretudo, os seus doentes, que continuam a prescrever aquilo que sempre a distinguiu, a inteligência aliada à humildade, à competência acompanhada pelo humanismo e à liderança sustentada pelo exemplo. Doutora Tomásia, parabéns pelo seu percurso. Para mim, será sempre motivo de orgulho poder dizer: fui seu professor, acompanhei parte da sua caminhada e hoje tenho a satisfação de ver a excelente médica a ser humano que se tornou. Com muita admiração, o seu professor e colega de sempre, Afonso Eti.
0: Como é que um discípulo recebe essas palavras do professor Afonso Eti?
2: Fui pegar de surpresa. Minha fonte de inspiração. Muito respeito por essa pessoa. Lembro-me quando entramos para o ciclo clínico na universidade, no sanatório, que atualmente é o Hospital Cardeal. Em plena aula, ele olhou para mim e disse-me: tu tens veia de internista. É que eu te faço perguntas, fisiopatologia, e tu respondes com uma naturalidade. Tu vais ser minha pupila. Tu vais ser internista, Tomásia. E disto aí eu não tive dúvidas. Quando terminamos a universidade e tínhamos que escolher a especialidade, eu disse: eu vou fazer medicina interna. Depois de uns 2-3 anos, e ele passou pelo Américo Boa Vida, encontrou-me e disse: oh menina, não me digas que me traíste. Que especialidade estás a fazer? Eu disse: medicina interna, prof. Disse: eu não sei o que é que seria de mim se não escolhesses medicina interna. É que tu tens isso na veia.
0: O que é que faz um médico interno?
2: Olha, eu digo que a medicina, eu gosto de medicina interna. Medicina interna é a base, é a mãe, é o alicerce. O médico internista tem uma visão holística, olha o doente como um todo, sem desmerecer as outras especialidades. Vê casos complexos e é a especialidade que consegue integrar tudo. Ou seja, o doente tem líquido no pulmão, é diabético, por exemplo.
0: Identifica patologias e encaminha ao especialista?
2: Não. Ele é especialista, vê casos complexos. Um caso, por exemplo, que o doente tem derrame pleural. Tem
0: não, problema... refiro uma especialidade, por exemplo, ao endocrinologista.
2: Eu posso ver coisas de endocrinologia.
0: Ok.
2: Posso ver coisas de hematologia. Posso ver pneumologia. Nós conseguimos fazer uma integração porque a especialidade consegue ver o doente de uma forma geral, assim, total, nos 360
0: graus. É a anatomia no seu todo.
2: Exatamente.
0: E disse muito bem o professor Afonso Et, que agora ocupa um cargo de elevada responsabilidade, diretora clínica do Hospital Geral dos Queimados, Presidente Júlio Engenheiro, uma instituição de referência na área de tratamento de queimados. Como é que é ser uma mulher jovem a liderar uma instituição desta dimensão?
2: Eu, quando olho para mim, ainda percebo que estou a sonhar.
0: Uhum.
2: Não acordei desse sonho, porque é muita responsabilidade. Muita responsabilidade. Ter o papel de liderar, gerir temperamentos, manter a qualidade no atendimento, acompanhar os médicos e os técnicos de diagnóstico terapêutico, não é uma missão assim tão fácil. Para mim, tem sido um desafio a cada dia. E aproveito esta oportunidade para, a cada dia, fazer o meu melhor. Dar
0: e
2: o meu
0: como
2: melhor.
0: É que foi a prova de fogo? Logo na primeira semana inaugural, aconteceu aquele infausto acidente no Sonda que vitimou muitos irmãos angolanos, muitos deles carbonizados. Alguns sobreviveram, outros nem por isso. Alguns chegaram até o hospital. Como é que vocês viveram aquele momento?
2: Foi intenso. Logo no segundo dia da inauguração. Obviamente que não estávamos à espera disto. Foi extremamente intenso. Todavia, demos o nosso melhor, né? Recebemos os utentes e muitos até já tiveram alta. Estão melhores, estão em casa. Mas tivemos que abordar como se nós estivéssemos no lugar deles, sabe? Ver, atender um doente queimado que está realmente consciente, está a perceber que tem uma queimadura, ele não tinha aquilo no passado, afeta logo o psicológico dele. Então tivemos uma equipa multidisciplinar a abordar. Não foram só os médicos. Desde a entrada com a equipa dos guardas, os policiais estiveram aí. A equipa de maqueiros na recepção, os enfermeiros, médicos, os assistentes sociais. A equipa de psicologia, de nutrição, foi uma equipa multidisciplinar. A abordagem não foi só para um profissional, não.
0: E o emocional?
2: Para nós também foi difícil, para ser sincero. Entender que muitos estavam ali, perderam seus familiares e outros não queriam ficar ali porque estavam ansiosos e queriam sair da cama para entender o que é que se passou com outro amigo. Estava no mesmo autocarro. Mas graças a Deus tivemos a equipa de assistente social e psicólogos aí a dar o seu melhor.
0: Disse que
2: e até não... agora continua a fazer, eles continuam
0: a fazer terapia. Sessões terapêuticas.
2: Certo.
0: Disse que quando assumiu o cargo, ou seja, que ainda não acordou deste sonho, quando assumiu o cargo, sentiu que precisava provar duas vezes mais que estava preparada, primeiro por ser jovem e depois por ser mulher?
2: Eu não sou pessoa de provar nada.
0: Uhum.
2: Não sou. Mas
0: aceita
2: sou uma pessoa...
0: Aceita e assume desafios.
2: Sou uma pessoa que gosta de desafios. Gosto de desafios. Gosto de ultrapassar barreiras. Mostrar que não é a idade que dita, mas são as habilidades e as competências que nos carregamos.
0: Uhum.
2: Então, para mim, até agora tem sido desafiador.
0: O que é que tem sido mais desafiador neste exercício de liderança?
2: Incutir que a humanização em saúde é o primeiro passo. Segundo, gerência de equipas. sabe que é uma equipa multidisciplinar, uhum. Cada um tem o seu temperamento, o seu perfil. Então, alinhar todos no mesmo diapasão não é uma tarefa muito fácil,
0: uhum.
2: Com o objetivo de assegurar o bom atendimento, porque eu pauto sempre pela qualidade no atendimento.
0: E depois também lidar com os olheiros. Somos fiscalizados 3, 4, 5 vezes mais.
2: Certo.
0: A juventude pode ser vista como uma fragilidade numa posição de liderança. No seu caso, transformou-se numa força?
2: Sim. Sim, eu disse há pouco que muitas das vezes somos julgados pela idade.
0: Uhum.
2: E ninguém percebe que se em algum momento alguém fez uma escolha, é porque percebeu que aquela pessoa carrega algo de bom e que vai agregar e salvar vidas de muitos angolanos. Não é a idade que dita.
0: Uhum.
2: Em nenhum momento. São as competências, habilidades que nós carregamos, os valores, neste caso.
0: E neste processo todo, já teve de tomar uma decisão que lhe tirou o sono, por exemplo?
2: Nesta fase do Júlio Nyerere? Já. Já sim. Já tem sido desafiador. Hoje são 25. 25 dias após a inauguração. Já sim. Já porque tivemos um caso em que o paciente teve uma queimadura elétrica. Infelizmente, tivemos que amputar o membro. E é daquelas decisões muito difíceis, né? De perceber. Mas não tinha outra solução a não ser fazer isto. Retirar o membro para ele sobreviver.
0: Para sobreviver.
2: Certo.
0: Como é que reage quando é questionada ou é contrariada por alguém com mais idade ou mais tempo de serviço?
2: Eu sou uma pessoa muito leve. E mimosa, sobretudo.
0: E tem de ser.
2: Eu não ligo para esses comentários. Entendo que muitas das vezes as pessoas comentam várias coisas. E uma delas é que por que motivo não tem uma pessoa mais velha a liderar? Mas às vezes a idade não diz absolutamente nada.
0: Absolutamente.
2: Não. Nós podemos ter uma pessoa de 40 anos com experiência de alguém que tem 50. E isso mesmo. É muito relativo.
0: Vamos ouvir um carinho. E depois continuamos a falar do hospital, que falar dele é de facto uma realidade particularmente delicada. Vamos ouvir.
4: Falar da doutora Tomásia é falar de uma pessoa extremamente humana, carinhosa, carismática e muito acessível. Eu particularmente tive o privilégio de presenciar estas excelentes qualidades em ação durante o tempo que trabalhamos no banco de urgência do Hospital Cardeal Dom Alexandre do Nascimento. Era revigorante ver como a doutora Tomásia tratava os pacientes, mesmo aqueles que não tinham uma consulta marcada, não reuniam sequer os critérios para ser atendido nos serviços de urgência do Hospital Cardeal Dom Alexandre do Nascimento, mas ainda assim a doutora Tomásia atendia-as com carinho, abraçava os pacientes mesmo quando as urgências estivessem num dia muito difícil. Me lembro de um período difícil em que a doutora, mesmo com uma distensão do ligamento, esteve aí. 15 minutos depois de ser medicada, voltava à sala das urgências e, com todo o carisma que lhe é característico, atendia os pacientes, abraçando-os com carinho e dedicação. Mesmo com toda a pressão que advinha dos serviços de urgências, era emocionante ver a dedicação com a família, a maneira como se dedica às filhas, como tira tempo de qualidade para educar, orientar e instruir as duas meninas que tenho. Para mim é uma honra, um grande privilégio viver da sua experiência e partilhar momentos laborais agradáveis com a doutora Tomásia. Excelente pessoa, de trato fácil, dedicada, focada, de facto, uma excelente profissional e uma pessoa bastante amável.
0: É É o seu colega e amigo.
2: Dione. Meu Deus, Dione. O que dizer do Dione? Sou muito grata por tê-lo em minha vida. Foi uma descoberta de há 3 anos. Para uns, muito pouco tempo.
0: Uhum.
2: Mas para mim, eu quero levá-lo até a vida. Se eu morrer antes de Jesus voltar, que seja. E eu até às vezes exagero levar para a eternidade. O Dione é uma pessoa extremamente competente. Um coração tão grande. Ele, o Valentim, Clementina, Ofélia, Lucas, várias pessoas que eu conheci lá no Cardeal, Odete, são pessoas que oram comigo. Gerir a urgência não foi uma tarefa muito fácil. A urgência e a consulta externa do hospital, basicamente é o coração. Tem sempre movimento frenético por aí. E a pessoa tem que ser vigilante para não perder ninguém. E a forma como ele se dedicava, ou se dedica até agora, para salvar vidas é sem igual, sem comparação nenhuma. Um dos melhores profissionais que eu conheci, conheço.
0: Qual é a especialidade?
2: Ele é secretário clínico do hospital.
0: Do cardeal,
2: sim. Meu Deus, eu quando digo que é equipa multidisciplinar, não é o médico que é o centro.
0: Uhum.
2: Eu digo que nós todos
0: temos
2: que
0: estar alinhados.
2: Muita gente. E o Dione é uma dessas pessoas.
0: Qual é o significado da amizade de verdade e com verdade na tua vida?
2: Olha, vou resumir uma única palavra: lealdade.
0: Lealdade.
2: É.
0: Amigos leais.
2: Amigos leais. Eu sou uma pessoa de trato fácil, mas seleciono muito meus amigos, porque eu valorizo muito a lealdade. E poucas pessoas são leais. Muitos aproximam nos dias de hoje. Aproximam-se por interesse ou por alguma coisa. É quando conseguem atingir os objetivos e fogem.
0: Ainda tens os amigos do Kanzenga contigo?
2: Tenho, sim.
0: Aqueles, sim.
2: Sim.
0: Valem a pena toda, né?
2: Valem os da faculdade. Anaete Cambelela, Verônica.
0: Nós já voltamos à conversa, vamos ter notícias daqui a instantes, são quase 22 horas. 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
5: Pessoas com albinismo na província de Benguela recebem tratamento gratuito. 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Boa noite. Na província de Benguela, 350 pessoas com albinismo beneficiaram hoje de kits dermatológico, consultas de oftalmologia, clínica geral e outros benefícios que previnem a doença da pele. A iniciativa é da Fundação Brilhante, em parceria com o governo local. Mais dados com a Maísa Cusivila.
6: A Fundação Brilhante Face Social do Subsetor Diamantífero, em parceria com o Governo Provincial de Benguela, juntam sinergias para apoiar as pessoas com albinismo nesta província. Esta manhã, no Hospital Geral de Benguela, 300 albinos dos mais de 1.500 inscritos na associação beneficiaram de kits de proteção solar, consultas de medicina geral, dermatologia, oftalmologia, entre outras consultas de especialidade, bem como registro de nascimento e tratamento do bilhete de identidade. O presidente da Associação de Pessoas com Albinismo em Benguela, Arlindo Capingala, agradeceu o gesto e aproveitou os nossos microfones para falar de outras dificuldades.
7: Estamos todos de parabéns, movimentamos perto de 12 municípios a nível da província de Benguela, estão aqui, juntam-se a nós. Nós controlamos perto de 1.670 albinos a nível da província de Benguela e nessa mesma atividade temos aqui abrigado 350 albinos, 90% ainda vivem em condições condições muito precárias, não têm acesso ao emprego, vivem da dependência.
6: O diretor-geral adjunto da Fundação Brilhante, Flávio Fernandes, disse que o gesto visa dar uma atenção especial a esta franja da sociedade e combater qualquer tipo de discriminação.
8: Esta iniciativa se enquadra no âmbito do programa de inclusão social. Visa fundamentalmente trazer algum apoio, nossa solidariedade às pessoas com albinismo para garantirmos alguma qualidade de vida e também sensibilizando as pessoas com albinismo para que não se excluam do convívio social.
6: Em nome do Governo Provincial de Benguela, a chefe de Departamento Provincial da Saúde Pública, doutora Sandra Magalhães, frisou que esta atividade se reflete de particular importância.
9: Quando juntamos esforços, conseguimos fazer muito mais.
6: Fundação Brilhante e Governo Provincial de Benguela solidarizam-se com as pessoas com albinismo no Hospital Geral de Benguela. A partir de Benguela, recebam cumprimentos de Armando Balaca e Maida Cusivila.
5: Pessoas com albinismo na província de Benguela beneficiaram de kits para a prevenção de doenças da pele. No quadrante internacional, a ex-vice-presidente da Libéria, Jewel Taylor, foi colocada em prisão preventiva após ter sido indiciada pela ligação a uma rede internacional de tráfico de droga que operava dentro e fora do país. Jewel Taylor, de 63 anos, ex-mulher do antigo líder rebelde e presidente Charles Taylor, foi vice-presidente em 2018 e 2024, eleita como companheira de candidatura do então presidente George Weah. A prisão da ex-vice-presidente na Libéria surge depois, numa altura em que o governo liberiano lançou uma vasta operação nacional de combate ao tráfico de droga, após apreensões recorde, nomeadamente a maior de sempre no país, quase 4 toneladas de cocaína, avaliadas em mais de 317 milhões de dólares, descobertas em julho durante uma operação numa estrada que conduz ao aeroporto local.
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11: 22 horas e 4 minutos.
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15: Vou agora entrevistar o mano que eu aposto que tem bilhete. Senhor Miguel, bom dia. Bem-vindo à Copopata da Felicidade, onde o bilhete é uma realidade. Tem bilhete de identidade?
16: Tenho sim bilhete.
15: Seu bilhete já está pronto. O que é que o cidadão faz a seguir?
16: Tem que levantar o bilhete.
17: E levantar.
15: Está sentado?
17: Vai levantar.
15: Por que é que muita gente trata bilhete e não levanta?
18: É mesmo a falta de conhecimento, a falta de informação.
19: Muitos deles vão tratar, depois, como já não é entregue no momento, eles vão-se embora e, se calhar, esquecem-se.
15: Então, incentiva as pessoas aí em casa a levantar os seus bilhetes. 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
15: 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O bilhete.
21: Anastra.
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Agora já 22 horas e mais 12 minutos no relógio da Nacional de Angola. Sempre um great, né? Daquelas músicas que levam-nos a viajar, daquelas músicas que fazem bem à alma e aos ouvidos, super relaxante a esta hora. Se calhar a olhar para o luar da varanda, da sua janela e por este

0: refletir, a tomar decisões, a fazerem-lhe viajar pelo imaginário. Então esperamos muito sinceramente que a nossa presença na antena esteja sendo do seu inteiro agrado. Há sempre aqui histórias interessantes que acabam por nos motivando, nos inspirando, e faço aqui aquele chavão, né? O motivo é motivar. Que você se motive pelas histórias da doutora Tomásia, pelos depoimentos de pessoas que a conhecem e falam dela com propriedade, porque às vezes pensamos que os cargos, os títulos caem-nos assim da mão, né? De mão beijadas, digamos assim. Mas lá para trás, a gente, há pessoas que se fizeram caminho e são comprometidas com o bem-fazer, com os desafios que abraçam e, sobretudo, fazem valer a escolha, né? É, do tipo, não defraudam a confiança depositada. Eu hoje estou a conversar com uma jovem mulher, uma menina da década de 80, é médica interna, com formação complementar em áreas como doenças infecciosas, como tuberculose e HIV, prática clínica e gestão hospitalar. Estou a falar da doutora Tomásia Mafuani, atualmente é diretora clínica do Hospital Geral dos Queimados, Presidente Júlio Nereira, uma instituição que é de referência nacional no atendimento de doentes queimados. Aliás, falar do Hospital Geral dos Queimados, Dr. Júlio Vinhereira, e falar de uma realidade particularmente delicada. São pacientes que chegam muitas vezes depois de acidentes, de incêndios ou situações traumáticas, trazendo no corpo marcas assim bem visíveis, tal como a doutora já partilhou conosco, mas também feridas emocionais profundas. Doutora, o que é que isso significa para si, trabalhar num hospital dedicado a doentes queimados?
1: Responsabilidade, como disse. Significa que o HQ, como carinhosamente foi nomeado, que o H é de humanização. Significa tratar o outro como se fôssemos nós. Ter empatia, ter entrega e se colocar no lugar daquele queimado.
0: O que é que o público não vê quando olha para um doente queimado? Está ali toda a equipe multissetorial, como diz, que esta profissão é transversal, quando todo mundo está aí no hospital. Mas naquela correria, naquela azáfama, o público às vezes está exigida, mas tem várias frentes nos consultórios, nas enfermarias, nos internamentos, enfim. O que é que o público não vê quando olha para um doente queimado?
1: O público não percebe que aquele é um circuito e que não se trabalha de forma isolada. O público não percebe que aquilo é uma equipa multidisciplinar e que o centro é o doente. O público não percebe a forma como nos entregamos e demos o nosso máximo, que é para salvar, recuperar aquele doente. Desde a sua entrada, a abordagem, a solicitação dos exames, o raciocínio clínico. Juntos, todos nós, a equipa multidisciplinar, focados no doente, fizemos das melhores coisas imagináveis para recuperar e levar o doente para a sociedade.
0: Doutora, uma queimadura acaba por deixar marcas para toda a vida. Como é que se cuida também da autoestima e da saúde emocional do paciente? E mais, como é que se comunica com uma família que acabou de receber uma notícia difícil?
1: Olha, é uma missão muito difícil. Como eu disse, estes pacientes precisam de terapia. E nós temos uma equipa de assistente social, apoio à família e psicólogos que estão à inteira disposição. E eu, inclusive, digo a todos os colegas que todo mundo tem um papel de psicólogo. Trabalhar com doente, perceber que não é o fim da vida e que após as cicatrizes ele vai recuperar, que vai correr tudo bem e que ele depois vai se incorporar para a sociedade e ser um ser normal, que está tudo bem, é só uma cicatriz que ficou e que vai contar história para o resto da vida.
0: Qual é o papel, fala do H da humanização, que é o Hospital Geral dos Queimados, é isso, não é? Qual é o papel da humanização num hospital onde, digamos que a dor é uma presença quase que diária?
1: Vai além muito mais do que olhar para a doença. É olhar com carinho, prestar atenção, ter a escuta ativa, porque muitos destes doentes ficam deprimidos. É comunicar com aquela pessoa, é entrega e perceber que nós estamos aí para eles e que eles não estão sozinhos e que também sentimos a dor deles.
0: Uhum.
1: Vai muito, muito além de tocar e fazer curativos.
0: Às vezes o abraço, a fala, o toque da médica acaba nos curando também, Dona.
1: É verdade.
0: E a humanização e dignidade são também as suas bandeiras.
1: É.
0: Na sua visão, o que ainda precisamos mudar na forma como tratamos e acompanhamos os doentes queimados em Angola? Que antecedentes é que trazes daquilo que agora repara? Claro, tudo agora melhorou com o presidente Júlio Nhereira, mas o que é que ainda precisamos mudar na forma do tratamento e acompanhamento aos doentes queimados?
1: Eu vou ser muito direta. Não são os protocolos nem as tecnologias que melhoram, mas é a humanização.
0: Uhum.
1: Ou seja, nós podemos ter grandes Ferraris, grandes hospitais, protocolos de última geração, mas se a humanização não for aplicável, nada foi feito. Percebe que pode ir para o melhor hospital, ter os melhores protocolos de grandes experientes, né? Reuniram-se, fizeram um protocolo que tem que ser assim. Tratar esta doença tem que ser desta forma. Mas se não tiver alma naquele lugar, não tiver amor, atenção, entrega, empatia, comunicação, nada foi feito.
0: Que papel é que desempenha o trabalho multidisciplinar? Disse muito bem, do secretário clínico, ao psicólogo, à opção dos serviços gerais, o analista, o psicólogo, já disse aqui. Qual é o papel que desempenha cada um disto, de um trabalho em equipa? Olha, é que você olha e está sempre lá alguém, colega. Vão para o banco de cirurgia,

0: perguntar: acalme-se, nós estamos aqui para vocês. Começa aí a humanização. Quais são os dados do familiar que está doente? Depois dali passa para a área da triagem. E lembrar aqui um aspecto muito importante que as pessoas confundem, que o facto de chegar à primeira urgência não quer dizer que será o primeiro a ser atendido. Nós trabalhamos de acordo à gravidade e não pelo tempo de espera ou de chegada. Depois dali vai para a sala de triagem, aí o enfermeiro vai tirar os sinais vitais, vai aferir a pressão, vai medir a temperatura, etc. Depois dali, o circuito continua. Vai para o consultório.
1: E neste circuito a comunicação é fundamental.
0: A comunicação é fundamental.
1: Entre os próprios profissionais de saúde.
0: Sim. Vai para o consultório, é interrogado. Ou seja, a comunicação não começa com o médico, começa desde a altura que o utente entra para o hospital. Depois dali, o médico vai ter alguma suspeita, vai solicitar alguns exames, se for necessário. Vai para a área de exames e o colega analista desce. Oh, caríssimo, vai correr tudo bem? Essa é uma febre. Vamos cá tirar sangue. O que é que aconteceu durante a noite? Essa dor de cabeça? Mas será que já tomou algum paracetamol? O que é que fez antes de chegar? Está a colher o sangue? Está a desempenhar o seu papel? O colega que vai para o serviço de imagiologia, por exemplo, solicitar um raio-x, mantendo a simpatia. Ou seja, é um circuito. É. E se tiver um componente depressivo, nós podemos fazer o papel de psicólogo ou levar para o gabinete onde tiver o psicólogo e ele fazer o seu trabalho. Enfim, aí começa o tratamento, começa o interrogatório. E não é só da competência do médico, não.
1: É
0: um circuito, é transversal, é multidisciplinar e cada um tem o seu papel, até para o maqueiro, que é o pessoal que carrega o doente. Nesse caso, se tiver dificuldade em deambular ou caminhar.
1: Vamos ouvir um carinho.
2: Olá, sou Odete da Silva Porfírio e vou então deixar o meu depoimento sobre a doutoríssima, a herdeira do trono, como eu carinhosamente gosto de a tratar. Como profissional, permitam-me dizer que é um profissional muitíssimo competente, uma pessoa comprometida com o trabalho, extremamente comprometida com o trabalho, que não mede esforço para poder salvar vidas. Já tive várias oportunidades de observar o quão dedicada ela é no trabalho e empenhada. Tivemos a oportunidade de trabalhar juntas no mesmo serviço, não vale a pena aqui mencionar, mas é aquele tipo de pessoa que, quando se trata de um paciente ou de salvar vidas, ela deixa tudo e mais alguma coisa para que a vida do paciente esteja salvaguardada. Quando se fala de um profissional como esse, estamos a falar da doutora Tomásia. E como ser humano, claramente que é uma pessoa muito doce, parece uma pessoa inabalável, porque ela está sempre aí muito forte, mas como qualquer um tem os seus momentos, mas dificilmente nota-se a fragilidade nela, porque é uma pessoa muito forte. Desde já quero dizer que tenho um carinho muito especial por ela e ela está sempre nas minhas orações e o meu desejo é que continue ascendendo, que Deus continue abençoando rica e poderosamente a sua vida.

Pastora Tomás e a minha querida dona do Bom Feromônio. Quero deixar esta mensagem porque é uma coisa que vem mesmo do coração. Isso se fala antes de ser qualquer outra coisa. Desde o primeiro momento em que nos conhecemos, quando me convidou para aquela palestra no Dia da Mulher Africana, sempre me tratou com muito carinho.

0: carinho, respeito e consideração. Isso também se estendeu à minha família. A senhora é uma excelente médica, mas eu admiro ainda mais a pessoa que existe por detrás da médica. Uma mulher simples, natural, humana, sensível, organizada, amável e com coração enorme e diamante. E daquelas pessoas que recebem os pacientes com, sem discriminação, com amor, respeito. E isso para mim vale muito. Por isso digo, brincando, a senhora é mesmo a dona de bom fermônio. Porque a pessoa que carrega uma energia boa, uma presença que faz bem aos outros. Angola precisa de médico assim competente, mas sobretudo humano. Tenho um carinho muito especial por si. Acredito que, pela graça de Deus, ainda vai chegar muito longe. Que Deus continue a iluminar os seus caminhos e a usar essa pessoa maravilhosa que é para tocar muitas vidas. Um grande abraço, minha querida doutora.
1: Doutor Messacha, Odete Porfírio, aqui a deixarem um carinho para si.
2: Ai, sem palavras. Hoje eu vim para aqui muito triste.
3: Sério?
2: Sério.
3: Por quê?
2: Pronto, por N situações que aconteceram durante o dia. Mas garanto-te que estou extremamente feliz. Eu não tinha noção que as pessoas tinham esse testemunho todo para mim. E falar da Odete é falar, ai, como dizer, eu vou ser clara ao dizer que quando vamos para uma unidade hospitalar, muitas das vezes as pessoas têm noção que médicos e enfermeiros não se entendem. Ela é a prova de que sim, é possível. Durante esses 3 anos nós construímos uma amizade e é das poucas pessoas que acredita que nós somos instrumentos de Deus e nascemos para servir. Uma coisa que eu faço, implemento em todo lugar onde eu for, é que nós somos instrumento de Deus e que é algo que eu levo para a minha vida, que não devo tocar doente sem orar. E a Odete é daquelas pessoas que está sempre disposta a abraçar essa causa. Oramos pelos doentes. Oramos para aquelas pessoas que nem sequer puseram os pés no hospital. Só de pensar e que onde estiverem eles possam ser curados. A Odete, como carinhosamente me chama, a herdeira do trono. Eu digo que ela é que é a herdeira do trono. Uma pessoa muito querida, muito inteligente, mulher temente a Deus, uma excelente enfermeira.
3: E o doutor Mieto Sacha?
2: Olha, é uma história muito engraçada. O ano passado, faz um ano, tínhamos um seminário e estávamos à procura de um sexólogo. E eu disse à minha chefe, eu conheço um sexólogo extremamente bom, muito inteligente, experiente, e que, mas eu só vejo o doutor Sacha na televisão, eu não sei como contactar. E depois de uma semana conheci alguém no café lá do Cardeal e disse, não, doutora, está procurando o doutor Sacha? Eu consigo, eu vou ligar para o Fly Squad. Ele recentemente esteve no programa dele, vai passar o número. Lá passou, eu liguei, os meus dias, o doutor Sacha ainda deu bailes, atenção. Mas quem é essa menina que tá ligar? Ele sempre educado, mas eu percebi que ele não quis aparecer naquele evento. Mas depois ele aceitou. Apareceu no evento, deu seu show, foi.
3: E falou de quê?
2: Sobre a melhor parte, né? deixamos pro fim. Era sobre sexo e. Ele, ninguém melhor do que ele para falar sobre sexo.
3: É o pioneiro do assunto.
2: É o pioneiro do assunto. Nós todos sabemos disso. E as pessoas dizem, onde é que encontraste o Dr. Sacha? Eu estou podes. Mas uma excelente pessoa. E de lá para cá, nunca mais.
1: Uma amizade que nasceu, né?
2: Que nasceu, sim.
1: Muito bem. Como é que consegue conciliar a assistência médica com... Faz bancos ainda, né? Já não faz banco. E a vida doméstica?
2: Esta pergunta é extremamente difícil. Eu costumo dizer que as coisas mais básicas são mais difíceis de responder. Mas não tem sido uma tarefa fácil, garanto-te. E a minha mãe tem sido...
1: Ai, a rede de apoio, né?
2: Nem sei como agradecer. Não sei. Eu não sei o que seria da mim se não tivesse a mamã. Gratidão por tudo, mamã. Não sei. Não sei o que dizer. Ela é mãe duas vezes. É minha mãe e é mãe dos meus filhos. Não tem sido fácil gerir.
1: O que que as suas duas meninas veem na mãe que talvez os colegas do hospital não conheçam?
2: Uma mãe brincalhona. Uma mãe... Eu gosto muito de mimar as minhas meninas, né? A Nessula e a Naila. Uma mãe comprometida e quer que cresçam com saúde. Não sei dizer umas coisas.
1: Como é que explicas às suas filhas o trabalho que faz?
2: Não tem sido uma tarefa fácil. Porque muitas das vezes eu tenho que deixar elas com a avó e com o pai. Vai cumprir uma missão. Eu digo que nasci para servir e digo, filhas, a mamã já volta. E recentemente eu estive no Brasil por 21 dias... E elas perguntavam, mas mamã, tens sempre para fazer as malas? Vais para onde? Vou só para ir salvar um vovô que precisa de mim. E lá passam 21 dias. Com a promessa de que eu venho, estarei convosco. Mas a missão chama.
1: A
2: e
1: culpa,
2: não é fácil.
1: A culpa em algum momento por não conseguir estar sempre presente.
2: Algumas vezes sim. Mas nós juramos. E tento sempre manter o equilíbrio. Muitas das vezes deixar elas por muito tempo. E deixar com os avós ou com outras pessoas para cuidar, para serem cuidadas e não diretamente por mim. Não tem sido fácil. Dizer que tenho culpa disso, não. Mas todas as vezes que deixo, eu peço a Deus, Senhor, não serei eu, mas será você a proteger essas crianças.
1: E como
2: porque
1: é que...
2: eu acredito em sacrifícios e que o bem que nós fizemos depois retorna.
1: Depois retorna.
2: Sim.
1: Como é que equilibras a carreira, a família e a vida pessoal?
2: Um perrengue. Muitas das vezes eu sempre fui mal interpretada. Por exemplo, a pessoa tem bancos e não pode ir à festa da prima. A prima diz, olha, essa prima nunca aparece na festa. E depois vem notícias, olha, Júlio Nereira recebe 24 casos de assado Y. O cardeal recebeu e depois acabam entendendo. Mas não é fácil conciliar as três coisas, não é?
1: E quem é que cuida da mulher que passa o dia inteiro a cuidar dos outros?
2: Eu sou casada com Stanislau Alberto. Provavelmente ele está do outro lado a ouvir. É o fofinho.
1: O que queres dizer ao Stanislau Alberto?
2: Agradecer por tudo. Por tudo que ele representa e tem sido. E dizer a ele que tem sido um homem bastante corajoso, porque eu no lugar dele, eu não estaria aqui. tem feito um esforço tremendo para manter a família unida. E que se ele não tivesse presente, eu não sei como é que seria gerir as três coisas ao mesmo tempo. Seria mais difícil ainda. Se com ele presente tem sido difícil, imagina sem. E sou muito grata por isto.
1: Tenha um carinho para ouvir.
4: Se existe uma pessoa que eu admiro profundamente e que me inspira todos os dias, essa pessoa é a minha esposa, Thomas Alberto. Falar de ti não é fácil. É porque existem pessoas que não cabem apenas em palavras. Dizer que és uma mulher de personalidade forte, rigorosa, determinada e focada nos seus objetivos. Mas por trás dessa firmeza, existe um coração enorme cheio de amor. Hoje, ao olhar para ti, eu sinto uma admiração ainda maior, porque sei que essa conquista não aconteceu por acaso. Ela é fruto da tua dedicação e da tua persistência. Hoje realizamos aquilo que ontem era apenas um sonho. Tive o privilégio de estar ao teu lado, acompanhar cada passo, cada dificuldade e cada vitória. Parabéns, tu mereces tudo. Tudo isso, eu dizer que te amo.
1: É o Senhor que te tem.
2: Muito obrigada. Gratidão é a palavra da ordem.
1: Que competências é que uma médica precisa desenvolver quando passa também a ser gestora?
2: Coordenar equipas, gerir conflitos, organizar o time, comunicação eficaz, tem que saber comunicar em tempo real e com clareza. Tem que entender da matéria, porque vai ter que tomar decisões difíceis. E por ser o centro, as pessoas vão procurar soluções. Então tem que tomar decisões difíceis e dar soluções aos tais problemas, essencialmente.
1: Se pudesse deixar uma marca no sistema de saúde angolano, qual é que gostaria que fosse?
2: Transformar experiência em qualidade. H de humanização.
1: A doutora Tomásia identifica como causas e defende-as como humanização e dignidade, a prevenção e diagnóstico, o trabalho multidisciplinar e também a boa comunicação entre profissionais. Por que escolheu exatamente estas causas? Ou por que olha exatamente para estas causas?
2: Porque eu me revejo nelas. Me revejo nelas. Eu não sei. Eu acho até que, ainda hoje eu estive a dizer que o que atrai não tem a ver com fazer propagandas, é o carisma. E se você é uma pessoa carismática, amorosa, é porque você consegue desenvolver a humanização. Então eu defendo a humanização, defendo a comunicação clara, que são as coisas que eu carrego. Por isso eu defendo elas e deixo bem patente na minha liderança.
1: Se tivesse que dizer alguma coisa hoje à menina que nasceu no Kazenga e que um dia sonhou ser médica, o que que diria para ela?
2: Que tem muita responsabilidade, muitos desafios pela frente, sobretudo aprender a ouvir e ser humilde.
1: Quando está cansada, onde é que vai buscar forças?
3: Que horas é que acorda para chegar ao hospital? Que horas é que vai para a cama?
2: Olha,
3: deixa pendentes para amanhã, despacha todos na medida possível, nem por isso.
2: Ultimamente tenho deixado pendentes, mas eu gosto de treinar, sinto-me mais leve. Tenho feito musculação, mas já há 3 meses que não vou ao ginásio. E relaxa-me bastante. Se não fizer isso, tenho que ouvir música. Acordo habitualmente às 5h30, 6 da manhã. Saio de casa por volta das 7. Chego às 7h30 no hospital, às vezes muito antes. Enquanto não resolver os pendentes, não consigo sair dali. Como disse, gosto de desafios e sou determinada. Eu estou ali para solucionar as coisas e faço o máximo para não deixar nenhum pendente. Depois de solucionar tudo, as últimas coisas posso deixar que podem ser geríveis, né? Ou que podem ser adiadas para o dia seguinte, vão. Mas aquelas que devem ser resolvidas na hora, não posso deixar pendente.
3: Recuperando aqui as suas próprias palavras, não me lembro ter feito nada além de cuidar, espalhar amor, transformar experiência em qualidade, sofrimento em cuidado. O que é que ainda não fez e que espera fazer?
2: Olha,
3: e o que é que já fez?
2: Eu não me lembro de ter feito nada, como disse, estou a tentar ser o meu do máximo. Mas o que eu pretendo é continuar a levar essa nobre missão que Deus me deu. Isso eu tenho a plena certeza que quero fazer para a vida.
3: Quer deixar uma palavrinha às tuas filhotas?
2: Quero sim. Nessula, Naila, minhas pequenas. Não sei se estão aí a me ouvir.
3: Dizem que a família toda está ligadinha Nacional de Angola.
2: A mamãe vos ama muito. Tem feito o melhor para que vocês cresçam com saúde. Ai, vocês são tudo para mim. Amo-vos, amo-vos infinitamente. Um beijo grande, minhas pequenas.
3: Uma delas deixou um recado para si.
5: Sou a filha da doutora Tomásia. A nossa mãe cuida bem dos pacientes e ela é uma médica muito linda e sempre nos dá atenção. Ela é uma mãe que sempre está conosco e com a nossa família. Mamãe, você está no fundo do meu coração. Te amo muito.
2: Esta é a minha primogênita, Nessula. Mamãe também vos ama. Muito obrigada.
3: Doutora, estamos a terminar. Que momentos é que viveu aqui?
2: Olha, foram momentos intensos. Como eu disse, eu quando pus aqui os pés vim triste. Sei que chorei, mas não foi por tristeza. Foi de emoção. Desde a recepção até agora, muito obrigada pelo conforto, pela forma como conduziu esta conversa, por todo o momento de companhia. Não sei como agradecer. Gratidão, sinto-me em casa.
3: Quer deixar um recado aos seus colegas, aos seus pacientes ainda internados?
2: Olha, para os pacientes é que mantenham-se calmos, que vai tudo correr bem. Logo, logo tudo passa. E que nós estamos juntos e vamos fazer os impossíveis. Que é para sarem daí todos saradinhos e bem.
3: Isto. Diga, doutora.
2: Aos familiares e amigos, quero agradecer por tudo. Por essas palavras, as dedicatórias todas. E dizer que vão continuar a ter a mesma Tomásia de sempre. E que essa é uma fase.
3: A do Kazenga, a do mundo e a do Quilamba, né?
2: Sim. Não mudou nada.
3: E foi então o Espaço Convidado dos Ilus, foi com a doutora Tomásia. A doutora Tomásia Mafuani é médica interna com formação complementar em áreas como doenças infecciosas, como tuberculose e HIV, prática clínica e gestão hospitalar, e atualmente ela é diretora clínica do Hospital Geral de Queimados Presidente Júlio Guerreiro, uma instituição de referência no atendimento e também doentes queimados. Há uma médica que ficou aqui patente, uma especialista, uma diretora clínica, uma esposa, uma mãe, uma filha, uma eterna aprendiz, mas existe acima de tudo uma mulher que escolheu cuidar e que encontrou na liderança mais uma forma de servir. Por isso, vamos então deixar aqui um beijinho carinhoso à doutora e agradecer por ter aceitado o nosso convite. E sucessos, né, na sua caminhada profissional e nas suas funções.
2: Muito obrigada, Elizabeth. Obrigada pelo convite.
3: Muito bem. E fechamos com a Irnane, né, que também é da playlist da doutora Tomásia. E nós já voltamos com a sala íntima hoje com o doutor Viva. Boa noite. Sinta-se bem em nossa companhia. E desde já, muito obrigada pelo carinho da sua audiência e por manter-se fiel a nós 24 horas ao dia.

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0: Boa noite, o Corredor do Lobito, empreendimento cuja consolidação conta com a participação de instituições multilaterais e internacionais, assim como governos, vai amanhã conhecer mais um novo momento. Trata-se da assinatura de um contrato que vai engajar a República Democrática do Congo. O Presidente da República, João Lourenço, vai testemunhar este momento que vai acontecer na capital da RDC, Kinshasa, como avançou o porta-voz da Presidência da República, Luís Fernandes. Os dados são aqui apresentados pelo enviado especial da Rádio Nacional de Angola, em Kinshasa, Hélder Silva.
2: Boa noite. O Presidente da República, João Lourenço, testemunha esta quarta-feira a assinatura de um contrato que envolve o Governo da República Democrática do Congo, um novo passo para o reforço do Corredor do Lobito. O acordo surge no momento em que Angola, RDC e a Zâmbia procuram transformar o corredor numa plataforma de transporte, comércio e desenvolvimento regional, ligando as zonas minerais da África Central ao Oceano Atlântico através do Porto do Lobito. A infraestrutura tem como eixo principal o Caminho de Ferro de Benguela. A exploração desta componente está entregue à Lobito Atlantic Railways através de uma concessão de 30 anos. Historicamente, a ligação ferroviária remonta ao início do século XX e chegou a desempenhar um papel importante no escoamento de minerais. O serviço foi, entretanto, fortemente afetado pela guerra, tendo a reconstrução da linha sido retomada depois do fim do conflito. A ligação até a fronteira do Luau foi oficialmente reaberta em 2015. Atualmente, o Corredor Lobito é considerado estratégico, sobretudo pelo potencial de transporte de cobre, cobalto e outros minerais críticos existentes na RDC e na Zâmbia. O projeto prevê ainda a recuperação da ligação da linha férrea no território congolês e a construção de uma nova ligação ferroviária entre Angola e a Zâmbia. Além do transporte de minerais, os três países pretendem que o corredor impulsione a agricultura, a logística, o comércio, a criação de emprego, bem como a indústria. O projeto conta com interesse e apoio de parceiros internacionais, entre os quais a União Europeia e os Estados Unidos, numa altura em que os minerais críticos ganharam importância estratégica para as cadeias globais de energia e tecnologia. Assim, a assinatura prevista para esta quarta-feira reforça a aposta de Angola em transformar o Corredor Lobito de uma simples rota ferroviária e logística num verdadeiro corredor de desenvolvimento e integração económica entre a África Austral e Central. 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
0: Presidente da República João Lourenço desloca-se amanhã aqui a Kinshasa para testemunhar o contrato que vai engajar a República Democrática do Congo no Corredor do Lobito. Do quadrante internacional, o político moçambicano Venâncio Mondlane anunciou hoje que já foi notificado pelo Tribunal Supremo para ser julgado no âmbito das manifestações pós-eleitorais, estando acusado de 5 crimes, incluindo desobediência e incitamento ao terrorismo. Este ano, segundo Mondlane, vai-se conhecer o julgamento de Venâncio Mondlane nos próximos 2-3 meses. Está marcado, disse, numa transmissão em direto através da sua conta oficial na rede social Facebook, garantindo que já foi notificado da acusação e que a data de início do julgamento será definida nos próximos dias.
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3: 23 horas e mais 4 minutos no relógio da Nacional de Angola.
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0: Agora já há 23 horas e mais 7 minutos no relógio da Nacional de Angola. Retiramos os votos de uma boa noite. A esperar que a nossa presença na antena esteja a ser do seu inteiro agrado e desde já muitíssimo obrigada pelo carinho da sua audiência e por manter-se fiel à Nacional de Angola, 24 horas ao dia. 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Tem sala íntima na rádio.
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0: Minutos. Vamos então para a nossa sala íntima. Caso algum problema sexual esteja a lhe incomodar, é sempre preferível procurar um médico especialista nestas questões. E vamos então olhar hoje para algumas plantas afrodisíacas que potencializam a sexualidade masculina. Será que você conhece algumas? Fui assim pesquisando e conversando também com o Dr. Viva e a tia Isa, descobri que existe o longueço, que existe o puto sujo, que existe o pau de cabinda, que existe os 10 mandamentos e tantas, tantas, tantas outras coisas, não é? Doutor Viva, boa noite, bem-vindo à sala íntima. Estávamos com saudades suas.
2: É, muito obrigado também para o nosso Zó Justino Andanca.
0: Muito bem. Lembrar que o Dr. Viva é médico naturopata, de nome próprio Gabriel José Joaquim, é filho do Ambo, onde nasceu no dia 28 de fevereiro de 1974. Possui um leque de experiência em medicina natural há mais de 35 anos. Aprendeu com seu pai. É pós-graduado em naturopatia biomédica no Reino Unido e é também o diretor-geral do Centro de Medicina Natural Giráfrica. Doutor Viva, plantas afrodisíacas e o seu impacto na sexualidade masculina. Por que é que escolheu este tema?
2: Portanto, em primeiro lugar, quero agradecer a todos que estão ligados e os peço não dormir, passe a palavra, partilhe um direito que estamos a fazer através da página da Elizabeth Smith para essas informações ficarem. Bom, antes de escolher o tema, primeiro olhamos o impacto que acontece com os homens, sobretudo a atividade sexual, que alguns chegam de já tomar o esquífalo, o que não era necessário, porque afinal de contas tem umas plantas que também atuam nessa área. Aqui nessa publicação, que brevemente poderá estar já na mão da população angolana, que é um guia de restauração da fertilidade através da nutrição e das plantas medicinais, colocamos também aí as plantas que poderão ajudar, como a planta de veneno que se encontra na província do Uixo. Infelizmente, é um deprimento que veio do Uixo, não citaram essa planta, mas é uma planta que se faz a composição no lunguira, outro dizem puto sujo, que também é aquele mesmo é fubá da cajica. Temos ainda o tais dito timba-timba, o longuenço, temos a nossa mandioca, temos os 10 mandamentos, que em Nhaneca fala mutunda. Este é um 10 mandamentos, é um bundo falamos, é quiniaçu. Está também no meu segundo livro e fizemos agora uma fórmula.
0: É com o açúcar, é os 10 mandamentos.
2: Exatamente. Ele tem uma raiz assim como espécie de mandioca. Naquela altura, quando houve muita fome na província da Huila, a população de lá cavaram, porque ele é tipo mandioca e ferve a primeira água de tá fora, a segunda água serve mesmo como alimento. Essa planta nas organizações giráfricas encontra também. Temos o nosso guanana, que também é bom para ativar a atividade sexual. Tem outras fórmulas que nós colocamos no livro, tá, como a fórmula de mandioca, misturando com batata doce, podemos colocar lá também a jinguba, a melancia. Esses são os produtos que também ajudam bastante E isso não queremos só falar, mas escrevemos, como diz os mais velhos, que o que escreve a caneta que não esquece o papel.
0: Uhum.
2: Então nós escrevemos para que a população tenha, portanto, isso tudo como escrito e a fórmula, a forma de preparar e quanto tempo devemos tomar. Mas antes que a gente chegue nisso, como isso é um dia do pai, antes que a gente fale nas plantas que atua para a caturungunga funcionar bem, eu gostaria de saber quando é que o homem entra nessa área em que a atividade sexual não trabalha. Porque se não houvesse o fator, então deveria mesmo todos os dias ser ativo até 90 anos.
0: E é possível isso, doutor Viva?
2: Sim, se o homem alimenta é possível, só que nós, em particular aqui na cidade, nós não nos alimentamos, nós comemos. Por isso o capítulo que eu coloquei no terceiro livro, que pergunta assim nas mulheres: o que uma mulher sábia que pretende que a sua família tenha saúde deveria guardar em casa, dinheiro ou alimento? Essa pergunta hoje, se a gente ver, guardamos hoje não em dinheiro, hoje guardamos os alimentos. Aqui se perguntaram o nosso técnico lá no outro lado, na casa do doutor Viva, na casa da Elizabeth, tem uma coisa que não falta, sabia que é a arca.
0: Arca.
2: A arca é para estragar os alimentos, quer dizer, vai buscar o peixe para te fornecer vitamina E, proteína. Depois do peixe ficar aí mais de 15 dias, você vai verificar que a carne do peixe que era branco fica castanho como essa mesa. Então isso significa que o peixe que era alimento automaticamente ficou comida. Porque a comida é só para ficar ele pronto, tudo é a mesma coisa.
0: Os peixes não se alimentam.
2: Exatamente.
0: Homem.
2: Mas se você alimenta, o caturungunga não faria também. Você mastiga maçaroca, você toma o sumo de melancia, você come abacate. Essa galinha que você está criando lá no quimbo, o próprio ovo em vez de vender, porque agora o problema é esse que está acontecendo. Não é normal que o muxico, o ambo, falamos também, nesse caso do Bié, aparecer os casos da anemia nas crianças. Não é normal. É preciso que a gente eduque a sociedade, porque se verificar bem, o Brasil é um país que avançou muito nas informações da saúde. Isso ajuda a população a se prevenir e a se tratar, tanto no saneamento básico, quanto no bem-estar, assim como na nutrição. Porque aquilo que nós verificamos na televisão do Brasil, que minuto em minuto vem um nutricionista explicar se o tomate ficar na gireira estraga, mito ou verdade? É verdade, porque o tomate contém isso, isso, isso. Portanto, a população tem essa informação e é isso que nós precisamos também de educar, porque me preocupa bastante um indivíduo que apanhou javali, que a carne de javali está na classe dos grandes antibióticos, vai vender essa carne e compra o frango que vai comer em casa. Me preocupa também bastante uma pessoa que vende ovo ou vende o tomate que ele cultiva de forma natural, né, com adubo orgânico. O tomate vai vender, mas o dinheiro vai passar numa cantina, compra aquele massa de tomate lata. Esse comportamento é falta de conhecimento. Então esse conhecimento é o que eu me preocupo muito para poder passar.
0: Uhum.
2: E há um cansaço que a gente verifica também. Agora estarei muito ligado à área da formação. Então essa publicação é para dar essas orientações. Qual é a fórmula que você vai fazer para aumentar a espermatozoide? O que você deve fazer para aumentar a atividade sexual? Quais são os alimentos que deve fazer? Essa publicação poderá ajudar os casais, porque hoje o problema maior está na cozinha.
0: Pois é, e a mulher trabalha no laboratório.
2: No laboratório da vida, que é a própria cozinha.
0: Quer dizer que ela também pode ajudar na
2: para melhorar essa atividade.
0: Muito
2: exatamente.
0: Bem. É possível restaurar a vida sexual e a fertilidade através da nutrição e plantas afrodisíacas?
2: Exatamente, só é possível usando esses dois meios, através das plantas medicinais e da nutrição. Vejamos o comportamento que acontece hoje, que uma mulher, por exemplo, entra na menorreia. A menorreia, atenção, estou a falar da ausência da menstruação, faz o teste, não há presença de gravidez. E poderíamos chamar também como menopausa precoce, mas uma idade compreendida de 30, 23 anos. Isso é a falta de vitamina E no organismo. O que se pudesse comer poderia fornecer a vitamina E? Temos chá de soja, temos nosso macunde, temos a ervilha, temos o abacate, temos também as frutas como a melancia, temos a nossa cenoura, temos a banana dondi, que também escrevi aqui no livro, porque eu entrevistei mais de 150 pessoas no Quasa Norte, afirmaram que aquela banana natural é chamada cambuta, não come. E eu perguntei, não come por quê? Ah, porque no homem traz impotência sexual. Também. Agora as mulheres também não comem por quê? Também as mulheres
0: não. A banana dondi.
2: A banana dondi. As pessoas não comem uma banana que contém vitamina E e tem a vitamina do complexo B3. Esse tipo de informação que às vezes gira, como a informação que está girada pelo chão de cachinde, muita gente diz que o chão de cachinde faz mal, enfim, não, não faz mal, é um laxante. O chão de cachinde é alguém que se amou a namorada, que pensou que hoje é catulungunga, ninguém vai dormir. Tomou o chão de cachinde e dormiu até de manhã. Então, quando lhe criticaram, disse: não, é o chão de cachinde. Não. O problema não está no chá, o problema está no indivíduo que se calhar sofre da pressão alta e tomou o chá de cachinde, relaxou e conseguiu dormir, esqueceu o trabalho do embombolamento que poderia fazer.
0: Pois é. Então... Doutor Viva, falas muito do da melancia e também do abacate. A melancia é considerada a fruta...
2: de homem.
0: Que é o Viagra natural.
2: Exatamente, eu chamo a fruta de homem a melancia. Temos também destacando muito o abacate, porque o abacate, para além de ser antibiótico, para além de ser tonificante, para além de ser deuteramito, para além ainda de ter melanina, abacate, ele consegue substituir um gasto que o cérebro dá todas as vezes que o homem tiver a ejaculação. É a única fruta que consegue substituir
0: o abacate.
2: Ainda assim, um caroço de abacate com a semente de mamão e a semente de maracujá, que também essa composição colocamos no terceiro livro, é um grande remédio para a pessoa que tem a inflamação da próstata. É que a urina sai com dificuldade. É só fazer essa fórmula. Portanto, é uma fruta que a gente destaca muito, porque é para evitar esses problemas das pessoas de entrar em medicamento, em quífaro, é quando que tem umas plantas que possam ajudar. Temos também as frutas que possam ajudar as pessoas. Só que não soubemos. Se a gente abrir um concurso, numa semana, quem é que comeu um abacate, você vai ver que, não sei, você vai chegar em 4 pessoas. Isso mesmo os que vivem no próprio Uambo, onde se produz muito abacate. Mas se você perguntar quantas cucas tomou por semana, isso para você ver.
0: No Uambo, além do abacate, tem longueço, chega também a Ubiê, e em Cabinda tem o pau do Cabinda.
2: De Cabinda, exatamente.
0: Quais são os mitos e verdades do pau do Cabinda, doutora Viva?
2: Bom,
0: antes de respondermos, vamos até a Cabinda, e em Cabinda está a Diolinda Luiz, e traz-nos algumas verdades sobre o pau do Cabinda. Olá, Diolinda.
3: Ouvintes da sala mais quente da Nacional, as nossas cordiais saudações. O pau de cabinda é frequentemente usado pelos homens como estimulante sexual. Também conhecido por chicoali, o produto provém de uma árvore de aproximadamente 100 metros de altura que pode ser encontrada na região de Necuto, nas aldeias de Ceva I e II, assim como no Pangamongo, e desenvolve-se maioritariamente ao lado do famoso pau rosa. José Bundo, terapeuta tradicional, fala das vantagens do pau cabinda e aconselha os usuários a consumi-lo preferencialmente com mangiênvo, vinho de palma, devendo introduzir no copo apenas um pedaço do pau.
4: O pau cabelo é estimulante quando é usado na bebida. Caso de mangiênvo, é muito bom. Importa moer, colocar aí uma meia colher de sopa num litro de mangiênvo, deixa pelo menos 3 ou 4 de tempo. Vai tentar mesmo colorir o líquido que está no interior da garrafa. Para quem está acima dos 70 quilogramas, pode administrar ali pelo menos uma meia xícara. Mas também é com bastante cuidado. De preferência, começar por 3 colheres de sopa.
3: Paulo Simba, consumidor deste estimulante sexual, fala da melhoria registada na sua performance sexual no momento da intimidade conjugal.
5: Eu uso pau cabinda porque é bom para a saúde do meu corpo. O benefício que eu tenho com pau cabinda me fortifica o problema de impotência sexual. Quando não estou mais bem na cama, quando tomo pau cabinda, me fortifica o corpo.
3: Por ser um afrodisíaco usado desde os tempos dos nossos ancestrais, Miguel Macaia Bumba não mostra receio pelo seu consumo.
6: Já usei o pau de cabinda pela parte sexual, porque eu estava mal quando eu estava bombando a pedreira. A coluna estava me bloqueando sempre. Me falaram para tirar pau de cabinda, ou de mastigar, ou meter na cerveja, para começar sempre a beber. E quando aquilo passou, me senti normalmente.
3: O efeito do consumo de produtos derivados desta planta leva a exageros e lendas. A planta é conhecida mundialmente como o Viagra africano. De acordo com as nossas investigações, a extração da casca da árvore conhecida como pau cabinda deve ser feita a

0: Ola, gengibre e uma espécie de jindungo consumido como aperitivo para garantir maior potência aos homens. A julgar pela riqueza da nossa flora e fauna, estamos em crer que noutras regiões do país também existem raízes poderosas para levantar voo a passarinhos adormecidos e restaurar a alegria dos casais. Por isso, nada de excessos. Hoje, nós ficamos por aqui. Recebam os abraços de José da Costa e de Olinda Luiz. Até ao nosso próximo encontro.
1: José da Costa e de Olinda Luiz, a partir de Cabinda, a trazermos aqui um reporte do pau de Cabinda. Doutor Viva, o pau de Cabinda levanta ou não levanta voo?
2: É verdade que quando a verdade ou quando as ações falam mais alto que as palavras. Portanto, o pau de Cabinda é uma planta que atua e ajuda. O que que as pessoas devem fazer, os cuidados que nós temos passado é, o indivíduo vai tomar, como vimos também aí, que é preciso cuidar do hospital por apenas 2 colheres ou 3 colheres.
1: Uhum.
2: E outra informação ouvimos que colocaram numa bebida. Mas o que se passa hoje é, o indivíduo não sabe que tipo de grupo sanguíneo ele é, não sabe se ele sofre da tensão alta ou baixa, e ele vai tomar uma quantidade se passar por uma avaliação de um profissional. Isso é o que descorajamos, por isso que as nossas reportagens nem muitas vezes falamos de destacar uma única planta, porque as pessoas gostam de pecar nessa planta, vai tomar. Como eu dizia atrás, que antes de optarmos por essas plantas que ajudam na atividade sexual do homem, deveríamos primeiro falar o que que faça com que o homem a sua atividade sexual baixe. Se o homem tiver atrofia testicular, ok? Tiver a inflamação de varicocele, tiver o problema da baixa de espermatozoide porque vai produzir mais o sêmen, se o homem tiver a infecção na urina 1, na urina 2, se o homem tiver a falta de vitamina E, se o homem tiver muito estresse na cabeça, se o homem não melhorar o seu bem-estar, né? É só frustração. Tem que saber que esse e outros fatores é o que faz com que a atividade sexual do homem baixa.
1: Uhum.
2: Agora, tomando o pão de Cabinda em cima desse problema, pode atuar uma vez, mas aquilo vai arear, o micro vai arear novamente. Então, o aconselhado é passar por um profissional que vai te avaliar. Depois de te avaliar, vai ver que tipo de composição vai tomar. Eu dizia que aqui escrevi também a fitoterapia. A fitoterapia tem o que nós chamamos monoterapia e tem o que chamamos fórmula. A fórmula é conjunção de planta. Como, por exemplo, eu tenho boa informação do chá que se encontra na província do Uís, chamado antiveneno. Esse antiveneno é uma planta que eles colocam numa composição da bebida chamada lunguila. Que lunguila é feito, portanto, com seiva de cana natural. Essa planta ajuda porque, por ser amargo, ele também mata a infecção urinária. É como a planta guanana.
1: Antiveneno.
2: Exatamente. Guanana também ajuda, porque se tiver algumas bactérias, algumas infecções na urina 1, na urina 2, na bexiga, nos rins, ele elimina esse tipo de problema, que muitas vezes
1: tem que ser doseado.
2: Exatamente, muitas vezes é o que baixa a nossa atividade sexual, só que nós nos preocupamos apenas, por que que não estou a levantar e eu quero levantar, sem saber o porquê que você não está a levantar. Então, tudo deve ser andoseado, tudo deve ser indicado, e o medicamento, por favor, temos uma preocupação maior. Isto a partir mesmo da própria associação ESI, chamada Comenda, que é o Conselho Nacional da Medicina Natural, a partir da própria Câmara ESI e outras associações, em colaboração com a Direção de Medicamento e Equipamento, assim como direções hospitalares, a Inspeção Geral de Saúde, temos estado preocupados que nos últimos dias tende a aumentar o comportamento da venda de medicamentos naturais na rua. Portanto, o medicamento não deve ser vendido porque não é sambapito, não é bolacho. O medicamento deve ser indicado por um profissional. E para indicar os medicamentos é necessário saber o indivíduo está como. o que que come, o que não deve comer, por que ele está com esse problema, quanto tempo começou, qual a dosagem que vai fazer, quantos quilos pesa, como que está a sua pressão arterial.

0: esse conjunto de variação.
1: E o mais grave, doutor Viva, na automedicação é eu usar a receita do meu amigo. O que fez bem ao doutor Viva, olha, eu tomei em janeiro longueço, misturado com não sei que, tomina também.
0: Não, o próprio problema é se muitas pessoas não se identificam. Nós temos estado em vários programas, normalmente aquele que tem o problema, quando liga, principalmente os homens, nunca dizem que eu é que tenho o problema. Diz, não, eu tenho meu primo que não está a fazer isso, isso, isso. Nunca diz que é ele. Porque nós ainda temos muito tapu e guardamos muito esse problema. Se o testículo tanto ele dormir uma barriga para baixo, para a mulher não descobrir, sem saber que a mãe, a nossa mãe e a mulher, quando souberem do problema, mais rápido possível nós vamos nos tratar. Então é ali onde nós devemos indicar às pessoas que não pite a pena por essas plantas que nós escolhemos, que poderíamos citar tantos os que se encontram na Uira, no Ambus, enfim, que as pessoas dão um bom testemunho. Mas esse bom testemunho temos que entender que só é possível se o próprio sistema reprodutivo é assim, não tiver problema. Se você já tiver uma infecção crônica urinária, se você já tiver um princípio de gonorreia, se você já tiver uma atrofia testicular, se você já tem inflamação de varicocele, se a próstata não está a trabalhar bem, tem uma elevação, se você tiver, por exemplo, um mau funcionamento do rim, pode tomar pão de cabinda, antes por contrário, atenção é que só vai subir, embaixo não vai levantar. Então, o melhor, o que nós aconselhamos, se dirige nas casas legais para poder fazer a medicação com a segurança.
1: E os desmandamentos, doutor Rio?
0: Um desmandamento é uma planta muito importante. Para além do potencial dele aumentar a atividade sexual, ele também reforça a imunidade do indivíduo. Ele também é uma planta muito útil para tratar e prevenir várias doenças. Então, as plantas têm esse poder, têm essa função, dependendo da sua conservação, da dosagem aplicada pelo terapeuta e também a maneira como nós preparamos o utente que vai tomar a própria planta. Não é só eu próprio vou cavar e vou tomar, porque você às vezes não sabe como preparar. Então tudo quando é indicado
1: até
0: é sempre
1: o pó
0: melhor.
1: Do cabinda, o sobe que tem que ir buscar e tem horário para ir buscar.
0: Exatamente, não se entra também aí à toa, porque isso é bom, mantenha assim o soba, porque senão vão invadir tudo, porque os americanos já querem registrar o pão de cabinda como a planta dele. Nós temos muita riqueza em função das plantas medicinais, mas ainda não há investimento. Uhum. Não há investimento, porque quando se aprovou a medicina natural, a ministra disse que vai se criar o centro de referência de medicina natural a nível do país. Até aqui ainda nenhum projeto arrancou. Portanto, temos projeto na Uira, todos os nossos projetos estão parados. É a dificuldade que faça com que hoje a medicina natural não está apoiando o serviço de saúde pública como deveria ser. Então é necessário também algum investimento. Por quê? Porque quando você não compra caderno, não dá as condições para o filho ir na escola, você não deveria comprar em boas notas, não é verdade? Então é necessário virar também por essa questão. Uhum. Nós estamos, de momento, com dificuldade entre a impressão desse livro, que está nos faltando 7%. Mas é a Gira África mesmo que está lutando, estamos a gritar tanto, nenhum só que nos ajuda para poder imprimir esse livro. E isso aconteceu no primeiro livro, aconteceu no segundo. Nossa, veja, no primeiro livro fui imprimir na África do Sul, comecei com 1.500 e esse livro, o segundo, vendemos 59 mil livros que estão na mão das pessoas. Ainda assim, aqui em Luanda não conseguimos vender porque aqui tínhamos que ter mesmo fundo suficiente.
1: O doutor Viva é mais doutor Viva no interior de Angola ou em Luanda?
0: É todo o país. Uhum. Eu sou um doutor Viva de todo o país, é filho de todos os angolanos e eu nunca meti o meu esforço daquilo que é para fazer, sobretudo do bem-estar na área da saúde, que é a área onde eu faço investigações. Há certas províncias que não consigo passar, é aquilo que se diz um bundo olondungue olombongo. Juízo em dinheiro. Se você não tem dinheiro, pode encontrar uma pessoa rasca, você vai se pecar mesmo assim na tua bochecha, não tem como fazer. Se eu tivesse apoio, eu poderia fazer um pouco, as pessoas poderiam sentir um pouco a mais o meu serviço. Okay. Então precisamos agora de criar também apoio. E esse apoio, se aparecer para nós, muito melhor.
1: Doutor Viva, vamos até ao Uijo. No Uijo está a Cláudia Marisa. Olá, Cláudia. Boa noite.
2: Permite uma boa noite especial a todos os ouvintes do Sala Íntima da Rádio Nacional de Angola. O IGE faz presença mais uma vez para levar a cabo este tema super importante que está a ser abordado hoje neste programa. Hoje mergulhamos no fascinante mundo das plantas afrodisíacas e o seu potencial impacto na sexualidade masculina. Vamos começar por ouvir as opiniões dos uigenses relativamente ao tema em abordagem.
3: António da Cruz.
2: Conhece tipos de plantas afrodisíacas?
3: Não conheço, mas existem aquelas terapêuticas que fazem medicamentos tradicionais que realmente nos dizem que existem plantas que são medicinais, que isso que combate a impotência sexual.
4: Analdina Lucas João.
2: Analdina, já alguma vez viu o seu companheiro a usar alguma planta afrodisíaca para melhorar o desempenho sexual?
4: Na verdade, já, né? Mas foram aquelas plantas, ou melhor, raízes naturais, do tipo londo-londo, mas chegava de uma forma assim normal, que não provocava lesões.
5: Ricardo Pedro João.
2: Ricardo, quais são as plantas afrodisíacas que facilitam ou ajudam a sexualidade masculina que conhecem?
5: Eu nunca experimentei este tipo de planta, mas conheço pessoas que já ingeriram este tipo de planta e que dizem que tem ajudado. Ouvi dizer também do londolondo, o ancoró e também o matimba-timba.
2: São várias as opiniões que acabamos de acompanhar de jovens, entre mulheres e homens, a falarem sobre o poder das plantas afrodisíacas. Por agora, vamos ouvir uma vendedora, é uma jovem que começou muito cedo a lidar com plantas naturais e a vender esses produtos aos seus clientes. Ela sabe quais são os potenciais produtos que ajudam a sexualidade masculina. O nome dela é Marinesa Afonso, jovem de 24 anos, vendedora de medicamentos tradicionais. Marinesa, há quanto tempo vende esses medicamentos?
6: Comecei em 2010, muito pequena mesmo.
2: Marinesa, existem medicamentos que ajudam a melhorar o desempenho sexual masculino?
6: Existe.
2: Nesse momento aqui na sua bancada, quais são os medicamentos?
6: Temos timba-timba, londolondo, várias misturas que vai lá.
2: Onde é que vocês encontram esses remédios?
6: Essas coisas vêm das lavras, nos desertos, tem pessoas que trazem. Ah, bom. Quando o homem não está sentindo aquela potência.
2: São muitos os homens que vêm aqui procurar esses remédios?
6: Muitos. Outros vêm de Luanda, Benguela, também tem ligado mesmo para vir, comprar ou encomendar. Nós fizemos, encomendamos para eles. Temos um posto chamado Ancoró, também faz parte, é mais procurado ainda mais. E o londolondo também faz parte, é procurado.
2: Como é que se usa? Comem, fazem cristeira?
6: Londolondo se machuca. Aquele posto se mete na speed ou na ponta do pênis do homem. O londolondo, onde é para fazer a mistura, deve se entrar na garrafa,
2: okay,
6: metendo linguila,
2: faz
6: dormir. No dia seguinte começa a dose, faz uma semana a medicação dele.
2: Já a propósito, o linguila também é feito com
6: também
2: raízes?
6: Também é feito, com a raiz.
2: E também ajuda na proteção sexual?
6: Eles fazem com pele de mulongua e o milho.
2: Ok.
6: E o bordão, a parte de lá mesmo já tudo natural, depois vem com ela aqui. E nós compramos.
2: Ouvíamos Marinesa Afonso, vendedora de medicamentos tradicionais aqui na Praça Grande, na província do Uíge, município sede, que contou-nos alguns dos vários tipos de medicamentos existentes e que são muito procurados, podem ser achados aqui na província do Uíge. Da nossa parte, é tudo. Das terras do Bago Vermelho ficam as despedidas de Eduardo José Buza, Basílio Samuel e a Cláudia Marisa. Boa noite.
1: Boa noite, Cláudia Marisa, a partir do UIS e do UIS, vamos então até ao BIE, ao Centro e Coração de Angola, onde está a Fadilha Custódia.
7: Saudações aos ouvintes da Sala Íntima. Um abraço especial para si, Elizabeth Smith, e ao Dr. Gabriel Jai, o nosso doutor Viva. Já estávamos com saudades. Vamos hoje falar sobre ervas, raízes e frutos que podem aumentar a potência sexual e o seu impacto na sexualidade do homem. Sabemos, pois, que a busca por produtos e substâncias capazes de estimular o prazer sexual é bem antiga e é usada por muitos para proporcionar maior prazer ao casal no ato sexual. Considerados por muitos utilizadores como milagrosos, tem sido um recurso viável para muitos casos, como nos contam os nossos ouvintes.
8: Balbina Graça, já ouvi falar.
9: Existem quantos tipos?
8: Conheço cá, existe algumas plantas, quando o homem não tem potência, existe caçonço, existem outros medicamentos. Quando o homem não tem potência na cama, ele se dirige a uma senhora e a avó lhe dando sempre alguns medicamentos, um chamado caçonço, depois a potência volta de novo. Já tive esse problema com um do meu ex-namorado, mas depois de me ver que ele não tem potência, eu deixei ele, divorciamos, mas depois de 2 anos, ele voltou de novo, voltou com nova potência. Agora não sei se ele ia fazer essas coisas, mas o que ele ia fazer mesmo.
9: Maurício Domingo, eu conheço só a grande onda que sai na boca, até a raiz e também medicamento. É raspar, lavar um pouco, depois meter na panela, depois cozinha, depois até água, e andar a tomar.
10: Ok. Funciona mesmo?
9: Eu também, que me ajudou.
10: Ok. Já usou quantas vezes?
9: Eu usei 1 mês. Sempre, nunca usei mais outro medicamento.
10: Ok. Por exemplo, quando tomas, quantas horas faz na cama?
9: Toma de manhã, depois de manhã toma. Nem lava a cara. Toma, depois de manhã, às 13, às 18. Aí mesmo você do campo mesmo é forte, tchau. Deve já, vai. É só bater. Mas estou me segura mesmo, meu chefe. Não estou te mentindo.
10: Onde é que nós podemos encontrar essas plantas?
9: É no outro lado. No outro lado, na minha lavra tem.
10: Vendes quanto?
9: Vendo 2.000.
7: Usados por gerações em várias culturas, alguns arvanares que preparam estes produtos afirmam que melhoram o desempenho sexual masculino e a procura é cada vez maior.
11: Vários tipos. O primeiro tipo, que eu conheço mais necessidades, que atua mesmo no homem, é da parte da mata, mas é na chana. Se cava-se na chana, depois cava-se, tá tipo que um cadastro, tipo que cebolas. Então, também tipo amarga, mas não amarga muito, tá tipo que é pepsidente. O nome é mesmo cacapa. Por uma noite, a hora de dormitório, e a hora das 0 horas, e a hora das 4 horas, pelo menos 3 vezes.
10: E as pessoas costumam comprar?
11: Certo, costumamos, porque eles já fizeram experiência, já tá mesmo... Tudo mesmo completo.
7: Elizabeth Smith, foram assim as opiniões dos nossos ouvintes sobre plantas afrodisíacas e o seu impacto na sexualidade masculina. Receba abraços que vêm do coração de Angola, de Abreão Dário, André Chipoia e Fadilha Custódia.
12: Um beijo grande, Fadilha Custódia, a partir do centro e coração de Angola. E o Dr. Viva estava aqui a tomar nota das preocupações... E não só também do conhecimento que os internautas na província, internautas não, interlocutores na província de Bié têm sobre as plantas afrodisíacas. Doutor Viva, temos muitos doutor Vivas no Bié.
0: É verdade. Então é necessário reforçar a formação, sobretudo no que concerne a dosagem. Esse conhecimento, segundo a ciência, é um conhecimento empírico, é muito válido esse conhecimento. Mas pode ser certificado quando se transformar em conhecimento científico. Eu compreendi muito bem que quando ele diz que toma antes de lavar a cara, queria se referir que antes de escovar a boca, primeiro toma. E quando queriam dizer que toma-se 3 vezes ao dia, então diz toma-se 3 dias. Então, é preciso compreender bem, mas nós agradecemos essas informações. É para dizer no tente, no ouvinte, que existe realmente as plantas que ajudam para a atividade sexual. A capa que se coloca é como deve ser aplicado com segurança. Os nossos avós, bisavós, usavam uma dosagem apropriada e isso resultava bem. Porque nós hoje, a juventude, tem como a guerra quando vai ter atividade sexual. Veja o que explica a menina, diz que tinha um namorado que tinha esse problema. E pelo visto o namorado foi fazer esse tratamento e quando voltou é foco, então se ajudá-lo novamente. Isso tudo mostra que quando a atividade sexual não é feita, é mesmo uma preocupação. porque faz parte do bem-estar do casal. Aliás, o sexo é um presente que o próprio Jeová Deus dá à humanidade. Quando não está funcionando, não vale a pena você aí dizer, não, eu sou mesmo assim. Você é assim, por quê? Por que não ficou então na casa da tua mãe? Isso tem que funcionar. Quando não funciona, constitui uma preocupação. Então é preciso mesmo vir à sala, porque a sala é onde tem só essas informações.
12: Doutor Viva, nestes seus mais de 30 anos de estudo de ervas, tanto nacionais e outras internacionais também, que plantas e temperos afrodisíacos temos no país? Falava em conhecimento empírico, os interlocutores falavam em timba-timba, em caçonso.
0: Exatamente.
12: Caçonso
0: é erva doce.
12: Erva doce.
0: Que também eu expliquei em um deles. Temos erva doce, temos a nossa mandioca, temos as frutas como.
12: A Diolinda em cabina falava do reforço.
0: Exatamente. Então, todos esses produtos ajudam. Mas em cada região tem um nome que aplica numa determinada planta. Uhum. O que se coloca, a vantagem de fazer o tratamento com segurança, é um tema que nós tivemos, não me lembro qual o ano, parece que foi em 2017, quando a OMS dizia o uso racional das plantas e a segurança do paciente. Uhum. Então, ao usar as plantas medicinais, o paciente tem de ter a segurança. A segurança do paciente vai passar por uma avaliação do técnico competente, uhum, que conhece a própria anatomia, como é que funciona no organismo. Porque não é só, não, eu não consegui fazer, a namorada me deixou.
12: Epa,
0: não, tá aqui, timba-timba, tá aqui, não sei o que, mulondolondo. Está aqui, ainda tem Zira Miongo, que também Zola Miongo, que também ainda não citaram. Tem várias plantas que atuam, portanto, nessa área, para além de longueço. Mas a experiência que eu tenho nessa idade de jovem que eu tenho, eu acompanho os mais velhos com esse problema da baixa da atividade sexual, com uma idade compreendida até 80 anos. E quando vem no centro, o troco diz, não, entregue no doutor e explique que eu agora estou a me sentir como jovem. Na cama ninguém mais me empurra à toa. Por quê? Porque primeiro é pecar na causa, depois é aplicar todo tipo de medicamento. E esses medicamentos que nós ouvimos, antiveneno, erva doce, temos tantos mandamentos, temos ainda batata de África, que nós falamos dele, também uma planta, também já estudado cientificamente, que essas plantas todos ajudam, mas é necessário primeiro saber qual é a causa. Quando você tratar a causa, esses produtos que é para reforçar têm de ficar no fim da receita. Mas os nossos pacientes, quando fazem consulta, ele quer que primeiro vai começar mesmo nesse, porque às vezes já combinou com uma cachimbumba que quer mesmo fazer guerra da Ucrânia. Então essa é a preocupação. E nós temos falado, não, daqui o corpo não deve ser dividido.
12: Que
0: nós
12: vamos... Ucrânia como, doutor Vila?
0: Portanto, é aquela ideia que as pessoas colocam na cabeça, que a atividade sexual é uma...
12: É luta.
0: E quando vê resultar luta em 2 horas, conforme aquele explicou, que epa, isso resulta mesmo. Então, quanto mais houver luta e quanto houver agressividade, em grito na parte da mulher, o homem angolano disse, não, sim senhor, até sair lá mesmo com uma alegria, sim senhor, e houve um grito, lindei mesmo, lhe alejei. Não, a atividade sexual não é assim, a atividade sexual é amor, e se é amor, não deve haver, é a dor.
12: Ele até pode ficar satisfeito.
0: Exato.
12: Nós falamos de lesões e traumas das mulheres.
0: Nas causas, eu acompanhei esse, quem desenvolveu esse tema, é um doutor
12: Almeida. Mas ela sofreu, sofre calada.
0: Exato, e depois vai provocar a inflamação pélvica e no futuro pode provocar outros problemas. Então, é necessário que as pessoas tenham uma maturidade, que a atividade sexual é dividida por 3 partes. Tem atividade sexual espontânea, tem atividade sexual programada e tem atividade sexual induzida. Quando estou falando de induzida, estou a falar daquela atividade sexual dos que violam as pessoas, que não há acordo. Até às vezes rascam as cuecas areia porque querem fazer. Essa é induzida. Tem também programado, que é aquela que você programa, vai sair porque vai fazer sexo. Não diz mais, não, eu quero te ver, vamos comer cabrité. Não. Fala, não põe só cueca porque vamos fazer. Quer dizer, essa preparação tem que começar na cabeça, onde vem os neurônios. E a partir daí, então, temos ainda a terceira, que pode ser espontâneo. Espontâneo como? O corpo tem a sua química, a maneira como pode reagir, e os elogios, por exemplo, quando passamos para a nossa parceira, você tem sido uma boa mãe, ou um bom pai, enfim, as carícias. Aí, automaticamente, o corpo pode acender o foco e pode acontecer a atividade sexual preliminar. Porque você... quando costuma fazer o trabalho, primeiro tem que preparar, ele também não é só guacala, guacala, tu faz, já está. Então são essas questões que nós devemos programar, que são os métodos bons para a atividade sexual. Mas quando começa na cabeça, muito mais melhor, porque a cabeça é o motor do corpo. Verifique uma coisa, as pessoas às vezes comem bem os alimentos, bem preparados, mas estão no óbito, com muita tristeza. E nós homens, quando estamos mal, que você mesmo a urina, está molhando o sapato que você já engraxou. Ninguém explica nada. Quando alguma coisa tanto doer, você espera que não, por si vai passar. E quando não passa, o problema vai aumentar. Quando o homem explica na mulher que, olha, eu estou a ver mesmo que esses dias parece melhor manejar ainda semente de abóbora ou então longueço. Assim a situação... sair no doutor Viva, mais trabalho ainda vai dar. Então, esse é o que nós precisamos aqui.
13: Esse é que deixa o troco, né?
0: Exatamente. Entendeu que sou o troco, agora eu me sinto como homem, ninguém mais me cura na cama.
13: O microfone está funcionando.
0: Exatamente.
12: Doutor Viva, quais são as plantas afrodisíacas, as mais comuns aqui no nosso país?
0: Exatamente.
12: Comuns e seguras.
0: Exato.
12: Comuns
0: comum e seguras. E essas que eu vou citar está aqui também no livro.
12: Uhum.
0: Porque aqui no livro tem a nutrição e tem as plantas medicinais. É um guia de restauração. O objetivo desse livro, com 352 páginas, é para as pessoas prevenirem-se casa. Porque a medicina natural é uma medicina preventiva. Se é uma medicina preventiva, então as pessoas devem optar muito por prevenção. E quando as pessoas fazem a prevenção, resulta mesmo, as pessoas ficam mesmo muito tempo sem ficarem doentes.
12: Uhum.
0: Mas nós às vezes esperamos quando estamos doentes. Vou citar como, por exemplo, o próprio guanana em si, o nome guanana científico é chamado quina. A guanana encontramos em Benguela, encontramos no Uambo também. Guanana, muita gente conhece essa planta, é um antipalúdico muito forte, é um antibiótico também. E nas organizações de África, no nosso centro, essa planta nunca falta. Batata de África também é um deles. Os 10 mandamentos, que é o taekwiniasuku, também uma planta que encontra-se na Uila, encontra-se também no Uambo. Temos ainda uma planta que encontramos em Kalukembe, chamado Nakotombo. Esse nome da Nakotombo significa que ele está mesmo tipo mandioca. Só que é mandioca silvestre, né?
12: Uhum.
0: Então ele é também bom para a atividade sexual. Temos a nossa erva doce. A erva doce, para aquele que não tem infecção na urina, não tem inflamação dos testículos, não tem hemorroide, não tem a febre tifoide, não tem infecção urinária, a erva doce pode masticar mesmo 3 folhas, se masticar mesmo na mata, assim mesmo tirou, está masticado. Quando chegar em casa, está mesmo quente, tem atividade sexual. É uma planta que também na herbanária tem.
13: Está saindo a lavra, chega em casa, está quente.
0: Está quente. Masticou 3 folhas, mas é mesmo doce, é uma erva, como disse, é mesmo doce. Agora, no caso das mulheres, também seu prazer sexual, devido às vezes comichões vaginais através das águas, pequeno encolhimento que também pode surgir nas mulheres. Algumas fazem o assento na erva doce, outros fazem a questão mesmo de aplicar a erva doce. Bem peneirado, às vezes pode colocar em uma pomada e aplica mesmo.
12: Uhum.
0: É para isso, diz que quando o homem passa lá, é aquilo que você está fazendo com a Joana, mas você vai falar o nome da Rosalina. Então, porque fica doce mesmo, como diz a expressão. Portanto, tem uma experiência dessas plantas, que o que nós queremos aqui passar é para as pessoas não fazer o tratamento ambulatório. É para eu ouvir isso,
13: nada
0: faz bem.
13: Nessas
0: no meu primo acusou. Até estamos preocupados com a venda mesmo dessas tias, também estamos preocupados. Por quê? Porque eles têm dificuldade de elaborar a dosagem. Conhecem de facto que isso é medicamento, cura sim, não é veneno. Mas tem o problema, primeiro, de elaborar a dosagem que o indivíduo vai tomar com ele.
12: Uhum.
0: Segundo, tem o problema de identificar porque que o indivíduo está com a infecção urinária. Terceiro, tem o problema porque não conhece o funcionamento anatômico. Terceiro, tem o problema ainda da conservação do próprio medicamento.
12: E o tal paciente às vezes tem problemas de coração.
0: Exato.
12: Ou níveis,
0: às vezes é diabético,
12: níveis tensionais altos,
0: muito alta, então ocorre muito perigo da venda desses fármacos. Então é necessário que haja apoio nos projetos que a gente tem colocado ao governo para que possamos organizar a própria medicina. Porque, como diz um provérbio, que vai no forno aquele que sabe assar pão. O resto costuma ir na padaria, onde o pão já está frio. Então, para organizar a medicina natural, um governo tem que contar conosco.
12: Assim, o doutor viveu o padeiro ou o vendedor do pão?
0: Nós é que estamos ali em Tarecofoco.
12: Na padaria.
0: Exatamente. O pão, o resto, depois só compram e já está. Porque se um governo dizer, eu vou optar só aí para organizar, se nos solicitar, não vai ser bom. Mas se trabalhar conosco para nos organizar, para controlar mesmo a entrada de medicamento natural no nosso país, tinha que ser controlado por nós. Porque a frasco que você veja lá, está lá só escrito aloe. Afinal, é só aloe. O que está lá, às vezes, não é medicamento sintético, às vezes é semissintético. Então, para que não haja dificuldade, porque quem aceita o princípio deve aceitar também a indiferença. Um governo se reconheceu a medicina natural, né? O decreto predecia 253. Para 2021. É necessário que também coopere conosco para podermos orientar melhor qual é o requisito, quanto é que o indivíduo pode desafantecar o seu medicamento. Mas isso estamos a trabalhar porque estamos a criar a ordem dos naturopatas de Angola.
12: Muito
0: ok?
12: Bom.
0: Atenção que não é a ordem dos médicos herbanários, não. É a ordem dos naturopatas de Angola. Para que toda essa confusão que estamos a ver, que quem mesmo dormiu só sonhou, às vezes só ficou uma semana com o doutor Vivan, que também, doutor, isso tudo também vai acabar, porque a condição de você estar nessa ordem tem a ver primeiro com a qualidade e o tempo que você já está trabalhando e a formação
12: e
0: que
12: a
0: você
12: carteira
0: também
12: profissional.
0: Tem. Exatamente.
12: Doutor Viva, estava falando de alguns.
0: Estão a me matar hoje. Esse. Bom, o nome que fala Munda é Mutunda. É mesmo o tan desmandamento, é uma planta. E atenção que na província do Bié já descobrimos jicengue natural. Aqui em Angola também nós temos jicengue.
12: Uhum.
0: Veja, um quilo do jicengue original na China pode custar $7,000.
12: Um quilo?
0: Um quilo de jicengue original na China. E aqui já descobrimos jicengue na província da Huila, também tem jicengue na localidade no município da Huila.
12: Uhum.
0: E também o Bié, aquelas áreas de Camacupa, tem também o jicengue. Porque o jicengue é a cenoura da mata.
12: Ok.
0: Ele tem mesmo assim aquela espécie de cenoura, só que normalmente ele tem uma característica que é parecido mesmo com o sexo do homem.
12: O jicengue.
0: Essas são as plantas que, fazendo a composição com outras plantas, tem sido fácil de resolver o problema da ereção. Como diz os mais velhos, que se você se queimou, corre na boca, porque na boca é onde tem saliva. Quando tem problema, vai nas pessoas. 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Esses são os contactos que pode nos ajudar
12: e encontrar o doutor
0: na
12: Viva.
0: Nossa preocupação e no nosso consultório.
12: Um beijo grande, foi um prazer enorme. O doutor Viva volta a estar conosco para mais uma Sala Íntima. Sala Íntima.

0: Último sinal, são 0 horas no país. 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
1: Angola, bom dia.

0: acompanhar a assinatura de contrato sobre o corredor do Lobito. Produtores agrícolas defendem endurecimento das políticas de proteção da produção nacional. Petro de Luanda e Libolo abrem hoje a jornada 2 da Liga Unitel Girabola. Secretário-Geral da ONU, António Guterres, condena recente ataque implacável de gangues no Haiti. O Jornal da Meia-Noite, desta quarta-feira, 26 de agosto de 2026, tem a edição de Manuel Vicente, técnica de David Azevedo. O Ernesto Samaria apresenta as notícias.
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0: O Presidente da República, João Lourenço, vai testemunhar hoje em Kinshasa a assinatura do contrato que vai engajar a República do Congo, a República Democrática do Congo, no corredor do Lobito. Segundo o porta-voz da Presidência da República, Luís Fernandes, o momento vai servir também para um encontro entre os chefes de Estado angolano, João Lourenço, e Félix Tshisekedi.
2: Vamos anunciar a visita de trabalho de algumas horas que o Sr. Presidente da República, João Lourenço, vai realizar na capital da República Democrática do Congo, a cidade de Kinshasa. No essencial, o Sr. Presidente vai testemunhar a assinatura de um contrato que engaja o Estado congolês no desenvolvimento do corredor do Lobito, uma cerimónia que traz à memória um evento de características semelhantes que fez deslocar até o Lobito os presidentes Tshisekedi da RDC e Hakainde Hichilema da República da Zâmbia. Um encontro bilateral entre os presidentes João Lourenço e Félix Antoine Tshisekedi está também previsto no programa desta curta missão a Kinshasa, que a meio da tarde de amanhã estará concluída com o regresso do chefe de Estado a Luanda.
0: Porta-voz da Presidência da República, Luís Fernando, e o anúncio da deslocação hoje do Presidente da República, João Lourenço, a Kinshasa, onde vai testemunhar a assinatura de um contrato que engaja a República Democrática do Congo no corredor do Lobito. E o enviado da Rádio Nacional de Angola a Kinshasa, Helder Silva, mostra as responsabilidades dos governos de Angola, RDC e da Zâmbia na consolidação do corredor do Lobito no contexto africano e mundial.
3: O Presidente da República, João Lourenço, testemunha esta quarta-feira a assinatura de um contrato que envolve o governo da República Democrática do Congo, um novo passo para o reforço do corredor do Lobito. O acordo surge no momento em que Angola, RDC e a Zâmbia procuram transformar o corredor numa plataforma de transporte, comércio e desenvolvimento regional, ligando as zonas minerais da África Central ao Oceano Atlântico através do Porto do Lobito. A infraestrutura tem como eixo principal o Caminho de Ferro de Benguela. A exploração desta componente está entregue ao Lobito Atlantic Railways através de uma concessão de 30 anos. Historicamente, a ligação ferroviária remonta ao início do século XX e chegou a desempenhar um papel importante no escoamento de minerais. O serviço foi, entretanto, fortemente afetado pela guerra, tendo a reconstrução da linha sido retomada depois do fim do conflito. A ligação até a fronteira do Luau foi oficialmente reaberta em 2015. Atualmente, o corredor Lobito é considerado estratégico, sobretudo pelo potencial de transporte de cobre, cobalto e outros minerais críticos existentes na RDC e na Zâmbia. O projeto prevê ainda a recuperação da ligação da linha férrea no território congolês e a construção de uma nova ligação ferroviária entre Angola e a Zâmbia. Além do transporte de minerais, os três países pretendem que o corredor impulsione a agricultura, a logística, o comércio, a criação de emprego, bem como a indústria. O projeto conta com interesse e apoio de parceiros internacionais, entre os quais a União Europeia e os Estados Unidos, numa altura em que os minerais críticos ganharam importância estratégica para as cadeias globais de energia e tecnologia. Assim, a assinatura prevista para esta quarta-feira reforça a aposta de Angola em transformar o corredor Lobito de uma simples rota ferroviária e logística num verdadeiro corredor de desenvolvimento e integração económica entre a África Austral e Central. RNA na República Democrática do Congo com Helder Silva.
0: Presidente da República João Lourenço desloca-se amanhã, ou seja, desloca-se hoje a Kinshasa para testemunhar o contrato que vai engajar a República Democrática do Congo no corredor de Lobito. A população do Kwangar, província do Cubango e fronteiriça com a Namíbia, saúda a integração da moeda nacional, o Kwanza, no sistema de pagamento da SADC. Entretanto, os habitantes estão preocupados com a resistência de alguns comerciantes namibianos em aceitar a moeda angolana na fronteira Kwangar por Angola e Nkuru na Namíbia. O jornalista Pelicano Batista tem os dados.
4: No mês de julho deste ano, que o Kwanza passou a estar integrado no sistema de liquidação a bruto em tempo real da Comunidade de Desenvolvimento da África Austral, SADC. O facto é que de lá para cá é de forma tímida que a moeda angolana consta das opções de pagamentos de bens e serviços na zona fronteiriça entre o município do Kwangar por Angola e a cidade de Nkuru, na Namíbia. Vários cidadãos angolanos afirmam haver alguma resistência por parte de algumas superfícies comerciais na aplicação dessa medida, que, segundo avançam, é vantajosa, já que limita o câmbio e, sobretudo, no mercado paralelo, onde os preços praticados são um pouco acima aos do circuito formal no país vizinho.
5: É de lamentar, esperamos que a Namíbia se retrate nesse quesito, de modo a vermos os dois países numa economia muito estável.
6: Uma situação muito preocupante, uma vez que nós também fazemos parte da SADC.
4: Sobre essa preocupação dos cidadãos angolanos residentes na fronteira com a Namíbia, onde não se consegue aplicar a medida da aquisição de bens e serviços com recurso ao Kwanza nos países da SADC, os juristas João Chindele assinalou.
7: É importante que se aclare a questão. Não é que o Kwanza vá circular na Namíbia, mas sim deve priorizar, deve permitir que haja essa transação comercial e, por via dos mecanismos bancários, se vai fazer a conversão, tendo em conta o valor de cada moeda, de cada estado.
4: Entretanto, o administrador municipal do Kwangar, Benjamin Dumbajon, diz ser de forma tímida que o Kwanza vai ganhando terreno como moeda de compra no país vizinho, mas avançou ser necessário fazer-se um trabalho de base na consciencialização dos comerciantes para a aplicação prática e de forma eficaz da medida.
8: Ainda tem que se fazer o câmbio. Há sinais de alguns comerciantes que já o faziam, mesmo sem esta autorização. Tendo em conta a proximidade entre os dois povos, então foi já circulando de forma não oficial. Agora, com essa autorização, seguramente que vai crescer esse movimento, mas, por um lado, temos que fazer o trabalho de base para consciencializar as populações de que já é válida sem fazermos então essa troca que tem estado a fazer.
4: Sobre o assunto, ouvimos também o economista Euclides Terêncio.
9: Nós devemos aqui, a nível nacional, criarmos condições de produzirmos produtos de interesse namibiano. Ou seja, a nossa moeda no mercado internacional torna-se vantajosa ou procurada e as pessoas têm mesmo interesse em adquiri-la e utilizá-la. Quando nós temos produtos ou bens e serviços produzidos internamente que os estrangeiros vêm procurar.
4: Cidadãos angolanos residentes na fronteira com a Namíbia revelam dificuldades no acesso a bens e serviços com recurso ao Kwanza no país vizinho. A reportagem Rádio Nacional, Pelicano Batista em Mnongue, a capital do Cubango.
0: População do Kwangar, província do Cubango e fronteiriça com a Namíbia, saúda a integração da moeda nacional, o Kwanza, no sistema de pagamento da SADC. E o agrónomo Roque dos Anjos defende o endurecimento das políticas de proteção da produção nacional para evitar a exportação do que está em falta no mercado nacional. Roque dos Anjos, que fez esta afirmação no Azimuta Atualidade da Rádio Nacional de Angola, referiu ainda que o controlo da evasão da produção nacional deve estar alinhado à política do Executivo de alcance da autossuficiência alimentar. Lopes Canhina.
10: Há mais de 30 anos a operar em Angola, o também produtor dá voz à necessidade do ressurgimento dos entrepostos comerciais e o endurecimento das estratégias de proteção da produção nacional, com destaque para o feijão, milho e soja. Roque dos Anjos falava esta terça-feira no Azimuta Atualidade que analisou as soluções da escassez de combustível na atividade agrícola.
11: Tem muitas fazendas que estão produzindo, mas a maior parte não está aqui dentro do país, o produto. Faz a colheita, os caminhões estão prontos para ir para a fronteira e mandar para fora. Fica aqui 10%, no máximo 15% da produção nacional. Hoje nós temos muitas fábricas de ração, temos as moagens fazendo em grande quantidade, os chineses estão invadindo aí, fazendo também tudo isso. Mas mesmo ele produzindo aqui, ele não vende agora, vende lá fora na fronteira. Se você chegar hoje no Luvo e ficar lá um dia todo, dia de quarta-feira, você vai ver como é que funciona o comércio. Quando é na quarta-feira, que é do lado de Angola, aqui parece uma concessionária de caminhões, tudo carregado, estão descarregando, tirando aqui para descarregar, comerciando, produz em Angola, mas vai vender no Congo. Esse é um dos percalços que Angola tem, que é essa evasão da produção também nacional. Quem tem fábrica de ração reclama que não tem produto e compra de fora. Milho, soja. Feijão, o ano passado, a Índia comeu todo o feijão de Angola. Todos os produtores nacionais venderam para os indianos e levaram tudo para fora daqui. Porque os custos ficam altos. O quilo do feijão, depende do lugar no mercado, é dar 1.800 kwanza, mas você tem que ir lá na praça comprar. Mas se for no supermercado, você paga quase 2.000 kwanza num quilo. Isso falta uma coisa que é para o executivo começar a abrir os olhos, começar a fiscalizar um pouco mais e criar um pouco mais, ser mais rígido na saída desses produtos aqui do país.
10: O economista Arsênio Bumba sustenta que quando a produção que deveria ficar e circular dentro do país vaza ou simplesmente não chega ao mercado interno, é contrário às políticas de fomento à produção do executivo angolano.
12: Se nós olharmos para aquilo que tem sido a estratégia do próprio país, é termos uma maior capacidade em termos de produção agrícola e esta produção em primeira instância para atender aqui o consumo doméstico, e só o excedente é que deve ser promovido para as exportações, até porque o país ainda não atingiu a autossuficiência alimentar em termos de produção e não é viável já estarmos a fazer a exportação da nossa produção em vez de atender primeiro as necessidades internas, e estamos preocupados em atender as necessidades externas.
10: Por seu turno, o engenheiro Francisco Dambe enfatizou a necessidade de fazer chegar a inovação tecnológica produtiva junto das famílias camponesas, importante componente da cadeia produtiva nacional.
13: Nós, como especialistas, temos essa obrigação de capacitar o produtor do campo. Nós vimos ainda muita debilidade do pequeno produtor, do produtor familiar. Então, eles necessitam muito do workshop, necessitam muito das formações. Por exemplo, essa saída do painel solar é básico para nós. Porém, eles ainda têm dificuldade em pensar o nosso básico.
10: Engenheiro de produção industrial, Francisco Dambe.
0: Agrónomo Roque dos Anjos defende o endurecimento das políticas de proteção da produção nacional para evitar a exportação do que está em falta no mercado nacional. Mais de 200 empresas entre nacionais e estrangeiras vão participar na Expo Cabinda, Bolsa de Negócios. A feira, que vai mostrar o que Cabinda produz, vai decorrer de 27 a 30 deste mês e prevê arrecadar mais de 1.000 milhões de kwanzas. Jornalista Mateus Pinto.
14: O certame, a decorrer nos dias 27, 28, 29 e 30 deste mês, terá como palco o pavilhão multiusos do TAF, numa área total de cerca de 5 mil metros quadrados. A informação foi avançada nesta terça-feira pelo diretor executivo da 4ª edição da Feira Internacional de Cabinda, Gilson Deneri.
15: O volume de negócios estimamos acima de 1.000 milhões de kwanzas. Está um bom ritmo, já temos aqui mais de 200 empresas inscritas e já estão aqui a montar os seus stands, já estão a finalizar os seus stands para começarmos a nossa atividade no dia 27 de agosto. Então, também teremos aqui as startups, mais de 25 startups estarão conosco. Também teremos as nossas feirantes conosco, mais de 30 feirantes, e a praça de alimentação aberta. No dia 27 nós teremos aqui a inauguração, a partir das 10, 11 horas, teremos aqui a inauguração da nossa feira e paralelamente também teremos as conferências a começarem no dia 27. Dia 28 estaremos aberto também para as conferências, teremos aqui alguma inovação no digital, teremos aqui uma tela de 15 metros quadrados que vai estar instalada aqui, atividades culturais. Também teremos aqui o grupo Zola, que são mais de 1.000 elementos, portanto, teremos aqui uma atividade cultural também muito extensiva. Teremos aqui variadíssimas novidades nesta. Será um bocadinho diferente do ano passado.
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0: Mais de 200 empresas internacionais e estrangeiras vão participar na Expo Cabinda, Bolsa de Negócios. Uma delegação multidisciplinar da Civicop está em França para trocar experiências com os responsáveis dos museus locais. O grupo de trabalho, composto por mais de 10 técnicos de várias especialidades, vai procurar em França estudar os melhores modelos de gestão dos espaços de memória. Uma iniciativa de capacitação dos técnicos do futuro memorial em homenagem às vítimas dos conflitos políticos em construção no nosso país.
16: ver a naturalidade como eles convivem com o seu passado doloroso, a naturalidade com que eles encaram a história, desde os mais novos até os mais antigos. Ah, porque a história, quando não é aberta, quando não se é contada, corre o risco de repeti-la.
0: Delegação multidisciplinar da Civicop está em França para trocar experiências com os responsáveis dos museus locais.
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0: O jornalista Alves da Silva, da Rádio 5, conta toda a atualidade desportiva. Bom dia.
18: Bom dia. Abrir nos esportes de lutas do judo, começa a desenhar-se a caminhada do judo angolano rumo aos Jogos Olímpicos 2028 em Los Angeles, nos Estados Unidos da América. A judoca Diasone Maneide, da categoria dos mais de 70 kg, vai em Lausana, na Suíça, nos dias 28, 29 e 30 deste mês de agosto, procurar competir com atletas de peso mundial e olímpico na busca dos pontos necessários. Além destes três lutadores, Leonardo Barros, Maria Segunda e Diasone Maneide, Angola, que conta com a orientação técnica de Renato Coba, vai contar em ambas as classes com Gildo Domingos, dos menos de 100 kg, Andresa António, dos menos de 57 e Fernanda Quimbira, nos mais de 78. No basquetebol, a Seleção Nacional Sénior Masculina ensaia esta quarta-feira em Dakar, no Senegal, as estratégias a pensar no duelo desta quinta-feira, dia 27, com a vizinha República Democrática do Congo, no primeiro jogo da penúltima janela qualificativa pela zona africana ao Mundial do próximo ano no Qatar. Já foram escolhidos os 12 que vão representar o país na referida competição. No futebol, Girabola, a segunda jornada da Liga Unitel Girabola 2026-2027 abre nesta quarta-feira no Estádio Nacional Vici António, na cidade de Cafécula do Ije, palco onde o Futebol Clube de Cabinda recebe o Desportivo da Huila. Enquanto isso, a jornada 3, que abre também esta quarta-feira em antecipação, coloca frente a frente num duelo de campeões nacionais no Estádio Nacional 11 de novembro o Petro de Luanda e o Recreativo do Libolo. Das equipas que comandam o campeonato, cumprida a primeira jornada, destaque para o Recreativo do Libolo, o Iliete de Benguela, o 1º de agosto, e igualmente o Bravos do Maqui do Moxico.
0: Jornalista Alves da Silva e as notícias do desporto. Do quadrante internacional, o secretário-geral da ONU, António Guterres, condenou o mais recente ataque de gangues no Haiti, que fez pelo menos 47 mortos, incluindo 22 que foram executados numa igreja onde se tinham refugiado. Os ataques implacáveis de gangues contra comunidades e a perda de vidas sublinham as condições de segurança alarmantes no Haiti e reforçam a necessidade urgente de intensificar os esforços de segurança haitianos e internacionais para combater os gangues, afirmou o porta-voz de António Guterres, Stéphane Dujarric, ao condenar o ataque. O Haiti é considerado um dos países mais pobres da América Latina e atualmente vive uma grave crise social, política, econômica e, sobretudo, de segurança, nomeadamente devido à ação de gangues criminosos. Da República, João Lourenço desloca-se hoje a Kinshasa, onde vai testemunhar a assinatura de contrato sobre o corredor do Lobito. Produtores agrícolas defendem endurecimento das políticas de proteção da produção nacional. Desporto, Petro de Luanda e Libolo abrem hoje a jornada 3 da Liga Unitel Girabola em antecipação. Secretário-geral da ONU, António Guterres, condena recente ataque implacável de gangues no Haiti. O Jornal da Meia-Noite desta quarta-feira, 26 de agosto de 2026, teve a edição de Manuel Vicente, técnica de David Azevedo. O Ernesto Samaria apresentou-lhe as notícias. Bom dia. E boa quarta-feira.

0: Meia-noite, 19 minutos.
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5: Agora meia-noite, 25 minutos. Começa aqui um novo dia.

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1: Alô, alô, alô, alô, alô, alô, Alô, Lopes, Balubuca, daqui o comandante Chote, diretamente do torre dos controlos das paródias. Vamos já começar com o ritmo aí, é isso mesmo.

Esta é Balumuca. E é exatamente o que nós dizemos a esta hora da manhã. Balumuca. Desperto, você que continua acordado e fazer-nos companhia também próximo das 6 da manhã no seu programa Dia Novo, que tem muito para lhe oferecer madrugada adentro, para além da música, naturalmente. No dia 26 de agosto de 2026, o dia 26 de agosto, que é o Dia Internacional da Igualdade Feminina. Sobre isso vamos falar lá mais para frente, mas deixa-me dizer que durante a madrugada vai ter Volta ao Mundo. Vamos conhecer a África Central, ou seja, vamos viajar um bocadinho pela África Central e conhecer a República do Togo, sua história e cultura. Também vamos ter essa madrugada a rubrica Olho Aberto, que vai olhar para o empreendedorismo feminino, desafios e oportunidades. Madrugada saudável, porque é mesmo madrugada, os benefícios exclusivos do inhame para os adultos, é. Quem não conhece inhame, é aquele alimento que parece batata doce, mas não é batata doce, é inhame. Portanto, vai ouvir falar sobre ela, sobre os seus benefícios para eu e o Raul Falcão e você que nos ouve e nos acompanha aí em casa. Os crimes ambientais, uma responsabilidade do jornalista Francisco Janeiro e também da Céu Marques, na rubrica Ouvir de Novo. Também vamos ter ainda cultura jurídica. O jurista Nelson Alemão vai falar-nos sobre a prescrição e caducidade, numa conversa com Vladimir Elavoco. Na madrugada também falamos sobre trânsito e trazemos dicas sobre o trânsito, sobre o tráfico. Hoje vamos olhar para a seleção dos automobilistas de longo curso. Como é que isso se dá? Quando é que isso se dá? E quem é que pode fazer longo curso? Estes são os tópicos que vão fazer esta edição de quarta-feira, dia 26 de agosto do ano de 2026. Como já disse, o Dia da Igualdade Feminina. A sua equipa tem o Sonico de Madalena Chifunga na coordenação. A realização hoje é por conta da Celpil Artes. A técnica vai ser garantida pelo Raul Falcão, até bem próximo das 6 da manhã. Raul Gonga, melhora. É. Tu mais Falcão. Raul Gonga, tá certo. O Raul Gonga vai garantir a técnica até bem próximo das 6 da manhã. Eu sou o Silvio Capoeira. Bom dia, bom dia. Vamos à música e já voltamos.

0: A união faz a força, juntinhos é que é bom. É isso mesmo. Comandante Chocos, estaremos de volta brevemente. Até já.
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